0: 51% de todo o território do Cerrado é considerado prioritário para a segurança hídrica do Brasil. Com base nisso, foi assinada uma portaria que cria um sistema de áreas prioritárias de recarga hídrica no Cerrado. Os dados das principais áreas estarão disponíveis para gestores, pesquisadores e população em geral. A medida visa identificar e proteger regiões estratégicas para a manutenção dos recursos hídricos. Como comentou o ministro do Meio Ambiente e Mudança do Clima, João Paulo Capobianco.
1: São vários estudos mostrando a redução da vazão nos principais rios do Cerrado. Esse dado das áreas prioritárias para recarga hídrica é algo absolutamente fundamental. Quando você apresenta com base sólida em dados científicos as áreas prioritárias, isso permite você organizar melhor os seus investimentos. É claro que todas são importantes, mas se nós temos recursos ainda não tão abundantes como gostaríamos, nós precisamos começar pelas áreas prioritárias.
0: Também nesta sexta-feira foram divulgados novos dados sobre o desmatamento no Brasil. Segundo informações do sistema DETER, Sistema de Detecção de Desmatamento em Tempo Real, do Instituto Nacional de Pesquisas Espaciais, os alertas de desmatamento no Cerrado caíram 19% em agosto, na comparação com o mesmo mês de 2025. A perda de vegetação nativa somou 238 quilômetros quadrados. Reportagem Gabriela Noronha.
2: O Ministério da Saúde confirmou 3 casos de sarampo em Tabatinga, no Amazonas.
3: Outros 2 foram confirmados em São Paulo, que já soma 32 pacientes esse ano.
2: O Brasil é considerado livre do vírus desde 2024, mas ainda registra casos esporádicos.
3: A vacinação é a principal forma de evitar a transmissão da doença. O imunizante é oferecido gratuitamente pelo SUS.
4: Após a confirmação nesta semana de 3 casos de sarampo no estado do Amazonas, o Ministério da Saúde intensificou as ações de vigilância na região. Os esforços são para interromper possíveis cadeias de transmissão do vírus. Os casos foram confirmados em Tabatinga, na fronteira entre Brasil, Colômbia e Peru. Os episódios ocorreram em pessoas que vieram da cidade de Alto Monte, no Peru, sem histórico de vacinação contra o sarampo. Além do Amazonas, o Ministério da Saúde mantém alerta para São Paulo, que registrou 32 casos neste ano, 2 pacientes confirmados esta semana. Medidas de vigilância sanitária e vacinação estão sendo tomadas e não há registro de circulação do vírus para além das cidades de Guarulhos, São Bernardo do Campo e a capital paulista, que registra 29 dos 32 casos. O Brasil é certificado como livre do vírus desde 2024, mas ainda registra casos esporádicos, principalmente relacionados à importação do vírus de outros países. O sarampo já foi uma das principais causas de mortalidade infantil em todo o mundo. A transmissão ocorre pelas vias aéreas, ao tossir, espirrar, falar ou respirar. A doença possui alto nível de contágio. Quando a pessoa é infectada, ela pode transmitir o vírus para 90% das pessoas próximas que não estejam imunes. A vacinação é a principal forma de evitar novos casos. Os imunizantes são oferecidos gratuitamente pelo SUS e integram o calendário nacional de vacinação para pessoas de 12 meses a 59 anos. Há 2 vacinas disponíveis no SUS para a proteção contra a doença: a tríplice viral, que protege contra sarampo, cachumba e rubéola, e a tetraviral, que além dessas 3, imuniza também contra a varicela. Edinaldo Júnior para a Voz do Brasil.
2: O PrevBarco, uma espécie de agência flutuante do INSS, leva serviços e informações de previdência social a comunidades isoladas do país.
3: Em setembro, a embarcação vai iniciar uma nova operação no Amapá.
2: Entre 28 de setembro e 9 de outubro, atenderá comunidades do arquipélago do Bailique, depois segue para o município de Cutias, onde permanece até 23 de outubro.
3: Mas, antes de seguir para o Amapá, o PrevBarco estará em Chaves, no arquipélago do Marajó, no Pará, de 14 a 25 de setembro.
2: Não é necessário realizar agendamento prévio. O atendimento ocorre por ordem de chegada durante a permanência da embarcação em cada localidade.
3: Estudantes do ensino médio de todo o Brasil têm até 15 de setembro para se inscrever na primeira edição nacional da Olimpíada Nacional de Empreendedorismo.
2: O evento é individual e gratuito.
3: E os finalistas vão participar de uma imersão em empresas parceiras do projeto. A competição começa no dia 18 de setembro com uma prova online de caráter diagnóstico. As questões envolvem raciocínio lógico, inovação e empreendedorismo com situações do cotidiano. Os 100 mil estudantes com melhor desempenho avançam para a segunda fase, marcada para 9 de outubro. Nessa etapa, a prova será dissertativa e os estudantes deverão desenvolver propostas de soluções e modelos de negócios. Os 100 melhores colocados no ranking nacional serão selecionados para a fase final. O secretário nacional de Inclusão Socioprodutiva, MEIS e Cooperativismo, do Ministério do Empreendedorismo, da Microempresa e da Empresa de Pequeno Porte, Danilo Cabral, disse que os finalistas participam de um curso intensivo de curta duração voltado ao aprimoramento dos projetos, desenvolvimento de produtos e elaboração de planos de negócio.
5: É linkar aqueles que estão na escola, que precisam identificar essa vocação, qualificar, formar para poder empreender, com esse mundo do trabalho. É o papel do ensino médio, é formar para a cidadania e formar para o mundo do trabalho. Essa imersão vai durar 3 dias, onde aí sim os alunos já terão que apresentar um produto, um plano de negócio, e disso sairá 27 finalistas.
3: Além das provas, a programação prevê atividades de formação para estudantes, professores e escolas participantes. A etapa nacional será realizada em Brasília no dia 10 de dezembro. As inscrições são gratuitas e podem ser feitas pela internet até 15 de setembro. O endereço é one.ufma.br. Com locução de Natália Koslick, reportagem Pablo Mundim.
2: O uso da biometria digital ou um reconhecimento facial já faz parte da vida das pessoas hoje em dia.
3: Seja para fazer uma transação bancária ou para acessar o gov.br, por exemplo, esse tipo de procedimento agiliza o acesso a serviços e informações, protegendo os dados dos usuários.
2: Vamos saber como esses dados são armazenados e que cuidados extras podem ser tomados no ambiente digital.
6: Fazer uma selfie, aquela foto de si mesmo, virou rotina não só para as redes sociais. Também é com ela que é possível acessar portarias de prédios, desbloquear o celular, abrir aplicativos bancários ou entrar no portal gov.br, por exemplo. A biometria facial e a digital, aquela que lê as impressões digitais, estão presentes no dia a dia do cidadão. A tecnologia confirma a identidade do usuário em segundos e cria uma camada extra de proteção. Laerte Peota de Melo, professor da Universidade de Brasília e especialista em cibersegurança, explica que há diferenças nos sistemas biométricos de acordo com a finalidade.
7: Tanto os bancos quanto sistemas assim, que a gente chama de sistemas críticos, eles tem um sistema biométrico muito mais eficiente. Ele é diferente do que a gente usa no celular, no nosso dia a dia. A biometria que você usa no celular é para acessar os seus dados que estão no seu aparelho. Então, são sistemas bem diferentes.
6: A biometria digital analisa os padrões únicos dos dedos das mãos. Já o reconhecimento facial mapeia pontos e contornos do rosto, como a distância entre os olhos e o formato do queixo. No Brasil, a biometria é classificada como dado pessoal sensível pela Lei Geral de Proteção de Dados. As empresas são obrigadas a explicar o motivo da coleta, armazenar os dados de forma segura e excluí-los quando não forem mais necessários. Gustavo Henrique de Souto Silva, subsecretário de Planejamento e Tecnologia da Informação do Ministério das Comunicações, explica que essas informações são protegidas.
8: Quando a gente fala de segurança, se as pessoas têm esse medo daquele dado vazar, é que esses dados, eles são muito bem protegidos, são criptografados. E assim, não é qualquer pessoa ou empresa que tem acesso a isso. E esses dados não é disponível, acessível de forma indiscriminada. Então, eles têm um controle de acesso.
6: E alguns procedimentos simples podem ajudar a proteger a identidade e os dados sensíveis no ambiente digital, como ativar a verificação em 2 etapas em suas contas, usar um gerenciador de senhas para armazenar os dados e proteger o chip do seu celular nas configurações do telefone. Reportagem Luciana Colares, de Holanda.
3: A identificação biométrica virou política nacional pelo Ministério de Portos e Aeroportos. O objetivo é modernizar o controle de acesso e ampliar a segurança nos sistemas de transporte do país.
2: A iniciativa padroniza o uso de tecnologias como reconhecimento facial e digital em aeroportos, portos, instalações portuárias e hidrovias.
3: E a biometria deixa o sistema nos aeroportos mais moderno, mas tem coisas que só dependem do ser humano para a viagem ser mais tranquila, como disciplina e educação.
2: Tumultos, brigas ou até mesmo piadinhas fora de hora em aeroportos ou aviões podem causar um verdadeiro transtorno para muitas pessoas, como atrasos de voos e até pousos de emergência.
3: Agora, os passageiros que não respeitarem as regras serão penalizados com multas altas e podem chegar a ficar proibidos de viajar por até um ano.
2: E para alertar os viajantes sobre essas mudanças, o Ministério de Portos e Aeroportos lançou a campanha Parece Exagero, é Segurança.
9: O passageiro indisciplinado é aquele que comete atos que violam e comprometem a segurança, a tranquilidade e a dignidade de outras pessoas. O analista de marketing João Gabriel Palhão conta que já presenciou um desses atos que provocou atrasos e estresse nos passageiros.
10: Vindo aqui para Brasília mesmo, presenciei isso com um caso de notebook. Desde o início do voo, a comissária já avisou para que ela passasse perto, o cara tirava, mas sempre voltava. Então foi o voo inteiro dando trabalho.
9: A campanha Parece Exagero, mas é Segurança foi motivada pelo aumento de episódios envolvendo passageiros indisciplinados a bordo das aeronaves e nos aeroportos do país. Segundo o Ministério de Portos e Aeroportos, o Brasil registrou 881 casos de indisciplina no transporte aéreo entre janeiro e junho de 2026. Desse total, 154 episódios poderiam comprometer de forma grave a segurança operacional. A assistente social Maria Bezerra afirma que essas atitudes prejudicam muitas pessoas.
11: A gente pode perceber em vários voos problemas com um ou outro passageiro, ou uma ou outra também, que pensam que o umbigo dela fala por todo mundo, não é? Então eu acho que é bastante interessante a gente pensar que um voo com mais de 100 pessoas, além de mim, todos têm direito. E uma pessoa não pode impedir o bem-estar das demais.
9: Além da campanha, a ANAC, Agência Nacional de Aviação Civil, definiu um conjunto de medidas para enfrentar situações que possam comprometer a segurança e o funcionamento das operações aéreas por causa de passageiros indisciplinados. Entre as punições estão a aplicação de multas, além de ter o direito de viajar suspenso por um ano. Como explica o superintendente de infraestrutura aeroportuária da Agência de Aviação Civil, Giovano Palma.
12: Então, há uma multa de até R$17.500 para os casos graves. São aqueles casos de agressão do pessoal do balcão de check-in, agressão do pessoal que faz o controle de segurança, ou também informação falsa de bomba. E ainda nós temos os casos gravíssimos, que são aqueles casos a bordo da aeronave, em que há, por vezes, uma agressão ao tripulante, em que inviabiliza esse tripulante de continuar trabalhando dentro da aeronave. E se um tripulante, ele acaba por uma agressão não podendo trabalhar, isso afeta a segurança, principalmente no momento de emergência, que além da multa, pode haver um impedimento de voar por até 6 ou 12 meses, né?
9: As novas medidas passam a valer a partir de 14 de setembro. Reportagem Cleide Lopes.
3: Para saber mais sobre a Resolução 800 da ANAC, que cria regras para atos de indisciplina, acesse pareceexagero.com.br.
2: Estudantes que ingressaram em cursos presenciais de licenciatura este ano já podem se inscrever no PED Meia Licenciaturas.
3: O prazo vai até o dia 19 de dezembro, enquanto houver vagas.
2: Podem participar estudantes que tiveram pelo menos 650 pontos no Exame Nacional do Ensino Médio, Enem, e foram matriculados por meio do Sisu, ProUni ou Fies.
3: A bolsa é de R$1.050 por mês durante todo o curso. Desse valor, R$700 podem ser sacados todo mês e R$350 ficam em poupança.
2: As inscrições devem ser feitas pela plataforma Freire no site freire.caps.gov.br.
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3: Hoje vamos viajar até o sertão do Nordeste, no interior do Piauí.
2: É na Serra da Capivara que encontramos a maior quantidade de arte rupestre no Brasil.
3: Além do valor histórico, por lá é possível fazer trilhas, escaladas, passeios de bicicleta e até voos livres.
14: Sinônimo de fofura e tranquilidade, a capivara virou febre mundial.
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14: Maria Luísa Fukushima Rodrigues, de 5 anos, é fã desse animal que vive perto de lagos e rios em várias partes do país. Maria Luísa, qual é o seu bichinho preferido?
16: Capivara.
14: E por quê?
16: Porque eu gosto muito que ela me ensina a nadar, porque ela é bem fofinha.
14: Nas redes sociais, a capivara também virou fenômeno pop, com vídeos que mostram a rotina sociável dessas adoráveis criaturas.
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14: O sucesso é tanto que a capivara ganhou um dia mundial, comemorado na próxima segunda-feira. E no Brasil, a fama do bichinho não é diferente. E hoje, vamos conhecer o lugar que leva o nome da nossa estrela. No interior do Piauí, a arqueóloga Niede Guidon encontrou em 1979 um verdadeiro tesouro da história. Vestígios humanos de mais de 50 mil anos atrás. Mais de 1.300 sítios arqueológicos já foram catalogados na Serra da Capivara. São pinturas rupestres que registram cenas de caça, rituais, danças e outras atividades do cotidiano de povos que viveram na região. E para preservar toda essa história, foi criado o Parque Nacional da Serra da Capivara, no meio da Caatinga brasileira. Em 1991, o local entrou para a lista de Patrimônio Mundial da Unesco. Quem conta a história do desenvolvimento do local é a arqueóloga e pesquisadora Gisele Felice.
17: A ideia era fazer com que tivesse alguma coisa que pudesse gerar renda, melhorar a qualidade de vida das pessoas e, ao mesmo tempo, preservar o patrimônio cultural, que seriam sítios arqueológicos com as pinturas rupestres, que são magníficas, e preservar o patrimônio natural.
14: E quem vai visitar, é bom saber que tem bastante coisa para ver, hein? Como disse o professor de geografia e guia turístico Wilke Amorim Lopes.
18: Ele tem vários atrativos. Nós temos cânions, nós temos a fauna, nós temos a flora, temos as pinturas rupestres, temos dois museus para proporcionar o turista, o visitante, a conhecer o Parque Nacional Serra da Capivara. Nós temos também fósseis da megafauna. Há 12 mil anos atrás, nós temos mais da megafauna, preguiça gigante, mastodonte, macrauchenha, iriamas.
14: A história a olhos vistos foi o que o professor universitário de Recife, Pernambuco, Raimundo Nonato Ferreira, teve a oportunidade de mostrar ao filho de 10 anos na Serra da Capivara.
19: Ele mesmo disse que foi uma experiência sem igual, inclusive algumas coisas que ele tinha visto na escola. E agora ele pôde ter a oportunidade de visitar as pinturas rupestres, ver esses rastros deixados há mais de 5, 10, 15, 50 mil anos pelo homem americano. E ele pôde ver não só como foi descrito na sala de aula, mas pôde ver em loco. Então, assim, para ele foi uma experiência única.
14: Ficou curioso? Para conhecer mais sobre a história do parque, que fica no meio da Caatinga, a visita está aberta todos os dias das 6 da manhã às 6 da tarde. Mas atenção, a entrada no parque só é permitida com guia credenciado do ICMBio. Tudo para proteger a biodiversidade do sertão e o legado das pinturas rupestres. Eu sou a Raquel Mariano e até a próxima viagem.
3: E na próxima sexta-feira, nós vamos celebrar o primeiro Dia Internacional das Cavernas, comemorado oficialmente em 13 de setembro. Até lá!
2: E essas foram as notícias do Governo Federal.
3: Fique agora com as notícias do Poder Judiciário e do Congresso Nacional. Boa noite, um bom fim de semana.
2: A gente volta na segunda-feira, uma boa noite.
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0: Dessas diretrizes, estados e Distrito Federal elaboraram planos locais. Agora, o Supremo também definiu como será feito o monitoramento das ações. Os tribunais de justiça terão que padronizar os procedimentos e monitorar o cumprimento das medidas previstas. Os corregedores gerais de justiça deverão acompanhar a execução dos planos com o apoio dos grupos de monitoramento e fiscalização do sistema carcerário. As informações deverão ser encaminhadas ao CNJ pelos comitês locais. Juízes corregedores de presídios e magistrados responsáveis pelas varas de execuções penais também poderão auxiliar na fiscalização.
1: Telegram apresenta plano de conformidade para as eleições.
2: A medida faz parte das ações do TSE para o combate da desinformação. Guilherme Firmino.
3: Segundo o plano, a plataforma poderá remover materiais potencialmente ilegais, restringir ou excluir contas em desacordo com o plano e usar marcadores para alertar os usuários sobre possíveis fraudes ou conteúdos falsificados. A plataforma também pode fazer a moderação de grupos, contas, bots e canais, através de denúncias ou por um sistema de detecção interna. A empresa deixa claro que as medidas abrangem apenas as funcionalidades públicas do serviço. As comunicações privadas permanecem protegidas e não são monitoradas.
1: Lei que criou o FGTS completa 60 anos no domingo, 13 de setembro.
2: O fundo foi criado em 1966. Larissa Batista.
4: Há 60 anos, o FGTS funciona como uma rede de proteção para quem trabalha. O empregador deposita todo mês e sem descontar do salário o valor em uma conta vinculada. Esse dinheiro pode ser sacado nas situações previstas em lei, mas é preciso ficar de olho. Cerca de 1,5 milhão de empregadores devem juntos 11 bilhões de reais em FGTS. Por isso, você deve prestar atenção e conferir os depósitos todo mês pelo aplicativo Meu FGTS.
1: Justiça recebe denúncia e ex-deputado TH Joias torna-se réu por corrupção.
2: A denúncia foi apresentada pelo Ministério Público Federal. Vanessa Pereira.
5: A denúncia contra o ex-deputado estadual TH Joias e outras quatro pessoas foi recebida pelo Tribunal Regional Federal da 2ª Região nesta semana. De acordo com o MPF, o esquema envolvia a ocupação de cargos públicos, o vazamento de dados policiais e a facilitação de vantagens ilícitas. Além da condenação pelos crimes imputados, o MPF requereu ao tribunal a manutenção das medidas cautelares pessoais e patrimoniais fixadas pela Justiça. O tribunal manteve a prisão preventiva dos acusados, ordenou a transferência do ex-deputado para a Penitenciária Federal e deu aval ao compartilhamento de provas e uso de bens apreendidos.
1: Medida protetiva não pode impor à vítima de crime sexual o ônus de se afastar do acusado no trabalho.
2: Essa decisão é do ministro Antônio Carlos Ferreira, do STJ. Fátima Uchoa.
6: Inicialmente, a medida protetiva determinava que o acusado mantivesse distância mínima de 100 metros da vítima de crime sexual e não tivesse contato com ela, que trabalha na mesma instituição. Mas, devido à dinâmica profissional, o homem superior e hierárquico comparecia ao local de trabalho da mulher, o que a fazia se afastar das atividades para cumprir a ordem judicial. O ministro Antônio Carlos Ferreira ampliou a medida protetiva de urgência para proibir o investigado de ir ao local de trabalho da vítima. Segundo o ministro, a proteção legal não pode funcionar para obrigar a própria vítima a restringir atividades profissionais para não se encontrar com o investigado.
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1: A você uma boa noite.
2: Um bom fim de semana e até segunda-feira.

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1: Eu sou Humberto Pinheiro e estes são os destaques de hoje do Jornal do Senado, que começa agora. Projeto que autoriza trabalho com reciclagem a presos dos regimes fechado e semiaberto está pronto para votação. Sem aprovação pelo Congresso, 5 medidas provisórias perdem a validade. Congresso participa de campanha Setembro Amarelo de prevenção ao suicídio.

0: Boa noite. Presos dos regimes fechado e semiaberto poderão trabalhar com reciclagem de materiais. É o que prevê um projeto que já foi aprovado pela Comissão de Meio Ambiente e agora está pronto para ser analisado pela Comissão de Trabalhar com Reciclagem de Materiais. É o que prevê um projeto que já foi aprovado pela Comissão de Meio Ambiente e agora está pronto para ser analisado pela Comissão de Constituição e Justiça. A proposta altera duas legislações para viabilizar o trabalho de pessoas presas na coleta e na reciclagem de materiais. Mais detalhes com o repórter César Mendes.
1: O projeto em análise na Comissão de Constituição e Justiça permite a participação de presos em atividades de limpeza urbana e de manejo de resíduos sólidos. Iniciativas que, segundo o autor, senador Sérgio Petecão, do PSD do Acre, vão contribuir para a ressocialização e para o desenvolvimento sustentável. O texto aprovado pela Comissão de Meio Ambiente em junho muda duas legislações para que isso seja possível. A Lei de Saneamento Básico, incluindo a possibilidade de que a triagem de resíduos seja realizada pelos condenados, e a Política Nacional de Resíduos Sólidos, para que o desenvolvimento de projetos de reciclagem por presos seja considerado como uma das iniciativas atendidas prioritariamente por linhas de financiamento público. O texto original previa ainda mudanças na Lei de Execução Penal, mas isso foi retirado da proposta sob a justificativa de que já existem normas legais que autorizam o funcionamento de oficinas de reciclagem nos presídios, como explicou o relator designado, senador Confúcio Moura, do MDB de Rondônia.
2: Devemos reconhecer que, pelo atual regulamento jurídico, não há vedação alguma para a implantação de oficinas de reciclagem de resíduos sólidos nas unidades prisionais, já existindo, inclusive, experiência nesse segmento.
1: Se for aprovado na comissão e não houver recurso para a votação no plenário, o projeto seguirá para a Câmara dos Deputados.
0: Entre meninas de 15 a 19 anos, o Brasil registrou mais de 289 mil partos em 2023. O dado foi divulgado pelo Ministério da Saúde e alerta para a gravidez na adolescência. Para prevenir a gestação nessa faixa etária, o Senado analisa um projeto de lei que torna obrigatória a veiculação de campanhas educativas sobre a prevenção da gravidez na adolescência e os riscos físicos e mentais relacionados ao aborto. A divulgação deve ocorrer no rádio, na televisão, nas redes sociais, nos cinemas, nas lojas de aplicativos e em jogos eletrônicos voltados para adolescentes. A iniciativa já foi aprovada pela Comissão de Direitos Humanos, onde contou com parecer favorável da senadora Damares Alves, do Republicanos do Distrito Federal. Ela pontuou a importância de incluir também o público masculino nas ações de conscientização sobre a gravidez entre os adolescentes. Atualmente, a proposta aguarda a análise da Comissão de Assuntos Sociais.
3: Estudos apontam que campanhas que incluem os meninos e as meninas são mais eficazes, pois promovem uma cultura de responsabilidade compartilhada, empatia e respeito mútuo.
0: Sem aprovação pelo Congresso, cinco medidas provisórias acabaram perdendo a validade. Entre elas está a que trata do novo Desenrola Brasil, programa do governo federal voltado à renegociação de dívidas de pessoas físicas. Repórter Pedro Pincer.
4: Entre elas está a MP do novo Desenrola Brasil, programa do governo federal voltado à renegociação de dívidas de pessoas físicas. Os devedores que participassem do programa teriam o CPF bloqueado em plataforma de apostas de cota fixa no prazo de 12 meses após a assinatura do contrato de renegociação. Para o senador Paulo Paim, do PT do Rio Grande do Sul, essa exigência era acertada.
5: Quem já está endividado não pode ser empurrado para um ciclo ainda mais grave de perdas, especialmente em um ambiente como o das apostas online.
4: Também perderam validade quatro medidas provisórias editadas pelo governo para reduzir os impactos econômicos dos conflitos no Oriente Médio. Uma delas destinava 14 bilhões e meio de reais para financiar a compra de veículos como caminhões, ônibus e micro-ônibus.
0: A fachada do Congresso Nacional está com uma iluminação especial até domingo, em apoio ao Setembro Amarelo, campanha de prevenção ao suicídio. A ação acontece na semana em que o assunto foi debatido no Senado. Reportagem de Yasmin Rodrigues.
6: A iluminação especial amarela do Congresso reforça a campanha Setembro Amarelo, que busca reduzir o estigma e estimular a procura por ajuda. Um dos requerentes foi a senadora Damaris Alves, do Republicanos do Distrito Federal, que nesta quinta-feira, 10 de setembro, data nacional de prevenção do suicídio, presidiu uma audiência pública sobre o assunto na Comissão de Direitos Humanos.
7: O Congresso Nacional está fazendo sua parte. Nós estamos aprovando leis todos os dias sobre o tema. Será que são só leis que nós vamos ter que construir ou nós vamos ter que fazer entregas de políticas públicas efetivas? Mas esse é um tema que não depende só do poder público.
6: Para quem precisa de apoio, o Centro de Valorização da Vida oferece atendimento gratuito e sigiloso pelo telefone 188, 24 horas por dia.
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9: Meu nome é Marta Garski, eu moro em Brasília e eu gostaria de saber por que nessas eleições serão escolhidos dois senadores.
8: Quem responde é o consultor legislativo Gilberto Guerzoni.
10: Marta, a nossa Constituição prevê que o Senado é renovado de forma alternada de um terço e dois terços. Então, a cada 4 anos a gente elege senadores, alternadamente um senador e dois senadores, uma vez que cada estado e o Distrito Federal tem 3 senadores. Então, neste ano, nós vamos escolher 2 senadores porque há renovação de 2/3 da casa.
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0: E neste ano, fique atento. A votação é de 2 senadores e serão 2 votos para candidatos diferentes. Ou seja, é preciso escolher um candidato ou candidata, confirmar o voto e depois registrar o segundo voto para outro candidato. Se o eleitor digitar o mesmo número 2 vezes, o primeiro voto será considerado válido, mas o segundo será anulado. E tem outro detalhe importante. Na eleição para senador, não é possível votar apenas no número do partido. O voto precisa ser dado a um candidato. Se o eleitor digitar somente o número da legenda, o voto será considerado nulo. Para não esquecer os números, o eleitor pode levá-los anotados em um papel no dia da eleição. O primeiro turno será no dia 4 de outubro. E para ajudar o eleitor a se informar, o Senado Federal preparou uma página especial com informações sobre as eleições. O conteúdo está disponível em senado.leg.br/eleições. Com edição de Paula Groba e trabalhos técnicos de Eliseu Caires, o Jornal do Senado fica por aqui. Acompanhe agora as notícias do Tribunal de Contas da União e da Câmara dos Deputados. Boa noite e um bom fim de semana.
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12: No dia 17 de setembro, o Tribunal de Contas da União realiza workshops sobre golpes digitais que usam nome de órgãos públicos para enganar cidadãos. O encontro vai apresentar formas de prevenir e identificar fraudes, além de técnicas para retirar páginas e conteúdos falsos da internet. Os principais golpes em instituições públicas envolvem programas sociais falsos, fraudes em benefícios, cobranças indevidas e páginas falsas do gov.br. Os criminosos também usam e-mails, SMS e WhatsApp para enganar as vítimas. O workshop é voltado a profissionais e gestores da área de segurança da informação, tecnologia e comunicação, mas aberto a toda a população. A transmissão será pelo canal do TCU no YouTube às 15h. Saiba mais em tcu.gov.br.
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13: Deputados aprovam projetos para estruturar e incentivar o futebol feminino.
14: Câmara dá preferência a candidato afastado do convívio familiar no ProUni.
13: Povos tradicionais deverão autorizar empreendimentos em seus territórios.
14: Boa noite. avança na Câmara projeto que prevê autorização dos povos tradicionais à realização de obras e empreendimentos em seus territórios. A repórter Silvia Munhato traz mais informações sobre a proposta.
15: A Comissão de Amazônia dos Povos Originários e Tradicionais da Câmara dos Deputados aprovou o projeto que exige consulta prévia e autorização de povos indígenas, quilombolas e outras comunidades tradicionais antes do licenciamento de obras e empreendimentos que possam afetá-los. Pela proposta, os povos e comunidades tradicionais terão acesso prévio às informações sobre o empreendimento e seus possíveis impactos, com prazo adequado para análise e manifestação. O texto prevê ainda que as regras da consulta sejam definidas em conjunto com os grupos potencialmente afetados, respeitando suas tradições, idiomas e formas próprias de organização social. Em caso de divergência entre os moradores impactados e o empreendedor, prevalecerá a decisão da população afetada. A relatora foi a deputada Célia Chacriabá, do PSOL de Minas Gerais.
16: Nós estamos protegendo com esse projeto o direito mais sagrado, também o território e também a prevenção da saúde. A instalação desses aterros contamina os lençóis freáticos, provoca a insegurança alimentar, nutricional e também o adoecimento da população, provocando um verdadeiro ecocídio. Nenhum empreendimento desse porte pode passar por cima da identidade e do bem viver de nossos povos.
15: A versão original do texto apenas proibia a instalação de aterros sanitários em territórios de povos e comunidades tradicionais. A relatora, no entanto, ampliou o alcance da medida para abranger qualquer empreendimento capaz de provocar impactos diversos sobre essas populações. A relatora afirmou que a legislação já garante a participação desses povos, mas essas consultas nem sempre são respeitadas. Por causa da alteração do texto, o deputado Capitão Alden, do PL da Bahia, requereu que o projeto também seja analisado pela Comissão de Desenvolvimento Econômico. Segundo ele, as mudanças afetam a segurança jurídica dos processos de licenciamento. A proposta que condiciona a realização de empreendimentos em terras indígenas à concordância desses povos ainda deve ser analisada pelas comissões de desenvolvimento urbano e de Constituição e Justiça. Da Rádio Câmara de Brasília, Silvia Munhato.
17: Direitos Humanos.
18: Raimundo, PT do Rio de Janeiro, defende a aprovação de projeto que cria uma política nacional para a população em situação de rua. Relator da proposta, ele afirma que um dos objetivos é combater a aporofobia, definida como medo, rejeição ou distanciamento em relação às pessoas pobres.
19: Aporofobia é um termo que poucas pessoas talvez tenham familiaridade com ele, mas é pavor aos pobres, isso é temor aos pobres, medo dos pobres, quer dizer, distanciamento dos pobres. E nós sabemos que há muitas pessoas empobrecidas no nosso país, a população em situação de rua, na última contagem que temos, ela chega a quase 350 mil pessoas no Brasil, e são homens e mulheres, nossos irmãos e irmãs, que merecem ser respeitados e que têm direito aos direitos que qualquer cidadão brasileiro tem.
14: Raimond pondera que a iniciativa busca não apenas assegurar direitos básicos, mas também promover uma mudança cultural que supere a aporofobia. O parlamentar reitera que quer garantir a dignidade da pessoa humana em todo o território nacional.
17: Segurança Pública.
18: Guilherme Derrite, do PP de São Paulo, defende a criação de regras para investigar crimes digitais e ampliar a cooperação entre órgãos públicos e plataformas. A ideia é compartilhar dados em casos de situação de emergência, como abuso sexual de crianças e adolescentes e maus tratos contra animais.
14: Guilherme Derrite também quer reforçar o combate aos crimes digitais com estruturas especializadas dentro das secretarias estaduais de segurança pública. O projeto do deputado estabelece regras de transparência para as plataformas e atualiza a legislação sobre a exploração sexual infantil na internet.
18: Sóstenes Cavalcante, do PL do Rio de Janeiro, apresentou o projeto que proíbe a venda de réplicas da carteira de identificação da pessoa com transtorno do espectro autista e de documentos semelhantes. Ele explica que o objetivo é evitar a fraude do documento de forma gratuita.
14: Sóstenes Cavalcante afirma que essa comercialização pode levar famílias a comprar documentos sem validade oficial, além de abrir espaço para o uso indevido de benefícios. O projeto do parlamentar prevê multa de R$ 1.000 a R$ 10.000, com valor dobrado em caso de reincidência.
18: Projeto de Luísa Erundina, do PSOL de São Paulo, determina que o crime de feminicídio nunca seja considerado crime militar. A deputada entende que esses casos devem ser julgados pela justiça comum, mesmo que o crime ocorra em quartéis ou envolva integrantes das Forças Armadas.
14: Luísa Erundina argumenta que o feminicídio é motivado pelo ódio e pela violência de gênero, e não tem relação com a disciplina militar. Para ela, a medida garante que os acusados sejam julgados pelo tribunal do júri para evitar decisões corporativistas.
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0: Novas leis viabilizaram a Copa Feminina de 2027 e propostas aprovadas reforçam o protagonismo das mulheres no futebol. A reportagem é de José Carlos Oliveira.
1: A realização da Copa Feminina de Futebol e o fortalecimento do protagonismo das mulheres no esporte passam pelo Congresso Nacional. Deputados e senadores já aprovaram leis que viabilizam a competição prevista para 2027 e analisam várias propostas de incentivo permanente às jogadoras desde as divisões de base. Uma das leis, já em vigor, permite que as 8 cidades sedes da Copa deem isenção de ISS, Imposto sobre Serviços, para empresas envolvidas na organização do evento. Outra lei regulamenta direitos e deveres da União e da FIFA durante a Copa. A relatora do texto na Câmara, a deputada Gleisi Hoffmann, do PT do Paraná, destacou os reflexos positivos da competição para o Brasil.
2: Ao investir em um grande evento, cria empregos, estimula a economia do turismo e melhora a infraestrutura com o legado de obras. Contribuirá para o alcance de objetivos como viabilizar a entrega de infraestrutura esportiva e para esportiva e a fomentar a prática do futebol feminino em todas as regiões do Brasil.
1: A chamada Lei Geral da Copa Feminina traz regras sobre comércio nas áreas dos eventos, publicidade, exploração de marcas e imagens, concessão de vistos para trabalhadores estrangeiros, venda de ingressos, segurança pública e funcionamento de serviços durante a competição. A aprovação não foi unânime. O deputado Kim Kataguiri, do Missão de São Paulo, lembrou a Copa Masculina de 2014 para criticar o fato de o Brasil sediar outro evento da FIFA.
3: O discurso de que a Copa deixa infraestrutura, deixa legado é falacioso, a gente já escutou essa balela, não deixou nada. A FIFA vem, saqueia o país e depois vai embora.
1: O Brasil participou de todas as 9 edições anteriores da Copa Feminina e tem a maior artilheira da competição, a alagoana Marta, com 17 gols em 22 jogos de 6 Copas. A Copa Feminina de 2027 será a primeira na América do Sul. Vai reunir 32 seleções entre 24 de junho e 25 de julho do ano que vem, com jogos em Belo Horizonte, Brasília, Fortaleza, Porto Alegre, Recife, Rio de Janeiro, Salvador e São Paulo. A Câmara ainda analisa vários outros projetos de lei para incentivar o futebol feminino. Os textos tratam de incentivos financeiros e superação da discriminação de gênero, entre outros temas. O deputado Marcos Braz, do PSDB do Rio de Janeiro, tem proposta com foco nas categorias de base.
4: Obriga que escolinhas de projetos de futebol financiados com dinheiro público federal ofereçam turmas femininas. Não dá mais para o Estado financiar projeto esportivo que só enxerga o menino. Se tem verba pública, tem que ter vaga para a menina também. Assim que a gente forma a próxima Marta.
1: A ex-deputada Carla Aires, do PT de Santa Catarina, atualmente vereadora em Florianópolis, é autora de projeto de lei que cria o marco legal do futebol feminino. Da Rádio Câmara de Brasília, José Carlos Oliveira.
0: Homenagem.
5: A Câmara realizou sessão solene para a entrega da medalha do mérito evangélico Daniel Berg e Gunnar Wingren, por iniciativa de Raimundo Santos, do PSD do Pará. Ele lembra que 12 pessoas foram homenageadas com a medalha.
6: Então, o reconhecimento que a Câmara dá com essa medalha precisa reconhecer aquelas pessoas ou instituições que tiveram serviço de cunho evangelístico, mas com seus reflexos notadamente percebidos em favor da sociedade, levando não só o evangelho, mas levando a cidadania, a inclusão social, o apoio às pessoas desassistidas, onde o Estado às vezes não consegue chegar. É importante saber que essas igrejas não chegam sozinhas ali. Há líderes, há pastores, há pastoras, pessoas ou instituições que prestaram grande serviço de evangelização, mas que os reflexos alcançaram centenas, milhares, milhões de pessoas.
0: A sessão solene para a outorga da medalha do mérito evangélico Daniel Berg e Gunnar Wingren aconteceu em junho. Segundo Raimundo Santos, a escolha do mês é uma homenagem ao aniversário da Assembleia de Deus, fundada em 18 de junho de 1911, na cidade de Belém, no Pará.
7: Saúde.
5: A Câmara aprovou o projeto que obriga o acompanhamento em tempo real dos estoques de medicamentos do SUS. A reportagem é de Marcelo Larcher.
8: A Câmara dos Deputados aprovou o projeto que cria um sistema para acompanhar em tempo real o consumo, o abastecimento e o estoque de remédios e produtos do Sistema Único de Saúde, o SUS. O projeto, já aprovado pelo Senado, determina que o governo federal, estados e municípios devem manter em conjunto dados atualizados sobre a quantidade de produtos e medicamentos em estoque. Isso vai permitir um acompanhamento constante dos níveis de produtos à disposição, inclusive das farmácias populares. A administração do sistema será compartilhada entre os gestores federais, estaduais e municipais do SUS. A justificativa para o projeto foi um relatório do Tribunal de Contas da União que apontou falha do Ministério da Saúde no acompanhamento dos estoques de medicamentos usados durante a pandemia de Covid-19. A proposta foi aprovada de maneira simbólica pelo plenário da Câmara. Antes disso, o relator na Comissão de Seguridade Social e Família, deputado Luiz Lima, do Novo do Rio de Janeiro, disse que a criação de um sistema que possibilite a consulta aos estoques públicos de medicamentos e produtos para a saúde contribui para a eficácia e transparência da gestão. Mauro Junqueira, secretário executivo do Conselho Nacional de Secretarias Municipais de Saúde, o CONASENS, disse apoiar o controle de estoque, mas apontou problemas que precisam ser sanados para que haja um acompanhamento em tempo real. Ele explicou que o que foi acertado após o relatório do TCU foi a atualização diária dos dados na Base Nacional de Assistência Farmacêutica, o sistema atual, de modo que se saiba o nível de estoque relativo ao dia anterior. Para Mauro Junqueira, nem todos os municípios conseguem hoje fazer esse controle em tempo real.
7: Tem muitos municípios com dificuldade de conectividade, de infraestrutura. Além disso, o SUS gera diariamente um volume muito grande de dados que precisam ser armazenados, processados e integrados. CONASEMES, como a voz dos municípios no SUS, é totalmente favorável à transformação digital no SUS, mas para chegar ao controle em tempo real em todo o país, é preciso superar desafios importantes de conectividade, de infraestrutura e do subfinanciamento do Sistema Único de Saúde.
8: O projeto que cria um sistema para acompanhar em tempo real o consumo, o abastecimento e o estoque de remédios e produtos para a saúde no SUS será enviado para a sanção presidencial e já pode virar lei. Da Rádio Câmara de Brasília, com informações de Antônio Vital, Marcelo Larcher.
0: Paulo Soares, do Podemos de São Paulo, trabalha em projeto para atualizar a tabela do SUS e melhorar o financiamento de santas casas e hospitais filantrópicos. O deputado afirma que a defasagem nos valores pagos por procedimentos médico-hospitalares compromete o funcionamento dessas unidades.
9: São santas casas vivendo no sufoco, são hospitais filantrópicos à beira da falência, são irmandades tentando entregar a chave para a promotoria para ver o que se faz com aquilo, porque não há uma sustentabilidade financeira daquilo tudo. Como é que se sustenta hoje uma santa casa, um hospital filantrópico, sendo que alguns dos procedimentos prestados ali dentro estão com a tabela defasada perante o SUS há 20, 23 anos?
5: Paulo Soares defende revisões periódicas da tabela para que os hospitais não dependam de negociações políticas pontuais. Ele também aponta que a medida pode ajudar a descentralizar atendimentos, reduzindo deslocamentos de pacientes de cidades menores para polos regionais.
0: Economia. A Câmara aprovou o projeto que estabelece diretrizes para fortalecer a indústria brasileira com estímulos à inovação e à geração de empregos. Márcio Biolchi, do MDB do Rio Grande do Sul, apoia o texto que também busca reduzir a dependência de produtos e tecnologias estrangeiras.
5: Márcio Biolchi ressalta que, entre as medidas previstas, estão incentivos à produção nacional por meio de bens e serviços desenvolvidos no país. A proposta ainda reforça mecanismos de defesa da indústria brasileira diante de práticas comerciais consideradas prejudiciais no mercado internacional.
0: Delegado Caveira, do PL do Pará, apresentou o projeto para proteger consumidores que utilizam poços, cisternas ou outras fontes regulares de abastecimento de água. A proposta visa impedir que concessionárias obriguem esses usuários a desativar a fonte alternativa por existir rede pública disponível.
5: O texto de delegado Caveira também proíbe a cobrança de tarifa quando o serviço não é utilizado. De acordo com a proposta, nos imóveis abastecidos por fontes alternativas, a cobrança pelo esgoto deverá considerar o volume efetivamente medido ou outro método técnico de cálculo.
0: Transportes. Projeto de Fernando Monteiro, do PSD de Pernambuco, pune concessionárias de aeroportos por atrasos e falhas em serviços. A proposta autoriza a Agência Nacional de Aviação Civil, a ANAC, a aplicar sanções a concessionárias que descumprirem indicadores de qualidade em etapas como desembarque e restituição de bagagens.
5: Pelo texto de Fernando Monteiro, as penalidades variam de advertências e multas até a caducidade da concessão em casos graves. Para o congressista, a medida protege o passageiro e garante a eficiência no atendimento pós-pouso.
0: Educação. A Câmara aprovou a preferência no ProUni para candidatos afastados do convívio familiar. Conheça as medidas propostas com a repórter Paula Bittar.
10: A Comissão de Constituição e Justiça da Câmara aprovou uma proposta que dá prioridade em caso de empate na fase de pré-seleção do programa Universidade para Todos, o ProUni, a estudantes com histórico de afastamento do convívio familiar. O afastamento deverá ter sido motivado por negligência, discriminação, exploração, violência, crueldade ou opressão. O relator, deputado Roberto Duarte, do Republicanos do Acre, ressaltou que a proposta está alinhada a preceitos constitucionais, como o princípio da dignidade humana, o direito à educação como dever do Estado e o princípio da igualdade.
11: Esses jovens enfrentaram barreiras imensas até aqui. Garantir o acesso ao ensino superior é dar a eles a oportunidade de reconstruir suas histórias com dignidade e conquistar a independência financeira. A educação transforma vidas. E quando formamos profissionais que superaram tantas adversidades, fortalecemos toda a nossa sociedade.
10: A proposta que dá prioridade em caso de empate na fase de pré-seleção do programa Universidade para Todos, o ProUni, a estudantes com histórico de afastamento do convívio familiar vem do Senado, onde já foi aprovada. Portanto, já pode seguir para a sanção presidencial, a menos que haja recurso para votação pelo plenário da Câmara. Da Rádio Câmara, de Brasília, Paula Bittar.
5: Felipe Francischini, do Podemos do Paraná, pede que a Câmara, com o apoio do Tribunal de Contas da União, fiscalize a aplicação de recursos da merenda escolar em Grajaú, no Maranhão. A ideia é apurar possíveis irregularidades em uma licitação de mais de 12 milhões de reais.
0: Para Felipe Francischini, há indícios de entrega de alimentos antes da conclusão da licitação e um aumento de mais de 500% no valor do contrato em relação ao ano anterior. Ele defende ainda a identificação dos responsáveis e eventual ressarcimento ao erário, caso as irregularidades sejam confirmadas.
5: A Câmara analisa projeto que altera a Lei de Diretrizes e Bases da Educação para garantir aos pais ou responsáveis o direito prioritário de orientar a formação moral e ética dos filhos. Márcio Onaiser, do Solidariedade do Maranhão, explica que o objetivo é exigir que as escolas deem transparência sobre temas sensíveis.
0: O texto de Márcio Onaiser proíbe que escolas imponham conteúdos que contrariem as convicções familiares ou façam direcionamento ideológico. De acordo com o autor, a medida não cria censura, mas reforça a parceria e o diálogo entre a família e a escola.
5: Termina agora o jornal Câmara dos Deputados, produzido pela Rádio Câmara, com trabalhos técnicos de Everson Urani e a apresentação de José Carlos Andrade e Luciana Vieira. Uma boa noite para você.
0: Uma ótima noite. A Voz do Brasil está de volta na segunda-feira. Excelente fim de semana.
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17: Um estudo da Universidade Veiga de Almeida aponta que 18 aterros sanitários do Rio de Janeiro produzem cerca de 4 milhões e meio de litros de chorume por dia, que é o líquido gerado pela decomposição do lixo. O volume equivale a quase 2 piscinas olímpicas. O levantamento também identificou cerca de 803 milhões de litros armazenados em 135 lagos no estado. 5 aterros concentram 75% da produção. Segundo o estudo, parte do chorume é tratada nos próprios aterros e outra parcela segue para unidades externas. Niterói terá, a partir de outubro, uma base própria do Disque Denúncia com equipe dedicada ao recebimento e acompanhamento das informações. A medida busca aproximar o serviço das demandas locais e ampliar o uso das denúncias pelas forças de segurança. Nos últimos 12 meses, foram registradas mais de 5 mil denúncias sobre ocorrências na cidade, alta de 36,5% em relação ao período anterior. A nova estrutura será criada por meio de um convênio entre a Prefeitura e o Disque Denúncia. Uma rede de salões de beleza está com 46 vagas de emprego em franquias do Rio e de Niterói. Há oportunidades para cabeleireiro, manicure, recepcionista, new designer, auxiliar de serviços gerais, podólogo, entre outras. Os interessados devem se candidatar pelo site talentos.vernecoifer.com. www.fatos.com.br. Do Departamento de Jornalismo, Marcos Caetano Júnior.
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2: E já chegamos na sexta-feira, é o último Gerando Vencedores da semana. Passou muito rápido, hein? Não tem problema não, final de semana chegando aí, teremos cultos abençoadíssimos na IGV Itaipu e Trindade, você é o nosso convidado. Tem mensagem com o pastor Valdir Brasil daqui a pouquinho, eu vou trazer a revelação de Deus para a sua vida e oração da fé e tudo o que acontece na IGV. 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
2: Felipe Rodrigues, tudo é perda. Após mensagem com o pastor Valdir Brasil. Boa noite.
4: Isso tudo que tem.

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1: Que a paz de Cristo invada o seu coração.
2: Amém.
1: Nós estamos direto do templo da IGV Trindade, rua Pastor Valdemar Zarro 28, e nós temos uma missão, e a nossa missão... A nossa missão é gerar vencedores. Esse mês nós estamos compartilhando sobre transforma. A nossa missão é gerar vencedores. Esse mês nós estamos compartilhando sobre transforme-se para frutificar. E hoje eu quero compartilhar com você: retome, volte a fazer o que fazia você frutificar. Abra comigo a sua Bíblia, por favor. Livro das Revelações, último livro da Bíblia. Apocalipse, capítulo 2, apenas o verso 5. E logo depois nós vamos ler Evangelho de Jesus Cristo, que João escreveu, capítulo 15, apenas verso 5. Então vamos lá. Apocalipse, capítulo 2, verso 5. Está na tela, nós podemos ler juntos. No 3, 1, 2, 3. Lembra-te, pois, de onde caíste, e arrepende-te, e pratica as primeiras obras. Quando não, brevemente a te virei, e tirarei do seu lugar o teu castiçal, se não te arrependeres. Vamos agora para João, capítulo 15, apenas o verso 5. Juntos. Eu sou a videira, vós as varas. Quem está em mim e eu nele, esse dá muito fruto, porque sem mim nada podeis fazer. Interessante que os dois versículos, quem fala é o Senhor. Tanto em Apocalipse quanto em João, quem fala é o Senhor. Primeiro, em Apocalipse, está falando para a igreja de Éfeso. Está dizendo assim, ó: lembra-te, pois, de onde caíste. Sabe por quê? Era uma igreja relevante. Era uma igreja conhecida como a igreja que crescia muito. Onde os magos, onde os espíritas, onde os adivinhadores se convertiam e traziam todos aqueles livros que custaram muito caro, e eles queimavam em praça pública porque eles conheceram Jesus. Eles viviam uma vida crescente, mas o que aconteceu? Eles perderam uma coisinha só. O Senhor diz: vocês cresciam tanto, vocês fizeram tantas coisas boas, porém, tenho contra ti uma única coisa. Vocês perderam o quê? Quem lembra? O primeiro amor. E porque perdeu o primeiro amor, o Senhor está dizendo: se você não se arrepender, eu vou tirar de ti o teu castiçal. Vocês cresciam tanto, vocês faziam tantas coisas boas, mas ficou uma coisa para trás. Vocês esqueceram o primeiro amor. Lembra-te, pois, de onde caíste, e arrepende-te e pratica as primeiras obras. Olha o que o Senhor está dizendo para essa igreja: volta a frutificar, volta ao lugar onde vocês pararam de frutificar, porque vocês perderam uma coisinha só, o primeiro amor. E quando agora Jesus fala para os discípulos, e ali Jesus está se despedindo dos discípulos, as últimas palavras, Jesus reúne o colégio apostólico e começa a ensinar. Ele diz assim: olha, eu sou a videira, vocês são as varas. Dá para você entender? Jesus é a videira e nós estamos ligados na videira, nós somos as varas. E aí Jesus diz assim: quem está em mim, não é quem esteve ou quem um dia já esteve, não, é quem está, é presente. Você só vai continuar frutificando se você permanecer, se você continuar. Ele: quem está em mim e eu nele, porque ele está naquele que está nele. Quando você está nele, ele também está em você. é uma ligação, uma conexão. Eu estou em Jesus e Jesus está em mim. E porque eu estou em Jesus e Jesus está em mim, ele diz, esse dá o quê? Muito, fala muito, ó. Pai, moço, ó, muito. Quem está em Jesus, Jesus nele, não dá pouco fruto, dá muito fruto. E Jesus disse, porque sem mim vocês não podem fazer nada.

fruto. E às vezes, para voltar a frutificar, você não precisa começar algo novo. Não é começar algo novo, nem inventar uma coisa nova, é voltar ao primeiro amor, é manter a conexão. Precisa retomar aquilo que parou de fazer. E quantas vezes, sem perceber, a gente para de fazer alguma coisa que vai estagnar a gente, que vai parar a gente. Volta ao teu primeiro amor. Mantenha a tua conexão, porque aquele que está em mim, eu nele, esse vai dar muitos frutos. Fruto passado é testemunho, mas fruto presente é evidência da permanência. Preste atenção nisso. Eu já dei muito fruto, é um testemunho, mas continuar dando fruto é dizer que eu estou conectado na videira verdadeira. Sabe, Jesus espera de mim e você que a gente continue produzindo muito fruto. Jesus não disse visite-me, ele disse permaneça em mim. Ele disse continua em mim, continua conectado comigo, porque se você está conectado e eu conectado em você, você vai dar muitos frutos, porque sem mim você não pode fazer nada. Aqui existe uma revelação maravilhosa, irmãos. O galho não produz porque tenta. O galho produz porque permanece. O galho produz porque está conectado. Aleluia. Eu nunca vi uma laranjeira fazendo esforço para dar laranja. Ai, eu tenho que dar laranja. Ai, eu tenho que fazer força para. Não, não, não é assim. Fruto é automático. Porque quando você está conectado, você vai frutificar. Para fruto não é resultado de pressão. Fruto é resultado de conexão. É quando a gente está conectado que a gente dá. E conexão produz fruto. Conexão vai produzir mais fruto. E o problema da igreja de Éfeso foi parar de trabalhar. Essa igreja não parou de trabalhar, ela continua trabalhando. Só que ela perdeu uma coisa. Perdeu o primeiro amor. E quando perde o primeiro amor, perde o zelo, perde o cuidado. Imagina um casamento que se perde o amor. Era meu bem, meu bem, meu bem. Perdeu o amor, agora são os meus bens. Agora que tem valor, não é mais a conexão amorosa. Agora são os valores. Eu quero o que é meu. Aí começa a brigar. Por quê? Porque deixou o primeiro amor. Jesus disse, eu conheço as tuas obras.

o teu primeiro amor. É possível continuar trabalhando para Deus e parar de caminhar com Deus, sabia disso? Porque tem muita gente no automático, fazendo o que já não é mais para Deus. Acostumar a fazer, faz, mas já não faz com amor. Ah, o pastor falou que eu tenho que ficar aqui na porta. Não tem nada a ver com vocês não, tá, irmão? Eu fico na porta porque o pastor falou. Mas no primeiro momento aí eu quero chegar cedo, porque eu tenho prazer de ficar ali. Eu quero cantar, porque eu tenho prazer de cantar. Eu quero servir, porque eu tenho prazer de servir. Não por obrigação. Nem todo mundo que parou saiu da igreja. Tem gente que continua na igreja, mas parou o primeiro amor. Tem gente que continua sentado ainda, mas parou o primeiro amor. E o que Deus está dizendo? Volta às tuas primeiras obras. Grandes afastamentos normalmente começam com pequenas coisas, com pequenas negligências. A gente vai negligenciando hoje, vai tendo uma negligência amanhã. Ninguém acorda dizendo, hoje eu vou abandonar minha vida espiritual. Ninguém acorda dizendo isso. Mas sem perceber, começa assim: hoje eu não vou orar, hoje eu não vou ler a Bíblia, hoje eu não vou adorar, hoje eu não vou na igreja, hoje eu não vou no meu GGV. E aí? Ah, depois eu leio, ah, domingo eu vou, ah, outro dia eu faço. É lamentável. O que era exceção agora vira hábito. Um dia não veio, foi uma exceção, mas daqui a pouco vira hábito. Aí não vem hoje, não vem amanhã, não ora hoje, não ora amanhã, não lê a Bíblia hoje, não lê a Bíblia amanhã. Mas hoje eu fiz uma coisa, 40 minutos, no final de um minuto, eu pude sentir o corpo aquecendo. Eu pude sentir alguma coisa começar a sair dos meus poros. Porque eu estava praticando o que eu não podia parar de fazer. Tem gente bom assim, se acomodou, já não canta mais, já não abençoa ninguém, já não vê na vida, a necessidade de viver a vida com Deus. Parece que está no automático, parece que quer viver do passado, quando a palavra é: volta ao teu primeiro amor. Das primeiras práticas. Retomar não significa que tudo já mudou, irmão. Significa que você decidiu que não vai continuar indo na mesma direção. Jesus disse: pratica as primeiras obras, volta ao primeiro amor. Algumas portas do seu futuro serão abertas quando você retomar disciplinas que abandonou no passado. Algumas portas de bênçãos vão se abrir sobre a sua vida quando você retomar. Quando você tomar de volta as coisas que te chegaram para perto de Deus, as coisas que te aproximaram de Deus, volta a orar, volta a jejuar, volte à palavra, volte a congregar, volte a servir, volte a evangelizar, volte a cuidar da família, volte a sonhar, retome aquilo que foi arrancado de você, que sem perceber você parou de frutificar. Sem perceber, você não viu, mas você foi perdendo, foi esfriando. Lembra de Pedro? Pedro é o homem que retomou e voltou a frutificar. Pedro nega Jesus 3 vezes. Mas Jesus chama Pedro, não para condenar Pedro. Jesus chama Pedro para Pedro voltar a frutificar. Aí você vai entender que o mesmo Pedro que negou Jesus 3 vezes, ele diz 3 vezes, eu te amo, Senhor. E aí você vai perceber que agora é um Pedro cheio do Espírito Santo. Por quê? Porque Jesus trouxe Pedro para ele frutificar outra vez. Eu não sei se você negou Jesus, eu não sei se você parou de orar, eu não sei o que você deixou de fazer, de intimidade com Deus, mas a ordem é: volta a frutificar. Aleluia. E agora é um Pedro cheio da presença
É um Pedro que quando prega, 3,000 almas se rendem ao Senhor. É um Pedro que quando abre a boca, 4,000 pessoas aceitam Jesus. É um Pedro tão cheio da presença que até a sombra de Pedro cura. Sabe o que Deus falou no meu coração? Hoje Deus quer trazer de volta para você a unção que nunca você deveria ter perdido. O poder do Espírito Santo que nunca você deveria ter aberto mão. Eu venho aqui profetizar que Deus vai te usar de forma tão especial que as pessoas vão perceber que você é nova criatura, que você é outra pessoa, que a unção de Deus sobre a sua vida. Você acredita nisso, irmão? Você recebe essa palavra, irmão? Pedro voltou a frutificar, e toda vez que Pedro responde eu te amo, Jesus devolve para ele o quê? Responsabilidade. Cuida das minhas ovelhas, apacenta as minhas ovelhas. Jesus não estava apenas curando Pedro, Jesus estava devolvendo fruto a Pedro. Jesus estava devolvendo a oportunidade a Pedro. Deus não restaura você apenas para você se sentir melhor. Ele restaura você para você voltar a frutificar. Não é para você só se sentir bem, é para você produzir mais fruto, irmão. Aí você vê um Pedro agora pregando. Um Pedro recebendo a palavra e liberando a palavra. Quando você retoma a conexão, o fruto volta a aparecer, irmãos. Quando você volta à intimidade, o fruto começa a transbordar em você. O que que você precisa retomar? Na vida espiritual, o que que você precisa retomar, irmão? O que que precisa voltar a fazer? O que que você não está fazendo mais? Ah, Senhor, me lembrei. Já tem muito tempo que eu não faço um jejum. Eu vou voltar ao jejum. O que é jejum? É mortificar a sua carne. Quem me domina é o Espírito de Deus. Eu sou guiado, eu sou conduzido pelo Espírito Santo. Você não tem vontade própria sobre a minha carne. É. E aí tem gente dizendo assim: é a tentação, pastor. Eu não queria pecar, mas eu pequei. Mas sabe o que acontece? Vira iniquidade. O que é iniquidade? É diferente do pecado. Pecou, iniquidade, a repetição de pecado. Peca hoje, peca amanhã e dando desculpa. E a minha natureza, que natureza é essa?

de voltar. Hoje é dia de voltar. Tem que ter decisão, tem que ter esforço, tem que ter sacrifício, tem que investir tempo. Crente que não investe tempo na presença de Deus, que não sabe mais o que é ficar uma hora de joelho falando com o Pai. Escuta, meu filho, você tem um pai que te ouve em secreto e que responde a sua oração. A minha pergunta é: você parou? Retome. Você esfriou? Volta. Você caiu? Levanta. Secou? Conecte-se novamente com a videira. Porque quem retoma a conexão, volta a frutificar. Deus não terminou. Você é o que não pode parar. Você é o que não pode parar. Ah, você não entendeu? Vou repetir. Você é o que não pode parar. Você precisa continuar. Retome. Essa palavra para te motivar. Não olhe para trás. Caminhe. Vai para frente. Prossiga. Deus está dizendo com você: não olhe para trás. Caminhe. Na hora da dor, na hora do Getsêmani, quem Jesus fala? Meu Deus, meu Deus, meu Pai, se é possível, passa de vez, que na hora da dor, irmão, é Deus e é Pai, é o que pode, mas é Pai. Você tem o Espírito Santo, irmão, ele habita dentro de você, você tem poder, você tem autoridade para pisar em cima de escorpiões, em cima de serpentes. Você tem o poder de Deus dentro da sua vida. Onde você chega, tem presença de Deus. Onde você vai, tem presença do Espírito Santo, que ele habita dentro de você, ele mora dentro de você, ele está dentro de você, irmão. Então você tem poder e autoridade para dizer: eu não vou pecar, eu não vou parar, eu não vou.

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Vamos

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1: Paizinho querido, em o nome de nosso Senhor e Salvador Jesus, nós entramos agora em oração para apresentar o final de semana de cada ouvinte do GV desta sexta-feira. Eu venho pedir a bênção da proteção, da provisão, da saúde, das portas abertas, do livramento, que as suas mãos poderosas estejam guardando o nosso ouvinte, abençoando os caminhos. E no domingo, Senhor, essa pessoa que recebe essa oração agora, ela possa estar conosco ali na IGV, ali em Itaipu, em Trindade, porque eu tenho certeza que o Senhor preparou algo grande através da vida do pastor Valdir Brasil, que vai ser um canal de bênçãos para esta pessoa que me ouve agora, aqui pela Rádio 93, pela Rádio RVI, por esta plataforma de streaming. Que a bênção do Senhor chegue em todas as áreas e aspectos. Nós oramos em nome do Senhor Jesus. Amém. Diga amém, graças a Deus.
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1: 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Bem, final de semana tá chegando e você sabe, tem cultos abençoados na IGV e eu convido você a estar conosco neste domingo na IGV Itaipu, 10 horas manhã de avivamento, às 18h30 noite de celebração, na IGV Trindade, 8 horas manhã de avivamento, 18 horas noite de celebração. Segunda-feira estaremos de volta. E não se esqueça, nossa missão é gerar vencedores.

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10: Uhul, estamos de volta. Durante toda essa semana, eu, Marcelão, junto com você, estamos fazendo aí, né, essas licenças, né, essa licença do nosso querido amigo Alexandre Esquerdo, que é deputado, aliás, candidato a deputado estadual pela cidade do Rio de Janeiro, e pela legislação eleitoral ele tem que se afastar nesse período, mas a partir, né, de outubro ele tá de volta. E você sabe, né? De segunda a sexta tem um resenha no rádio e toda sexta é com a equipe do Gospel Night. DJ Marcelo Araújo já preparando aqui as sequências incríveis para você curtir o melhor do gospel nacional e internacional. Eu já vou esperando aqui o seu alô também, 99800-4021. Manda alô para sua galera, manda um beijo para sua igreja, para sua família. Você, líder de jovem e adolescente, manda seu alô pra gente também, tá certo? E a gente já começa com o pensamento do dia. Bora lá?
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10: Palavra de hoje está em 1 João 3:1, tá? Vejam como é grande o amor que o Pai nos concedeu, sermos chamados filhos de Deus, o que de fato nós somos. Por isso o mundo não nos conhece, porque não o conheceu primeiro. Muitas vezes nós somos tentados a medir o nosso valor pelo que fazemos. Geralmente as pessoas são assim, né? Elas medem pelo que nós temos, pelo que nós fazemos, por aquilo que elas acham que nós representamos, pelo que conquistamos ou pela forma como os outros nos enxergam. Mas Deus não nos avalia por aparência, desempenho, status, por nada disso. O seu olhar, gente, vai muito além da superfície. Ele alcança o nosso coração. Deus vê o teu coração. Deus sonda o teu coração. Ele sabe quem você é. A Bíblia nos ensina que fomos criados à imagem e semelhança de Deus. Isso significa que a nossa existência não é fruto do acaso. Somos obra nas mãos do Criador. Fomos formados por um propósito. A sua vida tem um propósito. A sua vida tem amor, tem cuidado, e desde o princípio. Mesmo quando falhamos ou quando nos sentimos insuficientes, o amor de Deus permanece inabalável. Creia nisso. Deus tem mais para você. Oh, glória a Deus. Que palavra, hein? Tá sendo abençoado? Você gosta, né? De seguir.

Mais uma sequência do DJ Marcelo Araújo aqui no ar, no seu Resenha no Rádio. Toda sexta é Resenha com Gospel Night.

Essa daí eu viajei no tempo, hein, Marcelo? Olha aí, ó. Pra você curtir essa noite de sexta-feira. Resenha no rádio, toda sexta é assim. Ao som de Gospel Night.

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Não só no Gospel Night toda sexta-feira, mas no Resenha de segunda a sexta. Resenha é um precursor, né? Só traz musicão. Manda aí seu alô 998004021. Se não mandou seu alô ainda, tá esperando o quê? Manda aí 998004021.

melhor da Black Music que você ouve aqui no Resenha no Rádio, toda sexta, a partir de 10h30, na sua 93 FM. Esse é o Resenha. Esse clima me lembra tanto, gente, né? Segundo ambiente lá do Irajá Atlético Clube. Um abraço pra galera que é geração gospel night.

Mais uma sequência by DJ Marcelo Araújo. Tá bom demais, né? Você tá curtindo? Se você tiver alguma sugestão de música, manda aí pro nosso WhatsApp 998004021 ou no direct do DJ Marcelo Araújo. Segue DJ Marcelo, bora lá? DJ Marcelo Araújo, beleza? Manda lá no Instagram. Pode mandar também seu pedido no meu direct, Cláudia Matos Oficial. Claudinha, tem uma sugestão aqui, Kirk Franklin. Enfim, várias outras músicas, manda pra gente.

0: melhor da Black Music nacional e internacional é com DJ Marcelo Araújo e Gospel Night. Valeu demais, gente. Sexta-feira que vem tem mais Gospel Night, mas eu tô de volta com você na segunda-feira. Beijo no coração de todo mundo, Deus abençoe. Curta um final de semana na presença do Senhor. Esteja aberto para o mover de Deus sobre a sua vida. E não esqueça, o melhor de Deus está por vir, já está chegando.
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9: A Prefeitura do Rio vai ampliar a atuação da Força Municipal para Santa Cruz, na Zona Oeste, a partir de domingo. As áreas que receberão reforço foram definidas estatisticamente com base em indicadores de segurança. Entre os pontos estão o centro comercial, o calçadão, a estação de trem e o shopping. A Força Municipal, o Grupo de Elite da Guarda, começou a operar em março e atualmente está presente em 13 regiões da capital fluminense. A organização da Bienal do Livro do Rio de Janeiro divulgou a data da próxima edição. Será realizada de 13 a 12 de setembro de 2027. O local e a programação ainda não foram divulgados. A edição do ano passado reuniu mais de 740 mil visitantes no Rio Centro, recorde de público do evento. A Bienal do Rio acontece a cada 2 anos e alterna o calendário com a edição de São Paulo. Neste ano, a Bienal Paulista termina neste domingo no Parque do Ibirapuera. O prazo para candidatos da lista de espera da primeira edição do Curso Nacional Unificado confirmar o interesse nas vagas termina daqui a pouco, às 11:59. A manifestação é obrigatória para quem deseja continuar habilitada a uma possível convocação. O procedimento deve ser feito pelo aplicativo sougov.br ou pelo portal do governo com conta gov.br nível prata ou ouro. Quem não confirmar o interesse dentro do prazo será eliminado da lista de espera de todos os cargos. Do Departamento de Jornalismo, Marcos Caetano Júnior.
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1: Você tem certeza de que ele está neste lugar? Isso é uma promessa do Senhor. Ele disse, quando dois ou mais estiverem reunidos em meu nome, eu estarei no meio de vós. Ele é a fonte da vida. Você pode hoje tocar nessa presença pela fé. Você pode hoje buscar aquilo que você está necessitando. Você pode hoje bater nessa porta. A porta vai se abrir. Porque Deus é justo, Deus é fiel, Deus é verdadeiro, Deus é soberano. Ele é Senhor dos senhores, Ele é Rei de reis. Ele é o único. Não há outro nome pelo qual importa que sejamos salvos. Bem-vindos sejam todos e todos vamos beber desta fonte da vida. E todo o povo do Senhor diga amém, amém e amém. Sejam bem-vindos. A igreja que está aqui presente, aqueles que estão à distância, pela internet, pelo satélite, a minha gratidão a Deus, a honra, o prestígio que você dá a este apostolado. Então, com a saudação, estou aqui no nome do Senhor, estou aqui reproduzindo a presença de Deus, e eu lhe digo graça, paz, misericórdia e amor em nome daquele que vive e que reina para todo sempre. Ele é a fonte da vida. Diga isso com seus lábios. Jesus é a fonte da minha vida. Diga assim: eu bebi desta água, nunca mais terei sede, nunca mais. Do meu interior fluem rios de água viva. Diga isso com fé. Fluem rios, rios de bênção, rios de prosperidade, rios de saúde, rios de paz, de alegria, de harmonia. Do nosso interior fluem rios de água viva. Que bom sabermos disso e que bom podermos repousar nesta certeza, nesta convicção. Vamos começar este momento pastoral, conforme sempre fazemos, orando pelas famílias. Nós temos um chamado a cuidar das famílias desta igreja. Levante uma das suas mãos para o céu, isto é um sinal de que você acredita que é lá de cima do trono que vem a bênção de Deus, e a outra mão coloque no coração, numa atitude de humildade, de reverência, de submetimento.
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1: Senhor Jesus, é a alegria que enche o nosso coração, alegria do Espírito Santo. Sabemos em quem temos crido. O nosso Deus é um Deus vivo. Ele fez com que nós nos convertêssemos das coisas vãs para adorar e servir o Deus vivo. E porque tu és o Deus vivo, o Deus da Bíblia, o Deus dos patriarcas, o Deus que se fez carne na pessoa de Jesus Cristo, nós temos convicções inabaláveis de que este Deus atende a súplica do seu povo. E nesta hora nós nos unimos todos em concordância, num só pensamento, numa só fé, com o nosso coração ligado ao coração de Deus, para intercedermos pelas famílias da igreja. Homens, mulheres, anciãos, jovens, nós cobrimos as famílias com este manto da graça de Deus. Repreendemos todo o ataque, todo o dardo, toda a seta, tudo aquilo que intenta contra a tua família. Tu sabes, irmão, contra a tua família não vale encantamento. Se o inimigo, se ele vier por um, foge por sete, porque o Deus a quem servimos é o Deus vivo, é o Deus dos impossíveis. Por isso, nesta hora, profetizamos a bênção completa de Deus na vida da tua família, Jesus.
2: Senhor, profetizamos nesta noite, Senhor, famílias transformadas.
1: Oh, Jesus amado.
2: Senhor, abre nessa hora, Senhor, portas de emprego, Senhor. Abre nessa hora a esperança de uma família feliz, Pai. Senhor, de uma saúde restaurada, Jesus.
1: Glória a Deus, Pai.
2: Nós louvamos porque o projeto da família perfeita é Teu, Senhor.
1: Deus,
2: és Tu, Senhor, quem gera em nós, Senhor, o amor pelos nossos familiares,
1: Santo
2: Pai.
1: Deus.
2: Então agora, Senhor, estreita os laços, Pai. Senhor, aproxima os casais, aproxima os pais e filhos, Senhor, os colaterais,
1: Santo Deus,
2: Pai.
1: Santo
2: nós
1: Deus.
2: Repreendemos as fortalezas
1: está
2: que têm se levantado,
1: Senhor,
2: no seio das famílias,
1: sim,
2: Pai.
1: Estão
2: para dividi-las, Deus. Senhor, para fragmentá-las, Senhor. Porque a nossa casa é uma casa de Deus.
1: Sim,
2: a
1: Deus.
2: Nossa família é santa, é abençoada, Pai.
1: Sim, Deus.
2: Fortalece aquele que se sente fraco, Senhor.
1: Oh, Deus,
2: aquele que se
1: forças.
2: Sente desvalido, Senhor, enfraquecido, renova
1: aleluia,
2: as forças
1: aleluia.
2: De cada familiar aqui representado. Pai.
1: Glória a Deus.
2: Porque nós cremos num Deus que cuida das nossas
1: que
2: famílias.
1: Cuida. Ele tem
2: aleluia.
1: Cuidado de nós.
2: Amém,
1: por isso,
2: Jesus.
1: Ligamos aqui na terra.
2: Glória a Deus.
1: Para que seja ligado nos céus. A
2: nossa,
1: bênção
2: Jesus.
1: Completa em toda a nossa família.
2: Aleluia.
1: Em nome de Jesus. E o povo de Deus diga amém.
2: Amém.
1: Amém.
2: Glória a Deus.
1: E amém. Vamos dar um lindo aplauso ao Senhor pela nossa família. Graças a Deus.
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1: Deus te capacitou para seres ministro de uma nova aliança. Abra sua Bíblia, por favor. 2 Coríntios 3, diz assim a palavra do Senhor no versículo 6. O qual nos habilitou para sermos ministros de uma nova aliança. Não da letra, mas do Espírito. Porque a letra mata e o Espírito vivifica. Que esta palavra abençoe todos os corações. Vamos orar ao Senhor. Senhor Jesus, com muita alegria, eu abro agora o alforje do pastor para distribuir o pão da vida às tuas ovelhas. Queremos ouvir o que o Espírito tem a dizer à igreja, para que tenhamos uma vida com propósitos, uma vida segundo a missão para a qual o Senhor nos predestinou. Fala-nos e enriquece-nos com esta palavra que se estabelecerá como semente que germinará e dará frutos a 30, a 60 e a 100 por um da semente. E o povo de Deus diga amém, amém. Obrigado, bispo.
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1: Meus amados irmãos, minha família, santos preciosos, meus filhinhos na fé, aqueles que são selo do meu apostolado. Deus nos chamou para termos uma vida cristã ao seu serviço. Ser um cristão, um crente, não é apenas vir à igreja. Há mais do que isto. Deus nos qualificou como ministros, diz a palavra do Senhor. Ele nos capacitou para esta tarefa que lhes digo, sem qualquer denodo, que é a tarefa mais importante da terra, que é falar de Jesus Cristo. Então, quem são os ministros, apóstolo? Ministros são todos os que têm Jesus como Senhor e que têm um chamado para ministrar, para falar de Deus, para pregar. Para fazer isto, Deus nos capacita, Deus nos dá autoridade para falarmos e agirmos em nome dele. Então diz a Bíblia Sagrada que nós somos ministros de uma nova aliança. O nosso chamado como pessoas que foram redimidas e salvas por Cristo, que têm um coração novo, que sabem que foram salvos pela graça, diz Efésios 2:8, pela graça sois salvos mediante a fé, não vem de vós, é um dom de Deus. Então nós temos o coração gracioso, nós temos o coração nesta obra da redenção de Jesus. Nós acreditamos num novo pacto, numa nova aliança de melhores e superiores promessas. Nós sabemos que o velho pacto, a velha aliança, ficou ultrapassada, ficou obsoleta. Por isso é que Paulo disse, não é da letra, não é de Moisés, não é com ameaça, não é com crítica que se faz a obra de Deus, mas um novo pacto. Agora nós temos Jesus como o Senhor e o fiador desta nova aliança. Ele diz em João 7,37, no último dia, o grande dia da festa, levantou-se Jesus e exclamou, se alguém tem sede, venha a mim e beba. Quem crer em mim, como diz a Escritura, do seu interior fluirão rios de água viva. Então, esta presença de Deus na nossa vida não pode ser escondida. Eu não posso ter um rio dentro de mim e abraçar o Evangelho só para mim. Então, ouça, amado, nós tivemos uma regeneração íntima, nós temos uma nova vida, nós temos agora a vida de Cristo, a água viva está em nós. Isto não pode ser somente para nós. Nós não podemos ser egoístas e dizer, oi, eu sou salvo e agora o mundo, não. Então nós temos um chamado a pregar, a evangelizar, e se você o fizer, a Bíblia diz que isto é sábio, conforme Paulo disse em 1 Coríntios 9, 16 a 18. Ele diz assim, se eu anuncio o Evangelho, não tenho que me gloriar, pois sobre mim pesa essa obrigação. Então Paulo diz, olha, eu tenho uma obrigação, eu sou obrigado a pregar. Você não vê mais as igrejas pregarem aí fora. Muito raro, um ou outro movimento que sai para pregar, que sai para anunciar. Você não vê muitos crentes dando o seu testemunho. Quando Paulo disse, pesa sobre mim a obrigação de anunciar o Evangelho. E ele disse, porque ai de mim, se eu não pregar o Evangelho. Amado, nós chegamos hoje, porque gente lá atrás, e nós somos os sucessores dessa igreja primitiva, gente lá atrás, há 2000 e poucos anos, começou a dizer, não, é minha obrigação e ai de mim se eu não pregar o Evangelho. Depois Paulo disse, se o faço de livre vontade, tenho galardão, mas se constrangido, é então a responsabilidade do despenseiro que me está confiada. Nesse caso, qual é o meu galardão? É que evangelizando, proponha de graça o Evangelho para não me valer do direito que ele me dá. Então diz que quem prega o Evangelho de livre vontade tem um galardão de Deus. Qual é o fruto, qual é o galardão da vida de um pastor que está empenhado, no meu caso, há 36 anos, que eu estou envolvido com rádio, com televisão, depois mais tarde com satélite, com internet, com a comunicação. Isto é um galardão. Olha aqui este grupo grande de pessoas. Você é fruto do meu trabalho. Você é o meu galardão. Então Paulo diz aqui, ai de mim se eu não pregar. Meu amado, eu tenho que te encorajar a pregar. E eu tenho te explicado. Você não precisa ser um expert.
5: nas doutrinas todas e conhecer exegese, hermenêutica e homilética, a sua vida é o maior testemunho que existe. Então, amado, é a covardia que faz as pessoas terem medo de ser verdadeiros para o mundo. É a preguiça que faz as pessoas muitas vezes dizerem apenas meias verdades. E claro, nós entendemos que é necessário. Ouça, amado, ouça o que eu lhe vou dizer, porque eu tenho trazido estatísticas aqui tremendas. Das 50 cidades onde há mais homicídios do mundo, onde se mata mais gente, 22 cidades são do Brasil. O Brasil promove, sem regras, o espírito do aborto. São 1,5 milhão de fetos que vão para o ralo. Estou lhe falando de acidentes. 150 mil pessoas morrem por ano em acidentes. Grande parte deles, 70%, por causa do alcoolismo. E a droga? E o vírus da AIDS? E todos esses desmandos que a nossa sociedade está vivendo? Então, como é que nós vamos fazer? A Bíblia diz que nós temos que pregar o Evangelho. A Bíblia diz, ido por todo mundo e pregai o Evangelho. Então, amado, Cristo fez uma obra tão grande que a sua gratidão, quando o salmista disse, o que é que eu posso dar em troca por tantos benefícios? Eu vou lhe dizer esta noite, a sua palavra de evangelização pessoal. A sua palavra de evangelização, esta obra eterna que Jesus fez na nossa vida, amado. A Bíblia diz que nós somos ministros de uma nova aliança, não temos que nos envergonhar. Minha amada, quando você pega um filho e começa a dizer a esse filho, filho, seja fiel, filho, olha o exemplo da mamãe, filho, filho, filho, você está ali como um escultor esculpindo o caráter do seu filho. Quando você põe Deus no meio, você está evangelizando o seu filho. Quando você, senhora, conforme Pedro ensinou e nós mostramos domingo, com o seu procedimento, com as suas atitudes, com a sua fé, você encoraja o teu marido, tem um procedimento dentro de casa amoroso, você está evangelizando o seu marido. Quando o marido ama a sua esposa, quando o marido dá a vida pela esposa, ele está evangelizando com o seu procedimento a esposa. E é assim que muitos serão ganhos. É assim que o seu filho um dia virá à igreja, o seu marido virá à igreja, a sua esposa virá à igreja. Então o ministro, todo ministro de Cristo, tem que estar ligado à pregação. E qual é a melhor pregação? É o testemunho. Amado, por nosso intermédio, disse Paulo, digam às pessoas, reconciliai-vos com Deus. Então nós temos que ser instrumentos úteis, instrumentos de honra. Meus irmãos, é uma vergonha ver tanto mau testemunho aí fora. Quanto crente aí dando mau testemunho de falsidade, de deslealdade, de traição, de mentira, de engano. Amado, quanto crente aí fora da lei, traindo suas mulheres, onde não há um espírito de fidelidade, onde se fez aliança, jurou-se, tanta gente sobe nos altares, jura, jura, oh, na morte, na saúde, qualquer problema que há, já se divorcia. Então, meu amado, quais são os passos para eu usar o meu testemunho pessoal? Então, ouça, cada cristão, cada um de nós, tem uma história pessoal. Como é que você conheceu a Jesus? Como é que você recebeu? O que é que houve de mudança na sua vida? Isto é o seu testemunho pessoal. E como é que você evangeliza com o seu testemunho pessoal? Você divulga o que Deus fez na tua vida. E isto não é feito com clichês. O sangue de Jesus tem poder. O dragão com os 7 chifres, 8 diademas. Não, isso são clichês que não servem. Pastor, como é que eu posso usar então o meu testemunho? Eu estou aqui para aprender com o Senhor. Olha, todos nós temos então uma história. E a nossa história é exatamente como Jesus trabalhou em nossa vida. Como é que foi a nossa conversão? Isto mesmo se você não tiver uma experiência dramática. Porque há irmãos aqui que, como eu, tiveram uma experiência dramaticíssima. Vimos a morte, o cheiro da morte, acidente, guerra, problemas de família, alcoolismo, drogas. A gente que não tem uma coisa dramática, mas tem uma mudança de vida. Tem um sinal de Deus na sua vida. Então, você usa o seu testemunho, você fala sobre a sua vida transformada. A sua vida com Deus. Quando você diz a uma pessoa, quarta-feira à noite, eu estava na minha igreja ouvindo o meu profeta. E a pessoa vai dizer, ué, mas você vai à igreja ouvir o profeta? O que, que ele te falou lá? Aí você começa a falar do seu testemunho. Ele me falou e me ensinou que eu devo dar testemunho da obra que Deus fez. Porque olha, amado, o segundo ponto é, a história da nossa vida tem muito poder. Tem muito poder. Quando eu conto

Você sabe quem você era, você sabe disso aqui, sabe? A tua falar sobre conversão, não é necessário fazer um sermão, como eu lhe faço aqui na igreja. É apenas você dizer quais são os teus valores, quais são as tuas convicções, o que é importante para você, o que aconteceu na tua vida. Agora, o terceiro ponto é que nós devemos de planejar a forma de dar testemunho. Primeira coisa que você deve fazer, sempre falar quem era você antes de ter Jesus. Olha, eu pessoalmente, eu era um católico romano, eu adorava São Judas Tadeu, Nossa Senhora de Fátima, era supersticioso até as raízes dos meus tutanos, tinha medo, tinha inseguranças, tinha vazio. Bom, você tem que falar quem era você antes. Nós temos aqui gente do samba, gente do espiritismo, gente da macumba, gente que andou por aí batendo cabeça. Conta às pessoas quem era você antes de ter Jesus. Seja sincero, seja franco, para que as pessoas, quando lhe ouvirem, possam comparar com aquilo que você é hoje. Porque se eu venho à igreja e dou meu testemunho, olha, eu quando fui àquela igreja fumava 5 maços de cigarro, graças a Deus hoje eu só fumo 1 maço. Isso não é testemunho. Agora se o indivíduo diz, olha, eu cheirava um teco de cocaína e graças a Deus eu estou são, salvo e sadio, isso é um testemunho. Então, seja sincero, para que as pessoas comparem, nossa, ele disse que era assim, olha como é que ele é hoje. Sabe, descreva a sua experiência, como é que foi a sua conversão. Às vezes há pessoas que chegaram ao fundo do poço como o apóstolo. Explique como é que é a sua vida hoje. Diga às pessoas o que é que você parou de fazer. Oi, eu fumava, eu bebia, eu mentia, eu fazia, não faz. Ah, diga o que é que você faz hoje. Eu vou ao culto, eu sou dizimista, eu sou fiel, eu quero ajudar a obra do Senhor, eu envolvo a minha vida mesmo, eu uso a minha fé. Você tem que explicar isso, porque isto é que é o testemunho. Você sabe que o apóstolo São Paulo deu um testemunho tremendo quando ele esteve diante de um rei. E diz em Atos 26, 4, 5, 9, 12, vamos seguindo alguns versículos para você entender. Quando a minha vida desde a mocidade, como decorreu desde o princípio entre o meu povo e em Jerusalém, todos os judeus a conhecem. Então ele está contando o testemunho dele. Como é que era a vida da mocidade? Ele diz, todo mundo sabe. Eu, na verdade, eu era conhecido desde o princípio, e assim quiseram testemunhar, porque eu vivi fariseu, conforme a seita mais severa da religião. Então ele disse, eu era um fariseu. Eu já disse, eu era um católico. As pessoas dizem, eu era um espiritista, eu era um ocultista, eu era um bandista. Você tem que dizer quem era você antes de entrar Jesus na sua vida. Versículo 9. Na verdade, a mim me parecia muitas coisas ver eu praticar contra o nome de Jesus, o Nazareno. E assim procedi em Jerusalém, havendo eu recebido a autorização dos principais sacerdotes. Encerrei muitos dos santos nas prisões. Contra estes dava o meu voto quando os matavam. Muitas vezes os castiguei por todas as sinagogas, obrigando até a blasfemar. E demasiadamente enfurecido contra eles mesmo de cidades estranhas os perseguia. E com estes intuitos parti para Damasco, levando a autorização dos principais sacerdotes. Então você vê, ele diz que era um fariseu. Ele disse como é que era o procedimento da sua vida, perseguia a igreja, autorizava que matassem pessoas. Depois ele diz no versículo 13, mas ao meio-dia. Olha, você sabe, todos nós sabemos qual foi este meio-dia na nossa vida. Todos nós sabemos. Qual foi o dia em que as coisas começaram a mudar. Ao meio-dia, o rei, indo eu a caminho fora, eu vi uma luz do céu, mais resplandecente que o sol, que brilhou ao derredor de mim e dos que iam comigo. E caindo todos nós por terra, ouvi uma voz que me falava em língua hebraica, Saulo, Saulo, por que me persegues? Dura coisa é recalcitrar contra os aguilhões. Então eu perguntei, quem és tu, Senhor? Ao que o Senhor respondeu, eu sou Jesus a quem tu persegues, cabeça dura. E levanta-te, firma-te sobre os teus pés, porque isto eu te apareci para te constituir ministro e testemunha, tanto das coisas que me viste como daquelas por qual te aparecerei ainda. Livrando o povo e dos gentios para os quais eu te envio. Para lhes abrir os olhos, converter das trevas para a luz da potestade de Satanás para Deus, a fim de que receba remissão do pecado. Você percebe como é que se dá um testemunho? Quem eu era? Um perseguidor da igreja, um fariseu. O que aconteceu? Um dia eu entrei na igreja, ouvi na rádio, deram-me um folheto,

0: mergulhei na Bíblia, estava perdido, desesperançado. E ao meio-dia, olha, você sabe qual foi o teu meio-dia. Depois ele diz, agora eu tenho um chamado, agora mudou a minha vida. Veja como é exatamente como se faz. E então diz o versículo 19, pelo que, ó rei Agripa, não fui desobediente à visão celestial. Então Paulo começa a dizer, agora eu me tornei um novo homem. Sou obediente à visão, agora eu estou pregando, agora eu estou tirando as vendas das pessoas, eu estou tirando as pessoas do Satanás para o reino do Filho do seu amor. Agora eu estou cumprindo a minha missão. Então, amado, é isto que é testemunhar, é contar o passado, o que aconteceu ao meio-dia, o que Deus faz hoje, o que é que você hoje faz com Deus e para Deus.
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11: Olá, queridos, é muito bom chegarmos junto com você com o programa da Comunidade da Zona Sul. É um privilégio poder chegar até a tua casa com uma mensagem de fé, de ousadia. Você está ligado aqui conosco, o Espírito Santo está ligado também aqui para mover e para tocar o teu coração. Deus vai falar com você, estamos juntos, o programa da Comunidade da Zona Sul está só começando, se prepare, Deus vai mover a tua vida. Hoje é o dia do teu milagre, hoje é o

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1: Senhor, abre meus olhos. Nunca vivemos num tempo onde a necessidade de Deus abrir nossos olhos foi tão grande, abrir os olhos para discernirmos o tempo que estamos vivendo, abrir os olhos para vermos situações pelas quais passamos, que muitas vezes não entendemos, abrir os olhos para ver o futuro, abrir os olhos para ver o dia a dia. Deus precisa abrir nossos olhos. No versículo 8, diz lá que o rei da Síria fez guerra contra Israel. Olha bem, rei da Síria fez guerra contra Israel. No versículo 9 e 10, diz lá que, e antes, anteriormente também, se você for ler o capítulo 3, ali você vai ver o que está acontecendo. Eliseu, o profeta Eliseu, dava direção ao rei de Israel, Jorão, quanto às situações que passavam as cidades. Aonde os sírios estavam esperando Israel passar, o profeta avisava ao rei e falava: olha, não vai por aí, não vai por aí, porque os sírios estão lá e vão pegar vocês de surpresa, não passa por lá. E aí Israel ia e se desviava daquele caminho. Isso aconteceu algumas vezes. E aí, no versículo 11, o rei da Síria diz assim: quem dos nossos é pelo rei de Israel? Com quem diz? Tem alguém aqui que está passando, é alguém de Israel, tudo que a gente está organizando, tramando. Porque não é possível. A gente sabe que Israel vai passar por lá, a gente monta uma emboscada e aí eles se desviam. Alguém está contando para eles. Procurem saber quem é esse cara. Vamos saber quem é. Aí um deles diz o seguinte, versículo 12. É o profeta Eliseu que faz saber ao rei de Israel. Um dos homens fala para o rei da Síria: olha, é o profeta Eliseu que faz saber para o rei de Israel. Não somos nós, não. É ele lá. O profeta discerne a coisa, vê a situação no mundo espiritual, porque o profeta não poderia estar em tudo quanto é lugar, mas ele via no mundo espiritual, ele discernia as coisas espirituais, ele sabia onde estava indo o exército da Síria. O Espírito falava com ele, o Espírito de Deus falava com ele. Então ele ia para o rei de Israel e falava: olha, não passe por lá, tem uma emboscada para vocês. O que que o rei da Síria fez? Pegou carros de guerra, pegou parte do exército e mandou para Dotã. Irmão, o que está acontecendo aqui? Um exército contra um só homem. Carros de guerra. Homens fortes de guerra. Vá para Dotã. Prende esse profeta, traz ele aqui. Primeira lição que a gente tira aqui. Você está cercado? Tem muitas situações contra você? Tem guerras desiguais que você está dizendo: meu Deus, olha, Senhor, oh Deus, eu não estou em pecado, eu estou te buscando, oh Senhor, sou fiel, Senhor, por que tanta resistência, oh meu Deus, por que tanta resistência? Porque muitos são os que estão com você. Quem é você? Você é lavado, redimido pelo sangue de Jesus. Um profeta teve que mover um exército inteiro para cercar a cidade toda para prender ele. Precisava isso tudo? Não. Era um homem só. Você e eu somos um. Mas, meu irmão, um. A palavra de Deus diz que um vale por mil. O Senhor é contigo. E se tem perseguição, tem resistência, tem cerco, é porque você é muito bom. Você tem valor, você é alguém importante, que tem que se levantar, é muito demônio para tentar te parar, mas não vai parar, você é filho de Deus. O profeta Eliseu recebeu uma porção de Deus para fazer algo para aquela época. Nós recebemos Jesus Cristo, o Senhor da glória, um só homem, cercado pelo exército inteiro. E aí, o moço do profeta acordou muito cedo. O moço acorda cedo para ver aquele ser que diz: ai, Senhor, que faremos? Tem uma outra tradução que diz: meu Senhor, estamos perdidos. O que você está vendo? Comece a detectar, a discernir o que vem cercando a tua vida, paralisando você. É uma doença, é uma enfermidade, é uma opressão. É um problema que se repete constantemente. É uma situação que te persegue. O qual é o teu cerco? Que você olha e você treme. E você tenta até esquecer, deixar de lado para aquilo não te contaminar, não deixar você mais oprimido. Junta o teu cerco, chama o teu cerco, faz o teu cerco chegar mais para perto, porque ele vai ser quebrado da tua vida em nome de Jesus. Então o moço, ele está tendo uma visão natural, uma visão limitada ao mundo físico. O que ele está vendo, ele está trazendo para si. O que ele está vendo como uma realidade final. Nós não temos que nos render a situações que se levantam para nos deter. De jeito nenhum. Nós temos que ter é o discernimento, ver as coisas com os olhos espirituais, não olhos naturais, mas olhos espirituais. Esse moço de Eliseu não está tendo esse olhar. Ele está olhando as coisas de uma maneira natural. Ele está olhando para o aqui e agora. Ele está olhando e está explicando as coisas como tem que ser, como que são. É assim, é assado. Está vendo ali, olha o cerco, nós estamos perdidos. Oh, oh, meu Senhor, o que, que nós vamos fazer? O que, que nós vamos fazer? Como quem diz, não tem o que fazer. Que seus olhos são olhos naturais, é uma visão natural. Tire os seus olhos das tuas barreiras, dos teus cercos, em nome de Jesus. O Senhor na nossa vida, ele amplia a nossa visão, ele muda a nossa lente, a lente espiritual toma conta. Amém? Então, é possível quebrar qualquer cerco em nome de Jesus, quebrar qualquer cerco, qualquer visão natural, quando os nossos olhos têm essa lente espiritual. Quantos podem dizer amém? Amém. Aí eu pergunto para você, o que abriu os olhos naturais do moço do profeta Eliseu? O que foi que abriu os seus olhos? Oração. E aí o profeta, quando viu isso, declarou para ele o que ele via, e ele então ora pelo moço. Assim como Eliseu viu carruagem de fogo levando Elias, agora o moço do profeta está vendo também a mesma coisa, a mesma visão em Eliseu. Não está no monte. A visão não estava, os carros de fogo ao redor de Eliseu, não era da cidade, é de Eliseu, do homem de Deus. Os olhos do moço então se abriram para uma nova realidade. O natural que ele via não era o fim, não era o final. A realidade que ele estava contemplando era apenas uma realidade, mas havia uma outra realidade muito maior, muito mais poderosa. E ele enxergou depois da oração. A oração muda tudo. Não adianta querer as coisas espirituais sem orar. Tem que orar. Tem que orar. Tem que orar. Em nome de Jesus Cristo, eu quero declarar e profetizar na sua vida. Você vai dar uma direção aos inimigos que te cercam. Tudo que está me perseguindo, tudo que está me cercando, vai ser quebrado hoje. Dê uma direção para o diabo. Dê uma direção para o diabo. Ele só precisa de você dizer, sai, fora. Você vai dizer, doença, fora, fora, falência, fora, depressão, fora, medo, fora, desesperança, fora, divórcio, fora.
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13: Olá, ovelhas, meu amigo, minha amiga, está entrando no ar o Clamor da Meia-Noite, o programa da Igreja Evangélica Palavra Viva. E esse que vos fala, seu pastor amigo, pastor Luciano Costa, em mais uma noite de vitória, uma noite de palavra, de fé e oração. E você que aí está, receba de Deus tudo que será ministrado, pregado neste lugar, pois é Deus falando ao seu coração, abençoando a sua vida, despertando a sua fé nesta noite, início de madrugada. Eu já convido você para estar em um de nossos cultos adorando a Deus, porque certamente Deus falará ainda mais ao seu coração. Fique aí com essa chamada toda especial, Rio de Janeiro, o seu lugar é aqui.
14: Te adorarei, Senhor, mais uma vez te adorarei. Fui chamado pra adorar, então adorarei.
15: Olá, você do Rio de Janeiro. 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
13: E não caiu aquela casa. Por quê? Porque estava edificada sobre a rocha. Edificada é construir. Se constrói algo firme, algo fundamentado do dia para a noite? Não. Leva tempo.
16: para depressa. Para de querer viver o seu tempo. Viva o caro de Deus, o tempo perfeito. No tempo perfeito tudo vai acontecer segundo a vontade de Deus, que é boa, perfeita e agradável. Mas espera nele, confia nele e descansa nele. Nós crentes, servo de Deus, nós temos um grande problema. E eu creio que eu e a pastora, nessa área, nós somos uma exceção. Um milagre, uma exceção. E eu não aconselharia para todos isso. Nós não nos conhecíamos, nunca tinha visto. Até que nós sentamos para conversar, uma pessoa em comum nos apresentou. E dali em diante, 7 meses nós casamos. Entramos na igreja e casamos. A tia dela, a família dela, com todo direito, com toda razão, falou: Ninha, está muito precoce não essa decisão de vocês, com todo carinho. Com ela, falou com ela. Ela: não, tia, ele é o amor da minha vida. Não, tia, é tudo que eu quero. Tá bom, então, oremos e tal. Enfim, a família toda. Casamos. De bom agrado, tá? A família toda recebeu-me maravilhosamente bem. Como também ela foi recebida na nossa. Nossa, a nossa é uma gotinha em relação à família dela, que é gigante. A nossa é uma gotinha. Enfim. 9 de janeiro, você vai estar aqui na festa da igreja e eu e ela completaremos 29 anos de casados. Sabe o que é isso? Ininterruptamente. Deu certo. Digo amém. Mas eu não aconselharia para todos. Por quê? Relação conjugal é difícil, é delicado. E crente não tem esse negócio casa de casa, casa. Não, não. É até que a morte separa. A Bíblia está valendo. E o que o senhor está falando? Tem que conversar. Tem que conhecer. Tem que colocar o cônjuge, até então noivo, namorado, namorada, à prova. Tem que fazer teste som. É, tem que provar. Tem que conversar. Tem que confrontar. Cheio de amor. Os dois, o casal. Não é só ela não, o casal. Um ou outro. Falar a Vera. Dá pena, eu tive uma ovelha aqui muitos anos, um casal de ovelha maravilhoso, mas só que não foi muito claro isso. O sonho dele é ser pai, e a decisão dela é não ser mãe. O tempo que esteve conosco, mas lutamos a nível, quando digo lutar, é conversar, é brincar, é profetizar. Em gabinete, ela chorava no gabinete comigo, com a pastora, mas eu não quero ser mãe. E tanto foi que isso aí foi um gatilho para outros problemas, outras brigas, se separaram, os dois saíram da igreja, e passou um certo tempo, ele casou de novo, e a primeira coisa que foi, fez um filho, é pai de uma menina, tem nome, eu vejo na rede social, está grande, e ele todo feliz. Por que não falou isso no namoro? Pastor, talvez ela tenha falado sim, e ele não levou a sério. Tem que apurar. Não, tu tá falando sério? Tô. Tem que falar, tem que confrontar. Porque fica aquela cegueira da paixão, ninguém pergunta nada. A mulher não gosta de cozinhar, a mulher não frita um ovo. Aí quando casa, reclama. Não reclame. Eu pensei que ela fosse mudar. Que esperança cega. Você quer comer um mocotó, você quer comer um feijão com carne seca, paio, você não tem, tem que ir na mãe. Mas não pode ir na mãe, porque se falar que feijão da mãe é melhor, tu tá frito, fica em greve. Quem tá ouvindo, ovelha? Então tudo tem que ser conver? Vai ter um filho? Quantos filhos? Não quero filho? Quer ter filho? Tem que ter isso. Tu gosta de quê? Tu gosta de lugar chique? Tu gosta de esbanjar? Tu gosta de gastar? Ou tu vive conforme tem a realidade? Tem pé no chão? Com rede social, então, as pessoas estão alucinadas. Ovelha, as pessoas estão alucinadas. Para ser chique. Para ostentar. O que é ostentar? Ostentar é tirar foto? Jet ski? É tirar foto em restaurante caro? Iate? É isso? Não. Ostentar é mostrar o que não tem. Se você tem, mostre. É teu? Tu tem? Mostre. Roupas, passeios e etc. Ostentar é mostrar o que não tem. Quem está ouvindo, ovelha? E tem muita gente mostrando o que não tem. O nível está aqui, ó. Mas mostra que está aqui. Tu casa com uma mulher dessa? Ou com um homem desse? Tadinho. Tadinho de você. Foi falado aqui as criancinhas que são puras, né? São tudo puras. Não sei o que lá, não sei o que lá. E as finanças, né? O pai cuida das finanças. Cuida. Eu conheço um monte de pai que cuida. Bota a família na mão do agiota. Tem um monte de pai que cuida. Que põe a família na mão de agiota. Isso é cuidar das finanças? Não. É afundar a família. Quem está ouvindo, ovelha? E por que o senhor está falando isso tudo? Está aqui, ó. Edifica a sua casa sobre a rocha. Veja onde você vai botar o seu pé para casar. Veja quem vai trabalhar com você. Veja tudo. Porque isso é importante. Para você ter um fundamento. Para você crescer e se manter grande. Findando. Mateus 16, 18. Ouça, por favor. Pois também eu te digo que tu és Pedro. E sobre esta pedra edificarei a minha igreja, e as portas do inferno não prevalecerão contra ela. Olhe para cá. Aí diz a Bíblia. Sobre esta pedra edificarei a minha igreja. Só que tem duas palavras aqui. Pedro é pequenas pedras, fragmento de pedra. E a outra pedra que Jesus fala é ele, a rocha. Então quem é? Edificaria a minha igreja. O que eles acham? Edificaria a minha igreja sobre Pedro. Pedro é peros, pequenas pedras. Enquanto a rocha é a pedra que ele fala aqui, é a rocha grande, uma rocha fiel. Então Jesus está dizendo, Pedro, tu é uma pequena pedra, tu é um farelo de pedra, tu é um fragmento de pedra, mas sobre esta pedra, quem está ouvindo? Jesus, é esta pedra, edificarei a minha igreja. Ou seja, a igreja não está edificada em homens, a igreja está edificada em Jesus. Jesus, ele é a rocha fiel, a pedra angular, a pedra de esquina que os homens rejeitaram, mas você não rejeitou. Quem tem essa pedra? Quem tem essa rocha? Abre a boca e glorifica a rocha fiel.
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13: Soberano Deus e eterno Pai, Pai de nosso Senhor e Salvador Jesus Cristo, uma vez mais em oração estamos em tua presença, no clamor da meia-noite, crendo, ó Pai, no Deus do impossível, o Deus que faz, um Deus que é, e a esta ovelha, a este ouvinte, que comigo está agora orando, clamando, Senhor, eu tenho a certeza, meu Pai, que o Senhor Deus onipresente, o Senhor está aqui nesse estúdio, como também nesta pessoa, nas mais simples vielas, barraco de madeira, até as mansões e coberturas da Zona Sul. Há poder no teu nome. Eu apresento esta alma, Senhor, que carece da tua graça, do teu poder, da tua libertação. Espírito Santo, fala, meu Deus, de forma sobremaneira, convence do pecado, transforma essa vida e dá, Senhor, uma nova chance a esta pessoa. Eu oro, meu Pai, colocando o Rio de de Janeiro em tuas mãos, a nossa cidade, o nosso estado, a nossa nação, as autoridades constituídas. Pai, em tuas mãos está a nossa vida. Obrigado, Deus, porque eu já creio que o Senhor já está respondendo, estendendo a tua mão nos cárceres, nos presídios, estendendo a tua mão nos hospitais, nos leprosários. Ah, é, Senhor, liberta, Senhor, cura, meu Pai, transforma a história dessa pessoa. E assim, Pai, eu oro, crendo na vitória, te agradecendo em nome de Jesus. Amém e amém, Senhor Jesus. Glória a Deus, ouvintes. Deus seja exaltado na tua vida e na tua família. Deus te abençoe e te guarde, em nome de Jesus. Você está ouvindo o Clamor da Meia-Noite, um programa da Igreja Evangélica Palavra Viva, diariamente aqui com todos vocês, levando uma palavra de fé, uma palavra de vitória ao seu coração. Nosso horário já está estourado. Você pode nos achar no YouTube, no Instagram, no Facebook, Luciano Costa. Eu aguardo vocês lá também. Um abraço, até amanhã no mesmo horário. Deus abençoe a todos. Um grande abraço. Fiquem com Deus. Fiquem na paz.
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1: Muito bom dia, amada Igreja de Jesus. Povo eleito, povo escolhido, em amor, predestinado segundo a presciência de Deus, segundo os desígnios do Senhor. Que bom que você escolheu a melhor parte. Que bom que você está esta manhã na casa do Pai. Que bom que você veio oferecer o seu sacrifício vivo, santo e agradável diante do Pai. Esse era o clamor do apóstolo São Paulo à igreja gentílica. Ele disse que nós deveríamos de oferecer o único sacrifício agradável a Deus, que é o nosso culto racional. Bem-vindos à igreja que está aqui presente, bem-vindos àqueles que estão me prestigiando e glorificando ao Senhor através da internet, você que está participando aqui no Brasil, em outros estados, ou nos assiste pela TBN, na Europa, África, Oriente Médio, ou pela Vida Vision, no estado da Flórida, nos Estados Unidos. São todos muito bem-vindos. Lembra-se do que disse a profecia esta manhã? O Senhor disse: diga aos justos que tudo lhes irá bem. Eu estou aqui para dizer aos justos, à Igreja de Jesus: tudo te irá bem. Deus está no controle das nossas vidas. E mesmo as coisas que aparentemente não parecem bem aos nossos olhos, o Senhor pode endireitar caminhos tortuosos. O Senhor pode fazer de um deserto um açude de águas. Ele é precioso, Ele é maravilhoso, Ele é soberano. E a Ele sempre nós daremos a honra, os louvores e a glória. Você sabe, eu creio que Ele está aqui. Eu sinto a presença de Deus. Eu o amo de todo o meu coração. Eu tenho uma paixão profunda por esse Jesus maravilhoso que me tirou da morte, que me tirou do inferno de um hospital, que me tirou da cadeira de rodas, das muletas, que me ergueu, que colocou os meus pés sobre a rocha. Ele é o único que pode fazer isto. Ele é o Todo-Poderoso. Então, com alegria, saudemos ao Senhor uma vez mais com um lindo aplauso, com a graça, paz, misericórdia e amor. Em nome daquele que vive e que reina para todo sempre, o Senhor Jesus Cristo. Olha, vamos investir 30 segundos mais e diga com olhos sinceros. Você sabe, uma palavra amiga diz que faz bem aos ossos, hein? Faz, cura tudo. Olha o irmão que está do seu lado e diga assim: olha, eu te amo no amor do Senhor Jesus Cristo. Eu te amo no amor de Jesus. Te amo. Graças a Deus. Que bom. A Bíblia diz que nós somos a família de Deus. Somos uma família. Antes de sermos eclésia, somos uma família. E você tem que saber quem está do seu lado, não é verdade? Saber que você vai viver com esta pessoa milhões de anos. A Bíblia diz a eternidade. Graças a Deus. Olha, eu hoje, na nossa intercessão da madrugada, eu espalhei uma notícia profética de Isaías 49:26, e uma palavra do meu coração. Eu fui teclando e dizendo a todos: eu vos amo porque vocês amam a Deus. E a razão da nossa igreja é isto, é o amor de Deus. É porque nós nos amamos, porque Ele nos amou primeiro, né? Que bom que você tem esta consciência também. Então, graças a Deus, hoje teremos um assunto extremamente importante, como aliás eu creio que o assunto mais premente, mais urgente para os dias catastróficos que a humanidade vive é o cumprimento desta palavra: ide e pregai o evangelho a toda criatura. Amém?
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1: Vê, temos um Brasil com 207 milhões de pessoas, menos de 20 milhões evangélicos. O resto está todo mundo na pior. E o que, que a Igreja Católica está oferecendo? Eu vejo domingo de manhã o padre, que é uma bênção de Deus, jogando água. Vocês querem água? Queremos! Balde de água e tal. Ou sermão católico, com isso você não é salvo. Se morrer, você não vai viver a eternidade com Jesus. Sim, mas eu sirvo a Maria. Pior ainda, mãe. A própria Maria reconheceu em Jesus e ela disse, meu Senhor e Salvador. Então ele disse, olha, a seara é grande. Mas o problema qual é? É que os trabalhadores são poucos. Diz o versículo 38. Rogai, pois, ao Senhor da seara que manda trabalhadores para a seara. Isso tem sido a minha oração nos últimos dias. Me ajude nisto aqui, povo de Deus, me ajude nisto aqui. Que Deus levante em cada pessoa um trabalhador da sua seara. Você pensa que às vezes você vai a um médico, advogado, no mercado, você acha que por um acaso que alguém te aborda, ou que você viu uma pessoa sorrindo, ou desesperado chorando, você pensa que isso aqui é acaso? Não há acasos. É Deus colocando pessoas na tua vida para você não se calar. Olha a tua mão, em nome de Jesus, tem poder. Os teus lábios, quando você abre a boca, a Bíblia diz, abra a tua boca que eu te encherei. Certamente ver-nos-emos todos perante ocasiões extraordinárias que Deus colocará na nossa vida e tem colocado. Veja o que, que diz Romanos 3, 23, diz, todos pecaram e carecem da glória. Então, você vai no shopping, milhares de pessoas pensam assim, todos estão fritos. Todos pecaram, todos carecem da glória de Deus. Mas quando é que as pessoas estão ouvindo a glória de Deus? Tem canais de televisão 24 horas, agora, água, água, agite a água, tem elemento, beba, beba, beba, beba, você vai ficar rico, você vai resolver todos os problemas, ponha óleo, mel na cabeça, você vai arranjar um bom marido. Você pensa que isso aqui é evangelho? Se as pessoas não são salvas? Porque elas nunca ouviram uma mensagem de salvação. Ouviram que o sal grosso, ouviram que o tecido da prostituta de Raabe, o pedaço da cruz de Cristo, a cruz de não sei de quê, o sal que faz. Amado, isso não é evangelho, isso é mercantilismo, isso é mercantilismo. Então, ele diz nos versículos 10 e 11, como está escrito, não há justo, não há sequer um, não há quem entenda, não há quem busque a Deus. Então, se não há quem busque nem entenda, vamos nós buscar. Romanos 6,23 diz isso, o salário do pecado é a morte. Ouça, amado, quem luta contra Deus está em pecado, e quem está em pecado está chamando a morte para si. Deus como faz? Deus disciplina, Deus corrige, Deus açoita. Então às vezes as pessoas pensam que podem viver a vida que querem, não podem. Nós não temos escolha, nós fomos escolhidos, porque o salário do pecado é a morte. Quer dizer que uma pessoa que não tem Jesus está condenada. Romanos 10, 13 diz, porque todo aquele que invocar o nome do Senhor será salvo. Então, para que as pessoas invoquem o nome do Senhor e sejam salvas, como é que uma pessoa sozinha vai invocar o nome do Senhor? Não vai. Ela tem que ter o testemunho. Ela tem que ter alguém que mostre, que pregue, que ensine, que conte a história da sua vida. E claro, nós já temos aqui muita gente, que já vem há muitos anos comigo, já está preparado para dar uma palavra sobre predestinação, sobre eleição, sobre o falso livre-arbítrio, sobre o Cristo é Deus, sobre os livros da vida. Tem gente aqui que já é mestre pelo tempo decorrido. Então, Atos 4:12 diz isso. Não há salvação em nenhum outro. Se não há em nenhum outro, nós temos que dizer ao irmão católico: olha, Maria não salva, o Papa não salva, olha o que aconteceu na minha vida. E contar a história da tua vida. A história da tua vida é o caminho, é a ponte para a pessoa chegar a Jesus. João 14:6, ele diz isso: eu sou o caminho, eu sou a verdade, eu sou a vida. Meu amado, não adianta você tentar uma rota de fuga. Jesus disse: este é o caminho, eu sou o caminho. E há muita gente tentando uma rota de fuga. Você sabe quais são as rotas de fuga? O crack, a cocaína, as anfetaminas, o êxtase, a bebida alcoólica. São rotas de fuga. O sexo ilícito são rotas de fuga. Mas a Bíblia diz em João 1:12 diz isso: todos quantos o receberam, deu-lhes o poder de serem feitos filhos de Deus. Você é um filho de Deus poderoso. Você é um filho de Deus poderoso. E como é que o filho de Deus se torna filho de Deus na prática? Diz em Romanos 10:9: se confessares com a tua boca, confessares Jesus como o Senhor, em teu coração creres que Deus o ressuscitou dentre os mortos, serás
5: salvo.
1: Mas ele tem que confessar. E como é que a pessoa vai confessar se não houver quem diga à pessoa que este é o caminho? Porque as pessoas pensam que existem muitos caminhos. Amado, fora de Jesus há rotas de fuga, mas não há caminho. Eu quero dizer a você, com muito respeito, você que vive a prática que é do Islã, você que é um muçulmano, você que é um judeu, você que é um orientalista, a ira de Deus está se manifestando no mundo, amado. Tem gente na Ásia que o macaco é Deus, uma vaca é Deus, o sol é Deus, e Deus manda a sua ira e rebenta e quebra, e eles vão lá no altar do demônio, espalham água e acendem velas. Mas Deus está irado. Não pense que as coisas ocorrem por um acaso. Deus está irado. O Senhor Jesus está para voltar, amado. Então, João 10:16 disse: olha, ainda tem outras ovelhas que não são deste aprisco, não são só os judeus. Ele diz: convém-me conduzi-las, elas ouvirão a minha voz. E é aqui que eu venho clamar ao povo do Senhor. As pessoas querem ouvir a voz de Deus. A televisão está cheia de vozes do demônio. O ocultismo tem campeado. Hoje estava ouvindo entrevistas, amado, de uma senhora que foi casada com o presidente da república. Diz: até fetos humanos eram feitos de magia para destruir um e outro, e cabrito e não sei o que, e animal, e vão nos cemitérios e colocam coisas no próprio cadáver de quem morreu recentemente. O mundo está louco. Somos trevas. E por que que as trevas? Por que que o diabo quer manter trevas? Porque é nas trevas que ele domina as pessoas. Porque a Bíblia diz que quando chega a luz, até as trevas se transformam em luz.
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1: Então, ouvir a voz, as pessoas precisam ouvir a voz de Deus, e elas precisam ouvir a voz de Deus. Olha, o teu marido precisa ouvir a voz de Deus através da tua vida, irmã. Vice-versa, os teus filhos precisam ouvir a voz de Deus. Amado, não tenha vergonha de sentar na mesa, onde você estiver, levante uma oração. Diga: em nome de Jesus, amado. Seja testemunho. Você tem que ser testemunho. Então, as pessoas precisam da cura da sua alma, porque sem Jesus não há vida, não há caminho, não há verdade, não viverão. Então é para este fim que o Espírito Santo está mobilizando a Igreja Cristo Vive. Em todo o Brasil, os bispos estão me ouvindo, em todo o Brasil, pastores, em outros países do mundo, Deus está mobilizando a nossa igreja para que se pregue, para que se dê testemunho, para que se mostre ao povo que nós cremos na obra eterna do Calvário. Então, eu sei que evangelizar não é um trabalho fácil. Muitas pessoas impõem palavras duras contra a igreja. Por isso, Pedro disse, 1 Pedro 3,15, disse, olha, santificai a Cristo como o Senhor em vosso coração, estando sempre preparados, sempre preparados. Quer dizer que numa ocasião, no bairro, na vizinhança, um amigo, um familiar, você tem que estar sempre preparado para responder àquele que pede a razão da tua esperança. E ele diz depois, fazendo todavia, faz com mansidão, não acuse, não ameace. Nós vamos estudar isto aqui no domingo com paz também. Sabe, há uma forma mansa, temente, com boa consciência, porque eles falam contra vós outros, eles é que têm que ficar envergonhados, porque eles é que difamam. Veja, então existem pessoas, sistemas, organizações que precisam de ser envergonhados. E como é que são envergonhados? Com uma atitude mansa, temente, de boa consciência, de um bom testemunho. Então nós fomos chamados para servir ao Senhor como testemunhas. Mas você veja, a sociedade está se curvando. A novela diz que tem que ser homossexual, é homossexual. Diz que é lésbica, diz que é lésbica. Estão empurrando isso aqui para dentro dos nossos lares, para as nossas famílias, o dia inteiro. Toda a perversidade do adultério, do roubo, do escárnio é jogada. Você sabe, as pessoas estão aceitando isso aqui como uma coisa normal. Mas a Bíblia diz em Hebreus 13:21 que vos aperfeiçoe em todo o bem para cumprirdes a sua vontade. Nós temos uma missão de cumprir a vontade de Deus. E diz que Ele opera em nós o que é agradável diante dele. Ou seja, veja que a obra é fácil, por quê? Porque é Deus que está nisto tudo. Ele opera em nós o que lhe é agradável. E o que é que Deus, que é mais agradável para Deus? A igreja que se dedica à evangelização e o povo que se dedica à evangelização. Isto é uma missão. Evangelismo tem que fazer parte das nossas vidas. Salmo 19 diz isso, versículos 9 a 11 diz, o temor do Senhor é límpido e permanece, os juízos do Senhor são verdadeiros, todos igualmente justos. Quando Deus diz não, é não, amado. Não lute contra Deus, você vai se dar mal. Quando Deus diz não, não é para te chatear, entristecer, é porque Ele sabe que a consequência desse não descumprido traz problemas. Depois ele diz, são mais desejáveis do que o ouro, mais que muito ouro depurado, são mais doces do que o mel, destilados favos. Além disso, por eles se admoesta o teu servo. E em guardar a palavra, em guardar os desígnios de Deus, há uma grande recompensa. Então Deus nos fez pessoas diferentes. Nós somos ministros, fomos habilitados por Deus, nós não temos opção. Nós temos que estar sempre preparados para falar de Jesus. Evangelismo tem que ser uma prioridade, por isso é que ele diz, esteja sempre pronto, sempre preparado para as oportunidades que Deus coloca. E olha, Deus vai usar aqui gente, grandemente, porque na realidade, por que que a igreja, de forma geral, entrou no pecado do silêncio? Porque o inimigo não quer que você compartilhe a fé, ele quer que todos se mantenham entregues.

Pastor, eu não sei como começar, eu vou lhe ensinar domingo como é que se começa, como é que se faz o approach. Eu vou lhe falar como é que Jesus fez com uma mulher que estava em pecado, chamada a mulher samaritana. Ele entrosou uma conversa, ele começou uma conversa, começou com água e terminou em salvação, amado. Eu vou lhe mostrar isto aqui domingo. Então, evangelizar, na realidade, é uma filosofia de vida, é uma missão. Você é parceiro, você é cooperador com Jesus. Por isso é que ele disse em 1 Pedro, estando sempre preparados. Defender a fé cristã, daquilo que você acredita, como é que o Espírito agiu na tua vida, o que é que Jesus fez pela tua vida. E ele diz no versículo 14, amados, ainda que venhais a sofrer por causa da justiça, bem-aventurados sois. Não vos amedronteis com as suas ameaças, nem fiqueis alarmados. Amado, eu estou dizendo, quando eu me formei em Direito na Universidade de Gama Filho, eu tinha um professor que toda sexta-feira se vestia de branco. Ele era um ocultista brabo. E quando ele soube que eu era um pastor, o indivíduo quis me puxar o tapete várias vezes, amado. Lutou um ano comigo, perdeu todas. Perdeu todas. Então, não se amedronte. Se te ameaçam, não se alarme, porque, amado, não fique intimidado. O que é antagônico ao espírito cristão? Às vezes as pessoas dizem assim, mas a guerra hoje contra o cristianismo é grande, eles degolam os cristãos no Iraque. Aí, conhece a história. Vai lá ver o que diz Hebreus, que cerravam os crentes ao meio, botavam para os leões, botavam fogo. Amado, não é nada diferente. Só que agora passa na internet e antes não havia internet. A perseguição é a mesma. A luta é a mesma, mas ouça, a vitória já está garantida. Olha, amado, quantas pessoas querem aplaudir? Eu não paguei nada não, hein? Ele é que começa. Quantas pessoas nasceram num lar cristão e hoje rejeitam o cristianismo? Porque, irmão, para ser testemunha, tem que ter uma vida compatível com o testemunho. Não adianta a pessoa dizer, eu sou crente, e depois dizer palavrão, e fumar, e beber, mentir, passar cheque sem fundo, passar a perna na mulher. Não existe isto aqui. Tem que ser o testemunho da vida. Então, essa gente que nasceu em lar cristão e rejeitam hoje o cristianismo, há muitos deles dentro de cadeias. Eu me recordo quando eu fiz estágio, que tinha que visitar presídio e delegacia, eu chegava e perguntava, e companheiro, como é que você se chama? Isaías, Jeremias, Daniel, todos com nomes bíblicos. Mas eles conheciam religião, mas eles viam na família hipocrisia, viram nos pais hipocrisia, viram brigas de família, viram calúnias, viram difamações, viram muitos cegos se tornarem guias de cegos. Então essa gente está por aí. Nós não queremos isto na história do nosso povo. Ouça, a mídia tenta intimidar o povo de Deus. Você não viu aquele deputado federal feio, só a cara dele já é o demônio. Ele fica dizendo, os crentes são todos iguais, a igreja é um circo, os pastores são palhaços. É isso que se passou para essa gente. Então o nosso chamado não é para julgar as pessoas, é para pregar o evangelho, falar de Jesus. E eu vou lhe dizer uma coisa, ouça, meu amado, não existe coisa mais gloriosa do que falar do que Cristo fez nas nossas vidas. Atos 1:8, ele disse, recebereis poder ao descer sobre vós o Espírito Santo, sereis minhas testemunhas. Ele falou em Jerusalém, na cidade onde estavam, na Judeia, no município, e em Samaria, no estado todo, e diz que até os confins da terra, chegou aqui ao Brasil. Então, como é que sou testemunha, apóstolo? Diga o que Jesus fez na tua vida. Testifica às pessoas o novo nascimento. Fala a verdade da sua vida. Não tenha medo. Fale sobre a graça de nosso Senhor Jesus Cristo. Fale sobre a história da tua vida. O que de graça Deus fez por você. Amados, ouça, quantas pessoas fracassadas aí fora. Quanta depressão. Quantas vidas desesperançadas, confusas, vazias, pessoas iradas, pessoas com problemas familiares, cheios de fraquezas emocionais, derrotadas, intimidadas, vida difícil, viva sem esperança, desesperança.

0: Veja que eu estou trazendo pela segunda vez o que eu qualifico o mundo sem Jesus. Então é aí que entra o nosso testemunho. Porque, amado, ouça, você pode deixar $1 milhão para o teu filho e duas casas. Se o teu filho não ouvir de Jesus através da tua vida, você está deixando um filho ir para o inferno. Você pode até ganhar o mundo inteiro e perder a sua alma. Então nós temos que entender que a nossa vida tem uma missão, tem um propósito. O que Deus fez por nós, a transformação que Deus fez, como é que Ele nos ergueu do pó, alguns mesmo do fundo do poço, como é que hoje nós temos propósito? Veja, nós estamos dentro de uma igreja, com uma visão, com um propósito, no compromisso com Deus. Amados, isto não é para a nossa glória, isto é para a glória do Senhor. Então, compartilhar a vida, dar testemunho, é trazer esperança às pessoas. Agora, deixe nestes 5 minutos finais dizer uma coisa. Não é apenas contar o que Deus fez no passado. Porque há pessoas que dizem assim: apóstolo, há 20 anos atrás, Jesus fez uma obra na minha vida. E hoje? Hoje estou empurrando a vida. Hoje eu estou aí, indo. Para onde? Não sei, estou indo. O testemunho tem que ser hoje, daquilo que você também é hoje. Amado, não é só o passado, mas a tua vida se tornou uma vida especial. Você sabe como é que era horrível a tua vida sem Jesus, como é que era sofrida. Então hoje é importante, quando os teus lábios se abrem, porque olha, eu sempre digo, talvez ser um cristão no século 21 seja muito mais difícil do que os que tinham que testemunhar lá atrás, há 2000 anos atrás. Porque hoje o mundo está pervertido, hoje se mata por tudo e por nada. Hoje você vê, no outro dia mostraram na internet uma filha com o joelho no peito da mãe, chamada diabo, demônio, eu nunca vou dizer que te amo, demônio. Uma filha, pai estuprando em pedofilia, gente se matando por tudo e por nada. E a igreja de Jesus, estamos numa oração silenciosa. Deus não quer isso.
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ânimo com o diabo, queridos, graça e paz. Aqui é o Bispo Sérgio Nonato, da Catedral Metodista Ebenezer, e eu estarei contigo nas madrugadas, tendo uma palavra forte para você. Eu quero que você pegue agora uma caneta, ou pegue o teu celular, ou pegue um papel, pegue alguma coisa aí para anotar o telefone do revoltado, para você ligar agora para os revoltados, que vai orar contigo, que vai te dar uma palavra. O telefone é 21 990 24 8723. Eu disse 21 990 24 8723. Ligue, passa o zap, peça oração, diga o teu problema, mas só liga, pelo amor de Deus, se você estiver revoltado. Se não tiver, não adianta ligar, sabe? Eu não quero falar com pessoas que estejam acomodadas, não. Eu quero pessoas que querem mudança na vida. Então liga agora, 21 990 24 8723, e fale com Carla Vacani e Lucas Vacani. Eles vão estar te atendendo lá para falar contigo. Vamos iniciar com esse louvor.

Eu tenho uma palavra para a tua vida em Mateus 13, 45, 46, vai dizer outro assim: o reino dos céus é semelhante ao homem negociante que busca boas pérolas, e encontrando uma pérola de grande valor, foi, vendeu tudo quanto tinha e comprou-a. Queridos, hoje eu quero olhar para esse texto por uma perspectiva profunda, sabe? Eu quero pedir a Deus que fale ao teu coração de uma maneira poderosa, para que você atente bem para aquilo que Ele quer falar nessa madrugada contigo. Eu tenho a certeza de que eu vou ser resposta para a tua vida com essa palavra de Deus. Eu creio que Deus vai mudar totalmente as suas perspectivas acerca de você mesmo, sabe? Porque muitos interpretam essa pérola como Cristo e o negociante, um homem buscando o reino. Essa interpretação é válida, com certeza. Mas hoje eu quero olhar de outra ótica, sem ferir ninguém, a fé de ninguém. Se o negociante for Jesus Cristo e a pérola for uma alma, escuta! Se for assim, essa parábola se torna uma das mensagens mais emocionantes do Evangelho. Por quê? Porque ela mostra um Salvador que viu valor onde ninguém via. Talvez, escuta isso, escuta! Talvez o mundo olhou para você e disse: não serve. Talvez o mundo olhou para você e disse: não tem jeito. Talvez o mundo olhou para você e disse: já fracassou, caiu, perdeu valor. Mas Jesus, Ele olha para você, Ele me traz nessa madrugada para te dizer, Ele olha para você e diz: essa pérola bruta, mas ela vale muito e vale tudo para mim. É o Senhor que está te dizendo nessa madrugada. Sabe o que é que acontece? A Bíblia vai dizer que o negociante estava em busca de boas pérolas. Essa madrugada Ele vai te encontrar. Quem toma a iniciativa aqui é o negociante. E eu já disse, hoje eu quero colocar esse negociante como Jesus. E Ele te encontrou. Hã? A pérola, ela não sai procurando negociante. A pérola é procurada. Assim somos nós. Somos nós. Não fomos nós que começamos a buscá-lo. Foi Ele que tem nos buscado. O texto vai falar em João: não foste vós que me escolheste, mas eu escolhi a vós para que vades e deis frutos. Ô, gente, foi Deus que veio atrás, foi Deus que nos procurou. Lá no Éden, você lembra quando Adão caiu? É Deus que procurou e disse: Adão, onde estás? E Adão achou que fosse para ser condenado, quando na verdade ele teve uma nova oportunidade. O homem pecou, perceba, o homem pecou, ele se escondeu, mas Deus foi atrás. Sabe o que é isso? Graça, graça. E talvez eu esteja falando com alguém que esteja no pecado, na dor, na rebeldia, no vício, longe da igreja, perdido, sem esperança. Mas Jesus, Ele está te procurando. Ele está te procurando. Você achou que às vezes pode ir no culto por vontade própria? Não, não, não, não. O céu está te alcançando. Por quê? Porque Ele te caçou em amor. Sabe? Jesus, Ele encontrou uma pérola de grande valor. Encontrando uma pérola. Você é essa pérola. Você é essa pérola.
E aqui está algo poderoso. O texto não diz uma pedra, o texto vai dizer uma pérola de grande valor. Oh, gente, sabe o que isso revela? O seu valor não é definido por quem te rejeitou. O seu valor não é definido pelos problemas que você está passando. O teu valor não é definido pelas circunstâncias. Talvez disseram, não vale nada. Talvez disseram que ninguém te ama. Talvez disseram que a tua história acabou. Eu estou falando contigo nessa madrugada. Eu estou falando contigo nessa madrugada. O valor de algo é revelado pelo preço que alguém está disposto a pagar. E sabe qual foi o preço que Jesus pagou por você? Sabe quanto você vale? É só você olhar para a cruz. Foi pago o preço de sangue, e o sangue de Jesus pela tua vida. Pedro, ele vai escrever: não foi com prata nem com ouro que você foi comprado, mas foi pelo sangue precioso de Cristo. O seu preço foi sangue. Você conhece a história da pérola? Eu estou falando que você é uma pérola, e talvez você não esteja enxergando como pérola por causa do problema. Escute isso, por causa da dor, da ferida. Escute, você sabe. Sabe como nasce uma pérola? Nasce da ferida. Isso aqui, meu filho, é fogo puro. Isso aqui é poderoso. A pérola é um grão estranho, né? Que entra na ostra. Esse grão causa dor na ostra. Aí, a ostra, ela abraça aquele grão, envolve, e aquela ferida, ela vai envolvendo repetidas vezes, e ali, aquele grãozinho nasce uma pérola. A pérola nasce na dor, gente. Isso aponta para Cristo. A nossa redenção nasceu das feridas de Jesus, pelas suas pisaduras nós já fomos sarados, pelas suas feridas nós fomos sarados. Ô, gente, a sua cura saiu da ferida dele, a sua paz saiu da dor dele, a sua salvação saiu do sangue dele, pessoal. Ô, gente, isso é forte. A dor da cruz produziu a pérola da redenção. Oh, pessoal, ele vendeu tudo. A Bíblia vai dizer que vendeu tudo quanto tinha. Isso fala do esvaziamento de Cristo. Deixou a sua glória, deixou tudo, largou tudo para vestir pele humana, para viver como homem, para se entregar por nós. Ele não deixou de ser Deus, mas abriu mão da glória visível. A Bíblia Sagrada declara que ele se esvaziou. Ele trocou o trono pela manjedoura, a glória pela humilhação, a honra por rejeição. Oh, gente, entenda isso. O valor que você tem, ele trocou a coroa da glória por uma coroa de espinhos. Quem faria isso, gente? Alguém que encontrou algo de valor incomparável. Sabe quem? Você, a sua alma. Eu tenho uma palavra para você essa madrugada. Quando Jesus olhou para você, ele decidiu: vale a pena pagar o preço. Ninguém toma a minha vida. Eu mesmo a dou por amor a todos vocês. Ô, gente, comprou a pérola. Ele comprou. Na cruz, o pagamento foi consumado. A tua dívida foi paga. Jesus pagou a tua dívida, que era impagável. Quando Jesus Cristo disse: está consumado. É
era como se ele dissesse: o preço da pérola foi pago. O inferno não pôde impedir, a morte não pôde segurar, o sepulcro não pôde vencer, gente. Escuta isso: o preço da sua redenção foi quitado. Glória a Deus! Você não pertence mais ao pecado. Não. Você não pertence mais à culpa. Não. Você não pertence mais ao passado. Se for te buscar no passado, não vão encontrar mais. Oh, gente, você não pertence mais ao diabo. Você pertence a Jesus. Sabe? Eu quero te fazer uma pergunta. Se Jesus pagou tão caro por você, gente, por que continuar vivendo como algo barato? Hein? Por que você não vai valorizar aquilo que Cristo fez por você, se Ele te valorizou? Pode acreditar. Pode acreditar. Ele pagou um preço alto. Aceite isso. Aceite. Preço pago, não aceite mais migalhas emocionais, não aceite mais pecados escondidos, não aceite mais vida espiritual fria, escravidão, não aceite mais viver fora do propósito de Deus. Você é propriedade exclusiva de Deus, Ele te comprou. Ô, gente, talvez hoje você esteja pensando essa madrugada, talvez você esteja pensando: eu não tenho valor. Mas Deus manda te dizer: você é minha pérola. Talvez homens te descartaram, família te feriu, sociedade te enterrou, mas Jesus te encontrou. E Ele não negociou desconto algum. Quanto é o preço? Qual é o preço? Ele pagou com sangue. Gente, a pérola não escolheu o negociante, não. Foi o negociante que escolheu e pagou o preço pela pérola. Você não amou ele primeiro, não. Ele te amou primeiro. E se você hoje está aí me ouvindo, está afastado, separou, afastou, quebrou a aliança, se você quer voltar para ele, se você quer voltar para aquele que pagou um preço alto por você e que te valorizou, você se renda hoje. Se renda hoje. Porque o céu está declarando sobre você: você é uma pérola. E você vale muito. Você vale muito. Quem sabe você está aí me ouvindo, pensando que abandonou, que quebrou essa aliança e que o Senhor não te dá mais valor. Você continua a mesma pérola. Você continua tendo o mesmo valor. A graça quer te alcançar hoje. A graça quer te abraçar hoje. Sabe? Se revolte contra o diabo. Se revolte contra o pecado. Se revolte contra essas situações que estão tentando te aprisionar. Viva o novo tempo. Eis que tudo se fez novo. Eis que tudo se fez novo. Essa é a palavra para a tua vida. Deus tem algo para você. Dê essa oportunidade ao Senhor hoje. Ou melhor, dê essa oportunidade para você. Porque você mesmo acabou com a oportunidade. Mas Ele está dizendo: você tem uma nova oportunidade. É aquele fazendeiro que era muito rico e o filho sempre gastando, desperdiçando, até que o pai falou: filho, quero te pedir uma coisa, quando eu morrer, eu sei que você vai gastar isso tudo na orgia, no mundo, eu quero te pedir uma coisa, depois que tu gastar tudo, vai lá no celeiro e se enforca nessa forca que eu fiz para você. E o filho falou: besteira, que bobagem, pai. Ele diz: não, me prometa isso. Ele disse: tá bom, eu te prometo, a hora que eu gastar tudo, eu venho aqui e me enforco. E ele achou que o dinheiro não acabaria. O pai morreu depois de algum tempo, ele foi para a orgia, para a bagunça,
sabe? Para aquilo que ele achou que o coração dele estava mandando. Perdeu tudo. E na sarjeta, na agonia, na depressão, lembrou do que o pai falou, entrou naquele celeiro e ali estava a forca preparada. Subiu numa cadeira, lembrou das palavras do pai, colocou a forca no pescoço e se jogou. Só que quando ele se jogou, a forca apertou um pouco, mas não matou, porque o teto abriu. O teto de rebaixamento abriu e caiu sobre ele dinheiro, pérolas e uma carta do pai que deixou ali dizendo: eu não disse que você desperdiçaria, iria desperdiçar tudo, mas eu sabendo que iria desperdiçar, eu estou te dando uma nova oportunidade. Essa é a nova oportunidade que você está tendo essa madrugada. Talvez você desperdiçou tanto na vida que você quis viver. E essa madrugada o Senhor está falando: você é uma pérola. Eu estou te dando uma nova oportunidade na vida. Aproveite e viva essa oportunidade. Eu quero orar contigo. Eu quero orar contigo porque eu tenho a certeza que Deus tem algo novo para você. Prepare esse copo com água e vamos orar. Senhor, no nome de Jesus, eu entrego essa pérola perdida, essa pérola que acha que não tem mais valor. Pérola não perde o valor, ela pode estar dentro da lama, ela continua sendo pérola, ela pode estar no lixo, ela continua sendo pérola. E quem sabe essa palavra, meu Deus, encontrou essa pessoa perdida, desorientada, porque desperdiçou a oportunidade que o Senhor deu. Mas o Senhor está dando uma nova oportunidade a ela de ser pérola novamente e voltar a brilhar, de voltar a viver uma nova vida no Senhor. Pai, no nome de Jesus, Senhor, quem sabe essa pessoa agora está orando comigo e eu peço para ela orar, que entrega a vida dela nas tuas mãos, muda a história completamente, eis que tudo se fez novo, em nome de Jesus eu entrego nas tuas mãos essa pessoa, pedindo cura, libertação e vitória, para a glória do teu nome. Eu te entrego e te agradeço. Eu estou te aguardando, hein? Nos nossos cultos, Rua Cosmorama 800. Fica com esse louvor, em nome.

0: Eu quero que você pegue agora uma caneta, ou pegue o teu celular, ou pegue um papel, pegue alguma coisa aí para anotar o telefone do revoltado. Para você ligar agora para os revoltados, que vai orar contigo, que vai te dar uma palavra. O telefone é 21 990 24 8723. Eu disse 21 990 24 8723. Ligue, passa o zap, peça oração, diga o teu problema, mas só liga, pelo amor de Deus, se você estiver revoltado. Se não tiver, não adianta ligar, sabe? Eu não quero falar com pessoas que estejam acomodadas, não. Eu quero pessoas que querem mudança na vida. Então ligue agora, 21 990 24 8723. Quero apresentar para vocês os cultos da nossa igreja, Ebenezer Church, a igreja que planta fé e colhe milagres. E nós temos lá o culto de quarta-feira, culto de fé, culto do milagre. Então, se você quer milagre, você vai vir na rua Cosmorama, número 800. E você vai vir e vai ter, com certeza, um milagre na sua vida. Também, domingo pela manhã, às 10 horas da manhã, Escola Bíblica Dominical. E também temos às 18h30, o culto de celebração. Venha, participe conosco, cultos maravilhosos. Eu quero também lembrar vocês que nós temos as nossas filiais. Temos filiais no bairro de Auch, rua 15 de novembro, número 50. Pastor Ronaldo e pastora Lucimar vai te receber naquele lugar. Temos também a nossa igreja em Caxias, ali no bairro de Figueiras, Estrada Velha do Pilar, lote 20, quadra 11. Quem vai te receber lá? Pastora Marcela Virgínia. E temos também ali no bairro de Jacutinga, aqui em Mesquita, rua Vereador Américo Machado dos Santos, 1272, antiga Barro Peixoto. Quem vai te receber lá? O diácono Sérgio e a diaconisa Núbia. E temos também ali em Belfor Roxo, rua Maestro Germano Dias Teixeira, 175. Quem vai te receber lá é a minha amada esposa, Bispa Luciana Leitão. Vai estar ali te recebendo. Então, não deixe de ir. Todas as filiais, os cultos acontecem nas quintas-feiras, às 19h30, e aos domingos, às 18h. Vá e participe de um dos nossos cultos. Vai ser uma bênção te receber, porque Ebenezer Church é uma igreja apaixonada por vidas. Baruch Rabá, Mishé Adonai, tchau, tchau, tchau, tchau.
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7: 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Amém. Maranata, ora vem, Senhor Jesus. Música.

Aleluia, está entrando no ar o programa Senhor da Seara, um programa da Assembleia de Deus Nova Canaã, que tem a sua sede aqui na rua Vidal Ramos, número 160, mas está com a sua estaca firmada lá no Parque Adorado, Santa Cruz da Serra, rua José de Freitas, quadra 29, lote 69. Mandamos a paz do Senhor para o nosso pastor José Paulo, evangelista Everaldo, missionária Márcia, missionária Juraci, a nossa mascote Ana Julinha e a nossa matriarca Judite, pastor Roberto Salvador, missionários por excelência lá em Alicante, na Espanha. Lembrando a você, meu irmão, que nesse sábado temos consagração aqui no Parque Eldorado de 8 às 10 da manhã, e você é bem-vindo para estar conosco. Lembrando a você que o nosso programa está no ar aqui no 93, de sexta para sábado, de 1 até as 2 da manhã, e no domingo de 4 até as 7 da manhã. Aqui você come do maná escondido. Quero te convidar para abrir a palavra de Deus comigo, o livro do profeta Samuel, 1 Samuel, capítulo de número 3. Quero ler contigo do verso 1 ao 5. Deus fala com Samuel em sonhos, e o jovem Samuel servia ao Senhor perante Eli. A palavra do Senhor era muito válida. Naqueles dias não havia visão manifestada, e sucedeu que naquele dia, que estando Eli deitado no seu lugar, os seus olhos se começavam já a escurecer, já não podia ver. Estando também Samuel já deitado, antes que a lâmpada de Deus se apagasse no templo do Senhor, em que estava a arca de Deus, o Senhor chamou Samuel e ele disse: eis-me aqui. E correu Eli e disse: eis-me aqui, porque tu me chamaste? Mas ele disse: não te chamei eu, torna a deitar-te. E foi e se deitou. Meu irmão e ouvinte, é o programa Senhor da Seara. Lembrando, meu irmão, que aqui nessa programação você come do maná escondido. Pastor Thomas tem um tema, tem, meu irmão, um tema nesta manhã. Qual é o objetivo de Deus na vida de um jovem que ele chama para fazer a sua obra, meu irmão? Nós sabemos que tudo tem um tempo determinado por Deus. Davi, por exemplo, lá no livro de Atos, capítulo 13, se não me engano, verso de número 36, fala que Davi, no seu tempo, serviu a Deus conforme a vontade de Deus. Davi, no seu tempo, serviu a Deus conforme a vontade de Deus. Eu quero chamar a sua atenção que aqui nesse texto é um texto muito glorioso, muito comovente, porque nesse texto eu vejo um sacerdote chamado Eli. Meu irmão, é triste você ver quando a Bíblia fala de Eli, um sacerdote que conhecia todo o ritual do templo, sabia, ele dava conselho, ele liderava, ele queimava incenso, ele oferecia sacrifício. Mas nesse texto, o sacerdote Eli, seus olhos começaram a escurecer, e o texto diz que a lâmpada de Deus estava para se apagar. Deus, as visões já não eram frequentes, a palavra do Senhor estava praticamente camuflada. Mas um texto em que Eli estava apagando a sua lanterna, a Bíblia fala de um jovem chamado Samuel. Eu quero chamar a sua atenção que Samuel era um jovem que não conhecia Deus. Samuel foi só apresentado a Deus, mas Samuel não conhecia a voz do Senhor. E nesse texto eu quero chamar a sua atenção que 3 vezes ele foi a Eli, né? E você veja que nas 3 vezes que ele foi a Eli, ele não percebeu o que estava acontecendo, meu irmão. Foi só na 4ª vez que a Bíblia diz que entendeu Eli que o Senhor chamava o mancebo. Meu irmão, nesta manhã eu quero chamar a sua atenção: qual é o objetivo na vida de um jovem que Deus chama para a sua obra, meu irmão? Eu quero chamar a sua atenção que, apesar de ele estar deitado, Samuel está deitado, mas Samuel parece que ele deitou em prontidão. A Bíblia diz: desperta tu que dorme, levanta dentre os mortos, que Cristo vai te esclarecer. Eu quero dizer para você, meu irmão, nesta manhã, guarde uma grande verdade: todo jovem que Deus chama para a sua obra, a primeira coisa que o jovem tem que fazer, ele tem que se despertar para a chamada. Eu quero dizer para você nesta manhã, não sei qual é a tua posição, mas se Deus te chamou nesta manhã, se desperta para a chamada, fica ligado. E eu louvo a Deus que Samuel, ele estava pronto para ouvir, ele não só para ouvir, mas para se apresentar. Fica ligado, irmão, que está na hora do programa Senhor da Seara. Nesta manhã você vai ficar sabendo qual é o objetivo de Deus na vida de um jovem que ele chama para a sua hora. Vamos orar. Senhor, meu Deus, vai ter o Pai, quero entregar nas tuas mãos o programa Senhor da Seara, que está entrando no ar aqui na rádio do povo de Deus. Vem te pedir nesta manhã, Pai, fala no nosso ouvinte, fala no coração de cada um, Pai, nos permita nesta manhã, Pai. Nós sabemos que o mundo jaz no maligno, mas tu ainda tem uma aliança com o teu povo, Pai. Tu ainda chama aqueles que muitas das vezes, Pai, nem muitas das vezes esperam ser chamados, mas que estão na tua presença, estão na tua casa. Fala conosco nesta manhã, usa esse programa como um canal de bênção, toma cada pessoa
que faz parte da nossa programação, para ser uma coluna nas tuas mãos. Te oramos, te agradecemos, em nome de Deus, meu fica ligado que está no ar, o programa Senhor da Seara, e você vai comer do maná escondido. Amém.

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Marilene Santiago, mamãe Marilene, que saudade, amigos. Ela hoje está com Jesus. Faz 2 anos agora em setembro que Marilene Santiago foi morar com Jesus. Eu tinha 14 anos quando conheci a Marilene, me deu a oportunidade de trabalhar num rádio difusora Duque de Caxias. Você lembra? Você que é da antiga, a época do Tenório Cavalcante, o diretor, pastor Raimundo Nobre de Almeida.

0: Aqui é o cantor Ademilson Miranda, da região dos Lagos, Araruama, passando aqui para informar que também estou ligadinho nos clássicos Luizinho Moura. Vem com a gente.
1: Ademilson Miranda, região dos Lagos, pessoal ligadinho aqui com o Luizinho Moura. Vamos cantar juntos.

viste que até o vento e o mar lhe obedecem? E os discípulos estavam morrendo de medo, o barco afundando, a água entrando e o vento batendo forte. E Jesus

instante. Na mesma hora o vento calou a boca, o mar ficou liso igual vidro. E os discípulos, tremendo, perguntaram: quem é este? Quem é este? Eu te digo, amado, quem é? É o mesmo que entrou aí na sua casa hoje, é o mesmo que está no seu barco agora, na sua tempestade. A sua tempestade tem nome: é doença, é medo, é dívida. Ele ainda tem a mesma voz. Quando ele fala, o vento obedece, o mar tem que obedecer. É Jesus. Jesus entrou aí, acalma a tempestade.

0: é a voz do pastor Gelson Lima e adentrando aqui aos nossos estúdios com a participação pastor Gelson Lima com a reflexão. Graça e paz.
1: Bem, estou de volta. Está escrito na Bíblia Sagrada, Mateus capítulo 15, versos 19, porque do coração procede maus desígnios, homicídios, adultérios, prostituição, furtos, falsos testemunhos e blasfêmias. E aí a gente está vivendo isso. O homem hoje, o homem pós-moderno, ele é maligno, ele é adúltero, ele se prostitui, ele furta com facilidade, ele comete falsos testemunhos, blasfêmias, e aí nós estamos vivendo esse tempo. E aí eu quero te convidar para estar comigo na Igreja Batista Betesda. Eu sou o pastor Gelson Lima, na Igreja Batista Betesda, Novo Alqueire. Novo Alqueire, você tem uma igreja que busca Deus em espírito e em verdade. Novo Alqueire, você tem uma igreja que está buscando adorar a Deus em santidade. E eu quero te convidar a estar com a gente em uma de nossas reuniões. Todas as terças e as quintas-feiras, sempre às 19h30, tá? Dia de semana, às 19h30. No domingo, a gente tem o nosso AEBD pela manhã, às 9h. E o nosso culto começa mais cedo, às 18h. Então, você pode estar com a gente no domingo, às 18h, no culto da família. Pastor, quero conversar com o pastor. Preciso de um conselho, preciso de uma direção. Nós estamos ali para te abençoar. A igreja é casa de Deus, lavoura de Deus, casa de oração. Como disse o Senhor Jesus, minha casa será chamada casa de oração para todos os povos. Então eu estou ali orando, intercedendo, clamando e buscando. Você também pode participar conosco das nossas redes sociais, né? No YouTube, Bethesda TV, no YouTube ou no Instagram. Você pode participar com a gente, você pode estar com a gente através das nossas redes sociais. Você também pode ligar para mim ou ligar para a gente, para a igreja. Nós temos o nosso WhatsApp 0219-7212-1727. 0219-7212-1727. Tá bom? Quer que eu repita de novo? WhatsApp 0219-7212-1727. Pastor, eu preciso muito de oração, preciso muito de conselho. Igreja é um lugar onde a gente pode ter compromisso com o reino. Antes de ter compromisso contigo, eu tenho compromisso com o reino. Sou pastor já há um tempo, nós pastoreamos a Igreja Batista Betesda há 18 anos agora. Estamos aqui no bairro do Valqueire, estávamos em Coelho Neto, agora estamos no Valqueire. Será um prazer receber você, será um prazer a gente poder falar do amor de Deus, cantar para a glória de Deus. Eu sou músico, né? Você está ouvindo as nossas músicas aí no rádio. E aí a gente tem músicas, adoração, louvor, tudo lá no canal do YouTube, você pode acompanhar. Vai ser bênção a gente estar junto, vai ser bênção você poder caminhar um novo de Deus para a sua vida. Eu quero profetizar uma nova esperança para você que está sem igreja, sem se congregar, sem participar da eclésia, da igreja do Senhor, da coinonia com os irmãos. Meu irmão, vai para a casa de Deus, leva teus filhos para a casa de Deus. Não faça isso, não deixe teus filhos crescer sem a casa de Deus, sem a presença de Deus. Já está difícil dentro da casa de Deus. Por que está difícil? Porque a gente às vezes perde o foco daquilo que realmente tem importância. Ensina o menino no caminho que deve andar, pois quando crescer não se desviará dele. Ensina o menino, não ensina o adolescente ou o jovem, ensina o menino. A priori, ensina a criança, o menino, no caminho que deve andar. Pois quando crescer não vai se desviar dele. O problema é que a gente às vezes procrastina, deixa passar, deixa em segundo plano, em terceiro plano, daqui um pouco a tua casa está uma bagunça.

isso, uma confusão, o diabo matando, destruindo, arrebentando, mas há poder no sangue de Jesus. Eu quero liberar uma palavra sobre a tua vida, que você vai conseguir estar na casa de Deus. Eu te espero ali na rua Quiririm 474, na Igreja Batista Betesda. Eu sou o pastor Gelson Lima, tá bom? Beijo no teu coração, Deus te abençoe e até o próximo programa. Em nome de Jesus, amém, amém e amém.

0: cantora Cidinha Gaye. Eu também estou ligada nos clássicos de Luizinho Moura.
1: Essa é a cantora Sidney Gaye, sempre presença marcante aqui nos nossos clássicos. A você que está me ouvindo, Luizinho Moura, do rádio, historiador da música evangélica, o meu zap é o 2198-883-7183. Alô, Copacabana, alô, meu amigo Luiz, alô, Adele Fátima, alô, você de perto e de longe, um abraço, até o próximo programa.
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4: Olá, querido. Olá, pessoal. Olá, povo de Deus. Bom dia, você de perto. Bom dia, você de longe. E bom dia, você de muito longe. Está começando o programa Madrugada com Deus na 93 FM. Eu sou o pastor Gelson Lima. E quero ficar com você um tempo aqui. Nós vamos orar. Por que orar, pastor? Nós precisamos orar. Tem gente que diz assim: ah, quando não tem mais nada para fazer, não tem mais esperança, aí eu oro. Né? A oração, ela deve vir, ela deve fazer parte da sua vida. A oração, ela deve ser uma, nem uma rotina, mas uma necessidade para que você possa vencer as dificuldades que acometem você, que vem sobre a sua vida, que vem sobre a sua casa. Tá bom? Programa Madrugada com Deus, ele chega para te abençoar. Ele chega para te ajudar. Programa Madrugada com Deus é um momento em que a gente pode orar. Essa manhã eu estava acordando, mal acordei, alguém ligou do sul do Brasil, outro liga aqui da cidade mesmo, do Rio de Janeiro, mas nosso irmãozinho ligou do sul: pastor, meu filho não está bem, meu filho está uma criança com 4 anos, um problema de saúde, e aí leva para o médico, e o médico manda para outro, e outro médico, e aí a gente mesmo vai procurar várias avaliações médicas, e aí quando as coisas vão se apertando, ele disse para mim: pastor, dói muito. Sabe que dói muito ver um filho enfermo, doente, sabe que dói muito ver um filho nas drogas, sabe que dói muito ver um filho separado, no casamento. Isso tudo faz parte da nossa vida, da nossa história. Olha, Mateus capítulo 15, versos 22, tem uma passagem que ela é simples, mas ela é muito expressiva, porque fala dos pais, ou da mãe, ou dos progenitores que sofrem por causa das dificuldades que os filhos atravessam, dos pecados que os filhos estão cometendo e atravessando. A gente acaba também vivendo isso na vida dos nossos filhos. Olha, o texto diz assim, Mateus 15, 22, e eis que uma mulher cananeia que viera daquelas regiões clamava: Senhor, filho de Davi, tem compaixão de mim. Ela diz assim: tem compaixão de mim. Minha filha está horrivelmente endemoniada. Quer dizer, ela primeiro diz: tem compaixão de mim, porque eu não estou aguentando mais a situação. Talvez seja você, pai, você, mãe, que está vendo sua família ruindo, tua família caindo aos pedaços, o diabo cirandando. Sabe que tem alguma coisa aí que você não consegue identificar o que é, né, no mundo, no contexto físico. Né? E aí, essa mulher cananeia diz: tem compaixão de mim. Tipo assim, eu não estou aguentando mais essa pressão. Talvez você esteja assim: pastor, eu não estou aguentando mais. Eu estou a 1 milímetro do desespero. Eu acho que eu vou acabar fazendo uma besteira. Então, é hora de você orar. É hora de você procurar ajuda. Talvez uma ajuda profissional, se você está com depressão aí, vivendo. Nós temos na nossa igreja a doutora Joyce pode te atender, pode atender você na sua dificuldade aí no seu tratamento. Mas quando se trata também de Bíblia, de Palavra de Deus, nós estamos ali na rua Quiririm 474, eu sou o pastor Jorson Lima, nós estamos ali para te atender, para orar com você. A oração, ela é muito, muito, mas muito importante. A oração não pode ser colocada em segundo plano, terceiro plano. A oração, ela é imprescindível. A gente tem que orar mesmo, porque as pessoas ficam com dúvidas. As dúvidas, elas surgem justamente na hora em que você está se sentindo sozinho. Pastor, acho que eu estou sozinho. Deus se esqueceu de mim. Ledo engano achar que Deus se esqueceu de você. Deus não se esquece dos seus filhos. E Deus não tem sobrinhos. Deus não tem afilhados. Deus tem filhos. E se você é filho, você desfruta da bênção do Senhor de poder estar com Deus nas horas mais difíceis. Você sabia que nuvens de dúvidas, elas se formam dentro da gente quando o calor e a umidade de nossas expectativas se encontram com o ar frio do silêncio de Deus? É justamente nessa hora que a gente fica, sabe, pastor, por que que Deus não me responde? Por que que Deus não fala comigo? Lembra de Jó? Quando Jó estava no auge da sua crise, da sua luta, das suas perdas, ele estava bem no auge, e aí ele faz para Deus 16 perguntas, a princípio 16 perguntas, por quê, e por quê, e por quê. Depois ele faz mais 28 perguntas, no total de 44 perguntas. Deus lhe responde com um silêncio, Deus não fala absolutamente nada para Jó. Depois, na conversa, depois você lê o livro de Jó, na conversa de Deus com Jó, Deus responde a ele com 70 perguntas. Onde estava você quando eu criei? Onde estava você quando eu fiz? Onde estava você quando eu determinei? E aí, esse tratamento foi pedagógico para Jó, que também é para mim e é para você. Meu irmão, Deus não perde o controle de nada na vida de ninguém. O problema é que nós nos afastamos de Deus, nós cometemos, às vezes, plantamos coisas que não gostaríamos agora de colher, e talvez estejamos colhendo. Eu quero dizer para você que Deus é um Deus amoroso. Embora eu seja um pastor que eu zele pela palavra, no sentido de que não adianta a gente ficar a gente precisa preparar os nossos crentes, os irmãos da igreja, para batalha, para guerra. A igreja pode ser comparada a um grande exército, um quartel, mas aonde você aprende a guerrear, aprende a lutar contra Satanás, contra os demônios, contra os espíritos malignos. Satanás está repreendido em nome de Jesus. Quando você for repreender o diabo ou a Satanás, deve fazê-lo no nome de Jesus, porque no nome de Jesus Cristo há poder sim para te abençoar, há poder sim para te guardar, há poder sim para te livrar de todo mal, de toda opressão maligna, demoníaca que está rondando não a sua casa, mas ronda a cidade, ronda o Rio de Janeiro, ronda o Brasil, ronda o mundo. Antes eu estava vendo uma reportagem no Globo Rural, sobre o nosso campo. Meu Deus, quanta tristeza, quanta miséria, quantas perdas os nossos irmãos que estão plantando lá no sul, em Santa Catarina, estão vivendo dias de revés, de perda, de dificuldade. O diabo está roubando, matando, destruindo, e o Brasil está debaixo de maldição. Por isso é tão importante você votar, tão importante você ver o seu candidato que realmente tem princípios cristãos, que não quer endividar o Brasil e quer sair dessa situação. É importante a gente ver as eleições, você votar, não se ausente do seu voto e peça a Deus para te orientar nisso, porque a gente está vivendo dias maus e pode piorar, e se piorar a gente realmente vai ter problemas sérios, né? Quando o injusto governa, o povo geme. Então por isso é bom a gente poder olhar por esse prisma, por esse ângulo, e pedir a Deus que nos ajude. Eu vou também orar daqui um pouco pelo Brasil, tá bom? Então, Nuvens de dúvidas se formam dentro da gente quando o calor e a umidade de nossas expectativas se encontram com o ar frio do silêncio de Deus. Mas quando Deus está em silêncio, Ele está trabalhando. Deus trabalha para aqueles que nele esperam. Quero orar contigo. Sou pastor Gelson Lima e eu quero falar com você. Se você quiser anotar o telefone nessa madrugada, eu estou aqui para te atender no WhatsApp. É o 0219-7212-1727. Eu falo aqui do Rio de Janeiro. Eu pastoreio a Igreja Batista Bethesda, no bairro do Valqueire, na rua Quiririm 474. Então, 9-0219-7212-1727. 0219-7212-1727. Na volta eu vou orar com você. Na volta eu quero orar contigo. Eu sou o pastor Gelson Lima e você está ligado no programa Construindo uma Igreja com Saúde, programa da Igreja Batista Bethesda, no bairro do Valqueire, tá bom? Daqui um pouco estou de volta. Não saia daí para a gente poder orar em nome de Jesus. Ouve essa canção que ela fala sobre Adão quando peca, quando sai do paraíso, quando é tirado do paraíso. Essa é uma das canções do nosso ministério. Eu quero cantar contigo aqui nessa madrugada. Já já estou de volta, não saia daí.

0: Senhor Jesus, nós queremos te pedir, Senhor, nessa hora, nessa manhã, eu quero orar junto com os nossos irmãos em Cristo e repreender todo espírito maligno, sobretudo de doença, Senhor, em nome de Jesus. Meu Deus, está escrito na tua palavra que vieram a Jesus multidões trazendo consigo coxos, trazendo consigo aleijados, cegos, e problema de saúde. Então, deixaram aos pés de Jesus Cristo. Assim, o texto diz assim: aleijados, cegos, mudos e outros muitos os largaram junto aos pés de Jesus e ele os curou. O Senhor não perdeu seu poder. Jesus não perdeu seu poder. Jesus continua sendo poderoso. O nome de Jesus é poderoso para curar, para libertar, repreender Satanás, repreender os demônios, repreender as potestades, os dominadores desse mundo tenebroso, as hostes das maldades nas regiões celestes. Eu quero repreender esses demônios em nome de Jesus. Nos lugares onde a gente está conseguindo chegar através da rádio, chegue a tua bênção, chegue a tua unção, chegue teu poder, chegue a tua graça, chegue a tua bondade, chegue a tua misericórdia, Senhor. E aí, quando a gente fala de misericórdia, quanta gente sofrendo, meu Deus, tem misericórdia de nós. Quanta gente sofrendo, quantos pais sofrendo, quantas mães sofrendo, quantos avós sofrendo. É a família sendo destruída, maltratada, arrebentada pelos poderes das trevas. Mas os poderes das trevas estão repreendidos por causa do poder do nome e do sangue de Jesus. Há poder no sangue de Jesus, há poder no nome de Jesus para desfazer as obras de Satanás. Se o diabo veio roubar, matar e destruir, para isso se manifestou o Filho de Deus, Jesus Cristo, para desfazer as obras de Satanás. E eu quero repreender esses demônios nessa noite de doença, de enfermidade, Senhor, que estão causando doença nas pessoas, trazendo males, miséria, destruição. Há poder no sangue de Jesus. Eu oro, Senhor, pelo Pedrinho, tem 4 anos, lá do sul do Brasil, filho do Oziel, Senhor, que está com problema na garganta e os médicos estão preocupados, não sabem o que é. Há poder no sangue de Jesus. Cura o Pedro, Senhor, cura o Pedro, cura o Elias, Senhor, também filho do teu servo lá no sul do Brasil. Misericórdia, cura, cura, que haja cura em nome de Jesus. Eu repreendo esses demônios de enfermidade aqui no Rio de Janeiro, talvez nesse quarto de hospital gelado onde as pessoas estão morrendo ou estão nos ouvindo, seja curado, meu irmão, em nome de Jesus. Coloca a mão no teu rádio aí, seja curado, ou no teu celular, seja curado em nome de Jesus Cristo. Há poder no nome de Jesus, há poder no sangue de Jesus para curar. Deus, em nome de Jesus Cristo, coloca fogo nas minhas mãos quando eu for orar por alguém doente, enfermo. Cura, que haja cura nesta manhã, é manhã de cura. Eu repreendo todo espírito de enfermidade, de depressão, de opressão, Senhor, todo espírito maligno, Senhor, de transtorno de humor. Oh Deus, há poder no sangue de Jesus, vai curando esse meu irmão. Não deixa ele pensar em morte o tempo todo e consumar, Senhor, esse fato. Há poder no sangue de Jesus. Nós vamos falar de vida, nós vamos falar de Jesus Cristo, nós vamos viver para a glória de Jesus Cristo. Satanás está repreendido em nome de Jesus. Eu quero abençoar essa casa, essa família, esse meu irmão, esse meu amigo, dizer que há poder no nome de Jesus Cristo para te curar, e vai te curar. O Senhor Jesus te cura, a tua enfermidade será tirada, teu medo de viver, tanta gente com medo de viver, Senhor, tem gente que não tem medo de morrer, tem medo de viver, porque a vida está tão difícil, tão complicada, nó, o tempo todo, não tem saída, não tem jeito, não tem solução, está um milímetro de desespero. A poder no sangue de Jesus, que Jesus te dê saúde, que Jesus te ajude, que Jesus te socorra, que Jesus te dê provisão, que Jesus te dê direção, que Jesus te dê proteção, no nome de Jesus. Recebe do Senhor ajuda, recebe socorro, recebe provisão, recebe proteção, recebe, Senhor, recebe direção em nome de Jesus. Senhor, dá direção para o teu povo, sabe? Aquela situação que a gente não sabe o que fazer, às vezes a gente se sente assim, Senhor, para onde ir, o que fazer, a quem procurar, a quem buscar nessa hora que a gente não vê portas abertas na terra. Deus é poderoso para abrir uma janela no céu e te abençoar e fazer coisas novas na tua vida. Eu te abençoo, meu irmão, em nome de Jesus Cristo. Eu te abençoo como pastor, em nome de Jesus Cristo, como profeta de Deus. Eu te abençoo em nome de Jesus Cristo, como pastor da casa do Senhor. Nós te abençoamos em nome de Jesus Cristo, repreendemos todo espírito maligno, toda obra do inferno, todo laço que se levanta para te amarrar, todo nó, há poder no sangue de Jesus, há poder no nome de Jesus. E agora, Senhor, esse meu irmão que está não está conseguindo se congregar em lugar nenhum, não consegue te buscar, não consegue te adorar, não consegue ter compromisso. Eu nunca vi, Senhor, uma geração tão descompromissada com a igreja, com as coisas de Deus, para lá basuriando a face. Repreende esses demônios, Senhor, em nome de Jesus Cristo, que esse meu irmão possa criar raízes aonde ele se congrega para adorar a Deus, aonde ele se congrega para buscar o Senhor, aonde ele se congrega para ser dizimista, ofertante, cooperador, colaborador, ajudador da obra de Deus. Ramantuquiasse a face, abençoa nessa manhã. Repreende esses demônios, Senhor. Ajuda essa pessoa a se congregar, ajuda ela a estar na tua casa, na tua presença. Eu abençoo essa casa, essa vida, essa família, sobretudo essa vida espiritual, em nome de Jesus Cristo. Pai, tem misericórdia do nosso país, como eu disse, que é orar pelo Brasil, misericórdia da nossa nação, que está endividada, que está debaixo de opressão, de injustiça nos tribunais superiores, e o Senhor não compactua com a injustiça. Deus é poderoso, Deus é santo, Deus é o reto juiz, Deus é o juiz que não se contamina ou não se vende por nada, por questões nenhuma. Senhor, tem misericórdia daqueles homens que são bons, que querem fazer a obra de Deus, a vontade de Deus. Sobretudo eu quero te pedir pela vida do André Mendonça, seu ministro, também pastor, servo de Deus. Abençoa ele, Jesus, ajuda ele nessa guerra, ajuda aqueles que estão buscando fazer o que é certo. Repreende os filhos das trevas, os filhos de Belial, os filhos de Nabal. Repreende a macumbaria pesada, o inferno, a bruxaria, o vudu, os trabalhos feitos contra o Brasil. O Brasil tem jeito, sim. Volta teus olhos para Cristo. O Brasil tem jeito quando voltar seus olhos para Jesus, que é o nosso Senhor, é o nosso Salvador, é o nosso provedor, é o nosso ajudador. Misericórdia do Brasil, misericórdia do ministro André Mendonça. Senhor, abençoa ele, ajuda teu ungido, teu servo, todos aqueles que querem fazer a obra de Deus, a vontade de Deus, aquilo que é certo. Ramante canta la face. Nós liberamos uma palavra sobre essa nação, que Jesus vai entrar e desfazer toda injustiça, toda malignidade, toda obra do inferno. Nós repreendemos e abençoamos o nosso país, a nossa nação, em nome de Jesus. Pai querido, Pai amado, perdoa os nossos pecados e abençoa essa multidão de gente que está orando conosco. Em nome de Jesus, nós assim proclamamos e decretamos a bênção do Senhor sobre cada vida. Em nome de Jesus, amém, amém e amém. Bem, estou de volta. Está escrito na Bíblia Sagrada, em Mateus capítulo 15, versos 19, porque do coração procede maus desígnios, homicídios, adultérios, prostituição, furtos, falsos testemunhos e blasfêmias. E aí a gente está vivendo isso. O homem hoje, o homem pós-moderno, ele é maligno, ele é adúltero, ele se prostitui, ele furta com facilidade, ele comete falsos testemunhos, blasfêmias, e aí nós estamos vivendo esse tempo. E aí eu quero te convidar para estar comigo na Igreja Batista Bethesda. Eu sou o pastor Gelson Lima, na Igreja Batista Bethesda, no Valqueire. No Valqueire você tem uma igreja que busca Deus em espírito e em verdade. No Valqueire você tem uma igreja que está buscando adorar a Deus em santidade. E eu quero te convidar a estar com a gente em uma de nossas reuniões. Todas as terças e as quintas-feiras, sempre às 19h30, tá? Dia de semana, às 19h30. No domingo, a gente tem o nosso AEBD pela manhã, às 9 horas, e o nosso culto começa mais cedo, às 18 horas. Então, você pode estar com a gente no domingo, às 18 horas, no culto da família. Pastor, quero conversar com o pastor, preciso de um conselho, preciso de uma direção. Nós estamos ali para te abençoar. A igreja é casa de Deus, lavoura de Deus, casa de oração, como disse o Senhor Jesus. Minha casa será chamada casa de oração para todos os povos. Então, eu estou ali orando, intercedendo, clamando e buscando. Você também pode participar conosco da nossa redes sociais, né? No YouTube, Bethesda TV, no YouTube ou no Instagram. Você pode participar com a gente, você pode estar com a gente através das nossas redes sociais. Você também pode ligar para mim ou ligar para a gente, para a igreja. Nós temos o nosso WhatsApp 021 972 12 17 27, 021 972 12 17 27, tá bom? Um beijo no teu coração, Deus te abençoe e até o próximo programa, em nome de Jesus, amém, amém e amém.
1: O Senhor te abençoe e te guarde, o Senhor faça resplandecer o seu rosto sobre ti e tenha misericórdia de ti. Senhor, levante sobre ti o seu rosto e te dê a paz. 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
1: É o programa Senhor da Seara nos seus momentos finais. Quero te convidar, se você tem Bíblia, vai comigo, meu irmão, o livro de 1 Samuel, capítulo de número 3, para ir direto ao assunto. Eu quero ler contigo, meu irmão, em 1 Samuel, capítulo 3, do verso 3 até o verso de número 8, verso 3 de 1 Samuel, capítulo 3, estando também Samuel deitado antes que a lâmpada de Deus se apagasse no tempo do Senhor. Em que estava a arca de Deus, o Senhor chamou Samuel e disse ele: eis-me aqui. E correu ele e disse: eis-me aqui, porque tu me chamaste? Mas ele disse: não te chamei eu, torna a deitar-te. E foi e se deitou, e o Senhor tornou a chamar outra vez a Samuel, e Samuel se levantou e foi ele e disse: eis-me aqui, porque tu me chamaste? Mas ele disse: não te chamei eu, meu filho, torna-te a deitar-te. Porém Samuel ainda não conhecia o Senhor e ainda não lhe tinha sido manifestado a palavra do Senhor. O Senhor, pois, tornou a chamar Samuel pela terceira vez, e ele se levantou e foi ali e disse: eis-me aqui, porque tu me chamaste? Então entendeu ele que o Senhor chamava ao jovem, pelo que disse ele a Samuel: vai deitar-te. E há de ser que, se o Senhor te chamar, falarás: Senhor, fala, porque o teu servo ouve. Então Samuel foi e se deitou no seu lugar. Verso 10 ainda. Então veio o Senhor e esteve ali e chamou, como das outras vezes: Samuel, Samuel. E ele disse: eis-me aqui, fala, porque o teu servo ouve. Meu irmão, meu amado ouvinte, nesta manhã eu só tenho 5 minutos, mas prometo a você que no domingo nós vamos continuar dando prosseguimento dessa palavra. Mas nesta manhã eu quero compartilhar contigo, jovem, com você, ancião, com você, obreiro, com você, meu irmão, minha irmã, que tem uma chamada, que Deus tem algo contigo. Qual é o objetivo de Deus na vida de um jovem que ele chama para a sua obra, meu irmão? Cada um de nós deve saber por que que Deus nos chama. Eu quero chamar a sua atenção que, quando Jesus chamou aqueles homens que estavam lá no barco, que saíram para pescar peixe, ele provide após mim e eu vos farei pescador de homem. Quero chamar a sua atenção que, quando o profeta Isaías foi lá no templo e ele recebeu uma brasa viva do altar, ele falou para o Senhor: eis que eu sou um homem de lábios impuros. Mas Isaías 50, verso 4, ele fala: o Senhor Jeová me deu uma língua erudita para que eu tenha uma boa palavra para repartir com o teu povo. Meu irmão, eu quero dizer a você nesta manhã que todo homem que Deus chama, ele tem um objetivo, e aqui no livro de 1 Samuel não foi diferente. Como nós falamos, 3 vezes Deus chamou Samuel, e eu louvo a Deus que as 3 vezes que Deus chamou Samuel, ele estava em prontidão, ele estava perseverante. Quero chamar a sua atenção que a Bíblia diz que, depois da terceira vez que ele foi, ele estava tão, mesmo sendo sacerdote, ele perdeu o discernimento, ele não conseguiu entender que Deus chamava um jovem. Você veja que ele ficou velho, deixou a palavra de Deus perder a validade depois da terceira vez que ele discerniu que o Senhor chamava o jovem. Ele falou: Samuel, vai deitar, mas se você ouvir, normalmente vai falar assim: fala, Senhor, porque o teu servo ouve. Minha pergunta para você nesta manhã: qual é o objetivo na vida de um jovem que Deus chama para a sua obra? Quero chamar a sua atenção, guarde essa verdade: todo jovem que Deus chama, Deus quer que esse jovem se desperta para a chamada. Se Deus te chamou, meu irmão, se desperta, se liga, entra na brecha. Agora, meu irmão, eu quero chamar a sua atenção que o primeiro objetivo na vida do jovem que Deus chama é para se despertar para a chamada, mas tem um segundo objetivo. Qual é o segundo objetivo? Eu quero chamar a sua atenção: se Deus te chamou, obedeça a chamada. Como é que é? Obedeça a chamada. Deus chamou Samuel, ele foi ali. Ele falou: não te chamei, vai deitar. Mas a Bíblia diz que o Senhor chamou Samuel pela segunda vez, e mais uma vez ele obedeceu a chamada. Ele foi ali: eis-me aqui, porque tu me chamaste? Meu irmão, eu quero dizer para você nesta manhã: se Deus te chamou, obedeça a chamada. Meu irmão, a Bíblia diz que obedecer é melhor do que sacrificar. Mas eu quero dizer para você nesta manhã: primeiro objetivo, se desperta para a chamada. Segundo objetivo, obedeça a chamada. Paulo fala lá para o rei abrir. Eu não fui desobediente à visão celestial, meu irmão. Vamos orar, não tem mais tempo, mas eu quero dizer para você que amanhã, no domingo, nós vamos estar meditando ainda qual é o objetivo de Deus na vida de um jovem que ele chama para a sua obra. Primeiro objetivo, se despertar para a chamada. Terceiro objetivo é obedecer a chamada. Vamos orar, Senhor, meditando, Pai. Quero entregar nas tuas mãos o teu povo, te chama pelo teu nome, permite que nesta manhã levanta Samuel no Rio de Janeiro, levanta homens, Pai, que estejam dispostos a se despertar, a estar ligado para necessidades que o mundo passa, Pai, que nós estamos precisando de homens e mulheres que possam ouvir o clamor, que possam, as nações clamam, o mundo clama, como a mãe do rei Lemuel falou: meu filho, abre a tua boca com sabedoria, faz justiça ao oprimido. Deus precisa levantar homens como levantou o próprio Samuel. Senhor, desperta a tua igreja, desperta o teu povo, levanta homens em condições de fazer a tua obra sem impedimento algum. Te oramos, te agradecemos, em nome de Jesus. Fica ligado que amanhã nós vamos dar prosseguimento qual é o objetivo de Deus, obra sem impedimento algum. Te oramos, te agradecemos, em nome de Jesus. Fica ligado que amanhã nós vamos dar prosseguimento qual é o objetivo de Deus na vida de um jovem que ele chama para a sua obra. E vamos ouvir o louvor e deixa Deus falar contigo através desse louvor.

0: Senhor te abençoe e te guarde, que o Senhor faça resplandecer o rosto dele sobre ti, que o Senhor tenha misericórdia de ti, que o Senhor sobre ti levante o seu rosto e dê a paz. Assim porão o meu nome sobre os filhos de Israel, e eu os abençoarei, e que a graça do Senhor Jesus, o amor de Deus e as doces consolações do Espírito Santo de Deus esteja bem presente na vida de cada ouvinte. Amém.
1: 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Amém. Maranata, ora vem, Senhor Jesus.
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5: Paz do Senhor, meus irmãos, a paz do Senhor, minha irmã, paz do Senhor a você que acompanha mais um Papo de Crente. Esse é o programa de número 270, são mais de 5 anos ininterruptamente no ar. Grande é o Senhor e maravilhosas as suas obras. A palavra de Deus diz: do Senhor é a terra e tudo que nela existe, o mundo e os que nele vivem. Está lá em Salmos 24:1. No último dia 7 de setembro, o Brasil relembrou os 204 anos da declaração de sua independência. Celebramos a nossa bandeira, hino e manifestações de amor ao país. Mas patriotismo não pode significar apenas vestir verde e amarelo. Para nós crentes em Jesus, amar o Brasil também significa amar as pessoas que vivem nele, defender nossas riquezas, nossa democracia, nossos trabalhadores, nossas florestas e o direito do povo de

decidir o próprio futuro. Nos últimos meses, o Brasil enfrentou pressões comerciais dos Estados Unidos com taxações sobre produtos brasileiros e questionamentos sobre o PIX. Mas soberania não é fechar as portas para o mundo, é negociar e manter relações com outros países de igual para igual, garantindo que as decisões sobre o Brasil sejam tomadas pelos brasileiros. Fique com a gente. Tem entrevista especial, saúde, a palavra de Deus com o pastor Ariovaldo Ramos, louvores e muito mais. Mas antes de qualquer coisa, vamos orar, meus irmãos? Oremos. Senhor, em nome de Jesus, colocamos, Senhor Deus, esse Brasil nas suas mãos. Nós, aqui reunidos como corpo, cada um na sua cidade, estamos pedindo, Senhor, por esse momento que estamos em campanha. Te pedimos, Pai, sabedoria, sabedoria para escolher, sabedoria para ouvir a Tua voz e sabedoria para escolher o homem de Deus para colocar na direção desse país. Em nome de Jesus, Senhor Deus, abre nossos corações para o esclarecimento. Dá-nos, Senhor Deus, capacidade, Senhor Deus, de entender o que é melhor para a nação. É em nome de Jesus que nós te louvamos e te agradecemos por essa oportunidade e essa liberdade de poder escolher. Te louvamos por esse país. Senhor, muito obrigada pelo Brasil. Sara, Senhor Deus, a nossa nação. É em nome de Jesus que te agradecemos. Amém.

0: E você acabou de ouvir Em Fervente Oração, hino da Harpa Cristã, números 577, na versão de Cláudia Canção. A história ajuda a entender por que a soberania é tão importante. Durante séculos, o colonialismo funcionou assim. As riquezas eram retiradas dos territórios dominados e levadas para os países mais poderosos. As colônias forneciam matérias-primas, enquanto indústria, tecnologia e riqueza ficavam nas potências. Essa lógica ainda deixa marcas. Segundo a ONU, 94 das 143 economias em desenvolvimento ainda dependem muito da exportação de matérias-primas. Na prática, um país vende seu minério barato. Lá fora, ele vira bateria, computador ou equipamento médico e volta como um produto muito mais caro. Por isso, irmãos, não basta ter riquezas naturais. É preciso desenvolver tecnologia, fortalecer a indústria e gerar empregos aqui dentro. Cuidar das riquezas do país para que elas melhorem a vida do seu povo. Essa discussão tem tudo a ver com o Brasil de hoje. Nosso país tem petróleo, água e grandes reservas minerais. Entre essas riquezas estão as chamadas terras raras, usadas na fabricação de celulares, baterias, carros elétricos e outras tecnologias. O Brasil possui uma das maiores reservas do mundo. O desafio é não repetir a velha lógica colonial, tirar a riqueza daqui, vender para outros países e depois comprar o produto pronto muito mais caro. Precisamos transformar essas riquezas aqui dentro do nosso país, gerando tecnologia, empregos e renda para os brasileiros. A soberania também tem a ver com saúde. O governo vem investindo para que o Brasil produza mais medicamentos, vacinas e equipamentos para o SUS, diminuindo nossa dependência de outros países. A pandemia mostrou a importância disso. Quando todo mundo precisa dos mesmos produtos, quem não produz depende de quem produz. Celebramos nos últimos dias, o 7 de setembro, mas a conversa sobre independência não termina quando passam os desfiles e as comemorações. Fica uma pergunta importante. Soberania para quê? Não basta o Brasil ter petróleo, minerais, indústria e tecnologia. A independência precisa chegar à vida das pessoas. Precisa significar oportunidades para estudar e trabalhar, saúde, educação, comida na mesa e dignidade para cuidar da família. A Bíblia nos lembra: defendam o pobre e o órfão, façam justiça ao aflito e ao necessitado. Isso está lá em Salmos 82:3, para quem quiser conferir. Para nós cristãos, amar o Brasil não significa transformar a bandeira em objeto de idolatria. Patriotismo cristão é amar o país, cuidando das pessoas. É defender nossas riquezas e nossa democracia e também perguntar se aquilo que o Brasil produz está chegando a quem mais precisa. Vamos ouvir agora o nosso jornalista Marcelo Santos, que vai falar muito melhor sobre esse assunto, conversando com um especialista. Agora é com você, Marcelo, a paz do Senhor.
1: Paz do Senhor, Eulália, paz do Senhor a você, nosso ouvinte. Muito obrigado por mais uma semana acompanhar a gente por aqui. A nossa conversa hoje é com o Lyndon de Araújo Santos. Lyndon é pastor e professor. Ele é historiador, professor universitário e pastor na Igreja Evangélica Congregacional. Pastor Lyndon, muito obrigado por atender ao convite do Papo de Crente.
2: Eu quero agradecer o convite e é um prazer muito grande participar do programa Papo de Crente, conversando aqui com os ouvintes e contribuindo aí para a reflexão em torno da independência do Brasil no 7 de setembro.
3: Pastor, em 1822, o Brasil se tornou independente, mas a maioria do povo, como os negros escravizados e povos indígenas, continuou sem liberdade. Como o senhor enxerga essa contradição entre independência no papel e realidade vivida?
2: O Brasil se tornou politicamente independente, mas economicamente dependente da Inglaterra. Ele se emancipa de Portugal, mas economicamente ficou dependente da Inglaterra. É importante acentuar que essa independência foi feita por cima, por conta das elites, proprietários de grandes pedaços de terra, latifundiários, escravocratas, pelas elites brancas e também com apoio da Igreja Católica, não é? A partir da reinvenção do regime do padroado. A maioria da população composta de negros escravizados e indígenas, ela ficou à margem, né? Desse ato político fundante de um império, o maior império da América, na época, início do século XIX, o Brasil então se torna uma nação, um império, um país com autonomia política, territorial também, e começa a se constituir, se construir como sociedade, né? Com muitas contradições, muito complexos, mas principalmente por conta da base escravocrata. Então, realmente é uma independência política, mas economicamente dependente, e com a base da mão de obra escrava ou escravizada, não é? E da grande produção do café, depois o açúcar. Então, esse arranjo foi feito de cima para baixo.
3: A Bíblia diz em Gálatas 5:13 que fomos chamados à liberdade, mas que essa liberdade deve ser usada para servir em amor. De que forma essa visão pode nos ajudar a pensar a independência do Brasil de um jeito mais justo e responsável, na sua opinião?
2: A liberdade cristã, à qual nós fomos chamados, ela deve servir a um projeto de cidadania libertador, a construir relações sociais, promovendo a dignidade, a integridade, a liberdade, o respeito às pessoas, às minorias, a qualquer tipo de gente, né, independente de credo, de crença, de posição política, de preferência sexual, da sua sexualidade, não é? A liberdade em Cristo é uma liberdade plena, integral e integrada, não é? E os cristãos, aqueles que conhecem essa liberdade, deveriam ser os primeiros a serem os agentes promovedores dessa liberdade, um país com mais justiça. Quer dizer, a independência do Brasil, passados esses dois séculos, esses séculos, ainda não construiu uma sociedade justa. O Brasil é uma sociedade muito injusta, com muitas desigualdades sociais, com racismos estruturais, né? Com problemas estruturais muito grandes. Então, deveríamos aproveitar essa data e a noção de liberdade e de libertação a partir do Evangelho, da radicalidade do Evangelho, para termos um projeto de país, termos um projeto de uma igreja que sirva a sociedade nesse vetor, nessa força da liberdade e da libertação.
3: Hoje, o 7 de setembro é usado muitas vezes para disputas políticas. Como podemos recuperar o verdadeiro sentido dessa data, valorizando a cidadania, a história e a fé?
2: Nos últimos anos, a data do 7 de setembro tem sido usado e sido apropriada por uma só visão política extremada, muito radical, a pretexto de um patriotismo muito enviesado, e é preciso a gente, de fato, rever a história, conhecer a história e ressignificar o sentido da data, né, do 7 de setembro, como uma independência que ainda não se completou, né, uma emancipação que ainda precisa avançar em termos práticos de uma sociedade com justiça, com igualdade, em que haja distribuição de renda, acesso à terra, em que haja respeito às diferenças, à pluralidade cultural, religiosa, em que uma independência que reafirme o Estado laico, né, que reafirme a separação da Igreja do Estado, e a liberdade de crença, de opinião, de autonomia, até para as pessoas que não acreditam em nenhuma forma de religião ou de divindade, não é? Então, deveríamos aproveitar uma reapropriação do 7 de setembro, uma perspectiva do Evangelho, da justiça do reino, na perspectiva das Escrituras e de Jesus de Nazaré, que trouxe liberdade e libertação para todos os tipos de pessoas, de gentes, né? E a sociedade brasileira ela carece de aprofundar o processo da sua independência.

0: E você acabou de ouvir o hino 439 do cantor cristão Minha Pátria para Cristo. E agora vamos ouvir a mensagem com o pastor Ariovaldo Ramos, que vai dividir conosco o que Deus colocou em seu coração. A paz do Senhor, pastor, agora com você.
1: Paz do Senhor, Marco Davi. Paz do Senhor, Eulália. Paz do Senhor a você que nos ouve. Buscai a paz da cidade para onde vos desterrei e orai por ela ao Senhor, porque na sua paz vós tereis paz. Jeremias 29:7. Neste 7 de setembro, a gente se lembra, comemora a independência do Brasil. A gente vê bandeiras, ouve o hino, recorda a história, mas essa celebração convida-nos a perguntar o que significa, de fato, de verdade, amar o Brasil. Amar o Brasil não é somente vestir as cores da bandeira ou cantar o hino. Amar a pátria precisa aparecer em atitudes concretas, é amar e cuidar das pessoas que vivem na pátria, é desejar alimento para cada família, educação para cada criança, trabalho digno, saúde e proteção para quem sofre. A gente não pode dizer que ama o Brasil enquanto não tratar a fome e o abandono e a desigualdade como situações anormais, intoleráveis. O profeta Jeremias ensina o povo de Deus a buscar a paz e o bem da cidade. Isso significa que a nossa fé não nos permite permanecer indiferentes aos problemas da sociedade. A gente é chamado a servir, a defender os mais vulneráveis, a trabalhar pela justiça. Quem busca o bem do Brasil, não apenas para si, lógico, né? Compromete-se com o bem comum. Amar o Brasil é também proteger a riqueza do Brasil, nossas florestas, rios, terras, minerais, toda a biodiversidade são dádivas de Deus confiadas à responsabilidade humana. A gente não pode se deixar ser explorado, ver o Brasil explorado para enriquecer poucos, destruir comunidades, comprometer as gerações futuras. Não, isso não é amar o Brasil. A história do colonialismo, por exemplo, ensina que muitos povos tiveram suas riquezas retiradas enquanto permaneceram na pobreza e na dependência, nós mesmos. Por isso, a independência não se completa quando um país apenas declara isso. Se o país continua vendendo matéria-prima e comprando de volta produto industrializado, conhecimento e tecnologia por preço muito maior do que vendeu a matéria-prima sem beneficiá-la, continua colono do mesmo jeito. O Brasil precisa transformar suas riquezas em vida digna para o povo, precisa investir em educação, ciência, indústria, tecnologia, valorizar pesquisadores, profissionais, trabalhadores, oferecer oportunidades aos jovens. Quando a gente produz conhecimento e beneficia nossas riquezas no próprio país, a gente gera emprego, gera renda e melhores condições de vida. E isso é soberania, o direito de um povo pensar, produzir e decidir seus caminhos. Mas essa soberania precisa estar acompanhada da democracia. Democracia exige participação, diálogo, respeito e compromisso com o direito de todos. Pessoas podem discordar sem se transformar em inimigas. Como cristãos, não fazemos da pátria um ídolo, de jeito nenhum. Nossa esperança está em Jesus Cristo. Contudo, justamente porque amamos a Cristo, somos chamados a amar o próximo e a servir responsavelmente o lugar onde a gente vive. Nessa semana da independência, nosso patriotismo não deve ser feito só de símbolos e palavras. Ele tem que se manifestar no cuidado com as pessoas, na defesa da democracia, na proteção da criação, na manutenção do Estado de Direito, na valorização do conhecimento e na construção de uma sociedade justa, soberana e solidária. Olha, que as riquezas do Brasil não sirvam somente ao lucro de poucos, não, mas gerem trabalho, dignidade, esperança para todo o povo e igualdade. Que Deus abençoe o Brasil e faça da nossa sociedade um instrumento de paz, de justiça e esperança para o mundo. Amém.
2: Dizem por aí.
3: Olá, meus amigos, tudo bom com vocês? Aqui quem fala é o Fábio Ferreira, de Bragança Paulista. E eu gostaria só de tirar uma dúvida, que eu vi um vídeo dizendo aí que deixar água no sol, depois beber, pode acabar com dor de cabeça, queda de cabelo e, em alguns casos, até regularizar os hormônios. Essa água deixada no sol realmente funciona?
0: A paz do Senhor, meu irmão, mas não. Não existe evidência científica de que colocar água no sol faça desaparecer dores de cabeça, impeça a queda de cabelo ou regule os hormônios. A luz solar não acrescenta à água nenhuma substância capaz de produzir esses efeitos. E existe outro cuidado. Dependendo do recipiente e de quanto tempo ele fica exposto ao calor, substâncias indesejadas podem passar para a água e também pode haver contaminação por micro-organismos. Beber água, claro, é fundamental para a saúde, e uma dor de cabeça provocada por desidratação pode melhorar quando a pessoa se hidrata. Mas isso acontece por causa da água, não porque ela ficou no sol.

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1: Uma novidade importante para quem depende do SUS. O presidente Lula sancionou uma lei que prevê novos protocolos para tornar mais rápido o atendimento de pessoas que chegam às unidades de saúde com infarto ou AVC. E nesses casos, rapidez pode salvar vidas. O Brasil registra centenas de milhares de casos de infarto todos os anos. Em 2025, o SUS também realizou cerca de 292 mil atendimentos por AVC. A maioria foi de AVC isquêmico, aquele que acontece quando um vaso sanguíneo é obstruído e o sangue deixa de chegar adequadamente a uma das partes do cérebro. A nova lei prevê a ampliação do uso dos chamados medicamentos trombolíticos nas unidades de pronto atendimento, as UPAs. O nome é complicado, mas é fácil entender. Em alguns casos de infarto ou AVC, um coágulo bloqueia a passagem do sangue. O trombolítico é um medicamento que pode dissolver esse coágulo e ajudar a restabelecer a circulação. O SUS já utiliza esse tratamento em situações específicas. A nova lei determina a criação de protocolos para ampliar e organizar seu uso com segurança. Isso é especialmente importante em lugares onde não existe um hospital próximo preparado para realizar rapidamente outros procedimentos para desobstruir uma artéria. A medida também conversa com outro avanço importante do SUS, a saúde digital. Por meio da Rede Nacional de Dados em Saúde, informações podem ser compartilhadas de maneira mais integrada entre os serviços. E pelo Meu SUS Digital, o cidadão já consegue acessar parte do seu histórico de saúde. Isso faz diferença porque o cuidado não termina na UPA. Quem sofreu um infarto ou um AVC pode precisar de um hospital, exames, medicamentos, especialistas e reabilitação. A saúde digital ajuda a fazer com que essas informações acompanhem o paciente pelos diferentes serviços do SUS, facilitando a continuidade do tratamento. Agora, irmãos, atenção aos sinais de infarto: dor ou pressão forte no peito, falta de ar, suor frio, enjoo ou uma dor que pode se espalhar para o braço, costas, pescoço ou mandíbula. No caso do AVC, lembre dos sinais que aparecem de repente: rosto torto, dificuldade para levantar um dos braços ou para falar e entender o que está sendo dito. Não espere melhorar e não tente resolver em casa. Procure atendimento imediatamente ou ligue para o SAMU no 192. E fique atento: no infarto e no AVC, cada minuto conta. Ampliar o tratamento, integrar as informações e fazer o cuidado chegar mais rápido a quem precisa significa menos sequelas e mais vidas salvas. Especialistas ligados à Faculdade de Medicina da Universidade de São Paulo, a USP, alertam que o uso das chamadas canetas emagrecedoras sem acompanhamento médico pode levar à perda de massa muscular e de nutrientes importantes. A recomendação é de que o tratamento seja acompanhado por profissionais de saúde, com alimentação adequada e exercícios para preservar os músculos. A Comissão de Constituição e Justiça do Senado aprovou a proposta que prevê o fim da escala de 6 dias de trabalho por 1 dia de descanso, a chamada 6x1. O desejo é reduzir a jornada de 44 para 40 horas semanais, sem redução de salário, mas ainda precisa ser aprovada pelo plenário do Senado em 2 turnos. Precisamos estar em oração, irmãos, porque essa decisão beneficia nossas famílias, nossas igrejas, nossa vida de modo geral. Apenas um em cada cinco motociclistas que trabalham por aplicativos tem cobertura da Previdência Social. Isso significa que a maioria desses trabalhadores podem ficar sem proteção previdenciária em situações como doença, acidente, invalidez ou aposentadoria. E assim chegamos ao fim de mais um programa Papo de Crente. Que possamos amar o Brasil não apenas com palavras, mas cuidando do nosso povo, defendendo nossa soberania e trabalhando para que a independência se traduza em justiça, dignidade e vida abundante para todos. 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Vamos encerrar com a bênção ministrada pelo pastor Carlos Novaes, da Igreja Batista de Barão da Taquara. Até o próximo Papo de Crente, que Deus nos abençoe.
2: Minha irmã e meu irmão, que o Senhor te proteja e fortaleça as portas do teu lar. Que o Senhor te dê saúde e preserve a alegria do teu lar. Que o Senhor te sustente e multiplique a dispensa do teu lar. E que, enfim, meu irmão e minha irmã, que o Senhor te abençoe e faça do teu lar uma bênção, hoje e todos os dias, até que estejamos no lar do Senhor para sempre. Amém.
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5: São Gonçalo recebe neste fim de semana mais uma edição da Caravana de Arte e Lazer. Neste sábado, o evento gratuito acontece das 9 da manhã à 1 da tarde, na rua Doutor Agostinho Silveira, número 40, no bairro Lindo Parque. A programação conta com cama elástica, brinquedos infláveis, jogos de tabuleiro, oficinas e brincadeiras com recreadores. O projeto ainda oferece barraquinhas com lanches. No domingo, a caravana estará no mesmo horário, na Estrada da Meia-Noite, no campo do Anaia, em Anaia Grande. A oitava etapa do Circuito Fermão de Beach Tennis acontece neste fim de semana na Praia de Copacabana, na Zona Sul do Rio. A competição acontece neste sábado e domingo na Arena Abeterge, no Posto 5. Mais de 400 atletas estão confirmados em categorias que vão de Open A até E de entrada no esporte. A programação também reúne atletas de destaque nas categorias feminina e masculina B. O Pró-Jovem Urbano está com inscrições abertas para jovens de 18 a 29 anos que não concluíram o ensino fundamental. O programa oferece a conclusão dos estudos junto com qualificação profissional, inclusão digital e formação cidadã. São 3 mil vagas distribuídas em 20 unidades de ensino. A formação dura um ano e meio e prepara para 4 ocupações: auxiliar de administração escolar, contador de histórias, inspetor de alunos e recreador. Os interessados devem se inscrever na unidade escolhida. A lista das escolas participantes está no site educação.prefeitura.rio. Do Departamento de Jornalismo, Marcos Caetano Júnior.
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10: É isso, gente. Onde você bota o foco, você é contemplado. Tem um verso no Salmo 34. Abra aí a tua Bíblia, vamos lá, não é a Bíblia, direto. Você que está na internet, acompanha comigo. No Salmo 34, eu não sei qual é o verso, mas está escrito lá: contemplai o Senhor e você será iluminado. Quando você bota o foco nele, eu quero te falar que o farol acende para cima de você. Entende? Verso número 5. Então, quando você põe o foco, não se distrai em Deus, ele começa a te iluminar. É o poder da palavra, da verdade dentro de você. Acaba se tornando um farol para que você definitivamente enxergue. E aí, nesse conteúdo que nós estamos conversando, eu fui grandemente tocado para enxergar através de uma passagem que nós vamos ler. E é nessa passagem eu comecei então a olhar os outros ângulos desse conteúdo, né? E a gente vai continuar, né? Na próxima quinta-feira eu tenho coisas para falar, não sei até onde a gente vai parar, mas eu tenho certeza que vai te abençoar muito. Ok, gente? A palavra, veja bem, a palavra é isso que está escrito no Salmo 119, verso 105. Lâmpada para os meus pés, é a tua palavra. Luz, farol. É o farol do Espírito dentro de você. Não é um conteúdo de enxergar com os olhos naturais, olhando as coisas desse mundo, não. Nós temos que enxergar dentro. Na quinta-feira passada, eu botei aí a sirene, aí um alarme para tocar. E eu disse isso para vocês, o Espírito Santo, ele tá com essa sirene aí, ó, ligado no coração daqueles que estão percebendo que ela está tocando. Porque o momento é esse, gente. É um momento de preparação, digo para vocês, na maior certeza do meu coração, como teu pastor. Para você que está na internet, ainda dá tempo de se preparar. Ainda dá tempo de se preparar. Ficar preparado, estar na vigília, ter um coração preparado com base na verdade, te posiciona de tal maneira no futuro, nos tempos que estão para vir, onde Deus pode te usar sobremaneira, ele também pode te proteger. Porque você não está distraído. Não é tempo de distração, gente. A cultura do mundo colocou todo ser humano numa distração. Paralisou a mente, paralisou o foco, paralisou tudo que o ser humano tem, só para olhar a imagem e ficar passando o dedo. Quero te falar. Na verdade, colocou uma baita de uma cegueira, mas a igreja, ela é livre. A igreja está debaixo da iluminação da verdade. Ok? Então, nós vamos ler essa passagem. E eu pedi para você, um dever de casa que eu tinha colocado na quinta-feira passada, que você lesse Mateus 24, Lucas 21, Marcos 13. Não sei se você leu, não quero que você responda, que eu vou olhar para lá. Mas, tudo bem. As passagens onde Jesus, ele fala sobre o fim de todas as coisas. E ali tem coisas preciosas que com o tempo a gente vai falando mais. Mas eu quero ler esse texto aqui que se encontra em Mateus 13. Acompanha comigo, você que está em casa. Pega uma Bíblia aí. Eu vou ler o texto que eu não coloquei aí nessa titulagem, que daqui a pouco a gente vai, porque eu coloquei só a partir da explicação da parábola. Quando você fala sobre uma parábola, gente, só para explicar, tá? A gente vai cortando o bifinho. Para a gente entender, uma parábola, quando Jesus falava por parábolas, ele estava querendo ensinar algo, uma verdade espiritual através de uma ilustração. Então aqui em Mateus 13, ele começa a falar sobre aquilo que a Bíblia, a sociedade bíblica, coloca. Veja aí, ó, no verso 24, a parábola do joio. Será que a gente pode ler? Então acompanha comigo aí no verso 24, eu vou ler. Depois a gente vai seguir, só para você entender o que Jesus explica sobre essa parábola. Ó, apagou, ah tá, você só trocou, Vitor, legal. Então, outra parábola propôs Jesus para ensinar princípios, gente, princípios do reino. Nós vivemos pelos princípios do reino de Deus, ok? Então vamos lá, o reino dos céus é semelhante a um homem que semeou boa semente no seu campo. Mas enquanto os homens dormiam, veio o quê? O inimigo dele semeou o joio no meio do trigo e retirou-se. E quando a erva cresceu e produziu fruto, apareceu também o joio. Então, vindo os servos do dono da casa, lhe disseram: Senhor, não semeaste boa semente no teu campo? De onde vem, pois, o joio? Muito bem. Ele, porém, lhes respondeu: um inimigo fez isso. Mas os servos lhe perguntaram: queres que vamos e arranquemos o joio? O que Jesus disse? Não. Replicou ele: para que ao separar o joio, você também não arranque também o trigo. Verso 30. Deixai-os crescer juntos até a... E no tempo da colheita... Diga, tempo da colheita. Deixa eu te falar, está chegando. Mais rápido do que a gente imagina. Você pode me perguntar assim: pastor, a gente tem muito tempo aí para a vinda de Jesus? Não tem. Tem menos do que a gente imagina. Eu estou falando isso por várias coisas que estão escritas na palavra e pela sensibilidade de coisas que acontecem dentro de nós. Falei para vocês, um alarme está dentro de mim. E agora eu vou estar sempre falando sobre esse conteúdo aí. Vamos tocar essa trombeta para poder despertar o coração da igreja. Ela não pode estar num posicionamento de dormir. Nós sabemos disso, tem várias coisas para nós falarmos sobre esse conteúdo. Mas o nosso posicionamento é de vigília no espírito. É de estarmos atentos no espírito. Meu espírito está percebendo, está ligado. Ele está entendendo o que está acontecendo. Não me pergunte, não é algo cerebral, tá, gente? Nós estamos conversando algo que não é no cérebro. Lá de fora não está falando nada sobre isso. E as pessoas estão distraídas no que elas fazem, trabalham e tal, no interesse pessoal. Isso é muito perigoso, porque em Lucas capítulo 21 fala das preocupações desse mundo e os interesses de muitas coisas tiram eu e você de estarmos preparados. Porque esse momento, quando Jesus vier, gente, é um momento repentino. É um momento que não dá tempo assim: Jesus, um momentinho. Não dá mais. Você entende? Não dá mais tempo, gente. Você imagina a vinda do Senhor para uma igreja que não se preparou. Eu não estou falando isso do nome da igreja, placa de igreja, estou colocando o conteúdo de cada um de nós. Porque Jesus é muito claro em dizer que alguns estão preparados, que são igreja, e outros que são igrejas que não estão preparados. Ok, só quero continuar. No tempo da colheita, direi aos ceifeiros: vamos ajuntar o joio, vamos atar o joio, e colocar para ser queimado, mas o trigo vocês recolhem no meu celeiro. Aleluia. Aí os discípulos chegam para Jesus e falam assim: Jesus, explica para a gente essa parábola. E aí agora a gente volta lá de novo, Vitor, para mim. E agora a gente então vai ler um pouquinho sobre isso. E aqui algumas coisas me chamaram a atenção. Vamos embora, que esse texto é lindo demais, gente. E, ó, é mais do que claro e absoluto, né? Assim, não tem o que conversar. Vamos falar um pouquinho sobre a colheita final que se aproxima, tá bom? Botei aí como um capítulo primeiro. Estou repaginando muitas coisas que eu já escrevi lá no passado e estou começando agora a trazer para a igreja. A gente tem que estar com isso ativo. Arruma um cantinho no teu coração para deixar isso bem vivo. Fala para o teu irmão, arruma um cantinho aí. Que bom que você está aqui, estou feliz que a igreja está aí, ó. Legal, você está com fome e sede. É isso aí, vamos embora. Então vamos falar sobre isso aí. Mateus 13, verso 36. Então, despedindo as multidões, Jesus foi para casa. E aproximando-se dele, os discípulos disseram: Senhor, explica para a gente essa parábola aí do joio no campo. Verso 37 diz lá, e Jesus respondeu: o que semeia a boa semente. Veja bem, gente, Jesus, eu fiquei meditando um pouquinho sobre essa passagem, porque ele não deixa margem para a gente interpretar, não, assim Jesus queria dizer isso, talvez isso, não, ele é extremamente claro, ok? Assim como essa parede, disse Deus, é branca, diga amém. Ué, por que que riu? Está parecendo Sara? Não, não, Deus disse que é branca. É branca ou não é? É branca ou não é? Está vendo? Só para quebrar esse lado de fora. Toma cuidado com os teus olhos. Toma cuidado com os teus pensamentos. Raciocínios lógicos. Porque a igreja não vai avançar se ficar considerando os raciocínios e a lógica. Quem estava aqui domingo? Eu mostrei sobre pular de 26 para 27. E assim nós vamos, até o final. Pastor Carlos, usado pelo Espírito, pega Êxodo capítulo 14, falando na entrada, inimigo por trás, montanhas ao redor, o povo chorando igual criança, e Deus dizendo: manda essa turma marchar, Moisés, que o milagre está aí na frente de vocês. É dessa maneira. O final de todas as coisas será uma igreja altamente movimentada na força de um coração que acredita, então ele vai abrindo portas. É um ano de portas abertas. Você tem que sonhar alto. Fala para o teu irmão: sonha alto. Sonha alto. Pastor, eu quero uma porta, não uma porta de emprego, não uma portaça, aleluia. Eu quero ganhar mais, eu quero... Jesus, eu creio que está separado, é para mim. É para a tua igreja, o final, a grande dispensa do céu, é para a igreja agora no final. Fala dessa maneira. Então, o que semeia boa semente é quem? Filho do homem. Boa semente, quem semeia é o filho do homem, beleza? Vamos embora. O campo, ó, está bem claro, é o mundo. A boa semente são os filhos do reino. O joio são os filhos do maligno. Para não falar diabo. Não é? Verso 39, olha lá. O inimigo que o semeou, o joio, é o diabo. A colheita é o fim dos tempos. E os ceifeiros são quem? Os anjos. Uau. Veja, 40. Pois assim como o joio, ele é colhido e lançado aonde, gente? No fogo. Assim será no fim dos tempos. Não tem moleza, não dá tempo. Isso está no meu coração direto. Hoje é dia de salvação. Amém. Ainda dá tempo. Hoje, mas hoje, agora. Se ouvides a voz, não endureça, como foi na provocação do deserto. Isso é o Salmo. O Salmo fala sobre isso. Salmo 81. E também lá em Hebreus capítulo 3, hoje é o dia. Sabe que muitas vezes a gente fica naquele negócio: ah, amanhã eu faço. Mas deixa passar para a próxima semana. No mundo do Espírito você não pode fazer isso. Não tem como. A colheita é o fim dos tempos e os ceifeiros são os anjos. Verso 40, então: assim como o joio é colhido e jogado no fogo, assim será o fim dos tempos. O filho do homem mandará os seus anjos. Agora, olha esse verso, gente. O filho do homem, ele pegou, quer uma boa semente e tal, vai para o celeiro dele. Olhem para cá. Beleza, o joio já está decidido. Você é filho do maligno e tal, não tem como, é fogo. Legal. Agora, veja só esse verso. Me chama muita atenção. Que depois eu vou estender um braço para falar algumas coisas, mas não nessa reunião, mas para frente aí a gente vai conversar. O filho do homem mandará os seus anjos, que ajuntarão... Uau! Do seu reino, está falando o reino de Deus, todos os que servem de pedra de tropeço e os que praticam o mal. Tem um braço, um tempo atrás eu compartilhei essa palavra. Será que práticas definem a nossa vida? O que tem a dizer é a palavra, não é a minha xologia. Mas aqui está falando daqueles que são boa semente, mas que tem um estilo de viver maligno, sei lá, perverso. Ele é pedra de tropeço para outras pessoas. No original, talvez na sua Bíblia, ele está dizendo todos aqueles que provocam escândalos. Ok? Vivem na iniquidade. Então, beleza, o joio já foi para o fogo, mas ele também vai fazer uma... Vai passar um filtro no próprio povo de Deus. Amém. E aí ele fala sobre esse conteúdo. E aí veja 42. E os lançarão. Aqueles que eram dele. Ele estava falando sobre boa semente. Uma boa semente pode se tornar uma má semente? Bem interessante. E os lançarão na fornalha acesa, é o que está escrito. Foi para o mesmo lugar do joio. E ali haverá choro e ranger de dentes. Isso é uma descrição meio light de como seria o inferno que acontece lá, o terror que é. E no verso 43, então os justos, é o teu caso, é o nosso, é a igreja verdadeira do Senhor, resplandecerão como o sol no reino do seu Pai. E Jesus manda ver isso, bem distinto, dentro desse conteúdo que você não vai ver em outros lugares, mas ele manda ver dizendo, quem tem ouvidos para ouvir o quê? Presta atenção. Lembra que eu falei na quinta-feira passada, em cada carta do Apocalipse, das sete igrejas, termina dizendo, quem tem ouvidos, ouça o que o Espírito diz às igrejas? Eu quero te falar que quanto mais você está iluminado pela verdade, mais consciência você tem de tudo isso que nós estamos conversando. Mais o teu coração fica num estado de se manter preparado. Num estado constante de perceber que esse momento que nós estamos vivendo é mais sério do que a gente imagina no ponto de vista do mundo do Espírito. Que o céu está completamente preparado para descer. Jesus está completamente preparado para descer. Uma companhia dos santos, aleluia. Para terminar o que precisa fazer. Então a consciência da verdade, ela vai aumentando no nosso coração. Esse alarme, ele vai ficando bem claro para a gente saber o momento que nós estamos vivendo. Porque quando é tocado o alarme, gente, você tem que fazer alguma coisa. Há algo que pede de mim e de você um posicionamento. Você não tenha dúvida. E um posicionamento, como eu comentei aqui, eu acho que foi no domingo, sobre o que eu faço na minha vida. Eu tenho que mudar rotinas. Determinadas rotinas e hábitos têm que acabar na nossa vida para não deixar a gente naquele marasmo espiritual. Alguém está entendendo? Não, mas eu vou para o trabalho, pastor, tudo certo, volto para casa, aí eu vou para a igreja. Não, quer ter alguma coisa a mais. Que a gente tem que estar ligado, a gente tem que estar vivo por dentro, percebendo o toque desse alarme. Depois a gente vai conversar, mas tem muita coisa para a gente conversar, mas deixa eu falar um pouquinho sobre isso, fim dos tempos. Ah, deixa eu te mostrar, na internet, eu peguei lá uma figura da internet, isso não está saindo online, mas eu peguei isso aí, a diferença do joio e do trigo, né? É só você entrar lá espiritualmente, tem algumas coisas interessantes. Eles podem crescer juntos, em alguns lugares que eu li, diz que o joio, ele faz uma trança na sua raiz com o trigo, que se você arrancar o joio, você acaba sem querer tirando o trigo. Então tem que ser no final mesmo. E tem algumas características, até eu escrevi ali, o joio, por exemplo, ele nunca se curva, né? Mas o trigo, ele se curva. Aí tem paralelos espirituais, né? Aquele que é sempre altivo, soberbo, não. Mas o trigo, aquele que Jesus estava falando, essa é a semente boa, essa semente, ela se curva, ela é humilde, ela tem humildade. Quando você agarra e faz assim nos dois, né? O trigo tem semente, já o joio não tem nada, não tem nem farelo, aquilo ali é uma palha, aquilo não serve para nada. E outra coisa, como está colocado ali, ele é tóxico. Bem parecido, mas não é verdadeiro, ok? E Jesus fazendo essa comparação dos filhos do maligno, parece, mas não é. Olha aí, hein, gente? Porque às vezes infiltra dentro da igreja, infiltra em todos os lugares pessoas que parecem que são verdadeiras, mas não são, gente. Hã? Parece que tem o Espírito Santo, mas não tem. Está naquela periferia. E muitas vezes você vai olhar o comportamento, você vê quando a pessoa se comporta, tem aquele rabo vermelho com aquele negócio na ponta assim. E Jesus já falou, isso aí pode ser joio mesmo que está no meio do trigo. Mas olha, ali mesmo no trigo, eu vou dar uma peneirada. Gente, é mais sério que a gente imagina. A gente andar de maneira própria, como a gente deve andar como nova criatura. O apóstolo Paulo, ele faça morrer a tua natureza terrena. Ei, olha só, você é filho da luz, você não é mais filho das trevas. Andai, viva como filho da luz. Então, o fim dos tempos, vamos lá, é um tempo determinado por Deus na sua programação para o homem sobre a face da terra. Então, o fim dos tempos, mais do que profecias a serem cumpridas, conceitos escatológicos isolados, ok, gente? Eu quero te explicar isso, falando de arrebatamento, tribulação, segunda vinda, é muito maior. É o seguinte: Deus determinou o fim de todas as coisas. Ele começou um processo de trabalhar na vida do homem, isso vem desde Adão, e ele vai terminar. Será que eu estou ciente disso? Será que eu estou ciente em que tempo que Deus está, pela sua própria palavra, ele mostra para mim e para você o tempo de todas as coisas? Eu não estou conversando com você o dia, nem a hora, porque a gente já viu que isso aí é ridículo. Mas é conhecer um pouquinho as estações, o tempo que nós... Qual é o momento que nós estamos vivendo? Porque Jesus, ele fala isso. Veja que coisa interessante, vá comigo aqui a Lucas, rapidinho. Lucas, abre a tua Bíblia. Capítulo 12, Lucas 12, alguns textos eu não coloquei não, tá? No verso 54, abra aí você que está em casa, disse também às multidões, Lucas 12, 54, ele falou para as multidões, vejam, quando vocês virem aparecer uma nuvem no poente, logo vocês dizem, vem chuva, e assim acontece. Olha que legal, verso 55. Quando vocês veem soprar o vento sul, vocês dizem que haverá calor, e assim acontece. Aí Jesus manda ver para cima dos caras que estavam perturbando eles. Hipócritas, vocês sabem interpretar o aspecto da terra e do céu, e entretanto, não sabem discernir essa época. Eles não souberam discernir que Jesus era o Messias dele. Ele veio para o que era seu e os seus não receberam, não reconheceram. Olha que coisa interessante, por que não receberam o Messias que veio há 2000 anos atrás? Porque não reconheceram. Eu reconheço o momento do tempo que nós estamos vivendo como igreja sobre a face da terra? Interessante, né? Então é um tempo determinado. Deus, vamos passando aqui adiante. Deus, ele tem um tempo determinado. Eu diria que é esse tempo apontado para todas as coisas. Esse tempo, por exemplo, é o tempo Kairos. No Novo Testamento fala sobre isso. Você vê muitas coisas falando de tempo, a gente vai ver depois alguns versos aí. Mas no Velho Testamento, a mesma palavra sobre tempo, e que também é a mesma sobre estações, é essa palavra, moed. O tempo apontado por Deus. Esse é o tempo. Não é o meu tempo, não é o que eu acho, o que eu penso. Eu posso estar pensando, não, pastor, esse negócio de Jesus voltar ainda vai demorar muito e tal. Esse negócio tal,

tempo em que o Senhor irá restaurar o reino a Israel. E aí Jesus mandou ver, dizendo assim, ó, não cabe a vocês conhecer tempos ou estações ou épocas que o Pai fixou pela sua própria autoridade. Jesus está citando o que ele falou em Mateus 24, que diz lá, mas a respeito daquele dia e hora, ninguém sabe, nem os anjos dos céus, nem o Filho, senão o Pai. Esse é um grande erro. Eu estou vendo aí na internet muita gente já dizendo quem é o anticristo. Mas a Bíblia também fala que antes que Jesus venha, duas coisas acontecerá: a apostasia da igreja, por incrível que pareça, a apostasia. E eu sempre digo isso, gente, para poder ficar registrado, de repente você está ouvindo isso para a primeira vez, mas a apostasia em si da igreja não é negar Jesus, não é abandonar Jesus, eu não quero saber mais de Jesus, eu vou voltar para a minha antiga religião, eu vou fazer o que eu fazia antes, que eu não acredito mais em Jesus, não. É a igreja se levantar numa forma de pensar que não é a verdadeira. É ela levantar um conceito de Deus que ela acha, que ela pensa. Eu penso que Deus é assim. Eu penso que Deus deveria fazer isso. Não, eu não acho que Deus é assim, não. Por quê? Porque aí fica na sua axiologia e meramente uma plataforma humana de pensar, ou porque recebeu de alguém, sei lá o quê. Quando a própria palavra, ela é o que ela disse que ela é. Se você quer enxergar Deus, a sua palavra, e tudo que eu preciso saber é o que está escrito, não é o que eu penso, não é a minha interpretação sobre o que está escrito, é o que Deus tem a dizer. Se ele disse que ele vem, ele vem. Não é? Se ele disse, ó, vocês não estão reconhecendo o tempo e tal. Então, por que a gente não cai nessa cilada? Então, hoje a apostasia é essa, o cara hoje, ah, não preciso mais desse negócio de igreja. Na verdade, ele não precisa. Eu já passei dessa fase, é porque se ele decepcionou com pessoas dentro da igreja. Mas pessoas são assim, eu e você, gente, nós somos pessoas falhas. Mas Jesus, ele quer que a gente ande junto. Não tem jeito, tem que esfregar aí. Não, pastor, mas isso é cansativo, dá trabalho. Eu vou te falar, meu irmãozinho, dá trabalho. Amém, você ama o seu irmãozinho? Então, fica com ele, porque Jesus pegou para Pedro, pegou o rostinho dele assim. Você me ama, cara, você me ama. Né? Tem que pegar o rostinho dele. Você me ama, né, Pedro? Não, Jesus, não faz isso comigo. Você me ama. Ele já estava falando. O irmãozinho é chato. O irmão é difícil. Né? Que o irmão dá trabalho. Mas isso aqui é genuíno, gente. Nós estamos aqui num ambiente super legalizado. Nós não estamos fazendo uma reunião ilegal. Isso aqui é legalizado. Jesus está presente, os anjos estão presentes, o Espírito Santo está no nosso meio. Aleluia. Está dando para pegar? Ok, não, mas os caras aí estão pensando e tal, não tem mais isso, não, acabou, não é mais esse momento e tal. Aí começa a seguir uma opção de gente que diz que é assim, assado, e eu estou vendo algo bem perigoso. Uma manifestação de muitos sinais e muitas coisas, que as pessoas ficam impressionadas com muitas coisas que acontecem, de sinais mesmo, físicos, manifestações e tal, e a pessoa deixa de seguir a palavra para seguir os sinais e a manifestação, acreditando que aquele que está manifestando os sinais é de Deus. Eu só vou te falar o que Jesus falou: cuidado para vocês não serem enganados. Mas tem sinais verdadeiros? Tem, a manifestação dos dons são verdadeiros, pessoas são curadas, pessoas são libertas, né? Palavra de conhecimento, de sabedoria, mas como está tudo sendo feito aí? E Jesus falou, está aí, ó, vai se levantar muitos falsos cristos, né? Falsos profetas, falsos pastores, para puxar a galera para si mesmo. Será que eu tenho discernimento de olhar para uma pessoa que diz que está envolvida com o reino? Será que eu tenho discernimento para perceber se ele está trazendo a atração para ele ou para Jesus? Como, pastor? Pois é, tem que ter discernimento, tem que ter iluminação para entender, porque nesse fim dos tempos muitos vão arrastar a igreja do Senhor para si mesmo, porque eu sou o profeta, sou eu que estou te falando uma palavra. E a pessoa vai confiando mais nisso do que aquilo que está escrito, cara. Você é um discípulo de Jesus, você é filho de Deus. E Jesus falou 4 vezes, cuidado para vocês não serem enganados.

0: Na quarta vez, escuta essa, depois eu fui ler isso para verificar. Na quarta vez que Jesus, em Mateus 24, fala cuidado para você não ser enganado, é um nível mais maior de engano, que fala de sinais. Se o cara começa a fazer fogo descer do céu, uau, meu Deus, uau, só pode ser de Deus. Será mesmo, gente? Eu acabei de falar algo que está lá em Apocalipse capítulo 13, que o falso profeta, ele vai fazer até descer fogo do céu. E arrastará com sinais e maravilhas para que todo mundo adore a besta quadrada. Eu fico impressionado. Tem que tomar cuidado. Você tem algo aqui dentro de você que é o discernimento, a pessoa do Espírito Santo, para tocar dentro de você e para te dizer isso é verdadeiro, isso aí é falso. Então tem muita gente aí falando a respeito de Deus e tal, falando tal, eu sou profeta, aquilo outro e tal. Cara, tenha cuidado. Confere na palavra, deixa o Espírito Santo. Pergunta ao Espírito Santo, e aí, Senhor? Mas eu estou vendo aí pessoas se levantarem, trazendo a atração toda para si mesmo. Que eu sou o cara. Roubando a glória de Deus. Eu só estou conversando. Que bom que você veio. Você não faz ideia como essa porta de trás, no fim dos tempos, vai abrir. As pessoas vão correr atrás. Porque Jesus já disse que isso vai acontecer. A tua segurança é o poder vivo da palavra e o Espírito Santo que está em você. Então, se você mantém esse livro como foco do teu coração, a paixão por ele, você mantém comunhão com a pessoa do Espírito Santo, se você está isso todo dia, você separou, eu falei isso quinta-feira passada, aquele tempo que é necessário para ficar com Deus, para que o farol fique alto, você está num ambiente seguro. O falso, o inferno tem que trabalhar o falso parecendo verdade. Então, se eu estiver distraído, ou se eu não tiver discernimento, eu vou ficar confuso. Vocês estão ouvindo? Não tem como, o diabo não vai aparecer para mim ali, estou aqui, eu vou te matar. Como? Como assim? Hã? Mas ele vem disfarçado. Paulo fala sobre isso, ele vem disfarçado como se fosse anjos de luz. Está vendo, gente? Não estou tirando da cabeça, está escrito. Olha o poder da importância de você ler a Bíblia. Então está falando lá de anjos de luz, como se fossem apóstolos, mas eram falsos. E Paulo dá uma palavra, vá comigo, ô Jesus, aleluia, estou amando. Vá comigo a Atos 20, ele manda chamar os líderes da igreja de Éfeso e fala assim, ó. Ele fala muitas coisas maravilhosas, mas no final ele diz assim, ó, verso 29. Está com a Bíblia de papel? Beleza, canetinha, esse negócio para marcar. Depois vai lendo. Cada passagem que a gente abrir, faz esse dever de casa. Lê durante a semana. Deixa o Espírito Santo ampliar. Abrir o farol. Farol de milha. Verso 29. Eu sei que depois da minha partida... Ó, ele estava fazendo uma reunião com... Não diz quantas pessoas. Vários líderes. E ele estava fazendo uma reunião com ele, dizendo que ele já sabia que ele não voltaria mais a estar naquele meio. Então ele vai e declara assim, ó. Eu sei que depois da minha partida, entre vocês vão penetrar lobos vorazes. Que não pouparão quem? Você. Você é o rebanho. Agora olha só. E que dentre vocês mesmo, ó. Vamos supor que ele esteja falando para 50 líderes, 100, ele mesmo. Ó, dentro de vocês mesmo aí, ó, hein? Os líderes da igreja. Olha aí o que é que acontece. Dentro de vocês mesmo se levantarão homens falando coisas, o quê, gente? Para arrastar os discípulos atrás. Isso já está acontecendo e vai aumentar. Porque essa é uma das marcas. Uma da marca do fim de todas as coisas é o engano que está ficando gigante. O falso. Hoje você não sabe o que é um vídeo verdadeiro ou falso mais, cara. Você não sabe se é aquela pessoa mesmo, que a inteligência artificial está ficando tão boa, que você fica confundido se é verdade ou não. E aí, como é que eu vou discernir tudo isso? Você não precisa ficar olhando para fora. Você tem a palavra, você tem o Espírito Santo. Põe o foco na palavra com o Espírito Santo. Põe o foco na palavra. Fica com a verdade e você está protegido. Está escrito. Está dando para entender? Que coisa, né? Mas vá comigo a Mateus 24, rápido. Isso aqui para vocês, que acaba ficando mais grave à medida que o fim dos tempos estão chegando. E olha só que interessante, Jesus diz assim, em Mateus 24. Ele volta a comentar sobre o levantar-se de muitos falsos profetas e enganarão a poucos. Não, a muitos. Agora olha só o verso número 24, porque ele fala de um tempo onde a sociedade bíblica põe como a grande tribulação, que na verdade as pessoas citam como se fosse 7 anos, né? Porque é a última semana de Daniel. Aí são outras coisas que depois a gente pode conversar, mas na verdade a definição certa são 3 anos e meio. São 3 anos e meio de grande tribulação. Citado pelo profeta Daniel lá no capítulo 12. Dias de angústias que a terra nunca viveu antes e nunca viverá depois, porque é o final de todas as coisas. 3 anos e meio, gente. Mas olha que interessante. Nesse tempo, Jesus então agora, ele fala assim, ó. Porque surgirão, verso 24. 24, 24. Porque surgirão falsos cristos, falsos profetas, olha só o que está escrito, grifa aí na sua Bíblia, pega uma caneta do irmão aí, vai, pega, é importante. Está escrito assim, ó, operando pequenos sinais, não, grandes sinais e prodígios para enganar, se possível, quem? Eu e você. Então, à medida que o fim dos tempos, ele vem chegando, o engano vai aumentar. Onde é que está a tua segurança? Não é bom mesmo. Palavra é ação do Espírito Santo sobre ela. Essa é a tua segurança. É se tornar a mente um crente de Beré, conferindo aquilo que você está ouvindo, se é verdade. Por mais convencimento que uma pessoa tenha, gente, pode elaborar um negócio bonito pra caramba, bota umas telas e tal, e o cara tem um poder de persuasão e tal. Hitler, no poder de persuasão, botou a Alemanha debaixo dos pés. A Alemanha inteira se ajoelhava, parecia uma idolatria. É o nosso rei, é o nosso... Então, vá cuidado. Os crentes bereiam conferir na palavra. Se era exatamente isso que o apóstolo Paulo e os seus colaboradores estavam falando. Então não seja uma pessoa para abraçar rapidinho algo não que você está vendo. Principalmente, gente, os nossos olhos, aquilo que a gente vê impressiona. Aqui está falando de grandes sinais, veja aí, ó, e prodígios. De onde vem essa fonte? Que fonte é essa? Só a palavra e o Espírito Santo para te dar discernimento. Estou falando para todos nós isso. A igreja tem que ouvir essa mensagem, eu não posso só também, então vamos ter, fazer esse equilíbrio. Disse, mas Jesus, eu estou cheio de necessidade, eu preciso resolver isso, aquilo. Então, amém, cara. Isso aí já está no combo. Agora o que ele quer te preparar para os dias que você está enfrentando e nós vamos enfrentar, ele quer. Eu não vou deixar de preparar a chamada que Deus tem para mim. Não tem como, eu tenho uma responsabilidade. Eu falei para vocês, a sirene está tocando. Vai ter que me aguentar. Mas depois não diz para mim que não foi avisado. Então a porta de trás para o engano, para tirar você da verdade, porque o inferno já tem o mundo na mão. É dele. Mas você não é dele. Nem eu, nem você. Eu não tenho nada a ver com o inferno, mas ele vai trabalhar para nos enganar. E Jesus, na intensidade do falso, Pode ler depois em casa, dá uma lida se você não leu. Dever de casa de novo, em quinta-feira nós estamos aí. Fala para o teu irmão, quinta-feira estamos aí. Não, pastor, quinta-feira que vem é feriado. Problema seu, para mim não é não, estamos aqui. Vem para cá. Ó, vai ler Mateus 24, Marcos 13 e vai ler Lucas 21. Então Jesus na intensidade, ó, nesse tempo final, ele só falta dizer assim no meu rostinho ali, presta atenção, o engano vai estar brutal. Para te tirar do caminho. Isso que eu não vou falar de Apocalipse 13 hoje, né? Sobre o falso profeta, o que, que ele faz, está lá escrito, que atrai o mundo inteiro para idolatrar a besta quadrada. Olha o nível da operação do engano. Uau! Apocalipse capítulo 22, ainda tenho mais uns minutinhos. Vamos lá, Apocalipse 22, 10. Semana que vem continua. Disse-me ainda, não cele João as palavras da profecia desse livro, porque o tempo está próximo. É o tempo do céu, não é o nosso não. A pergunta que eu faço é essa, porque é importante entender a importância do tempo determinado por Deus. Por um lado, essa é uma resposta que eu quero te dar, para eu não cair na cilada de calcular de maneira cronos os acontecimentos do fim. Tipo assim, não, ó, 2027 já era, hein? Ó, vai para o monte quando for março, lá para março, dia 26, vai vestido de branco, já preparado para poder encontrar com a galera. A gente ri? Você não faz ideia do número de pessoas que já venderam propriedade, já venderam isso, porque na data tal o profeta deles disse que Jesus ia chegar. E continua aumentando na internet. Às vezes, gente, eu quero te dizer algo, e eu não estou aqui me colocando na pessoa que eu sou o cara, mas você tem que ser seletivo no que você ouve, cara. Não, como eu sempre digo, na escola bíblica a gente ensina, vai te dar diarreia espiritual. Vai te desidratar. Daqui a pouco você está todo fraco. Por quê? Está ouvindo o que não deve. Está prestando atenção em curiosidade de coisas, cara, que não vão preencher o teu coração na certeza do reino. Você tem que ser seletivo com quem você... Tem muitos homens de Deus, muitas chamadas genuínas, mas tem muita porcaria que não é genuíno e tem muito engano. E agora, separar? O que é joio do trigo aí? Qual é a habilidade que eu tenho? Porque se for num conteúdo apenas de persuasão, né, de faz sentido e poder de convencimento humano, não vai dar certo. Tem aparência de gente boa, tem aparência que é do céu. Estou falando para vocês. Então, uma das coisas super importantes para você entender, você pertence a uma comunidade. Você está debaixo de uma comunidade que você acredita e Deus te colocou aqui. Eu creio que é assim. Então, presta atenção aos seus pastores, no que eles têm a dizer. Ah, mas eu já conheço, o pastor Elinho está sempre xadrez, é o jeitão dele. Ah, beleza. Quer ver? Se demorar muito, daqui a pouco ele está falando de fé de novo. E fé, porque fé é isso, fé é aquilo outro e tal, beleza. Então, acaba os pastores, estou colocando aqui o ministério, acaba os pastores sendo desvalorizados. Não porque você queira, porque você acha eles muito comum. Mas na internet, né, você não conhece a pessoa, não anda com ela, não vê o que ele faz na segunda-feira. Eu só estou falando. Aleluia. Então, como é que você adquire confiança numa pessoa? Anda com ela. Então, anda nesse ministério. Há muitos anos tem provado que a gente tem colocado os nossos joelhos no chão para caminhar segundo a vontade de Deus, para abençoar as pessoas. Nós estamos aqui para abençoar. Eu tenho uma chamada. Jesus falou comigo, você ama. Olha, você me ama? Ó, fortalece os meus irmãos, cara. Coração. eu fico dando crédito a uma porção de gente que fala e tal. Tem que tomar cuidado. Para não cair o nível de valor que você tem dos ministros que são responsáveis, chamados pelo céu para edificar a sua vida, alimentar a tua vida, sustentar espiritualmente vocês de crescerem para que vocês cheguem à noiva preparada para que Jesus venha. É super interessante, a noiva preparada. A noiva não chega despreparada, ela tem que se preparar. Isso é uma coisa pessoal e uma questão também da seriedade do ministério que está envolvido nisso, em edificar, em preparar a noiva, que é você, que sou eu, para encontrarmos com o noivo. Amém? Por que que é importante? Para saber o momento de todas as coisas. Como eu disse, muitos se levantaram para calcular muitas coisas. E Deus não me chamou para calcular. Ele me chamou para ter sensibilidade de perceber que momento nós estamos vivendo. As coisas com Deus é assim, gente. Porque a gente fala de momento, a gente fala assim, até semana que vem, pastor? Até que mês que vem? Tem momentos que a gente percebe que levam anos. Você vai falar assim, pastor, quanto tempo leva? Eu não sei. Eu quero te falar, leva alguns anos. Mas menos do que a gente imagina. Não, pastor, é, fala, você tem que falar. É o quê? Dois, um ano e meio. Tem coisas que a Bíblia está mostrando para a gente que está mais perto do que a gente imagina. Talvez, vamos colocar dessa maneira, mas não estou dizendo. Será que ainda dura mais 20 anos essa terra do jeito que está? Mas não é só uma questão de dizer assim, ah, pastor, quer saber? Ah, não dura não. Aí eu falei, então qual é a tua base de dizer que não dura? Ah, não sei não, mas não dura não. Não vai, não dá certo, entendeu? Por que que não dá certo? Porque não tem base de palavra para você puxar aqui, puxa ali, puxa aqui. É o que eu venho fazendo há 10 anos. Eu estou puxando várias coisas, juntando. Rapaz, isso aqui é interessante e tal, beleza. O que que dá para falar sobre o fim dos tempos? Dá para falar muita coisa. Até onde a gente pode ir. Até onde a palavra nos permite ir. Além disso, é o que eu vou concluir. É o que eu vou pensar. É o que outros estão dizendo também. Estão esticando a palavra além daquilo que deveriam. Está dando para entender, gente? Então, Deus nos deu, vamos dizer, os códigos que estão aqui na palavra e a ação do Espírito Santo para que a gente monte uma plataforma de perceber, é mesmo, nós estamos no fim dos tempos por causa disso, disso, disso, disso. Não é uma questão de dizer, pastor, estamos no fim dos tempos mesmo, eu sinto. Está sentindo o quê, rapaz? Vai sentir dor de barriga, daqui a pouco está com fome. Essa não é a base. É por isso que a igreja é enganada. Aí alguém pode chegar de uma maneira mirabolante lá num convencimento, montando um mapa do fim dos tempos, montando uma linha do tempo, montando um negócio que vem aqui, vem cá, e vai acontecer isso, o anticristo, aí acontece isso, a lua vermelha, eclipse, não sei das quantas, pá, e tal. Aí, eu não sei nada. Uau! É isso. E aí eu estou olhando tudo aquilo ali, eu não estou olhando o que está escrito. Que Jesus disse isso aqui, por exemplo, que a gente acabou de ler. Você está na internet, está ouvindo comigo. Então vão surgir falsos profetas operando grandes sinais e prodígios para enganar. Isso não está sendo considerado. Então a igreja, ela não está sendo mais treinada a ficar com a verdade. Parece que a verdade hoje, como a palavra de Deus está escrito, virou só um apoio. Porque eu tive umas revelações do céu. Apareceu um anjo e me disse, aí todo mundo presta atenção, o que que ele disse? Olha, ele disse que eu vou, você fica. Eu estou só brincando para tirar um pouquinho da... Aí o cara presta atenção, aí descreve que isso agora está demais na internet. Você sabe se é verdadeiro? Aquela pessoa está dizendo que encontrou com um anjo, foi no inferno, foi no céu e tal. Eu acredito nisso, porque tem coisas bíblicas, óbvio. Mas vai devagar. Porque senão eu estou olhando isso. E o que, que o anjo disse? Ah, eu vou voltar. É para voltar semana que vem? Vai falar. O povo é muito curioso, né, cara? Aí atrai, prende. E Jesus, muitos falsos. O Espírito Santo nos ajuda como igreja. Está escrito, falsos profetas operando grande. Você tem que parar para meditar nisso, gente, isso aqui. Aí você fala, não, está comigo, pastor, estou bem, sou na Academia da Fé. Olá, pastor Elinhos, pastor, gente boa. É isso aí, leva a Bíblia de papel para a igreja. Estou bem, né? Estou bem e tal, beleza. Não faça isso, porque eu quero te falar, eu estou andando e vou andar até o final no meu joelhinho. Ok, Jesus, por favor, me ilumina, Espírito Santo me mostra, fala comigo, vou andar colado, que quem anda iluminado está vendo. 2 minutos e aí termina. Mas vamos voltar de novo, né? Voltando à parábola de Jesus, a explicação, na verdade, da parábola do joio e do trigo, ela nos mostra que o fim dos tempos, ou no tempo determinado para o fim, é interessante, simples isso, né? Mas veja, é a colheita de todas as coisas. Então, no momento que Jesus vem, termina o que ele precisa, ou ele começou e terminou na vida do homem. Vocês estão entendendo o que eu estou falando? A vida não vai rolar depois que Jesus chegar, porque acabou. A colheita é o fim dos tempos e os ceifeiros são quem? Então eu vou parar aqui, só para você entender uma coisa, que abordando por esse ângulo, desde que Deus deu autoridade, né, ao homem para dominar sobre a terra, eu queria colocar dessa maneira porque isso me ajudou a ver algo. Um outro lado, uma semeadura milenar do bem e do mal tem sido feita, desde que o homem pecou. É verdade? Então sabemos que Deus estabeleceu essa lei para sempre, semeadura e colheita, tudo dentro de o quê? Olha a importância de entender isso. Não existe semeadura e colheita fora do tempo. Tudo tem o seu tempo determinado, Eclesiastes capítulo 3. Você já reparou que tudo tem tempo? O tempo para você trabalhar, o tempo de uma criança nascer, estou dando exemplos. O tempo de uma semente produzir frutos. Porque Deus estabeleceu assim, isso está em Gênesis, isso aqui é fantástico. E olha só, Gênesis 8, verso 22. Enquanto durar a terra, não deixará de haver o quê? Semeadura, ou plantio, e colheita, que é a ceifa. Então, se nós olharmos que Deus cria a terra, tudo que existe, né, em 6 dias, e o sétimo, ele diz, é descanso, acabou? Acabou. E aí a gente vai conversar um pouquinho mais para frente sobre esse conteúdo de tempo que Deus estabeleceu como esse conteúdo de semeadura. E nós sabemos por conceito do reino, deixa eu falar isso, presta atenção. Aquilo que eu e você semearmos, está lá em Gálatas, nós vamos colher. Se eu semeio decisões erradas, escolhas erradas, eu vou colher o fruto das decisões e escolhas erradas. Se eu semeio palavras erradas, porque isso faz parte do fundamento do reino. É por isso que a gente tem que ser bem seletivo no que sai dos nossos lábios. Oh, não aguento essa vida, eu sou para-raio de problema. Tudo acontece comigo. E a gente está falando uma opção de coisa que a gente vai colher isso. E aí a gente não entende por que, que eu estou numa colheita contínua de coisas ruins. Mas não estou percebendo, por exemplo, que eu estou plantando essas coisas ruins pela minha boca. Não, pastor, na verdade eu não quis dizer isso. Não tem jeito, eu não tenho entendimento. A minha boca se abre para falar como todo mundo fala. Está difícil, o mundo está assim, só tem tragédia, a minha vida está para baixo e tal. Eu não vejo esperança e tal. A igreja, esse é o vocabulário da igreja? Esse é o vocabulário da igreja? Isso é o vocabulário daquele que já está no reino de Deus, assistido por Ele. Então, final, pastor, eu quero saber um pouquinho do meu final. Tem tudo a ver com o que você e eu fazemos hoje. Qual o grau de atenção, de foco que você dá à verdade? É o grau de virtude que virá para você na forma de conhecimento, de iluminação, de busca. Quem busca, acha. O que é legal, o pastor Luiz, ontem eu estava lá na quarta-feira de fundamentos e ele estava falando sobre esse conteúdo, né? Então está lá, isso está lá em Jeremias, no capítulo 29, falando sobre quem busca, acha. Deus falou isso desde lá. Quem busca, acha. Agora, olha, aqueles que buscarem de verdadeiro coração vão achar. E aí está escrito assim: eu vou mudar a sorte de vocês. Então, mudanças na minha vida começam a acontecer porque primeiro eu comecei a colocar o foco. Eu estabeleci o foco da minha vida no que Deus tem a dizer. Eu quero andar com Ele, eu vou servi-Lo. Senhor, fala comigo, me mostre qual é o meu caminho, qual é a tua vontade para a minha vida. Você vai colher só coisas maravilhosas. Agora você imagina, lá na frente, Deus querendo me proteger, mas eu hoje estou tomando decisões de partir para sei lá para onde. Eu fico desconectado com o céu. Gente, não é tempo de estar desconectado com o céu. De estar no lugar certo, na hora certa, com o coração em paz, sabendo que é aqui que Deus me estabeleceu e tal. Eu não quero entender muito com a cabeça, mas meu coração está em paz e eu percebo que aqui é meu lugar. Aleluia! Você está no lugar certo. Diga aleluia. Deu para entender? Bora, gente, tem muita coisa para falar. Vai botando para dentro, preste atenção, medita nessas coisas e elas vão te fazer crescer. Fica de pé. Ô Pai, quero te agradecer e te louvar pela tua igreja. Mais uma vez estamos reunidos em teu nome. É o poder vivo da tua palavra que faz a diferença. É a crença, Senhor, e a abertura de coração que damos para a tua palavra. Nessa assembleia solene, é isso aí. Hoje, nessa noite, antes da tua presença e da tua palavra, nós nos prostramos, nos entregamos em tuas mãos. Em o nome de Jesus, Pai, ilumina o coração da tua igreja. Abre a sensibilidade para perceber que momento que nós estamos vivendo. Qual é o nosso momento também? Quem sabe eu estou aqui nessa noite, eu estou meio desligado. Eu já fui, pastor, mais fervoroso. Eu já fui mais de buscar a Deus, eu estou meio apagado, porque muitas coisas acontecem, gente. Muitos atrativos, situações de distrações e outras acabam tirando a gente de estar o nosso coração como deve estar. Um coração bem quentinho, incendiado. Feche seus olhos, eu quero te fazer um convite. Se você está no nosso meio, você não tem certeza porque, sei lá, nunca checou no teu coração se você recebeu a Jesus como Senhor e Salvador. Mas se você está no nosso meio, e eu quero te falar, Ele morreu.
1: Muito bem, você ouviu essa mensagem. E agora eu quero fazer um convite maravilhoso para você. E isso só depende de um coração aberto. De você poder receber, se você nunca fez isso, de você poder receber a Jesus como Senhor e Salvador da sua vida. E se você fizer essa oração comigo de maneira sincera, você será transformado, como diz a palavra, numa nova criatura, de dentro para fora. Ok? Vamos fazer juntos essa oração? Se é o teu desejo e é a sinceridade do teu coração, repita comigo: Senhor, ao ouvir a tua palavra, foi gerado fé no meu coração. E com base na tua palavra e de sincero coração, eu entrego a minha vida e te recebo como Senhor e Salvador. Vem, Senhor, com teu Espírito Santo habitar em mim. Cancela o meu passado porque eu não te conhecia. Mas a partir de hoje, eu vou andar contigo todos os dias da minha vida. E eu declaro, com base na tua palavra, que a partir de hoje, eu sou um santuário vivo da presença do Espírito Santo. Em o nome de Jesus, amém. Agora eu te convido, você recebeu a Jesus como Senhor e Salvador, a você procurar uma igreja local, perto de onde você mora, e você possa se congregar, que é muito importante você estar no corpo de Cristo e você crescer junto com os teus irmãos e junto com o poder vivo dessa palavra, na qual também mudou a tua vida. Grande abraço.
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6: O Caminho Niemeyer recebe neste fim de semana a quarta edição da Niterói Expo Geek, um dos maiores eventos de cultura pop e geek do estado do Rio. A programação acontece hoje e amanhã, das 10 da manhã às 8 da noite, com entrada gratuita. Serão mais de 50 atrações, incluindo games, anime, cosplay, K-pop, quadrinhos, RPG, música e tecnologia. O evento também terá a participação de dubladores e outros nomes da cultura pop. A entrada é gratuita, mas os ingressos devem ser retirados na plataforma Simpla. A Prefeitura do Rio iniciou as obras da segunda fase do anel viário de Campo Grande, na Zona Oeste. O projeto prevê uma nova via expressa com mais de 4 quilômetros ligando a Estrada da Posse à Avenida Brasil. Também serão construídos novos viadutos e quase 3 quilômetros de pistas, além de um trecho elevado sobre o Morro João Vicente. A obra inclui ainda a duplicação da estrada do Lameirão e a substituição da ponte sobre o Rio dos Cachorros. A 27ª rodada do Brasileirão começa neste sábado com 3 cariocas em campo. Tentando permanecer na zona de classificação para Libertadores, o Fluminense visita o Atlético Mineiro às 4 da tarde na Arena MRV. No mesmo horário, o Vasco encara o Grêmio lá no Sul, tentando sair da zona de rebaixamento. Em 14º lugar na tabela, o Botafogo recebe o Bragantino às 8h30 da noite no Engenhão. No domingo, o líder Flamengo encara o Corinthians às 5h30 da tarde no Maracanã. Do Departamento de Jornalismo, Marcos Caetano Júnior.
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0: Olá, meu povo. Bom dia. Tudo bem? Tudo maravilha? Mais um programa Desperta Brasil. Hoje, sábado, 12 de setembro de 2026. Vamos começar, como sempre, orando, falando com o nosso soberano Deus.
1: Eu quero orar, Senhor Jesus.
0: Querido Pai, no nome de Jesus, nós oramos e te rogamos a bênção. O Senhor é o nosso Pai, é o nosso Deus, é o que nos dirige, é o que nos orienta, é o que nos guarda. Obrigado por tudo, obrigado pela oportunidade de estar aqui mais uma vez para apresentar mais um Desperta Brasil. A minha oração, Deus, é que nesse momento o Senhor entre com resposta, com providência na vida de todos aqueles que estão ligados, sintonizados aqui na Rádio 93. Dentro do trem, do ônibus, no metrô, no táxi, aonde quer que estejam, no trabalho, indo e vindo. Talvez chorando, talvez triste com alguma resposta que recebeu ou um diagnóstico. Pai, no nome de Jesus, eu te peço, eu te oro, que a tua bênção esteja sobre cada um deles, em cada parte do Rio, do Grande Rio, do Brasil e do mundo. Deus, pelo Brasil te rogo, os poderes legislativo, executivo e também o judiciário. Olha, Deus, a situação que estamos vivendo. Mas, Deus, a tua palavra diz que feliz é a nação cujo Deus é o Senhor. Portanto, Deus, no nome de Jesus, coloque as coisas nos seus devidos lugares. E eu creio que o Senhor está agindo. E o que está acontecendo é resultado de oração, de clamor. Deus, muito obrigado. Te oro pelas famílias, por aquele chefe de família que está desempregado, foi demitido da empresa ou está trabalhando, mas está doente, debilitado e não pode trabalhar. Pai, no nome de Jesus, restaura esse empresário que está mal, Deus, financeiramente. As coisas não estão indo muito bem, mas nós cremos no poder da oração. Nós cremos que o Senhor é o Deus que coloca tudo nos seus devidos lugares. Obrigado. Toma a direção da rádio, nossa audiência, os internautas. Deus, talvez aquele que esteja vivendo um problema no casamento, preste a um divórcio. Pai, no nome de Jesus, nós oramos e cremos, pois receberemos, teremos testemunhos. Muito obrigado por tudo. Nós oramos e te agradecemos. No nome de Jesus. Amém. Bom, começamos muito bem. Começamos com oração. 21 964 27 68 48. Quero já no início do programa mandar um abraço para nossa audiência, nossa irmã Lucimar, Neuza Albino, lá de Belfort Roxo, audiência forte. Edirão de São João, Augusto Vieira, meu irmão de Niterói, esse guerreiro trabalhador que vence todos os dias. Missionária Rosana, sua mãe, irmã Marilu, obreira Bete, a Bete é ouvinte assídua do Desperta Brasil. Todo o povo da Ebenezer, Manguinhos, Jacarezinho, Higienópolis, Maria da Graça, Benfica, Rio de Janeiro. Um abraço, esse povo maravilhoso que tanto amo. Vamos de música, vamos começar com música. Tem uma música no ponto, Fabiana, 21 964 27 68 48. Não esquecendo que amanhã, 9 da noite. Voltaremos aqui para o programa Papo de Família. Vamos lá? Tem música? Pode soltar. Vamos lá.

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1: Legal, será sempre uma alegria, um prazer poder ter você comigo todos os sábados de manhã, 6 da matina, 21 964 27 6848 é o telefone onde você fala conosco. Tá chorando? Fala conosco. Tá triste? Fala conosco. Tá feliz? Fale conosco. Quer ser um colaborador do programa? Fale conosco. 21 964 27 6848. Daqui a pouco nós teremos pastor Jaime Soares ministrando a palavra de Deus para os nossos corações. Você que está na Baixada Fluminense, região dos Lagos, região Serrana, e Zona Sul, Zona Norte, Zona Sudoeste, Zona Oeste, região metropolitana, a galera de São Gonçalo, Itaboraí, audiência é forte, é grande demais. Bom, a proposta do Desperta Brasil é tocar música que deixou saudade, como essa do Rebanhão, que começamos muito bem. Daqui a pouco nós teremos um momento de reflexão. Vamos tocar mais uma música? Tá no ponto? Então pode liberar. E não esqueça, amanhã, 9 da noite, aqui pela 93, Papo de Família. Vamos abordar somente temas inerentes à família. Tudo que acontece dentro da família, nós vamos comentar e trazermos dicas. Vamos lá então, Fabiana, solta mais uma música que deixou saudade. Agora é a vez deles. Novo som.

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1: Bom, aqui a gente toca música que deixou saudade. 21 964276848. Eu recebo mensagens de ouvintes não pedindo só música, mas pedindo oração, pedindo também uma orientação. Tem isso também, sabe? Tem uma orientação e geralmente eu pergunto: você tem um pastor? E são pessoas que estão meio que afastadas. É interessante, é importante a ovelha ter um rebanho, ter um pastor. Claro que se passou uma mensagem para mim neste número, para você que ligou o rádio agora, 21 964276848, eu vou atender com todo carinho, com todo respeito, com toda dedicação. Para isso estou liberando o número, tá bom? Mas geralmente a primeira ajuda é o seu pastor. Quanto tempo tem que você não vai à casa de Deus, à igreja, onde você é membro? Hã? Onde você ouve? Ou você é o tipo daquele cristão, aquele crente, aquele evangélico? Se bem que tem um peso muito grande entre crente e evangélico para cristão. Cristão, o negócio é mais sério. Bom, quanto tempo tem que você não vai? Ah, você está trocando o dia que você pode ir, que é o domingo. Não, eu não estou dizendo se você não pode, está trabalhando, está debilitado fisicamente, mas é bom orientar, não, é bom informar ao seu líder para que ele não ache que você está faltando os cultos porque está passeando. E até se estivesse passeando, você deveria ou deve falar com ele, tá bom? Pastor, vou ficar uma semana sem ir à casa de Deus. Se o senhor sentir a minha falta, estou viajando, estou de férias e vou tirar 7 dias, 5, 3, sei lá, 15 dias, avise. Não tenha essa prática estranha, esquisita. Chego a chamar de irresponsável, de não ir mais à casa de Deus só quando está na luta. Ah, tu está na bênção, né? Por isso que tu não vai mais. Faz isso não. Não faz isso. Em relação a isso, algumas vezes eu já cheguei para o meu povo, aonde pastoreio, a DB Benézer, e disse: o que aproxima o crente de Deus, sabe quem é? Luta. Porque quando você está no bem bom, quando você está maravilhosamente, tudo correndo perfeitamente, você quer curtir. É assim. Eu sei que é assim. Você não para para ir à casa de Deus? Primeiro que você trabalha de segunda a sábado e só tem domingo. Não vai à escola bíblica de manhã. Não vai a uma reunião e nem vai ao culto à noite. Ah, vou ficar em casa, descansar para amanhã trabalhar. Afinal de contas, trabalhei a semana toda. Você esquece de agradecer. Você é um ingrato. Você é uma ingrata. Trabalhou a semana toda? Primeiro porque Deus te deu um emprego, tem te dado saúde, condição para você trabalhar. Ah, você é um empresário, está curtindo. Quando as coisas começam a ficar ruim, aí você lembra, né? Ah, você lembra. Você já percebeu? Essa semana passada, um casal de obreiros me procurou. Pastor, me oriente para o senhor dizer para mim se fiz certo ou errado.

Porque se você avisa, eu ia dizer, não vem não. Para não perder viagem. Isso ela me contando, o casal. Aí eu disse para ela, quer ir pro culto comigo? Depois a gente sai para comer uma pizza, fazer um lanche, bater um papo. Ah não, então eu vou voltar. Então tá. Da próxima, você passa uma mensagem. Aí ela disse para mim, fiz certo. Perguntou para mim, né? Fez mais do que certo. Você sabia? Tem crente que é relaxado, é ingrato e vai justamente visitar o irmão, um outro irmão da igreja, na hora que ele vai pro culto. Eu gostei, amei a postura do casal. Chegaram cedo, são obreiros, serviram, bênção pura. Agora você que está me ouvindo, quanto tempo tem que você não vai à casa de Deus? Está evitando o pastor quando manda mensagem? Ou quando alguém liga? Você até mente. Até mente. Quanto tempo? Será que vai ser preciso Deus permitir um momento ruim para você ficar esperto e voltar a buscar o Senhor? Vai ser preciso? As coisas estão indo muito bem. Vai para a casa de Deus na semana, pelo menos duas vezes. Não precisa estar em todas as reuniões, culto de oração, culto de evangelização, célula, não sei o quê, não sei o quê. Não, segunda, terça, quarta. Não, não, tire para a família também. Mas pelo menos duas vezes, uma durante a semana e no domingo. Para agradecer a Deus pelas bênçãos. E outra coisa, eu costumo dizer o seguinte, culto gerado vira festa. Quando você for, vá com o culto gerado, chegue cedo. E não fique, que tem gente que chega tarde e fica olhando o relógio, doido para ir embora. Para quê? Para nada. Não tem prazer em estar na casa de Deus. Mas as bênçãos do dono da casa, você quer. Muito cuidado com isso. Não deixe que o pior aconteça para você ter que buscar o Senhor. E talvez, quem sabe, reatar a comunhão, renovar a aliança que já quebrou há muito tempo. Você está passando um monte de coisa ruim, já reatou a aliança com Deus? Faz isso. Não estou dando um bronco em você, não. Eu estou sendo dirigido pelo Espírito Santo para alertar você em qualquer parte do Rio, do Grande Rio, do estado, do Brasil ou do mundo. Procure Deus. Tenha o seu momento para o Senhor. 21 964 27 6848. Você é um empresário? Você é um profissional liberal? Você tem um coração generoso? Quer ajudar a manutenção do Desperta Brasil? Fale conosco pelo zap 21 964 27 6848. Música que deixou saudade. Fabiana, solta mais uma. E daqui a pouco, pastor Jaime Soares. Tá lembrado? Olha aí, ó.

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1: Ah, sempre é um prazer, é uma alegria ter você de qualquer parte do Rio, do Grande Rio, do Brasil ou do mundo aqui conosco, conectado na 93 no Desperta Brasil. Vamos ouvir uma parte de Deus, uma porção de Deus com o nosso presidente, pastor Jaime Soares. Pode soltar.
2: 1 Samuel capítulo 13, texto conhecido. O texto diz assim, 1 Samuel capítulo 13. Saul havia reinado em Israel durante 1 ano. No 2º ano do seu reinado sobre o povo, escolheu 3.000 homens de Israel. 2.000 estavam com Saul em Micmas e na região montanhosa de Betel, e 1.000 estavam com Jonatas, o seu filho, em Gibeá de Benjamim. Saul despediu o resto do povo, cada um para a sua casa. Jonatas derrotou a guarnição dos filisteus que estava em Gibeá. E os filisteus ficaram sabendo disso. Então Saul mandou tocar a trombeta por toda a terra, dizendo: que os hebreus escutem isso. E todo Israel ouviu dizer: Saul derrotou a guarnição dos filisteus, e agora os filisteus estão com ódio de Israel. Então o povo foi convocado para se juntar a Saul em Gilgal. Os filisteus se reuniram para lutar contra Israel com 30.000 carros de guerra, 6.000 cavaleiros e povo em multidão como areia que está na praia do mar. Eles foram e acamparam em Micmas, a leste de Bet-Avém. Quando os homens de Israel viram que estavam em apuros, porque o povo estava angustiado, se esconderam em cavernas, em buracos, em rochas, em túmulos, em cisternas. Capítulo 13, versículo 8. Saul esperou 7 dias, segundo o prazo determinado por Samuel. Mas como Samuel não vinha a Gilgal, o povo foi se espalhando dali. Então Saul disse: tragam-me aqui o holocausto e as ofertas pacíficas. E ofereceu o holocausto. Mal ele tinha acabado de oferecer o holocausto, eis que chegou Samuel, saindo Saul a seu encontro dele para o saudar. Samuel perguntou: que foi que você fez? Saul respondeu: vendo que o povo ia se espalhando daqui e que você não vinha no prazo combinado e que os filisteus já tinham se ajuntado em Micmas, eu disse comigo: agora os filisteus virão contra mim em Gilgal e ainda não busquei a face do Senhor. Assim, forçado pelas circunstâncias, ofereci holocausto. Então Samuel disse a Saul: você cometeu uma loucura, não guardando o mandamento do Senhor, seu Deus, que lhe ordenou, pois o Senhor teria confirmado para sempre o seu reinado sobre Israel. Amém. Esse texto, essa passagem, eu penso que ela é muito apropriada para essa manhã de quarta-feira. Na primeira parte do texto, a gente se depara com um grande equívoco. O texto diz que o rei Saul, ele escolheu 3.000 homens. O problema é que do outro lado, do lado dos seus adversários, o texto dá a seguinte lista. Os filisteus se reuniram para lutar contra Israel com 30 mil carros, com 6 mil cavaleiros e uma multidão como areia do mar. Então, a primeira observação aqui é que Saul faz uma avaliação completamente equivocada. O texto diz que ele escolheu 3 mil homens, e dos 3 mil homens, 2 mil estão com ele, num ponto, e 1.000 está com o outro, com o filho dele, em outro ponto. Então, ele tem 3 mil homens, e ele desmobilizou o povo. Desmobilizou o povo. Falou, povo, então pode voltar para casa, todo mundo. A gente está vivendo um tempo de guerra, e eu fico pesaroso, preocupado, tenso, quando a gente tem pessoas, e Saul aqui é uma autoridade, Saul aqui é um dirigente, quando nós temos dirigentes nossos que estão equivocados nessa guerra, estão, eu diria que equivocados ou descuidados ou negligentes, porque não estão mobilizando o povo. Está dizendo para o povo, vocês podem ir embora, pode ir para casa, que a gente está aqui, nós resolve. Então Saul está com 2 mil, o seu filho está com 1.000, e o filho dele com aqueles 1.000, diante de uma guarnição que está mais próximo dele, ele vai lá e executa, ele vence aquela guarnição. Mas Jonatas venceu uma guarnição. Jonatas venceu um grupinho. E vencer um grupinho não significa que venceu uma guerra. Os jornais estão dizendo aí que houveram, né, uma centena de baixas, né? Mas uma centena de baixas não resolveu a guerra. Uma centena de baixas não garante nada. Nada. Absolutamente nada. Porque nós não estamos falando de centena, estamos falando do outro lado, de milhares, de milhares, de milhares, né? Então, uma cidade inteira, ela simplesmente ela é paralisada, né? Escola fecha, comércio fecha, a rodovia fecha, né? A locomoção fecha. E esse quadro é muito parecido com esse aqui. Aí o texto diz que quando ele começa a ver que do outro lado tem milhares, então 30 mil, vamos voltar aqui, ele diz aqui 30 mil carros, 6 mil cavaleiros, só que tem 6 mil pessoas, ou seja, mecanizada, um batalhão mecanizado, uma tropa mecanizada, além da multidão que está a pé. Uma multidão não é uma hipérbole, uma figura de linguagem. Um número elástico, é muita gente mesmo, é uma multidão que está aqui, são milhares que estão aqui. Ele entra em desespero, porque o povo dele, o pouco que ele já tinha, começa a se desmobilizar. Ele já tinha pouco, e o pouco está indo embora, está demandando pouco. O texto diz que há uma palavra de Deus que foi dada para esperar no Senhor, há uma palavra, e ele não espera a palavra. Ele não crê naquela palavra, porque ele olha o quadro é assustador. E lá no versículo de número 12, o texto vai dizer que a resposta dele para Samuel é, olha, forçado pelas circunstâncias. A minha pergunta é, por que as circunstâncias nos forçam? Por quê? Por que as circunstâncias forçam a você e forçam a mim? Porque nós quebramos regras. Quebramos regras. Nós fizemos a avaliação errada. Aí aquela tal história, bota na culpa do diabo, o diabo está furioso. Não é o diabo, o papel do diabo é esse mesmo, matar, roubar e destruir. O que tá faltando é um posicionamento correto meu e teu e nosso. Nosso. Então quando a gente tem um posicionamento correto, o bicho vai latir. É como um cachorro que late. O papel dele é latir. O papel dele é latir. Mas a Bíblia diz, resistir ao diabo e ele fugirá de vós. E como é que eu resisto o diabo? Eu não resisto o diabo na garganta. Eu resisto o diabo numa vida com Deus, numa vida de princípios. É assim que eu resisto o diabo. O diabo vai respeitar quem? O diabo respeita a autoridade que está sobre a tua vida e sobre a minha vida. Você lembra lá dos filhos de Seva? Eu sei quem é Paulo. O que ele está dizendo? Eu reconheço a autoridade da vida dele. Eu sei quem é Jesus. Eu reconheço, é visível, é claro, é palpável. Eu estou vendo aqui o poder e a autoridade sobre a vida dele. Mas eu não estou vendo nada em vocês. Estou vendo nada. Estou vendo nada em vocês. Eram 7 filhos de Seva. Ou seja, o diabo está dizendo, eu não estou vendo Deus na vida de vocês. Não estou vendo Deus, não estou vendo nada, não estou vendo nada. E porque não estou vendo, e vocês estão muito aí atrevidinho, eu vou resolver essa situação agora. E quebrou eles no sarrafo e humilhou eles publicamente. Será que isso não está acontecendo agora, não? Eu quero convocar você, meu irmão, a se posicionar. Eu quero convocar você, em nome de Jesus, para ter uma avaliação correta. A tua avaliação tem que ser correta. Nós não estamos brigando, tomando pirulito na boca de criança. Estamos lutando contra o mundo espiritual. E a palavra de Deus diz para nós que a nossa luta não é contra a carne e o sangue. Então, cerca de 100 óbitos, não diz nada, não representa nada. Porque por trás disso aí tem uma multidão de potestades, de demônios. E nós temos que nos posicionar é contra Satanás. E como é que se posiciona? Não é com garganta, não é com discurso. Se posiciona com posicionamento diante do Todo-Poderoso. Deus precisa estar em nós. Deus precisa estar na nossa vida. Eu quero desafiar você hoje que está aí, dizendo, pastor, foi forçado pela circunstância. Tu para com essa conversa bichuruca, essa conversa vazia. Isso não vai terminar bem. Deus chamou pela boca do profeta Samuel, falou, você é um louco, você é um insano, você fez loucura. E quem faz loucura? É quem está com insanidade. Tem gente aí virando insano. Então, reverta esse quadro. Se posicione e volte para o lugar certo. Volte para a posição certa. Lembra a primeira pergunta de Deus na Terra? A primeira pergunta, onde você está? Então, tu volta para o lugar certo. O lugar certo é no centro da vontade de Deus. O lugar certo é no princípio do Senhor. Eu quero orar por você hoje. E a palavra é, tu vai para o lugar certo. Não vem com discurso. Forçado pela circunstância. Sabe por que ele fala isso? Achando que vai melhorar o lado dele. Olha, eu só fiz isso por causa da circunstância. Deus não está nem aí para a circunstância. Deus está para o teu posicionamento. Vamos orar nessa hora. Estou falando para mim. Alô? Estou falando para mim, tá? Não estou com o dedo apontado assim, não. Eu estou assim, Eu estou falando para mim. É para mim que eu estou falando. A chapa está esquentando e não tem conversa barata. Forçado pela circunstância. Forçado pela circunstância? Não, está tudo errado. Tudo errado. Equívocos errados, avaliação errada, posicionamento. Está tudo fora do lugar. Então, em nome de Jesus, tu faz a coisa certa. Pai querido, eu te peço nessa quarta-feira, Pai, que nenhum de nós, que nenhum obreiro venha com essa conversa afiada, forçado pela circunstância. Essa conversa não cola, isso não vai dar certo. Ó Deus, que todos nós estejamos no centro da tua vontade. Em nome de Jesus, dizemos amém. Deus abençoe.
1: Que maravilha, você ouviu? Esse papo de conversa fiada, isso não pode acontecer. Vamos de música, dá pra música? Ainda dá? 21 964 27 6848. Você fala comigo, pastor PC Miranda. Não esqueça, amanhã temos um encontro aqui também, pela 93, às 9 horas da noite. Tá no ponto? Solta a música que deixou saudade? Claro.

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1: Que beleza, que maravilha. Perdão, você é uma pessoa fácil de perdoar? Ou você é do tipo que armazena tudo na alma? Fabiana, tem tempo ainda para tocar? Ou já estamos partindo? Não, tem. Então, peraí. Perdão. Olha o que tem de gente doente. Não, você não entendeu o que eu disse. Repito. Gente doente. Doente. Eu disse doente. E quero dizer doente, literalmente. Quando vai ao médico... Vai ao médico. E aí, o médico diz assim, bateria de exames. Bateria de exames. Por quê? Porque você vai ao médico, diz que sente dor aqui, sente dor ali, sente não sei o que aqui, sente não sei mais o que ali. Só que o médico descobre pelos exames que você não tem nada, mas tu continua sentindo isso, aquilo, mais aquilo, mais isso, mais isso, mais aquilo. Para pensar e olha, analisa as tuas relações, os teus relacionamentos com a esposa, com o esposo, com o pai, com a mãe, com a sogra, com o pastor, com o líder, com o funcionário, com o patrão. Você é o tipo da pessoa que armazena no coração ódio, rancor, tá cheio de raiz, de amargura. Como é que você quer ter saúde? Hã? Isso, inclusive, você segura aí. Você que está na mesa de oração, isso, lá no grupo, entre os irmãos, entre as irmãs, entre os obreiros, é problema todo dia. E você já disse, e eu vou embora dessa igreja. Não vai não. Não vai não, sabe por quê? Porque primeiro, não existe igreja perfeita. Ah, porque esse pastor, tá, tu vai embora, vai resolver? Quando você for para uma outra igreja, uma outra denominação, você vai ver uma coisa que você não via na outra, mas que essa outra coisa, nesta nova igreja que você está indo, também não te agrada. Peraí, problema tá onde? Tá na igreja ou está em você? Claro que está em você, só que você não aceita. Se na sua autoanálise, você não aceita. Você não quer admitir que o problema está em você.

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1: 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Oi, gente, bom dia, bom dia, bom dia! Tô chegando para mais um encontro. A partir de agora, vamos juntos até às 11 hoje. Vamos até às 11 hoje aqui na programação da 93 FM, a rádio que conquistou meu coração. Muito bom dia para você, onde quer que você esteja agora, de perto ou de longe. Que bom que você tá ligado na melhor, na 93 FM. Tá no ar!
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1: E aqui está. Para começar nosso encontro de hoje, tem Fernandinho, eis que estou à porta.

0: 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Esse é o Fernandinho, nossa primeira música de hoje aqui do nosso encontro, desse sabadão abençoado, a canção Eis que Estou à Porta. Agora tá na hora da informação do trânsito, então bora lá.
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0: E as informações vêm chegando agora com ele, Felipe Macon. Diga lá, Felipe, bom dia.
3: Olá, um excelente sábado para você aqui na 93 FM. Vamos juntos conferindo as informações do trânsito. Para quem segue pela BR-101, rodovia Niterói-Manilha, há congestionamento na altura de Jardim Catarina, quilômetro 307, um pouco antes da chegada ao posto da Polícia Rodoviária Federal, passando por São Gonçalo, teve um acidente envolvendo um carro, pista parcialmente ocupada. Depois dá uma melhorada, chegada à ponte tranquila pela Avenida do Contorno, só que seguindo pela ponte em direção ao Rio de Janeiro, a perda de tempo na grande curva por conta de uma batida envolvendo, inclusive, um caminhão. O pessoal vai encontrando dificuldades na ida para o Rio na ponte, vindo pela grande curva agora. 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Felipe Macon para 93 FM, a rádio que conquistou meu coração.
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4: Um navio carregado de ouro, na época dos descobrimentos, sofreu uma avaria no casco e começou a afundar lentamente. Todos então começaram a tomar as providências necessárias para salvarem suas vidas. E foram descendo os pequenos botes salva-vidas. Os marinheiros iam entrando naqueles pequenos botes e abandonavam o navio que afundava com todo aquele ouro. O capitão, então, o último a abandonar o navio, é sempre o capitão o último, resolveu fazer uma vistoria no navio que afundava para ver se estava tudo ok, se não tinha ficado ninguém para trás. E ao abrir o porão do navio onde estava o carregamento de ouro, com aquelas barras de ouro, ele viu um

um marinheiro sentado sobre as barras de ouro, carregando uma barra enorme, segurando como se fosse uma criança, e o olho vidrado. E o capitão disse ao marinheiro: o que você está fazendo aqui, homem? Não sabe que o navio está afundando? Vamos sair logo! E o marinheiro respondeu: eu sei que o navio está afundando, mas eu não me importo. Eu fui um homem pobre toda a minha vida. Pelo menos eu quero morrer como rico. E o capitão viu que o homem estava enlouquecido. E aquele marinheiro pereceu junto com o ouro. As pessoas que estão apegadas ao dinheiro, às riquezas deste mundo, são parecidas com este marinheiro. Elas se lembram de serem ricas consigo mesmas e se esquecem de serem ricas com Deus. Foi por isso que o Senhor Jesus, na parábola do rico insensato, ele disse: louco, esta noite pedirão a tua alma, e o que tens preparado, para quem será? E ele disse isso a respeito daqueles que são ricos consigo mesmos, mas se esquecem de serem ricos com Deus. A respeito destas pessoas, o Senhor Jesus, em Apocalipse capítulo 3, versículo 17, ele chama atenção dizendo: como dizes, rico sou e estou enriquecido e de nada tenho falta, e não sabes que és um desgraçado e miserável e pobre e cego e nu? A pessoa sem Deus pode ter a maior fortuna do mundo, mas ela é a mais miserável das criaturas, o mais pobre dos homens. E a pessoa mais pobre da terra que tem Deus se torna rica, porque não existe riqueza maior do que a salvação. Um moço aceitou Jesus como Salvador. 2 meses depois ele fez um exame médico e o médico disse: você não tem mais do que 30 dias de vida. E a família chorou muito. E esse moço foi visitado pelos parentes, pelos amigos e pelos membros da igreja onde ele havia se convertido. E enquanto os irmãos o visitavam ali no leito de morte, ele começou a dizer: perdida, perdida, perdida. E a mãe disse: perdida o quê, meu filho? E ele disse: mãe, minha vida perdida. Durante muito tempo, eu tive a oportunidade de aceitar Jesus e servir o meu Salvador. Mas eu me apeguei com as coisas do mundo, me converti, é verdade. Não sabia que eu estava doente, condenado. Me converti, mas as pessoas vão pensar que eu me converti porque eu já estava condenado, e não é isso. Mas o que eu mais me arrependo foi de não ter me convertido antes e ter dedicado mais tempo da minha vida a enriquecer outras pessoas com a mensagem de Jesus Cristo. Lamento não ter tido tempo de pregar o Evangelho e dar o testemunho da minha salvação. Vida perdida, vida perdida. Eu quero que você saiba, meu querido, minha querida, esta vida que você tem é preciosa. Jesus disse que ela vale mais do que todo ouro e toda a prata do mundo. Ela vale tanto, é tão preciosa, que só pode ser comprada com o sangue de Jesus. Mas se esta vida preciosa, que custa o sangue de Jesus, se você não aceitar Jesus como teu Salvador, ela perderá todo o seu valor e ela não significará absolutamente nada. Porque não adianta você ser rico no mundo e ser pobre com Deus.
mas entrega a tua vida. Aceita Jesus, escreve o teu nome no livro da vida e serás a mais rica pessoa de toda a terra.

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10: Olá, muito bom dia, queridos amigos ouvintes da 93 FM. Você está no programa Momentos de Paz e Vida. E aqui quem vos fala é o seu amigo, é o seu companheiro de todas as manhãs. Eu sou o pastor Vitor Apolinário. Hoje, manhã de sábado, dia 12 de setembro de 2026. E você acabou de ouvir mais uma linda ilustração do Reino de Deus, contada pelo meu pai na fé, o maior ganhador de almas deste país, o pastor João Ribe Palharim. E a ilustração desta manhã de sábado, ela teve o tema O Perigo das Riquezas. E eu tenho a certeza que através desta ilustração, o Espírito Santo de Deus, ele te visitou e fortemente também ele falou ao teu coração. E eu quero aproveitar a grande audiência do programa Momentos de Paz e Vida para fazer a você um convite muito importante, para fazer a você um convite muito especial. Hoje, dia 12 de setembro, nós estaremos realizando na Paz e Vida o grande batismo nas águas. Jesus disse: aquele que crer e for batizado, este será salvo. Se você crê que Jesus é o Filho de Deus, se você crê que ele é o único que pode salvar a tua alma, você não apenas pode, mas você deve se batizar, cumprindo então a justiça do Senhor. Para você que me ouve de Niterói, de São Gonçalo, você que me ouve da zona sul do Rio de Janeiro, você que me ouve da região oceânica, da região dos lagos e deseja se batizar conosco, esteja então hoje, sábado, 12:00, na sede da Paz e Vida, na cidade de Niterói. Tome nota do nosso endereço: Avenida Visconde do Rio Branco, número 173. Vou repetir: Avenida Visconde do Rio Branco, número 173, a Rua das Barcas, bem no centro, bem no coração da cidade de Niterói. Venha, se batize, cumpra a justiça de Deus. E amanhã, domingo, às 8:00 da manhã, às 15:00, como também às 18:00, às 18:00, nós estaremos realizando na sede da Paz e Vida em Niterói a reunião mais importante do mês de setembro, que é a reunião da Santa Ceia do Senhor. A palavra de Deus, ela afirma que aquele que não come do corpo e não bebe do sangue do Senhor, esse alguém não tem parte com ele. Você que quer viver uma vida de intimidade, uma vida de comunhão com Deus, você então é o meu convidado, você é a minha convidada toda especial. Na oportunidade, eu vou estar ministrando uma palavra dos céus, uma palavra do coração de Deus para dentro do teu coração, palavra essa que vai te fortalecer e que vai te direcionar. E juntamente com toda a igreja, eu estarei levantando um verdadeiro clamor, profetizando cura, libertação, restauração, paz, união, mas profetizando principalmente a salvação para dentro do teu lar, para dentro da tua família. E ao término das três reuniões, eu ainda estarei de plantão, de prontidão para te atender. Me procure, eu quero ter a honra, o privilégio de te conhecer, de ser o teu amigo, de ser o teu pastor. É amanhã domingo, 8 da manhã, em santo jejum, 3 horas da tarde, como também às 18 horas. Tome nota do nosso endereço. A sede da Paz e Vida na cidade de Niterói, ela fica localizada na Avenida Visconde do Rio Branco, número 173, a Rua das Barcas, bem no centro, bem no coração da cidade de Niterói. A minha participação, ela vai ficando por aqui. Deixo para todos o meu forte e carinhoso abraço. Que Deus te abençoe e que viva o Senhor Jesus.
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26: As informações vêm chegando com ele, Marcos Caetano Júnior. Diga lá, Marcão, bom dia.
27: Bom dia, Cid. A cidade do Rio registra ventos moderados a fortes agora de manhã. De acordo com o Alerta Rio, nas estações Forte de Copacabana, na Zona Sul, e Marambaia, na Zona Oeste, as rajadas passaram de 55 km por hora. Também há registro de ventania na Tijuca, Vidigal, Jacarepaguá e Campo Grande. O Centro de Operações Rio divulgou algumas orientações para a população, como não ficar debaixo de árvores e coberturas metálicas, não passar por baixo de cabos elétricos, andaimes e escadas, fechar portas, janelas e válvulas de gás da casa e não estacionar veículos perto de torres de transmissão e placas de publicidade.
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27: Áreas de instabilidade associadas ao deslocamento de uma frente fria mantêm o tempo instável na cidade do Rio neste sábado. O céu estará nublado e encoberto. Segundo o Alerta Rio, a previsão de chuva fraca moderada durante a manhã, passando a pancadas de chuva, podendo vir com raios a partir da tarde. Os ventos estarão predominantemente moderados, sendo mais intensos agora de manhã e a partir do final da tarde. As temperaturas variam entre mínima de 18 e máxima de 28 graus. 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
26: Valeu, Marcão.
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1: Agora no Rio são 7:55, 7:55.
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0: Essa é Letícia Vitória, Deus não esqueceu de você. Gabriel Guedes, Santo para Sempre. Gisele Nascimento, a dona da voz, pode confiar. Marine Friesen cantou a canção Gratidão e começamos com Fernandinho, Eis que Estou à Porta.
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13: E as informações que vem chegando agora com ele, Felipe Macon. Diga lá, Felipe.
14: De volta, e por conta da ventania no Rio de Janeiro, já até ventou bem forte em Copacabana, Zona Sul, Rua Pinheiro Machado, em Botafogo, teve até queda de árvore. Na Rua Pinheiro Machado, sentido túnel Santa Bárbara, há interdição. Alternativas de saída da Zona Sul ficam sendo túnel Rebouças ou Aterro do Flamengo. No local da Rua Pinheiro Machado, que está bloqueado, no sentido túnel Santa Bárbara, também tem uma faixa ocupada no sentido Botafogo por conta do posicionamento de um caminhão da Conlurb. Devido a isso, tem engarrafamento na saída do túnel Santa Bárbara seguindo rumo a Botafogo. Quem puder, evite a região. 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Felipe Macon para 93 FM, a rádio que conquistou meu coração.
13: Agora no Rio são 8 horas e 23 minutos, 8:23. Jonathan Cabral, meu alvo.

0: Agora no Rio, 8:33, 8:33. Quero dar os parabéns hoje à minha querida amiga, pastora Dani Neves. Pastora Dani Neves, hoje fazendo aniversário, ela que é da Igreja Batista Vale de Bênção. Hoje ela está trocando de idade, ficando jovem, cada vez mais jovem. Parabéns, pastora, um beijo grande no coração. Deus abençoe grandemente a sua vida, viu? É isso, gente. Agora no Rio, 8:33, e o intervalo chega rapidinho. Segura aí que eu volto já.
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12: Agora no Rio são 8h38.
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12: Com ele, Marcos Caetano Júnior. Diga lá, Marcão.
14: O Instituto Nacional de Traumatologia e Ortopedia, o INTO, realiza uma campanha de doação de sangue neste sábado. O objetivo é reforçar os estoques da unidade. Todos os tipos sanguíneos são necessários, principalmente O negativo e O positivo. Para doar é preciso ter entre 16 e 69 anos, pesar mais de 50 quilos, estar em boas condições de saúde e apresentar um documento original com foto. As coletas acontecem até às 5 da tarde. O banco de sangue fica na sede do INTO, na Avenida Brasil, número 500, no Caju, região portuária do Rio. Um prédio em construção desabou sobre uma casa na madrugada deste sábado no bairro da Penha, em São Paulo. Segundo informações preliminares, 10 pessoas foram atingidas, entre elas 4 crianças. Duas mulheres foram retiradas dos escombros sem vida. Uma delas estava grávida. O Corpo de Bombeiros mobilizou 18 viaturas e continua as buscas no local. Equipes da Defesa Civil também participam da operação. Ainda não há informações sobre o que provocou o desabamento, nem sobre o estado de saúde das demais vítimas. Líderes dos países do BRICS se reúnem neste sábado em Nova Delhi, na Índia, para uma cúpula marcada pelas guerras na Ucrânia e no Oriente Médio e pelas tensões entre Estados Unidos e China. A reunião também será um teste para a capacidade do grupo de chegar a posições comuns. Em maio, os ministros das Relações Exteriores do BRICS não conseguiram aprovar uma declaração conjunta sobre a guerra envolvendo o Irã. Outras notícias estão lá no nosso site, radio93.com.br.
12: Valeu, Marcão.
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0: Essa é a 93 FM, agora no Rio, 8 horas e 45 minutos. Cassiane, vou seguir. Ainda tivemos F-Hope Music, Sublime, ao vivo, Jonathan Cabral e a canção Meu Alvo aqui na Melhor. 93. Abraço carinhoso para todo mundo que tá ligado aqui na 93 FM, mandando alô, mandando abraço. Um abração carinhoso para todo o pessoal que tá ligado na Melhor, na 93 FM, a Rádio do Povo de Deus. O Jorge da Taquara, em Jacarepaguá, mandando abração carinhoso aqui para todo mundo ligado na 93, para os irmãos da Devec Taquara, em especial os homens vencedores, para sua filhotinha amada, querida, a filhotinha Larissa. Eita, coisa boa! Oi, Cid, a paz do Senhor, Cid, e a todos os ouvintes da 93 FM também, desejo a todos um dia maravilhoso e abençoado. Acorda, crentaiada, Enilde, minha querida Enilde, do Complexo do Alemão, ligada na Melhor. Oi, Cid, bom dia. Ah, quero mandar um abraço de oração pelo meu esposo Sigmar Gouveia, para toda a minha família, Sônia Leonardo da Taquara, em Duque de Caxias, mandando um abraço para toda a família Leonardo, ligado na Melhor. A diaconisa Cláudia, nossa ouvinte de sempre, moradora ilustre de Duque de Caxias, deseja um final de semana maravilhoso para todo mundo. E um beijo para todos da rádio que conquistou meu coração. Valeu, minha irmãzinha. Beijo grande para você. Deus abençoe, viu? Faltando agora 14 para as 9.
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1: Agora no Rio são 8:51.
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1: O louvor por aqui não para de jeito nenhum, gente boa. Aliás, você pode mandar seu oferecimento, hein? 968038319, 968038319.
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0: Bahia, Vitória. João Viro, aqui na Melhor, na 93 FM, a rádio que conquistou meu coração. Delino Marçal, eu não sabia. Ainda Cassiane, vou seguir.
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0: Essa é Kellen Bianca, aqui na melhor, na 93 FM, foi o Senhor. 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
0: O Felipe Macon tem as informações atualizadas para você. Diga lá, Felipe.
2: Zona Portuária do Rio, Rua Equador, muito congestionada em direção à área de desembarque do terminal rodoviário. Quem puder, evite a região. Há reflexos na Avenida Professor Pereira Reis, para quem vê na sequência da Praça do Santo Cristo. A Avenida Francisco Bicalho tem boa situação nos dois sentidos. Entre o centro e a Zona Sul, Rebouças ou Aterro do Flamengo são as melhores opções. A gente lembra que indo pelo túnel Santa Bárbara, vai fazer uma ligação com a área de Laranjeiras, que deve ser evitada nesse instante por conta de uma queda de árvore que aconteceu no sentido túnel Santa Bárbara, altura do Fluminense. Ainda vai deixando bloqueios, também há posicionamento de veículos da prefeitura no sentido Botafogo. 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Felipe Macon para 93 FM, a rádio que conquistou meu coração.

0: Esse é o Eliseu Alves Me Ama, ao vivo aqui na Melhor, na 93 FM, a rádio que conquistou meu coração. Antes nós ouvimos a canção com Keren Bianca, Foi o Senhor.
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0: Acorda, crentaiada! Fica aí, gente, eu volto já já. 9h32, daqui a pouquinho tem mais oferecimentos pra você ligado na 93 FM.
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2: Com ele, Marcos Caetano Júnior. Diga lá, Marcão.
3: Niterói realiza neste sábado uma campanha de vacinação contra a raiva animal. A ação acontece até às 5 da tarde em 66 postos distribuídos pela região das praias da Bahia, em bairros como Centro, Icaraí, Ingá, São Francisco e Jurujuba, e no Centro de Controle de Zoonoses, na Ponta da Areia. Cães e gatos, a partir de 3 meses, podem receber a dose. Os cães deverão ser conduzidos com coleiras e, no caso de animais de grande porte, também com focinheiras. Os gatos devem ser levados em caixas de transporte. Os funcionários da Caixa Econômica Federal decidiram manter a greve por tempo indeterminado após rejeitarem a proposta final do banco para o acordo coletivo. A proposta foi rejeitada por 68% dos trabalhadores na Assembleia encerrada na noite desta sexta-feira. A paralisação começou na quinta-feira e atinge funcionários em todo o país. A Caixa ameaça recorrer à Justiça do Trabalho para encerrar o movimento. O principal ponto de discordância é o plano de saúde. A proposta previa ampliar de 6,5% para 8% o limite de gastos do Saúde Caixa. Os corpos das vítimas do incêndio que atingiu uma escola de Bukavu, na República Democrática do Congo, serão sepultados neste sábado. Pelo menos 26 crianças morreram após o fogo provocar pânico e uma correria na unidade na quinta-feira. Segundo o Unicef, várias vítimas morreram asfixiadas e outras 25 crianças ficaram feridas. A origem do incêndio ainda é desconhecida. O grupo armado M23, que controla a cidade, anunciou 3 dias de luto e uma investigação sobre o caso. Outras notícias você encontra lá no nosso site, radio93.com.br.
2: Valeu, Marcão.
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0: E o povo ligado na 93 FM mandando alô, mandando abraço aqui na programação da 93. Oi, Cid, bom dia, tô ligadinho aqui no Acorda Crente. Amém, que Deus abençoe o seu dia, o dia da Pitica, da Letícia. Um abraço do Chiquinho, grande Chiquinho, grande abraço, meu maninho, Deus abençoe você. E o povo tá ligado também, mandando alô aqui, então quer falar, então solta a voz e fala aí, oi.
1: Bom dia, Cid Gonçalves, aqui é Renato Azevedo da comunidade do Turano.
0: Fala, meu mano.
1: Passando aqui para desejar um feliz sábado abençoado para todos os amigos e ouvintes da 93 FM e dizer que a 93 FM, minha rádio, conquistou meu coração.
0: Boa, forte garoto. Abraço. Maravilha, maravilha. Oi.
2: Bom dia, Cid. Aqui Isabela Guimarães.
0: Oi, Isabela.
2: Gostaria de mandar um super alô para minha esposa lá de Santo que está lá em casa. Ouvindo, eu tô indo pro trabalho, chegando já. Cid, tá um bom sábado para todos nós. Valeu.
0: Beijo grande, minha irmã. Deus abençoe.
3: Bom
0: oi.
3: Bom dia, Cid Gonçalves. Aqui
0: bom
3: é Cláudia Kelly de São João de Meriti. Tudo bem?
0: Tudo
3: essa
0: bom?
3: Rádio conquistou meu coração.
0: Eita.
3: 93 FM.
0: Canta ainda, ó, coisa boa, muito bom, é isso aí. Tá aí, gente, essa é a programação da 93 FM, a rádio que conquistou meu coração, e o louvor por aqui não para de jeito algum. Então vamos lá, tá na hora de ouvir Leia Mendonça.

0: Esse é Isaac Marins e a canção Vai Mudar. Leia Mendonça, Deus Não Faz Acepção, ao vivo. Gislaine Milena, Minha Raiz, aqui na Melhor. 93. 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Agora 10 em ponto no Rio.
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0: Agora no Rio são 10 horas e 3 minutos.
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0: não foi capaz de pará-lo. A dor não foi capaz de pará-lo. Nem a morte foi capaz de pará-lo. Ele reina entre nós. Ele está vivo. Ele está vivo.
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1: Agora são 10 horas e 16 minutos. 10 e 16. Já já tem informação do trânsito.
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1: As informações vêm chegando com ele, Felipe Macon. Diga lá, Felipe.
7: Aqui na 93 a gente fala agora da rua Pinheiro Machado, liberada depois da queda de uma árvore em Laranjeiras, seguindo em direção ao túnel Santa Bárbara, na altura do Fluminense. Então a tendência é de melhorar a movimentação nessa parte para quem vem de Botafogo para Laranjeiras. Túnel Rebouças como alternativa de caminho saindo do centro para a Zona Sul. Beleza, quem segue pelo aterro do Flamengo também. A Avenida Brasil com reflexos de um carro que chegou a enguiçar em Deodoro, seguindo em direção ao centro do Rio. Fico alerta para quem vai passando pela região. Linha Amarela tem um trânsito mais intenso na chegada à Avenida Ayrton Senna, seguindo rumo à Barra da Tijuca. 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Felipe Macon para 93 FM, a rádio que conquistou meu coração.
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24: Com ele, Marcos Caetano Júnior. Diga lá, Marcão.
25: O Fluminense comunicou a morte do diretor executivo de futebol, Paulo Angione, aos 80 anos, neste sábado. Ele estava internado em um hospital na zona sul do Rio, onde tratava um câncer no pâncreas desde o início de setembro. Com uma das carreiras mais longevas do futebol brasileiro, Angione foi pioneiro na função de diretor executivo no país. Passou por clubes como Vasco, Flamengo, Palmeiras, Corinthians, Bahia e Fluminense, além da CBF e da Seleção Brasileira. Trago aqui novas informações sobre o prédio de 12 andares que desabou neste sábado sobre uma casa na Penha, em São Paulo. Segundo os bombeiros, 8 adultos e 3 crianças, todos de uma família de origem boliviana,

0: estavam na residência no momento do acidente. Duas mulheres foram retiradas dos escombros sem vida. Uma criança e um adulto foram resgatados com vida. Outras duas crianças foram localizadas nos escombros e as equipes trabalham para retirá-las. A Defesa Civil informou que a obra estava embargada. As causas do colapso na estrutura serão investigadas. Uma organização não governamental realiza neste sábado um feirão de empregabilidade na igreja Up House, em Botafogo, na zona sul do Rio. São mais de 1000 vagas em diversas áreas. Há postos para pessoas com mais de 50 anos, pessoas com deficiência, jovem aprendiz e estágio. Empresas de diferentes setores participam da feira, que também oferece orientação profissional e networking. O evento gratuito acontece até às 4 da tarde. A igreja Up House fica na Rua da Passagem, número 39. 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
1: Valeu, Marcão.
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2: Agora no Rio são 10:46, 10:46. Ouvimos aí a canção com essas feras aí, ó. Lucas Agostinho cantando com esse caminhão e meio de gente aí. Canção top demais da conta. Lucas Agostinho, Samuel Messias, Eliezer de Tarsis. A canção Louve ao vivo na melhor, na 93 FM, onde ouvimos também Sara Farias cantando com Bruno Ramos, Eu Creio em Deus, e Sara Beatriz, O Poder do Teu Amor.
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2: Gente, intervalo rapidinho, volto já já.
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2: Sou eu, com prazer, com muita alegria, desejando a você uma manhã de sábado maravilhosa para você, para sua família, para o seu trabalho, onde quer que você esteja agora. Nosso abraço carinhoso para você que tá ligado aqui na melhor, gente boa.
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2: Midian Lima, olharei para o alto.

0: É isso, gente. Agora no Rio são 10 horas e 56 minutos. Minha última canção vai chegando. Daqui a pouquinho tem Vanês e Galo Jacó, Clubinho 93 aqui na programação. Beijo carinhoso para todo mundo. Fiquem todos com Deus. E a gente se fala na segunda-feira, se Deus quiser. Um beijo e até lá.
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0: Agora no Rio são 10 horas e 59 minutos, 10:59. Estamos juntos na 93 FM. Gente, ó, vem aí Clubinho 93 com a Vanese e com o Galo Jacó aqui na programação da melhor da 93 FM, a rádio que conquistou o nosso coração. Beijo carinhoso para todo mundo. Um final de semana abençoado e até lá, se Deus quiser. Beijo carinhoso. Fiquem com Deus, Vanese. Bom final de semana. Beijo, beijo, beijo.
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0: povo lindo, bom dia meu povo cheiroso, bom dia meu povo maravilhoso, está começando mais um Clubinho 93, esse sábado enchuvarado, friozinho, bom pra ficar em casa comendo só pipoquinha, chocolate quente, pão, bolo, tudo que tiver bom, tudo que tiver de bom. Sidoca, valeu Sidoca, bom dia, bom descanso pra você. Gente, tá começando mais um clubinho aqui na 93 com a sua participação, participação mais do que especial, porque aqui você é o protagonista da nossa programação, você sabe, né? Você é criança, participa com a gente pelo nosso WhatsApp, manda seu áudio, seu alô, seu beijo, participa das brincadeiras. Aqui o programa é todinho seu, hein? E já que o Galo Jacó não chegou, eu vou botar uma musiquinha enquanto ele tá vindo, que tá subindo as escadas. Ué, chegou.
1: Nossa, meu Deus do céu, desculpa.
0: É o quê? Eu soube que ele tava agarrado lá embaixo na porta.
1: É porque você sabe. Tá. Eu tava ali fazendo, ali, descendo o busão, né? Tava vindo. Aí um garoto resolveu ficar ali me provocando.
0: E aí,
1: rolou briga, né?
0: Galinho,
1: rolou briga, não me provoca, que eu sou galo. Eu fico nervoso.
0: Galinho, eu não acredito que você foi capaz de fazer uma coisa dessas.
1: Eu não queria, eu tentei evitar.
0: E cadê o domínio próprio? Cadê aquele negócio do fruto do espírito?
1: Eu tinha esquecido dentro
0: aquele
1: do ônibus.
0: Aquele negócio todo que a gente aprende na igreja. Como é que ficou?
1: Eu esqueci dentro do ônibus. Eu deixei a bolsa dentro do ônibus. Então, todo
0: bolsa,
1: o domínio próprio.
0: A bolsa, com todo o domínio que tava lá dentro.
1: Tudo ficou, velho. O galho
0: galinho
1: desceu.
0: Você toma vergonha, galinho.
1: Mas eu tomei.
0: E aí, tomou vergonha e foi partir pra cima dos outros?
1: Não cheguei. Não, o garoto correu, né? Correu, eu não consegui correr mais do que ele, não. Aí eu falei, quer saber? Eu vou deixar pra lá. Ele mexeu comigo,
0: e aí,
1: ele me provocou,
0: e aí
1: mas
0: você
1: ele caiu.
0: Caiu.
1: Porque o inimigo se levanta pra cair.
0: Ai, Jesus, começou.
1: Ô, gente, é demais.
0: Ele arruma confusão na rua, ele briga, ele sai da gente.
1: Eu lembrei
0: espírito,
1: do Vidal.
0: Aí vem agora querer me dar a lição de versículo.
1: Não, é nada, eu lembrei do Vidal na hora.
0: O que o Vidal fez?
1: Fé no pai que o inimigo cai. Eu tive fé no pai, o inimigo caiu.
0: Caiu, galinho?
1: Caiu.
0: Eu já ia começar o programa tocando até uma música em homenagem
1: qual
0: a você.
1: É?
0: Crente que você tava crente,
1: é
0: né?
1: É mesmo? Qual
0: mas
1: é
0: na
1: a
0: verdade
1: música?
0: Você não tá coisa nenhuma.
1: Como assim não toca?
0: Na verdade você tá é carnudo.
1: Tô o quê?
0: Na verdade
1: não fala
0: você
1: isso, não.
0: Tá...
1: Não
0: todo
1: fala
0: errado.
1: Isso porque senão o pessoal vai querer me colocar pra fazer filme de terror.
0: Sei.
1: Até
0: galinho.
1: Até de cachorro fica
0: só
1: me girando ali.
0: Só por causa disso, galinho, hoje a gente vai fazer uma brincadeira.
1: Ah, vai?
0: É, que as crianças vão pregar pra você. Vão pregar pra você hoje.
1: Como assim?
0: As crianças, né?
1: Como assim?
0: Hoje é o dia de saber se elas são boas de Bíblia, lembra?
1: É verdade.
0: É o dia daquela brincadeira do versículo.
1: Do versículo.
0: Só que hoje, crianças, vocês vão fazer o seguinte, não é só o versículo, tá bom?
1: Não.
0: Você vai ler o versículo e vai falar uma pregação pro Galo Jacó em
1: seguida. Ela tá inventando moda.
0: Pra poder ver se esse galo se converte.
1: Mas eu já sou.
0: Por exemplo, João 3,16. Porque Deus amou o mundo de tal maneira que deu seu único filho para que todo aquele que nele crê não pereça, mas tenha vida eterna.
1: Nossa.
0: Esse é o versículo. Aí você vem depois e fala assim, galinho Jacó.
1: Oh, meu Deus.
0: Jesus ama você, galinho Jacó.
1: Glória.
0: Jesus não quer que você fique por aí brigando pela rua.
1: Mas não briguei.
0: Ele morreu por amor a você. Essas coisas, entendeu? Então você vai mandar o seu versículo e vai pregar pro galinho hoje,
1: vai
0: aqui no
1: pregar?
0: Programa. É hoje que esse galo se converte. Se não for hoje, meu Deus, não sei quando que vai ser. Eu fico preocupada. Tá triste por quê?
1: Você achou que eu me desviei?
0: Eu achei. E no final, alguém vai ter que fazer um apelo pro galinho já quase se converter também. Pra ver se toma jeito nessa vida, que não dá não, galinho. Galinho, galinho, não é assim que se reage, galinho.
1: Não.
0: Como
1: é que faz?
0: A gente tem que aprender a perdoar o nosso próximo.
1: Mas eu perdoei.
0: A gente tem que pedir pra Deus nos dar equilíbrio, domínio sobre as nossas vontades, nossas emoções, o nosso nervosismo. Porque senão a gente vai brigar com todo mundo na rua, galinho.
1: Todo mundo?
0: É, imagina. Todo dia uma briga diferente.
1: Pois é, oh, tá difícil, o mundo tá na mão do maligno.
0: É, não dá, você tem
1: tá
0: que
1: complicado.
0: Ter equilíbrio. Isso aí tá faltando, sabe o quê?
1: O quê?
0: Tá faltando você se converter de verdade.
1: Mas,
0: ler a Bíblia, entendeu?
1: O fruto do espírito.
0: É, tá precisando.
1: Tá trabalhando.
0: É, tá precisando. Então, galinha, é o seguinte, hoje as crianças... O quê?
1: Se Jesus voltar agora, eu fico.
0: Olha, se você ainda não se arrependeu e não pedir perdão, você fica.
1: É sério?
0: É.
1: Oh, meu Deus, eu não
0: fica
1: muito
0: É sério, esse negócio de ficar brigando. E ninguém consegue brigar falando versículo, né? As pessoas você brigam falando coisas ruins,
1: tem
0: coisas feias. Né? Você
1: pra...
0: chamou o cara de Nabucodonosor, por exemplo?
1: Não, só mandei ele pra casa do Nabucodonosor.
0: Galinho.
1: Mas é porque eu ouvi no rádio.
0: Galinho, puxa. Você tá precisando mesmo de libertação.
1: Eu tô!
0: Dobra seu joelho agora que eu vou orar por você.
1: Dobrado!
0: Crianças, mandem o seu WhatsApp hoje com versículos. Hoje eu quero saber quais são as crianças que sabem versículo de cor. E se puder, ainda manda uma pregação junto.
1: Oh,
0: vamos converter esse coração do Galo Jacó, é hoje.
1: Hello, yeah.
0: É hoje.
1: Hello.

0: 89.
1: É o número da sua participação. E hoje, Galinha, sabe o que as crianças vão concorrer?
0: O que vão concorrer?
1: Vão concorrer um combo com 4 ingressos de cinema.
0: Não!
1: Já pensou você ir pro cinema com a sua família?
0: Já pensei.
1: Papai, mamãe e 2 filhos.
0: Ai, meu pai é
1: fantasma. Ou então, a mamãe com 3 filhos, o papai com 3, não sei.
0: Nossa, minha mãe tá lá no pedido de beliscão.
1: O ingresso do cinema tá cara beça, tá?
0: Tá muito caro.
1: Você sabe que eu fui ao cinema, acho que foi mês passado. Eu paguei mais de R$50 o ingresso.
0: Como é que é isso?
1: É uma coisa absurda.
0: E a pipoca?
1: A pipoca tá com preço da compra de mês.
0: Não é porque você não conhece as pipocas Maná.
1: Ah, eu tenho que ir no shopping, tem a pipoca Maná pra eu levar pro cinema. Pra
0: ver se... meu Deus!
1: Então, hoje você concorre a esse combo de ingressos. São 4 ingressos, crianças, pra você ir pro cinema com a família. De graça! Leva a pipoca pronta, passa numa lojinha, compra doce, leva.
0: Meu Deus!
1: Vai ver o filme de graça, vai comer lá, bem baratinho, com as coisas que você vai comprar, vai levar de casa, não sei.
0: Melhor, leva no lugar.
1: É, porque tá muito caro.
0: Leva
1: a marmita. Eu sou dessas, hein? Manda seu WhatsApp pra cá, participe com a gente. Você sabe o versículo de cor? Então fala pra gente qual é esse versículo enquanto isso.
0: Vamos lá!
1: O Galinho vai cantar.
0: Eu vou cantar?
1: Mesmo em pecado, deixar? Ele vai ter o direito de cantar.
0: Ela me perdoou, Senhor.

0: graças a Deus. Gente, estamos ao vivo aqui no Clubinho 93. Você participando com a gente. Hoje é dia do Bom de Bíblia. Eu quero saber bom se você é bom de Bíblia.
1: Verdade.
0: Se você sabe um versículo de cor. Se você pode mandar esse versículo de presente aqui pro Galinho. Que está hoje num processo de conversão do Galinho, porque ele brigou na rua.
1: Não, eu não cheguei a brigar, não. Eu só corri atrás.
0: Galinho, eu conheço você de outras épocas,
1: mas
0: né, Galinho?
1: Corri atrás.
0: Correu atrás, Galinho? Ei. Com a intenção de quê?
1: E orar pela pessoa.
0: Ah, orar pela pessoa. Agora você já mudou o discurso.
1: Fazer ele fechar os olhos e se encontrar com Jesus.
0: Assim, fazer ele se encontrar com Jesus.
1: Três
0: Galinho,
1: segundos,
0: Galinho.
1: Porque me provocou.
0: Te confrontou, Galinho.
1: Não, já provocou mesmo.
0: Galinho, você tá precisando de libertação.
1: Falou que eu tava fedendo.
0: E ele tinha razão.
1: Mas ele não precisava falar daquele jeito.
0: Ele foi sincero.
1: Ele falou que eu era um galo feio.
0: Não, feio você não é. Você é fedorenta, diferente.
1: Por isso eu queria que ele enxergasse a verdade. E às vezes a verdade você só enxerga com o olho fechado.
0: Meu Deus do céu. Galinho, vamos parar com esse discurso.
1: Eu queria que ele fosse um abraço.
0: Isso é muito feio. Não, Galinho, não pode.
1: Mas era rapidinho.
0: Galinho, vamos ouvir as crianças. Galinho, olha só, a gente não pode forçar as pessoas a terem seus encontros com Jesus,
1: pode
0: assim, entendeu?
1: Não.
0: Só oferecer. Se a pessoa quiser Jesus,
1: ela
0: Betinho,
1: vai... vem aqui, vamos conversar o negócio.
0: Galinho, vamos ouvir as crianças. Hoje é dia delas falarem versículo. E eu quero saber quem vai falar o versículo e quem vai pregar pra você hoje.
1: Tá.
0: Vamos ouvir Alan. Peraí.
1: Alô?
0: Peraí, calma, que sem apertar o botão não vai.
1: Não vai.
0: Se não apertar o botão, não tem como escutar.
1: Não vai, o foguete.
2: Oi, tia Vanessa. Oi, Galo Jacó. Aqui é a Manu de São Gonçalo. Tenho 8 anos. Hoje eu vou ler Salmos 40. Esperei com paciência pelo Senhor. Ele se inclinou para mim e ouviu quando chamei por socorro. Galo Jacó, você tem que ter mais paciência com a tia Vanessa. Beijo.
3: Bom dia, tia Vanessa. Bom dia, Galo Jacó. O meu nome é Laura Rebeca, tenho 8 anos, moro em Campo Grande. E agora eu vou falar. Os olhos são como uma luz para o corpo. Quando os olhos de vocês são bons, todo o seu corpo fica cheio de luz. Mateus 6, versículo 22. Beijo.
4: Oi, tia Vanessa. Eu, Galo Jacó. Eu sou Murilo José.
0: Oi,
4: Murilo. E eu sou de Impacto. Tinga, Minas Gerais. E o versículo é: o Senhor é meu pastor e nada me faltará. Tá em Salmos 23, versículo 1.
5: Bom dia, tia Vanide. Bom dia, Galo Jacó. Meu nome é Rebeca, tenho 9 anos, sou de Mesquita. E o versículo que eu vou falar é: entrega o teu caminho ao Senhor, confia nele e tudo ele fará. Salmos 37, 5.
6: Amém. Oi, tia Vanessa, oi, Galinho Jacó. Meu nome é Leonardo, tenho 11 anos e sou de Belco Roxo. O versículo que eu vou falar é 1 João 4,8. Quem não ama, não conhece a Deus, porque Deus é amor.
0: Deus é amor, verdade.
7: Vanessa, oi, Galinho Jacó. Meu nome é Rebeca, sou de Piabetá, tenho 8 anos. Tudo posso naquele que me fortalece. Filipenses 4,13.
0: Amém. Tá vendo, Galinha?
1: Tô.
0: Quantas crianças pregando pra você?
1: Só uma.
0: Mas a primeira você superou, hein?
1: A primeira foi uma lapada. no Galinho.
0: A primeira já te deu bronca logo de cara.
1: Nossa.
0: É isso aí, gente.
1: Tem que ter mais paciência, Galinho.
0: Tem que ter mais paciência, Galinho.
1: Eu tenho, gente. Só que o cara precisava de muito mais do que
0: ai, ai. Crianças vão participando conosco pelo nosso WhatsApp, deixando seu versículo. Hoje a gente quer descobrir quem é que prega também. Além de ler a Bíblia,
1: verdade, pregar. Vamos descobrir talentos
0: aqui hoje.
1: Aleluia.
0: Manda seu WhatsApp.

0: participação aqui com a gente, tá bom? Participe conosco. Deixa seu versículo.
1: Isso.
0: Faça o programa juntinho com a gente.
1: Por favor.
0: Galinho.
1: Oi, tia.
0: Ó, como nós temos um break comercial daqui a pouquinho.
1: Sim.
0: Hoje a gente vai dar uma antecipadinha.
1: É.
0: No nosso Minutinho com Jesus.
1: Tá bom.
0: E na nossa história bíblica.
1: Verdade.
0: Vamos ver se você aprende a palavra e muda, né, Galinho?
1: Eu aprendo.
0: Vamos ver se funciona, né?
1: Tá bom.
0: Vamos lá.
1: Vamos tentar, né?
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0: Agora nós vamos aprender e decorar mais um versículo
1: mais
0: juntos.
1: Tá bom.
0: Aquele nosso desafio semanal,
1: claro,
0: né, Galinha?
1: Lógico.
0: Tá escrito assim. Ele respondeu. É pra você repetir, Galinha.
1: Tá. Está escrito assim. Ele respondeu.
0: Eu sou hebreu e temo ao Senhor.
1: Eu sou hebreu e temo ao Senhor.
0: O Deus dos céus.
1: O Deus do céu.
0: Que fez o mar e a terra firme.
1: Que fez o mar e a terra firme.
0: Sabe onde está escrito?
1: Na Bíblia.
0: Não, tá lá no livro de Jonas.
1: Na Bíblia.
0: Capítulo 1, versículo 9.
1: Então, na Bíblia e na Bíblia Sagrada.
0: Na Bíblia. Sabe o que aconteceu, Galinha?
1: O quê, tia?
0: Jonas explicou que ele era hebreu e que ele temia ao Senhor.
1: Ah.
0: Ou seja, ele respeitava, ele reconhecia a grandeza de Deus. Ele sabia que o Senhor é o Criador dos céus,
1: verdade,
0: do mar e da terra.
1: Sim.
0: Esse versículo nos ensina que Deus é poderoso. Que Deus criou todas as coisas.
1: Verdade.
0: E merece a nossa confiança.
1: Verdade.
0: Respeito e obediência.
1: É verdade, sim. Mas Jonas estava na infração também, tá?
0: É, Jonas desobedeceu a Deus.
1: Uhum.
0: Tentou fugir.
1: Foi.
0: Mas ele descobriu que não poderia escapar da presença do Senhor.
1: Pois é, nem se tivesse virado sanduíche para alimento de baleia, né? Mas você sabe o que significa Jonas?
0: O quê?
1: Pombo.
0: Pombo?
1: É.
0: É mesmo, Galinha?
1: Jonas significa pombo.
0: Nossa, que interessante.
1: Verdade. Que assim, por definição, também é mensageiro, que é a ave que costuma levar recado. Quando é treinada pra isso, ela leva recado. Então, tava no contexto. Jonas era um pombo que
0: era
1: estava sob o comando do Senhor. Aleluia.
0: Amém. Agora
1: eu sei das coisas, tá?
0: Eu sei. Agora a gente vai ouvir essa história bíblica na voz da Marina de Oliveira.
3: Jonas 1 e 2. Jonas e o grande peixe. Um dia, há muito tempo, a palavra de Deus veio a Jonas.
4: Ande, vá correndo para a grande cidade de Nínive. Pregue para ela. Ela está seguindo por um mau caminho e eu não posso mais ignorar isso.
3: Mas em vez disso, Jonas se levantou e foi para o porto de Jope, onde encontrou um navio que ia para Tarsis. Ele pagou a passagem e embarcou. Como Jonas desobedeceu a Deus?
0: E aí, Galinho, você sabe, né, como é que ele fez, né?
1: Eu sei.
0: As crianças vão descobrir. Sabe como?
1: Como, tia?
0: Ouvindo essa história.
1: Oh, meu Deus.
0: Na plataforma digital. Celular da mamãe e do papai deve ter aí plataforma digital. Aí você vai lá e escreve assim: minha primeira mensagem para ouvir. Aí você vai ouvir essa história bíblica, continuar ouvindo, né?
1: Sim.
0: E muitas outras.
1: Verdade.
0: Todas são histórias reais, estão escritas na Bíblia. Histórias verdadeiras, tá bom, gente?

0: queria fazer com o meliantezinho lá.
1: Galinho.
0: Eu
1: tô sentindo você meio rancoroso, galinha.
0: Não,
1: você não sai dessa história,
0: não,
1: dessa briga de hoje.
0: Eu tô achando.
1: Eu tô desconfiando que você tá rancorosinho.
0: Não, eu tô com o coração apertado. Eu vou ter que achar ele. Eu vou ter que achar ele pra pedir perdão.
1: Sei.
0: Porque eu acho que ele ficou com medo de mim.
1: Tomara que ele esteja ouvindo a rádio e já vai saber que você quer pedir perdão.
0: Eu quero, tia. Tomara. Eu quero me consertar.
1: Ao mesmo tempo, seria bom que ele não estivesse ouvindo, porque ele ia falar, pô, na rádio de crente trabalha um galo brigão e tal.
0: Não, mas eu não briguei. Eu achei
1: que fica feio pra gente, né?
0: Mas é porque ele falou que a pedir que era mais alta do que eu. Entendeu?
1: Sim. Cada hora você inventa uma história. Não. Galinho, hoje é dia de versículo bíblico.
0: Okay.
1: Vamos ouvir nossas crianças. Eu quero saber quem é que vai falar o versículo, vai pregar pra ganhar essa alma perdida, Jesus, do galo Jacó pra Jesus.
0: Não tá perdida nada,
1: já
0: foi encontrado.
1: Alô?
2: E tudo que pedires na oração, crendo, recebereis. Mateus 21, 22. Eu sou Mirella, parada Angélica, tenho 9 anos. Que tudo que a gente pedir na oração, Deus vai nos dar.
1: Amém.
2: Que a gente possa curar um amigo nosso, um parente.
3: Bom dia, Galo Jacó. Bom dia, tia Vanessa. Aqui quem está falando é eu tenho 8 aninhos. Eu queria mandar um versículo da Bíblia: lâmpada para os teus pés e a tua palavra e luz do mundo para o teu caminho.
4: Oi, tia Vanessa, eu sou o Galinho Jacó, meu dia de Gabriel, tenho 9 anos, moro em Passo de Minas, Minas Gerais. E eu vou ler Salmos 23. Certamente que a bondade e a misericórdia me seguirão todos os dias da minha vida. E habitarei na casa do Senhor por longos dias. Tchau, um beijo.
1: Amém, um beijo, meu amor.
5: Oi, tia Vanessa, eu e Galinho Jacó. Eu tenho 6 anos, meu nome é Isabel. Somos 46 anos, o nosso refúgio, fortaleza, socorro, meu presente na angústia.
1: Amém.
6: Oi, Javanês, oi, Galo Sacô.
0: Olá!
6: Sou Maria Alice, de Minas Gerais.
0: Sim.
6: Tá indo. O versículo é Jesus chorou.
1: Jesus chorou.
6: Capítulo 11, capítulo 6.
7: Versículo 35.
8: Eu sou a Lara Sofia, tenho 8 anos, moro em Barra de São João, região dos Lagos. Levanta-te, se explodeste, pois já vem a tua luz.
1: Amém.
8: Isaías 61A.
1: Beijo.
9: Meu nome é Lorema, moro em Nova Iguaçu. O Senhor é meu pastor.
1: Nada me fala.
10: Bom dia, tia Vanede e Galo Jacó. Esse é o provérbio de Provérbios 15:1. A resposta dedicada acalma o furor, mas a palavra dura aumenta a raiva.
0: É verdade.
10: Galo Jacó, eu te dou um conselho: não brigue na rua mais.
0: Nossa.
10: Meu nome é Isaac e moro no Rio de Janeiro.
1: Muito bem, Isaac. Um beijo, meu amor.
0: Obrigada,
1: tá vendo?
0: Gatinho.
1: Isaac pregou pra você, galinha. Galo Jacó, não brigue na rua mais. Tá certíssimo, Isaac.
0: Querer.
1: Obrigada
0: foi
1: por me ajudar,
0: querer.
1: Hein?
0: Menina, eu tô me arrependido.
1: As crianças estão levando a sério, galinha. Elas querem ganhar você pra Jesus.
0: Eu sei.
1: Elas querem que você se converta.
0: Eu sei.
1: Tem que converter esse coração. Não pode ficar brigando na rua, não.
0: Tem toda
1: que coisa
0: razão.
1: Feia.
0: Eu sei.
1: Quem quiser mandar versículo, vem pra cá com a gente pelo WhatsApp, hein?
0: Por favor.
1: O número é muito fácil, você já sabe até cantar esse número.
0: Cantado.
1: Eu tenho certeza!
0: Canta!
1: Vamos lá, vai! 96803-8319. 96803-8319. É o telefone do Clubinho 93. Hoje é dia de bom de Bíblia. Se você sabe um versículo, se você sabe pregar, se você quer pregar pro Galo Jacó, quer ganhar essa alma pra Jesus, aproveita, é a sua oportunidade.
0: Deixa Deus te usar.

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3: É isso, gente, o Clubinho 93 está no ar, você tá participando com a gente isso. Pelo nosso WhatsApp, WhatsApp mais famoso do Rio de Janeiro. Vamos lá, 9680383 é o número da sua participação. Hoje isso a gente mesmo quer saber se você é bom de Bíblia.
4: Eu sei de um cara que é muito bom de Bíblia. É o João Pedro.
3: Ah, é?
4: Ele é legal demais.
3: E aí, João Pedro, qual é o versículo, João Pedro?
4: Sabe de onde é que ele é?
3: De onde?
4: Ele é lá do Morro do Borel, na Tijuca.
3: Que legal.
4: Ele gosta muito de mim, Vanese.
3: É mesmo?
4: Mas não falou de você, não.
3: Não?
4: Só falou de mim. Mas eu acho que ele ama você também, do mesmo jeito que ele me ama. E um beijo pra Gi Moraes, que mandou esse recado pra gente mandar um beijo pro João Pedro. Ô, JP, um beijo pra você, viu? O JP, ele não enxerga com os olhos.
3: É mesmo?
4: Mas ele tem a melhor visão de todos, sabe qual é? Porque ele enxerga com o coração.
3: Um abraço.
4: Um beijo,
3: que
4: João!
3: Deus abençoe. Obrigado por sua audiência, querido. Deus abençoe. Deixa eu mandar um beijo aqui também, ó. Tem um recadinho aqui. Manda um abraço pra Ana Vitória.
4: Pra Ana Vitória?
3: E pra Helena Vitória.
4: E pra Helena Vitória?
3: Ela sempre assiste vocês. E manda mensagem pra vocês. Aí o pai dela, o Vinícius.
4: O Vinícius.
3: Né? Pediu pra que, por favor, a gente não toque nenhuma música de Faz Chover.
4: Por que não?
3: Não, porque tá bravo.
4: O que que tá bravo? Quem tá
3: vamos
4: bravo?
3: Tocar a música. Não vamos tocar, vamos cantar. Faz Chover! Senhor Jesus, derrama chuva nesse lugar.
4: Só não chove
3: do
4: Vinícius, não pode.
3: Menos do Vinícius. Calma, Vinícius. O inverno tá acabando.
4: Tá acabando.
3: Daqui a pouco vai ser um sol pra cada um no Rio de Janeiro. Fica tranquilo.
4: Isso não é legal, não. Eu não gosto.
3: Eu nem me preocupo com os dias de chuva, porque quando faz sol, eles levam muito a sério.
4: É com força, né?
3: É com força aqui no Rio de Janeiro.
4: Meu Deus.
3: Misericórdia. Mandar um beijo também aqui, ó. Tem um recadinho aqui. Bom dia, tia Vanese Galinho.
4: Bom dia.
3: Manda um alô pra galerinha aqui de Pedro. Aqui?
4: Da onde?
3: Galinha daqui. Ah, tá. O Pedro tem 5 anos, a Maria tem 3 anos.
4: Sim.
3: E o Moisés é um baby. Ai, que fofo.
4: Oh,
3: lá em São João de Meriti ouvindo a gente. Um beijo, Deus abençoe vocês. E eu quero só avisar que hoje eu estarei lá na ADSul, em Macaé.
4: Por quê?
3: É a Assembleia de Deus Sul Fluminense que tem lá em Macaé. Eu estarei lá hoje no Congresso Infantil com as crianças.
4: Por que que eu não vou?
3: Vou perguntar.
4: Tem compromisso hoje, né?
3: Tem compromisso.
4: Tá bom.
3: Aí eu estarei lá mais tarde, 6 horas da noite. Hoje é o culto das crianças. ADSul, Macaé. Vai ser uma benção, se Deus quiser.
4: Ah, vai ser, sem dúvida nenhuma.
3: Galinho, vamos ouvir nossas crianças.
4: Vamos
3: saber
4: agora
3: se elas são boas de Bíblia. Alô,
5: Bom dia, Vanessa.
3: Bom dia,
5: Galinha Jacó. Eu sou Alice de Nova Friburgo, tenho 7 anos. Eu vou ler a palavra Salmos 37, versículo 5. Entrega o teu caminho ao Senhor, confia nele e ele tudo fará. Tchau.
3: Tchau, meu amor.
6: Bom dia, criançada. Eu sou o Theo, de São Gonçalo, tenho 7 anos e o versículo que eu vou dar hoje é João 3,16. Porque Deus amou o mundo de tal maneira que deu seu filho unigênito para que todo que naquele crer não pereça, mas tenha vida eterna.
7: Oi, tia Vanessa. Oi, Galo Jacó. Aqui é Manuel da Pavuna. tenho 9 anos e a palavra é Mateus 11:29. Tomai sobre vós o meu jugo e aprendei de mim que eu sou manso e humilde de coração e encontrareis descanso para a vossa alma. Carlos Jacó, você tem que ser mais manso. Jesus também foi manso, Carlos Jacó.
3: Jesus foi manso, Carlos Jacó, tá vendo?
8: Bom dia, Javanete.
3: Bom dia,
8: Carlos Jacó.
3: Bom dia.
8: Eu sou Larita.
3: Oi, Larita.
8: Moro em Campo Grande. Tenho 4 anos.
4: 4?
8: O vejo qual é? Porque para Deus, nada é impossível.
4: Oh, meu Deus.
8: Luz adulte em tatete.
9: Aquele que habita no esconderijo do Altíssimo e descansa à sombra do Onipotente, diz ao Senhor: Tu és o meu refúgio e a minha fortaleza, o meu Deus em que confio. Salmos 91, versículos 1 e 2. Pedro de Vila Valqueira, tenho 11 anos.
3: Um beijo, Deus abençoe. Olá, Jacó.
10: Aqui é o Pedro Henrique, sou de São João de Meriti. E eu vou deixar Salmo 91. Aquele que habita no esconderijo do Altíssimo, a sombra do Onipotente descansará. Deus, Jacó, Jesus te ama.
11: Bom dia, tia Vanete. Bom dia, Carlos Jacó. Meu nome é Helena, tenho 8 anos. Eu moro aqui em Belfo Roxo. Eu, sendo meu pastor, nada me falta lá. Não pode brigar, precisa amar o próximo. Beijo, tchau.
3: Não pode brigar, tem que amar o próximo.
4: Eu amo o próximo, foi meio que o próximo quer ficar próximo demais.
3: As crianças levaram a sério, hein, Galinha? Estão te evangelizando, tô gostando de ver.
4: Eu tô gostando.
3: Manda o seu versículo pra cá. Ó, se quiser pregar pro Galo Jacó, pode pregar. A gente hoje tá firme na missão de converter o Galo Jacó.
4: Verdade.
3: O Galo Jacó chegou aqui contando que brigou na rua, que foi atrás do cara que fez não sei o quê, que falou não sei o quê, que ele tá baixo, que ele tá gordo, que ele tá... Gente, não pode brigar na rua.
4: Mas eu corri atrás dele.
3: Então, só por causa disso, eu mudei a brincadeira do programa hoje. A brincadeira passou a ser o versículo que a gente vai ganhar o cara já com a palavra.
4: Não pode ser assim, não.
3: Eita glória. Deixa eu mandar um beijo aqui, ó. Um beijo para o Noah, que tá completando 3 aninhos. E a mamãe dele tá mandando parabéns. Eles estão lá de vassouras. A mamãe Jéssica, o irmãozinho Leonan, dando parabéns aí pro Noah, que está fazendo 3 aninhos. Um beijo, meu amor.
4: Meu Deus.
3: Vão participando com a gente, 96803-8319. Hoje é o dia do versículo bíblico, hein? Manda pra cá.

0: muralha, por cima da muralha, que Deus não falha, não é isso, Galinho?
1: É verdade!
0: E agora
1: é
0: começamos a correr, por quê? Porque tá, tem horário
1: pro Tem horário pro Lígalos, tem que encerrar logo o programa.
0: Já, já. Antes, vamos só ouvir as últimas participações de hoje. Nossas crianças falando versículo pra encerrar o nosso programa. Verdade. Alô?
2: Oi,
0: Galo
2: Jacob, meu nome é João Miguel. Tenho 11 anos e moro em São José de Meriti. Aquele que habita no esconderijo da Cristo, no sábado onde contei, descansará. Cantar o Jacó, Jesus te ama.
0: Jesus te ama.
3: Amém. Oi, Galo Jacó, tia Vanessa, aqui é a Pera, tenho 5 anos. Roberto T5, confio no Senhor de todo o coração, não se apoie seu procedimento.
0: Ah, que lindo.
4: Bom dia, tia Vanessa. Bom dia, Galo Jacó.
1: Bom dia.
4: Eu sou a Isabela de São Gonçalo, tenho 8 anos, e o versículo que eu vou falar é Salmos 46:1. Deus é o nosso refúgio e a nossa força, socorro que não falta, e tempos de aflição.
0: Amém.
4: Beijo.
0: Beijo.
5: Oi, tia Vanessa.
3: Oi, tia Vanessa.
0: Oi.
3: Oi, Galo Jacó.
1: Oi.
3: Eu sou a Edson. Me compro grande.
5: Tem 5
3: anos.
5: Eu vou ler.
3: Eu vou ler.
5: O Salmos.
3: O Salmos.
5: 20. O Senhor te ouça.
3: O Senhor te ouça.
5: No dia da angústia.
3: No dia da angústia.
5: O nome do Deus de Jacó te proteja.
3: O nome de Deus de Jacó te proteja.
0: Amém.
1: Beijo.
6: Bom dia, tia Vaneide. Bom dia, Galinho Jacó. Meu nome é Júlia Vitória. Eu tenho 12 anos. E o versículo que eu vou ler hoje é do Salmo 91. Aquele que habita no esconderijo do Altíssimo, à sombra do Onipotente descansará. Direi o Senhor, Ele é meu Deus, o meu refúgio, a minha fortaleza. E nele confiarei. Um beijo.
7: Bom dia, Pai do Senhor. Meu nome é Beatriz Vitória, tenho 8 anos, moro em São João de Meriti.
8: Vou deixar pro Galo Jacó.
7: O Salmo 121. Galo Jacó, não briga na rua, Jesus te ama.
0: Amém.
9: Oi, meu nome é Helena, eu tenho 5 anos e... O versículo, eu acho que o versículo é combati o bom combate, terminei a corrida e guardei a fé. Apóstolo do Paulo.
0: Amém.
10: Oi, meu nome é Mariana.
0: Oi, Mariana.
10: Tenho 9 anos, sou de Duque de Caxias. Saracruza, Duque de Caxias. No Salmo 119:105 declara assim: lâmpada para os meus pés é a tua palavra, e luz para o meu caminho. A palavra de Deus dá a direção exata para a situação que você vive hoje. Galinho Jacó, não brigue mais.
1: Puxa vida!
0: Galinho, depois disso, Galinho, só tem um caminho.
1: Se
0: converter.
1: É, ir pro céu.
0: Poxa. Gente, chegamos ao final do nosso programa. Não dá mais tempo. Que pena. Vamos fechar os olhinhos e falar com a Pai do Céu, Galinho? Vamos lá?
1: Vamos, tia, vamos.
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0: Papai do Céu, muito obrigada por esse dia, muito obrigada por cada criança que está nos ouvindo, cada família, obrigada por cada criança que leu um versículo aqui hoje, que falou da tua palavra, que falou do teu amor. Eu tenho certeza, Senhor, que elas vão crescer no melhor caminho, que é o caminho que leva ao céu. Que a tua palavra possa estar guardada verdadeiramente em nosso coração e que nós possamos, Senhor, ser o reflexo dela por onde nós passarmos. Em nome de Jesus, amém. Chegamos ao final do programa, gente. Não dá mais tempo.
1: Pois é.
0: Como eu já falei assim, já falei outras vezes, né? Vou falar mais uma vez.
1: Fala.
0: Estamos no período eleitoral, então tem o horário político que precisa entrar no horário. A gente não pode passar nem um minutinho.
1: Verdade.
0: Porque tem que fazer tudo certinho. Como as regras são, né, feitas pra gente obedecer, né? Isso, Galinho.
1: Então vai dar ruim, né?
0: Agora, quem fatura prêmio hoje aqui é o Isaac, lá do Caju, final de telefone 6297. E a Larissa, de Campo Grande, final de telefone 4236. Um beijo no coração de vocês, que Deus abençoe a todos. Sábado que vem, se Deus quiser, estaremos de volta. Um beijo e... Tchau!
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0: Opa, boa tarde pra você. 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
16: Trânsito muito congestionado agora pela rua Doc Lobo, passando pela Tijuca, com impactos no Largo da Segunda-feira. Melhor pegar pela Avenida Heitor Beltrão, você que vem pela rua São Francisco Xavier, e seguir para a Praça da Bandeira. Eventos pela parte da tarde deixam interdições: área da Barra Olímpica, Avenida Embaixador Abelardo Bueno, trecho da Engenheiro Carlos Carvalho, e acessos a partir das 2 da tarde, também no centro do Rio, Cidade Nova, pista lateral da Avenida Presidente Vargas, sentido Candelária, próximo da Carmo Neto, assim como trechos da Benedito Hipólito e ainda da Avenida Salvador de Sá. Alternativa de ida para o elevado 31 de março vai ser a Rua Frei Caneca. E por conta da partida entre Botafogo e Red Bull Bragantino neste sábado, os bloqueios no entorno do estádio Nilton Santos se iniciam a partir das 5:30 da tarde. 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
17: Muito bem, agora 12:32. Ótima tarde para você conectado com a 93 FM. A partir de agora, você estava aí na companhia, né, do horário eleitoral gratuito. Eu sigo por aqui até as 15:00. Lembrando que daqui a pouquinho, a partir da 1, a gente tem a Gincana das Igrejas. Mais uma eliminatória aí pra gente conferir a ganhadora de hoje, hein? Então fica ligado aí na programação da 93. E chegando já em nossos estúdios, Marcos Caetano Júnior.

0: uma facção criminosa e, no caso de Mueller, envolvimento com peculato e lavagem de dinheiro. Os candidatos ainda podem recorrer no Tribunal Superior Eleitoral. E a Universidade do Estado do Rio de Janeiro, UERJ, abriu inscrições para o exame discursivo da segunda etapa do vestibular 2027. São mais de 6 mil vagas distribuídas em 83 cursos de graduação. Podem participar os candidatos aprovados em pelo menos um dos dois exames de qualificação da primeira fase e que concluíram ou estejam no último ano do ensino médio. As inscrições vão até 7 de outubro pelo site vestibular.uerj.br. A taxa de participação custa R$ 130. A prova está marcada para o dia 29 de novembro. Agora no Rio, são 12:34.
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2: Começando mais um Web 93 e dessa vez comigo, sua amiga Cláudia Matos, até as 3 horas da tarde, tocando tudo que rola de sucesso na web. Essa daqui, inclusive, você conhece, né? Tem até versão com o Lucas Agostinho. Elevation Worship com Brandon Lake, Chris Brown e Shandell. Praise! Agora vem o dia 34. Tá curtindo a programação, meu irmão? Tá gostando, irmão? Então manda aí seu alô. 96803-8319.

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0: Muito bem, começando mais um Gincana das Igrejas, um quadro incrível da sua 93 FM, onde a gente coloca aí as igrejas, nada, ninguém contra ninguém, mas as igrejas em evidências, né? E aquelas pessoas que sacam de Bíblia. Está no ar Gincana das Igrejas e a partir de hoje, 6 igrejas se enfrentam no Grande Prêmio. Aliás, hoje é a primeira semifinal com 2 igrejas que já mandaram super bem. 4, olha, valendo um LED de 4x2 da Jetson LED nas 2 semifinais. E essa gincana, gente, é uma disputa entre igrejas de conhecimentos bíblicos, cumprimento de tarefas e com tardes super animadas, que já virou uma tradição aqui da sua 93 FM. Oportunidade de também aprendermos mais sobre a palavra de Deus. Eu quero saber aí, você que tá em casa, você participa com a gente? Manda ver na Bíblia? Pois é, todos os sábados a gente está aqui a partir da 1 da tarde. E lembrando que a vencedora de hoje garante já a vaga na semifinal. Agora muito importante, aliás, na final. Agora muito importante, tá? 6 igrejas disputam 2 semifinais. Preste atenção nisso, tá? 2 avançam para a final. Das 4 igrejas que perderam, a que tiver a maior pontuação também passa para a final. E vamos conhecer agora as igrejas de hoje. Com a gente, Igreja Evangélica Ministério Dupla Honra, que fica lá no Jardim Catarina, pastor Emerson Pereira dos Santos, que hoje está representada pela Glaucia Loredo, minha xará Cláudia Siqueira, Marcos Santos, Denilson Santos, Caian Moreira e Emerson dos Santos. Parabéns para todos vocês, desde já chegaram até aqui. Pastor Emerson dos Santos, que bom ter você com a gente. Seja muito bem-vindo, aliás, você e toda a sua igreja.
1: Boa tarde, Cláudia. Muito obrigado.
0: Fala pertinho do microfone.
1: Obrigado pelo convite, né? Pela nós conseguimos chegar aqui. Estamos felizes.
0: Coração
1: animados,
0: na mão, pastor.
1: Um pouquinho nervoso, coração na mão, mas querendo que vai ser bênção.
0: Vai ser, vai ser. Olha, que isso? Ah, tá, eu já quero ouvir de vocês o grito de guerra. Chama aí, pastor.
1: Vamos lá, galera. No grito de guerra, vamos, no 3, 1, 2, 3, vai.
2: Juntos
1: somos mais fortes
2: e todos somos um.
1: Juntos somos mais fortes e todos somos um.
0: É desse jeito, é desse jeito. E agora a gente conhece o nosso segundo semifinalista de hoje, a Igreja Nova Vida do Alcântara, situada também ali no Alcântara, pastor Rogério de Melo, e os representantes de hoje, Ronaldo Leal, José Almir de Souza, Milton de Castro, Regina Belo e Rogério de Melo, que hoje estão representados pelo... conseguindo ler. Rogério, pastor Rogério, tudo bom? Seja muito bem-vindo.
3: Olá, quero cumprimentar todos vocês, a galera aqui, o nosso grupo e toda a família Nova Vida que também tá lá ligadinho conosco, participando, nos ajudando, orando, e esse telão é nosso.
0: Eita, que isso, já chegou desafiando. Então bora ouvir também o grito de guerra, pastor?
3: Vamos lá, 1, 2, 3 e...
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0: Muito legal. Nos outros anos, nos anos anteriores, eu fiz algumas licenças, né, do Vidal, e tá com vocês também é muito bacana. Aliás, toda a equipe da 93 fica muito feliz com essa integração e essa interação das igrejas em todo o Rio de Janeiro, né? Deus abençoe aí Jardim Catarina, Alcântara, e engraçado que vieram lá mesmo, né? Uma do lado da outra, né? Vocês já se conheciam?
3: Não?
0: Então já faz amizade aí, já chama pra comer um bolo, independente do resultado, porque hoje já vamos ter aí um semifinalista. Agora, uma das tarefas... Ah, são 3, eu esqueço que são 3, eu fico pensando que são só 2. Desculpa, agora a gente vai conhecer o terceiro semifinalista de hoje, que é a Igreja Pentecostal Rocha Inabalável, em Cidade de Deus, que fica em Jacarepaguá, pastores Renato Alves e Monique Ribeiro, que hoje estão representadas pelo Douglas Silva, Deise Ribeiro, Pablo Brito, Gabriel Jardim e o Thiago Souza. Aê! Hoje com a gente, pastor Thiago Souza. Tudo bom, pastor Thiago?
5: Tá retornando aqui para a semifinal, esse sábado à tarde. Que seja um sábado de alegria, de comunhão
6: e que o tempo de Deus se cumpra na vida daquele que Deus já determinou lá no céu.
0: Amém, amém. Pastor, nervoso também?
6: Pô, um pouco, né? Um pouco. É normal, né?
0: Ó, a gente tem agora o outro lado da poça contra o Rio de Janeiro. Os dois vieram de lá.
6: É, os dois contra um, mas o nome já diz tudo. É Cidade de Deus.
0: Eita! Já desafiou! Amostradinho ele, hein? Gosta assim, pastor, agora é a sua vez. Vai lá, chama o povo pro grito de guerra também.
6: No três, hein? Um, dois, três.
2: Eu vou na rocha, esse telão eu vou ganhar. Eu vou, esse telão eu vou ganhar.
6: Opa!
0: Adorei, Samuel e Otero inspirando aí o pessoal no grito de guerra. A gente passa pra cá? Olha, uma das tarefas... né, foi compor uma música que representasse a igreja na Gincana 93. Os vídeos já estão disponíveis lá em nosso site. É só você acessar agora radio93.com.br. E é legal que toda vez que tem essa tarefa, é muito bacana, as igrejas são muito criativas, tá? Assista os vídeos e já na sequência, gente, vota na música que você mais curtir. Então você que tá aí, ouvinte da 93, eu não sou... da Evangélica Ministério Dupla Honra, não sou da Nova Vida de Alcântara, não sou da Pentecostal Rocha Inabalável na Cidade de Deus, mas você é ouvinte da 93, então vai lá, corre agora, radio93.com.br e vota no seu vídeo preferido. No final do programa de hoje, a igreja vencedora dessa tarefa já leva 30 pontos. E a gente já começa com o nosso primeiro quadro de hoje.
7: Desembainhar a espada.
0: E hoje com a gente no Desembainhar a Espada, representando cada igreja, a gente tem o Caian Moreira, Ronaldo Leal e vira pra cá pra mim, Pablo Brito?
8: Isso.
0: Pablo Brito. Vocês estão preparados? Todos são bons de Bíblia?
8: Amém.
0: Amém? O irmão já amém. Falou um amém. Amém. Irmão, não senti firmeza nesse teu amém não, hein? Então vamos lá. O representante de cada igreja já está à mesa, tá? Com a sua Bíblia Sagrada. Vocês terão que mostrar sua habilidade, tá, gente? Eu dou uma referência bíblica e somente quando eu disser valendo, tá bom, gente? Valendo, tá? Aquele que encontrar e ler o versículo primeiro já pontua. Serão 7 rodadas e a igreja que no final tiver mais pontos vence o desembainhar a espada e leva 50 pontos. Vamos lá? Ó, a gente tá aqui comigo, do meu lado, minha querida, maravilhosa produtora Viviane Salomão. Palmas pra Vivi.
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0: Vamos lá, então, Vivi. É só falar, né? Desembainhar a espada. Um, dois. Tem precisa? Então, vamos lá. Ó, gente, eu tô retomando esse programa já há um tempão, então a Vivi tem que estar do meu lado pra ajudar. Então vamos lá. Cânticos, capítulo 7, versículo 9. Vou falar mais uma vez. Cânticos, livro de Cânticos, capítulo 7, versículo 9. Valendo!
11: Melhor vinho.
0: Pera aí, aqui.
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12: Nunca pergunte.
0: Foi? Quando lê certo.
12: Caraca, orinha reta aqui.
0: Então, a Igreja Evangélica Ministério Dupla Honra já pontuou! Caiu na frente, hein?
13: Aleluia!
0: Vamos lá, mais um. Livro. 2 Reis, capítulo 14, versículo 21. 2 Reis, capítulo 14, versículo 21, valendo.
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2: Acertou!
0: Muito bem! Mais uma vez pontuando, hein? A Igreja Evangélica Ministério Dupla Honra. Vamos lá? Terceiro versículo. Eu esqueci, Jesus, meu pastor, se tivesse agora, ia me mandar pra EBD de novo. Vamos lá. terceiro livro de João, capítulo 1, verso 11. Terceiro livro de João, capítulo 1, versículo 11. Valendo!
11: Amado, não siga o que é mal, mas o que é bom. Aquele que faz o bem é de Deus, mas aquele que faz o mal não viu a Deus.
0: Ó, se ele acertar o... Vira pra cá, Cauã. Caian. Se o Caian, da Evangélica Ministério Dupla Honra, acertar de novo, já era. Tá, gente? Aí a gente nem continua. Então vamos lá. Números 26, versículo 18. Livro de Números... Capítulo 26, versículo 18. Valendo! Sim, mulher.
8: E as pessoas, famílias dos filhos de Gad.
0: Muito bem.
8: Estas são as famílias dos filhos de Gad, segundo os que foram deles contados, 40.500.
0: Olha aí! Acertou! Tivemos uma reação, Nova Vida do Alcântara. Você tem que vir aqui, Vivi, para ficar claro pro pessoal.
10: Tá, vamos lá. A igreja Rocha Inabalável não pode participar dessa rodada. Por quê? Porque a Igreja Evangélica Dupla Honra já fez 3 e a Nova Vida fez 1. A Nova Vida, se fizer mais 2, empata. A gente tem mais 1 para desempatar. Você não consegue mais, entendeu?
8: Tá.
10: Não faz sentido.
0: Então, você não consegue mais, tá, só bem. Agora fica só com eles 2. Bom, então... Vocês entenderam, né? Como pela pontuação, a Pentecostal Rocha Inabalável já não pontuaria, ela foi retirada da mesa e agora o quadro continua, né? Com a Igreja Nova Vida de Alcântara, Igreja Evangélica Ministério Dupla Honra. Então vamos lá? Continuando. Vamos lá? Os dois preparados? É só me tira a dúvida. Tem que estar do jeito que está lá o dele em pé ou do... Então, tu faz? Não, é que eu preciso tirar essas dúvidas para ficar sem problema. Então, vamos lá. Livro de Zacarias, capítulo 5, versículo 5. Zacarias 5, 5. Valendo.
8: Saiu um anjo que falava comigo e me disse: levanta agora os teus olhos e vê o que vi. É isto.
0: É isso aí, Ronaldo Leal, da Nova Vida de Alcântara. Tá virando o jogo, hein? Tá virando, hein, pessoal da Evangélica Ministério do Plão Honra? Será?
8: Não, não.
0: Vamos lá.
8: É essa agora.
0: Não.
8: 2-2.
11: Tá 3-2.
0: Não, foi quem leu foi o de laranja. Quem leu foi o de laranja, foi o Roberto Leal, Vivi.
8: Tá tremendo. Coração.
0: Pelo amor de Deus, não me mata do coração não, mulher. Vamos lá. É, se ele tivesse, né? Então vamos lá. Vamos lá? Livro de Atos, capítulo 13, versículo 39. Atos 13, 39. Valendo!

0: por ele, todo aquele que crê justificado de todas as coisas das quais não pudesse ser justificado pela lei de Moisés.
1: 13:39.
2: Não, ele é tudo.
0: E por todo ele, aquele que crê justificado de todas as coisas
1: é que ele tá com uma
0: não pudesse ser justificado pela lei de Moisés.
1: Isso.
2: Aí de tudo, é diferente, sim. Tá certo.
3: Acertou!
1: Muito bem!
0: Obrigado!
1: E você que tá aí em casa, com certeza, né? Coração na mão, participando aí desse Gincana das Igrejas. Obrigada pela audiência, agora 1:22. Você segue aqui ligado na 93FM. Vamos para o nosso próximo quadro. Agora a gente vai para mais um quadro que dessa vez está valendo 10 pontos para cada resposta. Para cada resposta certa, hein?
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1: No Game Bíblico, uma igreja por vez responderá 3 perguntas que podem ser de Gênesis a Apocalipse. E para essa tarefa, 2 membros da equipe representarão a igreja. Para cada resposta certa, isso dá para a igreja 10 pontos. As perguntas são de múltipla escolha e o tempo para a resposta é de 1 minuto. Isso mesmo, Vivi? Tá bom, gente? Vamos apresentar agora minha xará, Cláudia Massa. Numa pessoa só juntando Massa Cartier e Cláudia Massa. Né? Cláudia Massa. Nunca tinha visto uma Cláudia Massa na minha vida.
4: Isso é sinal de que o Dupla Honra já faz parte.
1: Eita, glória!
4: Está confirmado. Boa tarde,
1: boa
4: Cláudia.
1: Boa tarde, querido. Denilson Carvalho, seja bem-vindo.
5: Boa tarde.
1: São 2 participantes. Vamos lá agora. Escolha uma pergunta de vocês dois aí. Chega um consenso de 1 a 9.
4: 9.
1: Tema, vamos lá.
3: Evangelhos.
1: Estão preparados para o evangelho? Complete a frase de Jesus. Eu vou falar, tá? Todo aquele que me confessar diante dos homens, também o Filho do Homem o confessará diante. Letra A, do Pai que está nos céus. Letra B, dos anjos de Deus. Letra C, do trono do Todo-Poderoso. Tempo.
3: 1 minuto.
5: Letra A, do Pai que está nos céus.
1: Já respondeu?
4: Sim.
1: Não vai fazer a... Depois que vai de fala, não pode mais. Então, a gente já sabe a resposta. Não vou esperar 1 minuto. Não precisa, né?
3: Errou!
1: É letra B. Dos anjos de Deus. A referência está em Lucas, capítulo 12, do versículo 8 ao 9. As igrejas que estão aí, se quiserem dar uma olhada, podem ver. Próximo número?
4: Número 7.
1: Número 7. Profetas. São os profetas. A missão do profeta do Senhor nunca foi fácil. Algumas vezes ele é até rejeitado, hostilizado e desconsiderado. E por essa razão, Deus preveniu um dos seus mensageiros com as seguintes palavras: eles vêm a ti como o povo costuma vir. Ouvem as tuas palavras, mas não as põem por obra, pois com a boca professam muito amor, mas o coração só ambiciona lucro. O profeta que recebeu esta palavra do Senhor foi... Letra A, Ezequiel, o profeta do exílio. Letra B, Jeremias, o profeta sofredor. Letra C, Amós, o profeta tratador de sicômores.

Olha o nervosismo. Prestem bem atenção. Letra A, Ezequiel. Vou repetir, tá? O profeta do exílio. Letra B, Jeremias, o profeta sofredor. Ou Amós, o profeta tratador de sicômoros.

0: responder.
1: Responder? Vai lá.
0: Letra B.
1: Letra B? E aí?
2: Errou!
1: Letra A, Ezequiel, o profeta do exílio. Referência para você que também tá em casa, está em Ezequiel 33, 30 a 32. Mais um número. Número 2. Agora a gente vai um pouquinho da história, né?
2: História.
1: Vocês são bons de história? Porque de profecia não foi ainda muito bem, não. Vamos lá. Agora a nossa pergunta vai até a história. Havia na igreja em Jerusalém um homem natural de Chipre, de nome José, ao qual os apóstolos deram-lhe o sobrenome Barnabé, que quer dizer o quê, gente? Letra A, filho da exaltação. Letra B, filho da revelação. Ou letra C, filho da exortação. Tempo.
2: Um minuto.
1: Vou repetir aqui, tá? Pra vocês. Vocês têm um minuto. Fiquem tranquilos. Letra A, filho da exaltação. Letra B, filho da revelação. Letra C, filho da exortação.

0: 22 segundos. Olha lá, gente, valendo um LED. 4x2 da Jetson LED nas semifinais. Qual é a letra?
1: Letra A.
2: Errou.
0: Filho da exortação, referência está em Atos, capítulo 4, versículo 36. Obrigada aos participantes. Infelizmente, a Igreja Evangélica Ministério Dupla Honra não pontuou. Mas ela está na frente, já que pode falar, Vivi? Já está com 50 pontos. Isso dá uma certa margem, mas fiquem atentos para os próximos quadros aqui. Agora a gente vai receber a Nova Vida do Alcântara com o Milton de Castro e o José Almir. Sejam bem-vindos. Preparados? Ó, botem aí os microfones bem...
3: Preparados.
0: Não, bota pertinho de você. Assim, de lado não. Você vira. Isso. Pode virar mais. Quebra não. Não, vira mesmo. Isso. 1h30. Você está ligado na 93 FM. Esse é o Game Bíblico da 93 FM. E você em casa conectado com a gente. Tá aí tenso, tá nervoso. Tá participando com a gente? Você tá respondendo, né? Quando eu dou as referências, eu tenho certeza que você tá indo aí na Bíblia, tá orando. E antes da gente ir para a nossa próxima pergunta, vamos para um próximo intervalo também. Eu volto já já.
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13: Você está ligado no Gincana das Igrejas, sempre aqui com a gente, né? Tentando aí descobrir qual é a pergunta, qual é a resposta. Então fica ligado com a gente. Agora está na hora de Notícias da 93.
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13: Marcos Caetano de volta.
14: A rodovia Presidente Dutra será totalmente interditada daqui a pouco, às 2 horas, em Queimados, na Baixada Fluminense, para a detonação de rochas. O bloqueio está previsto no quilômetro 196, nos dois sentidos da via. Segundo a Polícia Rodoviária Federal, a interdição deve durar ali cerca de 45 minutos. Caso haja atraso ou alguma intercorrência, a operação poderá ser realizada às 4 da tarde como horário de contingência. A ação foi comunicada à PRF pela Ecorrio Minas, concessionária responsável pelo trecho. O Cariocão Desbravando o Rio, organizado pelo Clube de Desbravadores e Aventureiros da Igreja Adventista do Sétimo Dia, em comemoração ao Dia do Desbravador, acontece neste sábado na Praça da Apoteose, no centro. O evento começa logo mais, às 3 da tarde, e reúne programação para toda a família, com música, humor e palestras. Entre as atrações estão o humorista Rafael Nunes, o escritor e arqueólogo Rodrigo Silva e o grupo Prisma Brasil. A Sete Rio montou uma operação especial de trânsito na região, com bloqueios a partir das 2 da tarde em vias como as avenidas Presidente Vargas e Marquês de Sapucaí. A orientação é que os motoristas evitem o entorno da Praça da Apoteose. O presidente do Supremo Tribunal Federal, Edson Fachin, negou neste sábado o pedido do ministro Alexandre de Moraes para que o plenário decidisse em conjunto sobre a abertura de investigações contra ele e o ministro André Mendonça. Com isso, Fachin manteve para terça-feira a sessão exclusiva sobre o relatório da Polícia Federal, que aponta mais de 50 mensagens enviadas pelo ex-banqueiro Daniel Vorcaro a Moraes. Fachin também marcou para 23 de setembro a análise de questionamentos sobre a atuação de Mendonça nos casos Master e INSS. Moraes alegou risco de decisões contraditórias com a análise separada dos processos. 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
13: 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Estamos de volta com Gincana das Igrejas, agora 1h38. Agora na mesa nós temos Milton de Castro e José Almir, da Nova Vida do Alcântara, que vão estar aqui escolhendo. Seja bem-vindo, Milton, José Almir, vamos lá?
15: Oi, Cláudia, boa tarde.

0: gostaria de, mais uma vez, não desperdiçar a oportunidade, mandar um beijão pra minha esposa e falar que eu amo meu grupo de vida, minha família, a minha igreja, meu pastor.
1: Amém. Tem que garantir, né, gente, aquele almoço de domingo. Vamos lá, José Almir.
2: Olá. Tá tudo bem, tudo bem. Estamos preparados aí pra responder as perguntas.
1: Tá. Vamos lá, gente, é só responder agora e escolher a sua pergunta de... Três. Então vamos lá. Pergunta número 3.
3: Evangelhos.
1: É dos evangelhos. Dos dois dos evangelhos não apresentam a genealogia de Jesus. Somente dois, tá? São eles: letra A, Mateus e João; letra B, João e Marcos; ou letra C, Lucas e João.
3: Um minuto.
1: Dois dos evangelhos não apresentam a genealogia de Jesus. E são eles: letra A, Mateus e João; letra B, João e Marcos; ou letra C, Lucas e João. E você que tá em casa, tá acompanhando a gente, expectativa lá em cima e nervosismo também, né? Vão responder?
2: Sim.
1: Ah.
2: Letra B, João e Marcos.
1: Letra B, João e Marcos, 1h40.
3: Acertou!
1: Muito bem! Acertaram. Próximo número. 1, 4, 5, 6 ou 8?
0: 6.
1: 6. Isso aqui é...
3: Pentateuco.
1: Pentateuco não é mole não, hein? Vamos lá. Seguindo aí ao Velho Testamento, né? Na interpretação de José ao sonho de Faraó, encontramos letra A, 5 anos de fartura, economia de 20% das colheitas por ano para os 5 anos de fome. Letra B, 7 anos de fartura, economia de 20% das colheitas por ano de fartura para os 7 anos de fome. Ou letra C, 6 anos de fartura, economia de 20% das colheitas por ano de fartura para os 6 anos de fome. Tempo.
3: Um minuto.
1: Essa eu nem precisava de tanto. Estão lendo, estão conferindo um com o outro.
2: Ok.
1: Pode falar. Se vocês estiverem sempre preparados, já podem falar no microfone. Está sempre aberto.
2: É. Letra B, 7 anos de fartura.
1: 7 anos de fartura?
2: Letra B.
1: Será? Mas é claro.
3: Acertou!
1: Já acertaram as duas, né? Muito bem. Último número, vamos ver se vai acertar a terceira também. 1, 4, 5 e 8.
0: 4.
1: Vamos agora às epístolas. Epístolas esqueceram de botar. Então vamos lá, vamos seguindo por aqui. Cada uma das epístolas inspiradas por Deus tem um foco ou um objetivo, razão pela qual boa parte delas pode ser identificada por uma palavra, por uma expressão, ou às vezes uma ideia central, né? Se a epístola aos Romanos é o evangelho da justiça de Deus, a carta aos Filipenses é conhecida como a epístola, letra A, da alegria, letra B, da graça, ou letra C, do perdão.
3: Um minuto.
1: Né? Cada epístola, ela tem uma referência. Ela tem um objetivo pela qual Deus colocou uma palavra revelada, né? E qual seria a de Filipenses? Eu vou repetir. Letra A, alegria. Letra B, é a epístola da graça. Ou letra C, do perdão. Pode falar.
2: Pode falar? É, letra A, da alegria.
1: Menino!
3: Acertou!
1: Olha o que ele tem de nervoso, ele tem de seguro, parabéns. Obrigada.
2: Muito obrigado.
1: A nova vida do Alcântara, muito bem, acertou todas as perguntas. Vamos receber agora a Igreja Pentecostal Rocha Inabalável, que fica aqui em Cidade de Deus, na Cidade de Deus, Rio de Janeiro, ali em Jacarepaguá. E você que está aí conectado com a gente em 93,3, ou ouvindo, né, a nossa programação pelo aplicativo, pelo site da 93, obrigada pela audiência, continua ligado com a gente, chegando já a Igreja Pentecostal Rocha Inabalável aqui na nossa mesa, agora representado pelo Gabriel Jardim e pelo Douglas, seu microfone ficou bem, Gabriel? Douglas Ricardo. E aí, estão nervosos também?
4: Muito.
1: Estranho seria se não tivessem, né? Pitica, só vira um pouco, puxa um pouquinho pra baixo. É isso, que ele ficou assim. Aí você pode. Isso, aí é melhor você aproximar do que você ir pra trás. Vamos lá, meninas, vocês viram, né? Já viram como é que foi com as outras igrejas, já pegou aquele clima. Estão preparados?
4: Sim.
1: Vamos lá. Eles têm todos os números disponíveis? 1, 5 e 8. Não, não é assim, não. Não sou eu que escolho, não. Exato, vamos lá. 1, 5 e 8, e você escolhe? 1, vamos lá. Profecia.
3: Profetas.
1: Filho do homem, eis que as súbitas tirarei a delícia dos teus olhos, mas não lamentarás, nem chorarás, nem correrão as lágrimas. Geme em silêncio. Falei ao povo pela manhã e à tarde, morreu minha mulher. Esta é parte da história do profeta. Letra A, Joel. Letra B, Ezequiel. Letra C, Jeremias.
3: 1 minuto.
1: Filho do homem, eis que as súbitas tirarei a delícia dos teus olhos, mas não lamentarás e nem chorarás, nem te correrão as lágrimas. Geme em silêncio. Falei ao povo pela manhã e à tarde, morreu minha mulher. Essa é a história de quem? Joel, Ezequiel ou Jeremias?
4: Letra B, Ezequiel.
1: Ezequiel. Vamos ver se é.
3: Acertou!
1: Referência, muito bem, parabéns. Referência está em Ezequiel, capítulo 24, do 15 ao 18.
4: Oi.
1: Fala pertinho, tá?
4: Oi.
1: Vamos lá. Bora pra história de novo.
3: História.
1: O critério proposto por Pedro e aceito pela Assembleia para a escolha do substituto de Judas no Colégio Apostólico foi: letra A, homem que os tivessem acompanhado todo o tempo em que Jesus andou entre eles. Letra B, alguém que tivesse sido batizado por João ou por Jesus. Letra C, alguém que fosse cheio do Espírito Santo. Vamos lá, tempo.
3: 1 minuto.
1: Qual foi esse critério, tá? Ele foi proposto por Pedro e foi aceito, né, pela Assembleia para a escolha do substituto de Judas. Essa exigência, né, essa proposição foi qual? Que fosse um homem que já tivesse seguido todos eles durante todo o tempo que caminharam com Jesus, que fosse alguém que tivesse sido batizado ou por João ou por Jesus, ou alguém que fosse cheio do Espírito Santo. Pode falar ao momento que vocês já tiverem.
4: A resposta é C. Alguém que fosse cheio do Espírito Santo.
1: Muito bem.
3: Errou!
1: Era alguém que tivesse caminhado com ele, gente. Claro que cheio do Espírito Santo era muito importante, mas tinha que estar ali, né, no dia a dia com Jesus. Se era discípulo, tinha que continuar no discipulado. Atos, capítulo 1, versículo 21. E agora, É a última, né? Não tem nem... É história também, né? Então vamos lá.
3: Profetas. História.
1: Livro de histórias. Israel. Livro não, né? O assunto de história. Israel teve diversas mulheres relevantes em sua história. Inúmeras, né? E muitas delas exerceram um ofício profético. Uma destas mulheres era esposa de Salum e morava na parte baixa de Jerusalém. Quem era essa profetisa? Letra A, Hulda. Letra B, Débora. Letra C, Ruth. Israel teve diversas mulheres, tá? Muitas delas exerceram ofício profético. Uma delas foi esposa de Salum e morava na parte baixa de Jerusalém, tá bom? Quem era essa profetisa? Letra A, Hulda. B, Débora. C, Ruth. Tempo.

0: Não, não. E você que tá aí ligado com a gente, você tá aí, meu Deus, eu sei essa resposta. Então, já vai treinando para quem sabe no próximo ano, né, Vivi? Tá com a sua igreja aqui na nossa gincana das igrejas, valendo um telão de LED lindo! Lindo, lindo, lindo, lindo. 20 segundos. Respira fundo. Olha um pro outro. A ajuda que vocês têm pra pedir é um
1: letra
0: pro outro.
1: A, Ulda.
0: Ulda.
2: Acertou!
0: Muito bem, referência está lá no livro de 2 Reis, capítulo 22 ao 14. 1:51. Você está ligado na gincana das igrejas. O pessoal está tenso aqui dentro dos estúdios, gente. Está muito. Eu amo ver essa tensão. Ai, ai. Você conferiu aí nosso game bíblico? Agora a gente vai para o nosso próximo quadro. E você conectado com a 93 FM, chega mais!
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0: Bora desafiar? O desafiando é uma pergunta, tá bom? Uma só, feita pelos pastores de cada uma das igrejas que estão aqui. As perguntas são de múltipla escolha e o tempo para a resposta é de 1 minuto também. E para essa tarefa, 3 membros da equipe representarão a igreja, 1 equipe por vez vem à mesa, tá, gente? A resposta certa vai dar a equipe 50 pontos. Preste atenção nisso, hein? Tá bom? Então vamos lá? Vou falar com o Marcos Adriano. Seja bem-vindo, Marcos. A gente tem o Marcos Caetano, agora é o Marcos Adriano. Tudo bom, Marcos?
3: Tudo bem.
0: Nervoso também?
3: Um pouco.
0: Então vamos lá. Segunda participante é a Gláucia de Souza. Olá, boa tarde. Vai lá, Glaucinha. E agora o próximo é o
4: Denilson
0: Carvalho. E quem vai fazer a pergunta? A igreja vem, a pergunta vem da Igreja Pentecostal Rocha Inabalável. Atenção, atenção. Primeiro desafiando vai ser da Igreja Pentecostal Rocha Inabalável da Cidade de Deus para a Igreja Evangélica Ministério Dupla Honra, que já estão, foram agora apresentados, já estão na mesa. Bora a pergunta? Então vamos lá. Em Números 31, Moisés lidera uma batalha contra os midianitas e seleciona 1.000 soldados de cada tribo, totalizando 12.000 soldados. No versículo 8, o versículo 8 informa que o exército de Israel mata 5 reis midianitas. 5. Quais são os nomes destes reis? Letra A, Evi, Requém, Zur, Ur e Reba. Letra B, Gadiel, Evi, Requém, Zur e Raquis. Letra C, Evi, Requém, Zu, Setur e Pagiel. Tempo?
2: 1 minuto.
0: Moisés liderou uma batalha, matou 5 reis midianitas, tá? Ele mata 5. Dentre esses reis, quais são? Letra A, Evi, Requiem, Zur, Ur e Reba. B, Gadiel, Evi, Requiem, Zur e Raquis. C, Evi, Requiem, Zur, Ur, Pagiel. 25 segundos. Você depois pode ver parte, né? A gente não transmite ao vivo, mas os melhores momentos estão ali, tanto no TikTok da 93 FM, quanto no nosso. Ah, tá ao vivo no YouTube. Ah, verdade,
4: vamos.
0: Esqueci, tô maluca.
4: Letra...
0: Pode responder. Na hora, hein, garoto? Letra A, Revi, Requiem, Zur, Ur e Reba.
2: Acertou!
0: Pastor quase furou o teto aqui agora. A referência está em Números, capítulo 31, versículo 38. A mesa muda. Gente, olha só, a gente está ao vivo. A gente precisa de silêncio. Eu sei que a emoção tá à flor da pele. Você que tá assistindo a gente aí em casa. Gente, esqueci que tava sendo, ó, a câmera na minha frente. Eu esqueci que você tá me vendo aí pela 93 FM, nosso canal no YouTube. E ó, pra você que tá aí assistindo a gente fora do Rio de Janeiro, se você ainda não ativou o sininho, ative pra receber as notificações de todos os conteúdos da 93 FM. Aproveita, compartilha e salva esse vídeo, tá bom? Agora, nós vamos à pergunta feita pela igreja que estava sentada. Evangelho, Ministério Dupla Honra. E agora quem vai responder é a Nova Vida do Alcântara, representada pelo Milton de Castro. Vira aí o crachá de vocês, pelo José Almi e pela Regina Belo. Vamos lá? Regina, é a primeira verdade. Oi, Regina.
1: Oi, Cláudia.
0: Tá nervosa?
1: Muito.
0: Você tem cara de que saca de Bíblia, hein?
1: Ah! Meu Deus.
0: Olha eu levantando a autoestima da pessoa.
1: Ai.
0: Vamos lá. Em Números, o povo de Israel peca com as filhas moabitas. Deus então os pune com uma praga. Quantos homens morreram com essa praga? Letra A, 54 mil. Letra B, 24 mil. Letra C, 34 mil. Tempo.
2: Um minuto.
0: O povo de Israel nos se segurou, foi lá, pecou com as filhas dos moabitas. Logo os moabitas, né, gente? E aí Deus puniu, mandou uma praga. Milhares de homens foram atingidos. Letra A, 54 mil. B, 24 mil. C, 34 mil. 34 segundos. Pensa bem. Lembrem que vale um telão de LED. E vale a vaga na final, tá? Das três igrejas de hoje, somente uma vai para a final. Ah, já tendo a resposta ou a segurança, já podem já pegar. Vamos lá.
3: Letra C.
0: Letra C. Letra C, 34 mil?
2: Errou!
0: Ai, gente, não pode comemorar, não. Mas comemoraram, né? Podem, eu tô falando, gente, não tem problema, não. É. Mas não foi a falta de tempo ou o excesso de tempo que fez eles errarem. Eles já tinham escolhido. Só deixar isso claro pro pessoal não pensar. A resposta certa está em Números 25:9. É 24 mil. Tá bom? Agora a mesa trocando mais uma vez. Você está aqui com nossa gincana das igrejas, o quadro Desafiando, onde uma igreja desafia a outra. E a pergunta é feita pelo pastor de cada igreja que está desafiando. Agora chegou a pergunta da Nova Vida do Alcântara, que está desafiando a igreja pentecostal Rocha Inabalável lá na Cidade de Deus. Gabriel Jardim, Douglas Ricardo está de volta e agora a Deise. É Deise? Deise Ferreira. E aí, Deise, preparada?
1: Vamos indo, né, Cláudia?
0: Também tem cara de que conhece Bíblia, hein?
1: Ah, vamos indo, né? Tem que examinar as escrituras.
0: Vamos lá, gente. Quantos homens morreram na queda da Torre de Siloé? Quantos homens morreram da queda da Torre de Siloé? Letra A, 26 homens. Letra B, 15 homens. Ou letra C, 18 homens. Tempo.
2: Um minuto.
0: Daqui a pouquinho, a nossa última prova de hoje. O mestre mandou. Essa prova é sinistra, hein, dona Vivi? Eu fico pensando o que passa na cabeça de uma pessoa que faz perguntas mirabolantes e quadros tão incríveis para nossa produtora Viviane Salomão. Acho que nós somos estranhos, né, Vivi? Ai, olha, 26 segundos... Dá tempo, mas prestem bastante atenção para dar uma pergunta. Vou repetir, tá? Letra A, 26 homens. Letra B, 15 homens. Ou letra C, 18 homens. 10 segundos. 9. 8.
3: Letra B.
0: Letra?
3: B. 15
0: B.
3: Homens.
0: 15.
2: Errou.
0: Era C, 18. Lucas, 13. 4, e eu tô vendo pela cara deles que iriam dar essa resposta, né? Quem puxou a resposta? Tenha mais confiança, varão. Ô, varão. Ô, meu pai. Eu sei que dói, né? Só dói deixar mesmo sabendo que poderia ter acertado. Mas calma. Calma que o jogo ainda pode virar. Fica tranquilo. Agora, 14 horas, você está ligado na 93 FM. Meu Deus do céu. Coração tá na mão, né, gente? Agora na mesa, todas as igrejas estão de volta com os pastores. Ah, garota, agora o negócio ficou sério, hein? Agora realmente é o mestre mandou. Só patente alta aqui na mesa agora. Só bigode grosso. Ai, olha, aqui agora, na nossa mesa, pastor Emerson Pereira, da Evangélica Ministério Dupla Honra, pastor Rogério de Melo, da Nova Vida do Alcântara, e o pastor Renato Alves, da Igreja Pentecostal Rocha Inabalável. E você em casa, conferindo com a gente esses momentos incríveis e emocionantes. É semifinal, daqui sai mais um semifinalista. Mais um finalista, tá bom? Mas você só vai conhecer daqui a pouquinho, depois do comercial. Aguenta aí.
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0: Estamos de volta e agora o quadro que vai determinar muita coisa, hein?
1: O mestre mandou.
0: E esse, tá? É uma tarefa que liberamos no ar da 93FM, que foi na quarta-feira, tá? Durante o programa Bom Dia 93. Essa tarefa bônus vai dar à igreja, né? E sair na frente 50 pontos, tá bom? Vamos lá, tarefa do mestre mandou era trazer a certidão de nascimento mais recente. Bebezinho, aquele que tá aí há pouco tempo. Vamos falar com cada um que está na mesa. Pastor Emerson dos Santos, da Evangélica Ministério Dupla Honra. Pastor, e aí?
2: Ah, vamos lá então. Nosso
0: bebezinho?
2: A nossa certidão do nosso bebezinho é do dia 24/8, né? 24 de agosto,
0: 24
2: né?
0: 24 de agosto, não fez nem um mesinho, né? Quem é essa criança?
2: É o profeta Micaías.
0: Essa criatura linda.
2: Vamos ver se esse profeta vai trazer uma benção pra
0: gente.
2: Será?
0: Né? Eu tô indo na prova logo. Micaías, muito Micaías, bem.
2: É filho dele, filho do Denilson.
0: Filho do nosso participante Denilson. É. Beijos pro Micaías, muita saúde pra ele, tá bom? E pra sua esposa também, parabéns. Vamos agora, pastor Rogério, da Nova Vida do Alcântara.
3: A Rebeca, ela nasceu no dia 8 de setembro.
0: 8? É. Gente, ela tem 4 dias, meu Deus, que coisa linda!
3: Nosso bebezinho Rebeca, um abraço aí pra mãe da Rebeca, pro papai dela, que nos ajudaram com essa situação.
0: Amém, um beijo pra eles, parabéns também. Pastor Renato Alves. Ah, desculpa, pastor Tiago, da Pentecostal Rocha Inabalável. Vamos lá, pastor, e aí, vocês?
4: Vamos lá. Nós trouxemos o nosso bebê, a Lívia Fernandes Soares.
0: Peraí. Lívia, e ela nasceu quando?
4: Dia 10/9/2026.
0: Meu Deus, diferença de apenas 2 dias. 50 pontos vai para a Igreja Pentecostal Rocha Inabalável. Muito bem, parabéns. Sim, podemos dar a resultado agora, parcial? Já com essa contabilidade? Tá. Então vamos lá, olha, com a Igreja Pentecostal Rocha Inabalável ganhando esse quadro agora, ela de 20 foi para 70, tá? Então a Igreja Pentecostal Rocha Inabalável em Cidade de Deus está com 70 pontos, a Igreja Evangélica Ministério Dupla Honra está com 100, ou Nova Vida do Alcântara, você está com 30, né? Então automaticamente você já está com 30? Pode mudar aqui? Pode ter um empate. Então não tá fora, não tá fora. Eu sou de humanas, pastor. Eu sou de humanas, né? Exato. Não, quem, por isso que tem Vivi aqui fazendo.
3: Um empate, certamente dá oportunidade
0: de retomar e vai também de dar uma respirada, né? Então agora nós vamos ao resultado com a votação dos vídeos que foram também postados durante a semana. O vídeo foi mostrado, foi exibido durante a semana e cada semana o vídeo de cada um já foi

0: Vamos lá? Com 72,33%, a igreja vencedora foi. Tem rufando os tambores nesse negócio, não? De dar um botão, senão eu tenho que. Vamos lá, vocês! E foi. Igreja Nova Vida do Alcântara!
1: Glória a Deus!
0: Calma! Ganhou o quadro! Aham, vamos lá! Agora vamos ao resultado total, né? A igreja. Vamos lá, gente, silêncio. A igreja. Vocês estão me ouvindo bem? Vou botar aqui. A igreja. Nova Vida do Alcântara, ela estava com 30, foi para 80. Tá? A Pentecostal estava com 70. Porém, não foi suficiente, porque quem estava com 100 foi a Igreja Evangélica Ministério Dupla Honra, que ganhou!
1: Vamos, Dupla Honra! Vamos! Todos somos um! Todos somos pacote e todos somos um!
0: Muito bem, indo para a final.
2: Dupla Honra tá na final.
0: Isso aí, Igreja
2: Gonçalo, gente.
0: Evangélica Ministério Dupla Honra. Os pastores que estão aqui com a gente. A Nova Vida possa ter uma repescagem, tá bom? A Pentecostal fez 70. Não foi o suficiente, mas eu quero agradecer a participação das igrejas, dos membros que se envolveram em cada uma das tarefas. Foi lindo ver a integração. E é legal, né, pastores, que as igrejas se unem, todo mundo, né, os membros, todo mundo correndo atrás. Quero aqui, antes da gente falar com o nosso finalista, agradecer a participação. Primeiramente, pastor Tiago, muito obrigado. Suas considerações finais.
3: Eu queria agradecer a todos, né, participação.
0: Oh, meu Deus.
3: A gente que pode para repescagem. É a gente, é.
0: Opa, gente, ó.
3: Opa, calma aí.
0: Vamos lá, vamos. Continua nas considerações, mas a só inverteu. A nossa produtora aqui, ela inverteu aqui a contagem. E quem pode ser, né, ir para a repescagem é a Igreja Pentecostal Rocha Inabalável.
3: Isso aí. Não, quero agradecer a Deus, né?
0: Vamos
3: a
0: lá?
3: Participação. Por essa tarde, aos pastores aqui presentes, às igrejas presentes, louvado seja o nome do Senhor pela dupla honra. E nós podemos, numa possibilidade para repescar, sendo a vontade de Deus. Quero agradecer também a nossa igreja, nossos pastores presidentes, pastor Renato, pastora Monique, a nossa congregação, a toda a cidade de Deus que tem apoiado a gente lá, e também os pais da Lívia, que é o Anderson e a Thaís, que mandaram a certidão. Agradecemos a Deus, amém, por tudo e amém.
0: Já pensou se Deus, olha o trocadilho, já pensou se Deus dá dupla honra pra vocês?
3: Recebo.
0: Eu amo o desafio. E ainda por cima, na final, vai vocês dois? Meu Deus! Que é isso? Aí, pastor. Professor, pastor Rogério, desculpa aí, né, o erro de cálculo, mas de qualquer forma, muito obrigada pela participação de vocês, suas considerações.
4: A gente que agradece aí o privilégio, a oportunidade de participar junto com vocês aqui. Foi muito legal, a adrenalina hoje estava muito alta, né? Mas quero agradecer os irmãos lá da Igreja Nova Vida do Alcântara.
0: Amém.
4: Onde o pastor André e Leilane são os nossos presidentes lá da igreja.
0: Uhum.
4: E toda a igreja estava votando lá.
0: Que legal, né?
4: Você viu aí, uhum, o percentual, eles votaram mesmo, compraram a ideia. Foi muito legal essa movimentação. E Deus abençoe quem continua.
0: Amém.
4: Né? A gente segue feliz aí. Vou escolher uma aí para poder votar.
0: É isso aí, né? Ó, e é legal que eu não vi aqui as regras, mas depois de um tempo as igrejas podem depois voltar, né? Fica a experiência, quem, uhum, sabe na próxima gincana das igrejas, né? Vocês vão ter aí uma oportunidade no próximo ano. Okay. Pastor Emerson dos Santos!
5: Ah,
2: Estamos na área.
0: É, o pastor da igreja vencedora de hoje tá aí, pastor, indo pra final. Expectativas agora no coração.
2: Deixa eu respirar um pouquinho, né? Porque
0: agora consegue, né?
2: A pressão foi lá em cima, foi lá na altitude, mas louvamos a Deus. Nós aqui estávamos em um clima muito amistoso, um clima muito
0: bacana,
2: amigável entre as igrejas. Fizemos uma oração e, para ressaltar, não tem disputa, não tem rivalidade, tem uma competição, vamos
0: que
2: dizer,
0: é
2: amistosa, que é legal, mas o intuito disso foi levantar a bandeira do reino de Cristo. E eu fico feliz pela oportunidade de conhecer o pastor Tiago, o pastor Rogério, meu conterrâneo. Eu falei pra ele botar na gente, meu segundo conterrâneo. A vitória de São Gonçalo é a vitória de Alcântara, né? E, enfim, eu quero agradecer a Deus porque foi feita a vontade dele. Agradecer o pessoal da Dupla Honra. Meu celular não para de apitar aqui, tá só a graça. Quero deixar um abraço carinhoso para todos que estavam orando, votando, tá? O pessoal aí do Catarina. É, sou muito grato por vocês, que Deus em Cristo Jesus abençoe a vida de cada um, né? E fazer apenas um convite especial. Hoje nós teremos um congresso de varões na nossa igreja, Igreja Evangélica Ministério Dupla Honra, ali na 41. E você aí do Catarina, você de São Gonçalo, você que está ouvindo essa rádio abençoada em Cristo, você é o nosso convidado para estar conosco, dando glória a Deus ali, misturado com aleluia. Estamos felizes. Obrigado pela oportunidade.
0: Amém, amém. Eu vou fazer até uma brincadeira também. Poderia sair algo de bom do Jardim Catarina? Pode sair um telão, inclusive. Porque as pessoas sempre brincam, né? Um trocadilho que fazem com bairros, às vezes, com dificuldade. Eu moro em Bangu, gente. Vocês já imaginam, né? As piadas que fazem com Bangu, né? É um, é dois, é três, é quatro. Mas olha, obrigada pela participação, tá? A brincadeira fica aqui, mas esse clima, como o pastor Emerson falou, né? De amizade, de carinho, de respeito, de companheirismo. Competição é super saudável, porque traz a brincadeira também. Mas acima de tudo, né? A comunhão, né, que nos aproxima. Próximo sábado, a partir da 1 da tarde, estaremos de volta com mais uma Gincana das Igrejas e você é o nosso convidado especial. Essa live fica salva, tá? Então você pode ir lá depois assistir as perguntas, né? Revisitar tudo e vai treinando você que de repente já tá aí em uma das nossas semifinais, tá bom? 2:19, obrigada aí mais uma vez. Parabéns à Igreja Evangélica Ministério Dupla Honra!
2: Tamo junto!
0: Valeu demais! E daqui a pouquinho, a partir das 3 horas, a gente tem Arrebatados no ar da sua 93 FM. E a gente segue com a nossa programação normal.

0: Pode aplaudir em nome de Jesus. Aleluia.
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0: Maravilha 93 FM com uma sequência incrível, hein? Sofia Vitória e Elaine Martins, totalmente poderoso. Na sequência, a gente ouviu também Fabiana Sinfrônio, Eu Me Rendo, Voz e Violão. Atos 2 com Gala Rocha, Ruth Daiane, Me Deixa Adorar e muito mais. Ó, quem tá aqui com a gente é Solange da Boiúna, ligadinha com a 93 FM, mandando beijos pra todo mundo. Quem mais tá aqui?
1: Oi, Claudinha. Boa tarde. Quem fala é Tereza Cristina do Columandê. Estava te acompanhando. Opa! Pelo YouTube. Que Deus nos dê uma tarde abençoada em nome de Jesus.
0: Amém, querida. Obrigada. Beijo.
2: Oi, Cláudia.
0: Oi.
2: Boa tarde, na paz do Senhor Jesus. Graças a Deus que o nome do programa
3: número 3
2: não é bom de Bíblia, né? Porque se fosse, ia ter que mudar. Mas Deus abençoe vocês aí.
0: Verdade. Beijo, querido. Um beijo enorme. Elaine de Itaboraí. Eu acompanhei aqui a gincana. Ela deu um toque aqui em relação ao BG. Valeu demais, Elaine. Obrigada aí pelo toque. Beijo pra você, querida. Agora 2h55, tô indo nessa. Se Deus quiser, volto amanhã com Domingo Show. Indo embora, voltando no próximo sábado. Glória a Deus. Tchau, tchau, gente. Deus abençoe todos. Fui.
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0: dada a ordem, com a voz do arcanjo e o ressoar da trombeta de Deus, o próprio Senhor descerá dos céus e os mortos em Cristo ressuscitarão primeiro. Depois, nós, os que estivermos vivos, seremos arrebatados com eles nas nuvens para o encontro com o Senhor nos ares. E assim estaremos com o Senhor para sempre. Para sempre.
1: Aê, meu Rio de Janeiro, que é isso? 3:12. Acharam que a gente. Acharam que a gente não ia entrar no ar, né? A gente tava resolvendo.
2: Gente, a gente
1: uma
2: tava
1: parada
2: comendo
1: técnica
2: sanduíche
1: aqui,
2: de
1: ó.
2: Presunto.
1: A gente não, você. É, assume aí, meu, teus B.O. aí.
2: Sanduíche de presunto do Chaves.
1: Aí, ele mastigando, olha, ele para de mastigar que a gente tem que entrar no ar. Ai, que eu tô morrendo de fome, ai que eu não almocei, ai que isso, ai que aquilo, ai que não sei o que, pronto, aí, ó.
2: Ai, que loucura.
1: Vai ficar limpando dente na frente da câmera agora, né? Pelo amor de Deus, né? Lá, começou ela. Meu Deus do céu. Meu Deus do céu. Lili.
2: E o pão de forma cola no dente, né, menino?
1: Meu Deus. Ainda do bem céu, que você não tem dentadura, né? Dentadura.
2: Aquele atum,
1: fala
2: atum, né, Claudinha? Atum cola.
1: Gente. Vai passar mó bafão pro microfone
2: não,
1: aí. Vai ficar
2: de
1: aquele
2: coisar.
1: Cheiro de atum no microfone, aquele bafo
2: deixa,
1: de peixe.
2: Deixa. É bom que lembra da baleia que engoliu os homens.
1: E os cantores, quando comem camarão ali, pá, chega aqui no estúdio com o mó bafo de camarão, mano. Vai comer camarão em casa, hein? Aqui não dá, não. Para. Mas o assunto não é esse, não. Vambora, a gente tá no ar.
2: O assunto é Rock in Rio, tem que ir embora
1: cedo. Não, é aqui Rock in Rio, cara. Aí, ó, meu Deus. Já é. Tá fechado, meu
2: Hoje
1: camarada.
2: Não vai chover, falaram.
1: Eu não sei de
3: não,
1: nada. Quem
3: sabe?
1: Olha, quem sabe é a Fernandinha. Mas a Fernandinha operou o pé, tu sabe, né?
3: Operou o pé?
1: É, menina.
2: Fernandinha tava lá ontem no
1: Rock in
2: Rio.
1: Não, mentira.
2: Tava
1: simuleta
2: que eu vi.
1: Só se ela tivesse em espírito.
2: Ela
1: porque
2: tava
1: não dá.
2: Porque ela gosta daqueles coreanos lá engraçados.
1: Ah, para. A menina tá com o pé operado, gente. Que é isso?
2: Ela
1: Fernandinha
2: foi com
1: é melhor.
2: Pé operado. Qual o problema?
1: Não dá, gente. É que ele pula.
2: Só fica sentadinha com a perna imóvel.
1: Vamos pular. É, tá bom. É verdade, Dedé. Bem dito. É verdade. Chefia, meia forte, meu irmão. Tá na rua.
3: Olha aí,
2: já
3: ó.
2: Era.
1: Então é isso. Está no ar os arrebatados, 3:14. Estamos tentando, não. Estamos no ar aí já.
2: Estamos tentando entrar no ar.
1: Me acordaram, tava dormindo lá embaixo, me acordaram. Poxa vida. Pessoal, uma bagunça aí.
2: Eu
1: pô.
2: Nem me arrumei direito.
1: Eu tava
2: a roupa
1: dormindo,
2: tava
1: a cara amassada. Tô com a cara toda amassagada, como se outro dia não fosse, mas tudo bem. Vamos lá, o zap é o 21 968038319 pra você comentar o nosso post, que a foto ficou boa, hein? Aquela foto ficou boa, hein?
2: E a gente conseguiu fazer o vídeo hoje, antes do programa ir pro ar.
1: 30
2: é algo
1: segundos.
2: Muito raro.
1: 30 segundos, o vídeo ficou
2: a
1: pronto.
2: A menina tá comemorando, a menina trabalha aqui há 10 anos, é a primeira vez que ela conseguiu isso. Gravar antes do programa começar, a gente. Pode tá lá criar. No feed, você comenta, vai estar concorrendo aí a 8 ingressos de cinema, cada pessoa, são 2 sorteados, cada
1: olha
2: pessoa
1: legal,
2: levará
1: hein?
2: 4 ingressos pro Rock in Rio. Opa! 4 ingressos para o cinema!
1: E o Ciai Cinema!
2: Pra você assistir o que você quiser até o filme do Pelé!
1: Tá bom. Então é isso. Ainda tem a brincadeira, qual é a música, né? A palavra é mãos.
2: É mãos. E o pessoal canta todas as mãos.
1: E tá valendo quanto, Dedé?
3: 700
1: pontos. Não, para. Ô, rapaz.
2: A música, vou dar a dica, é do Padre Marcelo.
1: 240.
3: 240?
1: Qual do Padre Marcelo, Lili? Que eu não tô lembrando.
2: Errei as mãos.
1: Nada a ver. Não vai na pilha da Lili que vocês vão se dar mal. Não é essa música, não. Valendo
2: podia ser,
1: eu
2: acho bonitinha.
1: Reais.
2: Qual o problema? Qual o preconceito?
1: Não é comigo, aí é com a produção.
3: Vigia,
2: eu acho que a gente,
3: não
2: eu gosto.
1: Produção,
2: eu acho a música muito, muito bonita. Pronto. Melhor do que muita música que toca na igreja aí,
1: pronto,
2: dessa, do Padre Marcelo.
1: Começou ela.
3: É verdade.
2: Ele canta aquela também. Eu navegarei.
3: Mas essa ele é
2: no oceano do Espírito.
3: Ele comprou dos terras.
2: Ele canta aquela assim. Preciso de uma bênção, não vou desistir.
1: Quem canta isso?
2: Quem é o Padre Marcelo.
1: Quem lhe autorizou?
3: Ele mudou de religião.
2: O compositor. Não consigo me tocar. Eu gosto.
1: Então tá falado. Bom, 3:16.
2: Eu até recebo. recebo alguma coisa, mas eu recebo quando eu ouço.
3: Recebe?
1: Eu nem recebo. Recebe o áudio limpo, né? Claro,
2: vamos falar
1: não,
2: da vida dos outros.
1: Pois é, Brasil, a gente já tocou já aqui duas
2: tocou
1: músicas
2: muita
1: aí,
2: música,
1: agora a gente vai direto aí.
2: Hoje.
1: O nosso próximo convidado.
2: A gente
1: nosso
2: não
1: convidado.
2: Queria entrar no ar hoje, a gente só queria tocar música.
1: A gente e ela. Quando ela diz a gente, lê-se ela.
2: Eu falei pro Alexandre assim: fica tocando música, bobo. Deixa de ser bobo.
1: É.
3: Não,
1: bobo.
3: A gente não, é igual, vocês dois combinaram.
1: É igual o inimigo, ó. Só.
2: Aí ele falou assim, não me tenta não, que eu vou ficar só soltando música. Eu falei, ninguém vai perceber que a gente não veio não, bobo.
1: Aí eu falei pra ela, não me empurra, que eu já estou na beira.
2: Aí o telefone vermelho tocou.
1: Alguém ligou pra mim.
2: E a gente precisa começar o programa.
3: É,
1: já tá no ar. Pois é, o nosso convidado representa aí uma nova geração do rap, trap, gospel nacional. Ele une essa música urbana, fé, realidade em propósito, uma linguagem atual, identidade do hip hop. Ele usa a música para levar a mensagem cristã, principalmente para a nova geração. Entre os seus trabalhos estão Filho de Pastor e também Sarcástico. A gente recebe aqui nos Arrebatados hoje GB Sanchez. Fala aí, GB.
3: Aleluia.
1: Beleza, irmão?
4: Uma honra.
1: Honra é nossa, meu camarada. Aí.
4: Uma paz.
1: Bem-vindo aos Arrebatados.
4: Amém.
1: Olha lá, barba bonita lá, ó. Na régua, né, amor? Não, vai ficar, mas pô, tá bem feita aí. Tu fez a barba só pra vir nos Arrebatados?
4: Só pra vir.
1: Ficou na moral a barbinha, hein? Olha lá, ó. Pode dar um close aí na barba do cara.
4: Só pra vir, tomei banho só pra vir.
1: Ah!
2: O Dedé também escovou o dente só pra vir.
1: Ah, pelo menos, né? Hoje você vai trocar com o Dedé ali. Hoje tu que vai ficar com o bafão aí.
2: Não, agora eu tô tomando mate pra limpar o dente.
1: Hoje é dia, né?
2: Já limpou, já.
1: Hoje é dia de tomar banho.
4: Essa chuva assim é meio complicado,
1: né? No frio, né, né? É só quando dá. Valeu, irmão. Ó, bem-vindo aí, tá? Já a gente vai batendo um papo aí. Claro. A gente vai curtir isso aí. Bom, e o nosso convidado pastor, né?
2: Jeff Nobre, cadê você,
1: o
2: meu
1: pastor,
2: nome?
1: Ele é eu vou apresentar para quando ele chegar, é só sentar e falar.
2: Ele
1: o
2: é
1: nosso
2: pastor,
1: convidado é pastor.
2: Ele é revolucionário,
1: mentor,
2: no método da revolução. Tá escrito aqui.
1: É, não, aqui, ó, ele é mentor, conferencista e um apaixonado por formar líderes.
3: É?
1: É.
2: Cadê? Tá escrito
1: com mais de 15 anos de experiência. Eu tô lendo coisa errada, gente.
2: Agora que eu cheguei lá, vai.
1: Ah, tá.
2: Por mais de 15 anos de experiência, vai, bobo.
1: Ah, então tá o mesmo, né? Ele já formou mais de 1000 líderes de jovens e adolescentes em todo o Brasil, impactando gerações em eventos nacionais e internacionais. Gente, esse povo não é fácil não, hein?
2: Não é não.
1: Criador do Imersão, Recarga e do revolucionário Método Líder
2: Relevante. Da Revolução Revolucionária do Revolution.
1: Transforme. O pastor Jeff conecta líderes ao seu grupo.
2: Ele é tão revolucionário que chegou atrasado. Cadê
1: jovem, tá revolucionando até hoje.
2: Relógio, hein,
3: pastor? Não, e ele treina, né? Se não treinar, você fica
2: difícil. Ô, varão, aí tem que revolucionar no horário aí.
3: O horário é
2: meio
3: dia.
1: Aí o pastor tava atrasado. Tá, né? Aí, ó, ele lidera jovens na igreja, né? Uma geração aí.
3: Jovem, meu Deus, boca grande.
1: Coração de Jesus. Bem-vindo, meu querido pastor Jeff Nobre.
2: Cadê?
1: Tá vindo, bem-vindo. Tá vindo aí, uma hora ele chega. Uma hora ele chega. Aproveitar que ele não chegou, bora bater um papo
3: aqui. Jeff Nobre.
1: Ô, Jeff.
3: Jeff
1: nem chegou.
2: GB.
1: Ô, GB, tu vai... Qual que é o esquema aí pra tu cantar? Ninguém me passou base, nada e tal.
4: Cara, eu tenho aí, se quiser eu tenho aí.
3: Então, passa a base aí, ó. Batom, blunt.
2: Toca uma música Corinho de Fogo da Midian e na volta já entra com
1: cadê
2: base.
1: Cadê a Midian? Onde é que tá?
4: É bom que prepara o coração.
2: Aí, viu?
3: Tava na plataforma.
1: Já é? Então, quando vai tocando aqui, passa a base pro... Vai passar pra quem? No WhatsApp. 968038319, você manda aqui. A gente põe a base pra tu cantar, pra não ficar só na capela, valeu? Então vamos ouvir em diante enquanto é isso.

0: pra Jesus já.
1: Agora, Midian toca pandeiro, tá, Dedé? Você tem que pegar umas aulinhas com ela, pelo amor de Deus, né?
2: Com ela pegar umas aulinhas comigo.
1: Tu vai dizer que é tu que ensinou?
2: Eu comecei primeiro do que ela, pô.
1: É, mas, pois é, e não aprendeu, ela aprendeu.
2: Ah, aprendeu.
3: Ai, mandou.
2: Valeu, varão.
1: Dedé toca pandeiro mal pra caramba, meu Deus, só sabe assustar os outros com esse pandeiro aí. É só o que sabe fazer.
2: Pelo menos demônio não fica.
1: Aí eu já não sei.
3: Não fica mesmo, não. É tão ruim que ele fica, vai embora.
2: É, tem que ir embora, não.
3: Ou então ele entra no pandeiro.
2: Aleluia. Eita, então ele entra em você, né, Vaso?
1: Quero ver.
3: Que é ruim.
1: Ih, pronto, só não pode ter briga. Bora. Gemê?
3: Demônio. Demônio gosta de casa destruída, é contigo mesmo.
1: Ah, pronto.
2: Ô, meu pai do céu.
3: Vamos, gente, vamos trabalhar.
1: É, não, estamos trabalhando.
2: Vamos justificar ali o salário, Alexandre.
1: Justifica aí esse salário alto.
3: Deus,
1: Gemê, já engoliu a aguinha aí?
2: Vamos
1: botar uma página. Vamos lá, eu quero ouvir. Você vai cantar qual agora? O Sarcástico Beat, ou Eu Tenho Ele, ou a outra que tá sem nome aqui, ó.
4: Essa é a filha de pastor que tá sem nome.
1: Qual que você vai cantar?
4: Você escolhe.
1: Não, eu que escolho não. Você que vai cantar, eu vou escolher.
4: Eu postei um vídeo, tem dois dias, Sarcástico, fiz no violão, assim, sabe? Bateu 500 mil visualizações.
1: É mesmo, cara?
4: Deus honrou, Deus honrou.
2: Eu postei um vídeo, bateu a polícia na minha cara, fui preso.
1: Aí não deu
2: certo.
4: Não deixou de ter visualização, né?
2: É, foi até pro banco da igreja.
1: Vizinho fofoqueiro, foi tudo visualizado, né?
4: É complicado.
1: Bora lá, GB Sanches!
3: Eu ia falar um negócio, mas eu não ia ser julgado. Cástico! Deixa pra lá.
1: Deixa pra lá, deixa o cara cantar.

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1: Sai da frente, Satanás!
2: Nenê, sai da frente, Catarina. Pegou outra frase, Nenê. Maravilha. Bom, 3:30, intervalo rapidinho. A gente volta daqui a pouquinho tratando do tema aí, falando também muito mais aí com o nosso querido GB Sanches. E você de casa, oi, participa pelo zap 968038319.
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0: pela Justiça do Trabalho. Avaliado em R$47 milhões, o edifício centenário apresenta problemas estruturais e sinais de abandono parcial. Construído entre 1919 e 1924, o imóvel ocupa uma quadra inteira na Praça da Cruz Vermelha e é protegido pelo IPHAN desde 2021. As propostas poderão ser apresentadas nos dias 14 e 15 de outubro. A Secretaria de Educação de São Gonçalo criou o projeto Arena Matemática SG para reforçar o aprendizado de matemática entre alunos do 6º ao 9º ano. Durante esta semana, os alunos do CIEP 438, municipalizado Rubens Maurício de Silva Abreu, no Galo Branco, praticam os desafios do projeto. A iniciativa usa desafios práticos para estimular o raciocínio lógico, a criatividade e o trabalho em equipe. O projeto será realizado em 3 etapas até a grande final municipal. As datas ainda não foram divulgadas. A OpenIA anunciou um avanço no problema Navier-Stokes, um dos maiores desafios de matemática do mundo, mas foi acusada de copiar a abordagem de pesquisadores da Universidade de Nova York, que também utilizaram a inteligência artificial em seus estudos. A empresa negou ter acessado os trabalhos, mas admitiu não descartar que dados das interações tenham contribuído para o treinamento de seus modelos. O problema integra um dos 7 problemas do milênio, segundo o Clay Mathematics Institute, que oferece US$1 milhão por uma solução comprovada. 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
2: 93 FM, a rádio que conquistou meu coração. Como é,
3: essa menina
2: como,
3: falou como é pra caramba é? Também. Da próxima vez eu não vou emendar, não, gente. A jornalista fala 10 minutos. Não dá, não, menina. Tem que falar mesmo.
2: A jornalista 10 minutos. Comercial mais 10.
3: Pelo amor de Deus. A gente fica em casa então.
2: Fazia o que eu quis,
3: ela tava doida pra dormir mesmo.
4: A chuva dessa. Chovendo mais dentro da minha casa do que fora.
2: Meu Deus do céu.
3: E o pastor nada, né, gente?
2: E os pastores.
3: Atenção, Brasil, pregam. Igreja, que
2: vamos
3: conhece
2: orar.
3: O pastor Jeff Nobre.
4: Faz uma corrente.
3: Estamos preocupados, orar, estamos tentando falar com ele, não estamos conseguindo. Se você tiver aí um rastreador, um buscar, sei lá, procura aí um pastor aí pra saber se tá tudo
4: pastor,
3: bem.
4: Tem que se perder, não tô no outro episódio.
3: Porque a gente não tá tendo notícias e nem estamos conseguindo contato, não
2: é
3: isso,
2: é produção? Verdade.
4: Daqui a pouco o Alexandre vai levantar 1 minuto de oração.
2: É verdade. É verdade.
3: Ah, 1 minuto eu vou embora.
2: Aí não, é. Não, é
4: Alexandre.
2: Não, mas vamos embora, gente. Vamos falar então do tema. Puxa vida, gente, pastor não veio. Oh,
3: quem
2: mas
3: vai
2: vamos
3: aconselhar
2: lá,
3: a gente?
2: É,
3: a gente vai dizer assim.
2: Vou ficar como ovelha sem
3: pode
2: pastor.
3: Pode usar IA no culto? Pode.
2: Pode, não vai dar
3: não
2: nada.
3: Não vai ter ninguém pra dizer que não.
2: É, puxa vida. Só se a gente também consagrar aqui o JP é pastor e mandar ele sentar aí, que ele é filho
3: senta
2: de pastor.
3: Senta aí, pastor. Senta aí, JP.
2: É, tu é filho de pastor, JP. Vem aqui fazer um lugar aqui, cara.
4: JP!
2: Tu não tem o seminário já fechado, já foi diplomado?
4: Na igreja dele já tá tocando IA também, então.
3: Na igreja dele toca assim: filho da fé, visão lá no alto. Mente blindada, coração.
2: Não, não, não.
3: Olho pra frente, não olho pra trás.
4: Quem anda
3: com Deus nunca espera, não, jamais. Tinha gente que não sabia que era IA, não. Tava chorando e tudo.
2: E não é velhinhas, não, né? Cabeça das irmãzinhas, senhorinha.
3: Nova, cara.
2: Garota nova, 20 e poucos anos.
3: Garota cheia de espinha, não sabia que não era IA. Ai, eu não sabia que era IA, não, colega.
4: E cadê o Espírito Santo que não fala com essa menina?
3: Não tem Espírito Santo.
4: Tá gelada, gente.
3: Não tem Espírito e nem o Santo também, tem nada.
4: O senhor tá vomitando já, hein? Quero saber o nome desse pastor.
3: Ai, não sabia que era IA. Menina nasceu semana passada.
4: Quero saber também quem deu esse tema.
2: Bom, então falar nisso, vambora falar do tema aí, né? 3h39, a gente começa falando porque a vamos ler um jornal aqui. A inteligência artificial, né? Já chegou com força ao mundo da música. Pra que correr? Eu nunca corri pra nada.
3: E não tá escrito,
2: tá,
3: não.
2: Tá provocando, não. Eu te respondi, ó. Para e responda.
4: Jesus,
2: provocando uma discussão que vai muito além da tecnologia, né, Lili?
5: Na Austrália, músicas produzidas 100% por inteligência artificial
2: só
5: foram proibidas de entrar nas paradas oficiais e de concorrer aos principais prêmios da música do país. Vai, William Bonner.
2: Dedé, olha lá, o nomezinho lá, Dedé.
3: Ele não sabe ler. A ideia aqui, Jumento.
2: É, ó, tá aí, Dedé. Ó.
4: Ah, pô, agora eu não vi. Pode ler, Valeria.
2: Segue aí, não. Segue aí, Lelé. Dedé.
3: Eu já li.
2: Dedé, justifica teu salário. Cada um ganha um pouquinho pra ler um trechinho, pô.
3: A ideia é preservar o espaço da criação.

0: e da autoria humana. Ah, agora eu vou ler a minha parte. Bom, enquanto a tecnologia levanta esse debate, o gospel brasileiro, se liga aí, ó, tem vivido um fenômeno nas plataformas digitais. Conta aí, Lili, você já começou a falar?
1: É, gente, eu cantei até a música dele, que o pessoal tá até cantando, cantando na igreja.
0: O nome do cara.
1: Ó, se cantar na igreja é pecado, hein? Não pode, é pecado.
0: Tá ruim, hein?
1: Um cantor gerado por IA, Samuel Batista Filho, vem ganhando destaque com músicas como Filho da Fé. Para se ter uma ideia do tamanho desse fenômeno, seu canal no YouTube já ultrapassa 122 mil inscritos,
2: Jesus,
1: com 14 músicas que juntas acumulam mais de 42 milhões de visualizações. E no Instagram, o número impressiona ainda mais, são quase 700 mil seguidores. E eu vou acrescentar uma informação aqui. A música Filho da Fé entrou no viral do Spotify.
2: Meu Deus.
1: E isso acontece uma vez para um artista gospel ou um cantor brasileiro participar desses 50 mais tocados do Spotify. É um fenômeno, é uma raridade. E o cara conseguiu entrar.
2: Eu
1: e ele nem existe.
0: Não, ele sozinho não. Ele e GB Sanches.
1: Já entrou nos 50, Varão?
3: Já. Ainda não.
1: Tá na luta, mas vai chegar, vai chegar.
2: Amanhã começa, Varão.
0: Agora é o seguinte, ó. Ampliando a situação aí, rapaz. De um lado, uma tecnologia que é capaz de criar uma música ou pregação em poucos segundos mesmo, né, gente? Do outro, canções e testemunhos que falam de fé, propósito e experiência que tradicionalmente estão ligadas à história e à identidade de quem canta ou prega. É isso que acaba acontecendo.
2: É, usar inteligência artificial nos cultos é coisa de arrebatado.
0: É isso que a gente quer
1: olha
0: saber.
1: Olha ele aqui, gente. Esse é o Samuel. Olha ele aí, olha ele aí, olha ele aí.
2: Eu conheço esse negão.
0: É irmão do Dedé.
1: Ele é lá da cidade de Deus, né, não?
2: Aquele cabelo é.
4: Arrebatado!
0: Pois é, gente. A gente tá aí, ó. Rapaz, mas
2: eu vou atrás dessa cara.
0: Mas o que tem de gente. Esses dias, rapaz, um colega meu de outra rádio mandou uma música pra mim, ó, uma menina cantando, né? Alexandre, a minha irmã mandou perguntar quem é você que trabalha na rádio evangélica, né? Quem trabalha na rádio secular. Quem é essa cantora que tá cantando? Eu ouvi e falei, pô, mano, isso é IA, cara. Fala pra ela aí que é IA. É mesmo? Eu falei, é IA, pô. Não existe essa cantora, não. Ele nem nunca ouvi essa música.
1: É, gente.
0: E tal. O negócio tá difícil.
2: Agora é tudo aí. Até foto agora. Tô mandando no banner. Oh.
0: Dá uma melhoradinha. Vou mandar botar uma peruca no Dedé. Manda aí, tem alguém?
2: Não, mas eu já tenho uma.
0: Bota um cabelinho no Dedé. Bota um cabelinho. Uma franjinha.
2: Eu não podia falar isso, não, mas eu vou falar. O pior que a pessoa bota foto bonita quando tu vê um dragão, né?
1: Então melhoraram você pra caramba, né, Dedé?
2: Eu sou o que sou.
1: Tá chegando na igreja, tá assustando os outros. Pô, não, cadê o Dedé? Não, sou eu, né?
2: Ainda tem muitos seguidores.
1: Não é não, não é você, não.
0: Pois é, gente, usar inteligência artificial no culto é coisa de arrebatado. Você de casa vai participar deixando a sua mensagem no WhatsApp 968038319 e também vai comentar na nossa live que tá rolando no YouTube, não é isso, Lili?
1: É, estamos ao vivo no YouTube, temos agora algumas pessoas assistindo, comentando, por favor, deixe o seu like na live. Temos 200 pessoas ao vivo.
2: 200?
1: E o pessoal tá comentando aqui, a Clara Elizabeth, o Gabriel Mouzinho, a Elisene, tem também a Cleonice Paula, tem o Anderson Vieira, Rosilane Santos, Célia Duarte,
0: você tem 200,
1: Silveira,
0: não valia 200, né, Lili?
1: Eu tô lendo os comentários.
0: Ah, pô, tu falou
1: vamos acompanhar aqui os comentários, tá bom? Vai comentando.
0: O dia falando nome.
1: Vai dando a sua opinião, porque a gente tem que encher a linguiça que não tem pastor. Amém.
2: Não, faz uma pergunta pro pastor, né? O treinador não tá aí, não. O
0: pastor tá aqui em espírito, né? Pastor, não, vamos.
2: Espírito é verdade.
1: Pastor da revolução, dos revolucionários do Revolution.
2: Pastor, como é que esse treinamento começa, que hora?
0: O pastor tá vindo. Ó, a produção falou que o pastor tá vindo, ele confundiu o horário. Ele achou que o programa era 5 da tarde.
1: Falou,
0: tem quem aguente o negócio desse, mano?
1: Conseguiu falar com ele? Tá
0: conseguiu.
1: Mesmo?
0: Falou que tá na
1: Mandou
0: Avenida Brasil. Falou que tá na Avenida Brasil. Falei, ó, pergunta quanto tempo ele chega. Porque se for chegar muito tarde.
2: Eu aprendi com o mal, que dá um cavalo de pau. Chegar daqui a meia hora.
0: É. Ou mais, né? Pois é.
2: Coitado,
0: então é isso.
1: Pastor, eu sei que o senhor tá no carro ouvindo. Desculpa,
2: eu sei que o seu carro
1: tá,
2: enguiçou,
1: mas a gente perde o pastor, mas não perde a piada.
0: É, né? Lógico.
2: Só que o senhor tem que pedir perdão a Deus.
0: É, de joelho.
2: É o menino aqui do trap, né?
0: Ô, GB, fala pra gente aí, cara. Usar inteligência artificial pra criar um louvor, montar um sermão, isso é coisa de arrebatado, cara?
3: Rapaz, esse assunto é bem delicado.
0: Então quero que você fale.
3: E tem sondado muito a nossa geração, inclusive no meio da música, porque é uma polêmica. Na verdade, eu sou do tipo de pessoa que já tenho algo em mim que eu não canto nem música dos outros. Outras pessoas,
0: é mesmo,
3: entende?
0: Cara? Não.
3: Porque é porque o rap, ele, como é que funciona
0: falta
3: o rap?
0: De humildade,
3: o rap.
0: Desumilde?
3: Que isso, mano? Falaram desumilde.
0: O cara não tem humildade nenhuma. Não, eu não canto música de ninguém.
3: Não, mas é sério, porque assim, no rap tem essa parada de você ter a caneta, entende? Uhum. De você escrever aquilo que vem da sua alma, do seu testemunho. Uhum. Então, eu acho que usar a inteligência artificial, eu não demonizo a inteligência artificial no geral. Acho que é uma ferramenta, né? Mas hoje a proporção que está tomando, o chat GPT, se você pesquisar algo lá, é algo muito genérico. É, algo muito genérico, mas...
0: Chat GPT é puxa saco.
3: É, ele vai te responder o que você deseja ouvir. E o que o chat GPT faz? Ele puxa as informações de tudo que já existe. Então, todos os cantores que não são IA, eles deixaram nas plataformas, no Spotify, no YouTube, tudo aquilo que já foi cantado. Então ela vai puxar essas fontes do que o cristão gosta de ouvir, do que mexe com a emoção. Então eu acredito que assim, até onde a gente pode usar, acho que tudo tem um limite, né? Uhum. É, acho que tudo tem uma margem. Uhum. Até onde você vai criar um louvor com uma voz de inteligência artificial, acho que carrega algo que é vazio, porque cadê o testemunho e a vivência dessa pessoa que nem existe, né?
2: É, você acha que então... quando a igreja faz isso, ela tá perdendo a identidade, porque muitas pessoas dizem que tanto louvor, como a pregação, até livros, né? Embora existam alguns livros que alguns autores dizem que pegou inspiração com pessoas que não são nem evangélicas, eu não entendo isso, mas deixa para outro dia. Mas,
0: é outro tema,
2: Mas você não acha que eles estão deixando o Espírito Santo de lado, estão usando muita técnica?
3: Cara, acredito que em parte sim, entende? Quando você usa a tecnologia para obter informações, né? Poxa, hoje, antigamente você tinha que abrir um dicionário bíblico,
2: isso aí,
3: você vai pesquisar,
2: muito.
3: Pô, e hoje em dia, eu quantas vezes, né, assim, eu li algo sobre, fui montar um sermão, eu também ministro, né, montar um sermão,
0: legal,
3: então,
0: hein?
3: Você tem aquele momento de oração, isso você aí. Tem um momento da leitura de você pensar sobre aquilo, você lê, você
1: refletir.
3: Essa é a palavra certa. Você vai refletir, e você vai partir para montar o seu sermão. E aí você vai ver, vai procurar sobre a cultura, sobre qual era o costume daquele povo daquele tempo, quais palavras do aramaico, do hebraico, original.
1: Aí a pesquisa vai ficando mais aprofundada,
3: aí beleza,
1: né?
3: Aí beleza, sim. E você vai guiando o chat GPT para te mostrar aonde tá aquilo ali. Agora, me dá um sermão.
0: Uhum.
3: Aí eu acho que não é algo que vem do que Deus palestrou no teu coração, do que Deus quer falar com a igreja. O que Deus quer falar? A gente sabe que a mensagem é a revelação de Deus. Então, é a revelação de Deus ou a revelação do chat GPT?
0: Eita.
3: Aí fica a pergunta.
0: Tá forte,
3: é complicado.
0: Né?
1: Tem tanta gente usando o
2: Eu vou falar o nome de um daqui a pouco.
0: Nada. Eu nem vou falar nada.
2: E a questão de foto, o que você acha? A pessoa às vezes não tá.
0: Foto.
2: É porque a pessoa pega, monta aquela foto, bota mesmo essa fotinha aqui no banner. Aí quando você chega lá na igreja, não é nada aquilo que ele botou no banner lá.
3: Passa até direto da varoa, né?
0: Não era essa. Mas aqui a pergunta tá lá, ó. Usar inteligência artificial nos cultos é coisa de arrebatar? A pergunta tá aberta, mas a gente tem que dar uma fechada nessa pergunta. Porque você falou...
1: Aí tá meio doido.
0: Porque você falou assim, de banner. Muitos banners são feitos com inteligência artificial.
2: Pessoa...
0: Coloca lá, então
2: mas
0: tá usando pessoa... nos cultos. Isso não interfere em nada, o culto a Deus. Né? Você usou, não deixou
3: uma
0: de
3: arte,
0: usar.
3: Né?
0: É uma arte. Então, se a gente falar em linhas gerais, a gente vai dizer que não. Mas se você for... começar a pontuar, você vai ver que usa sim, né? Usa sim. E usa muita.
3: Bastante.
0: Muita coisa, né?
1: Usa.
0: Pode
1: usar pra
0: transmissão
1: poder...
0: vou vídeo.
1: Decorar uma sala na igreja, como é que fica na IA, a decoração dessa sala pro departamento infantil, aí IA vai te dar as dicas de tudo
3: que
1: você precisa
3: usar. Eu acho que é uma ferramenta
1: usar.
3: Excelente, né?
1: São ferramentas
3: sentido.
1: Que dá pra usar sim. Agora, desde quando isso, o espiritual é substituído por isso? Acho que aí que está o X da grande questão.
0: Tem que dar uma fechada nesse negócio. Porque se a gente for olhar, pode usar? Pode usar, depende do que você quer usar no culto IA, né?
2: É o limite, né?
0: As transmissões.
1: Pode ter muita gente que pelo tempo da ignorância, por falta de conhecimento, pode estar cantando Filho da Fé na igreja.
0: Exatamente, né?
1: E não sabe que essa música foi inspirada por nada e por ninguém.
0: Uhum.
1: E tá cantando lá e deve ter gente levantando a mão, chorando e tudo.
2: Você não sabe que tem muitas pessoas emotivas dentro da igreja, né? Porque a coisa chora cantando uma música secular, a pessoa tá chorando.
0: Não, é verdade, é mesmo.
2: Escuta o Rei Leão, tá chorando.
0: O cara chora com comercial de margarina.
1: Chorar com o Rei Leão. Na hora que o homem morre, o Simba não morre, é o pai dele.
2: Ah, o pai dele.
1: É. Ai, dói no coração.
3: O pai dele é que é o Mufasa?
1: Meu filho.
2: É, não, o Mufasa é o Satanás. Tio.
0: O cara é o demônio. O cara chorava até com volta pra minha terra, pô. De volta pra minha terra, o Gugu fazia de volta pra minha casa.
1: Ah, não tem como não chorar.
0: Chorava, filho. Não, dá pra chorar, ué.
1: Dá pra chorar, gente. Até assistindo o Balanço Geral, não chora.
2: Eu só chorei no Planeta dos Macacos.
1: Chorou por quê? Não
2: que
1: fala.
2: Porque os macacos estavam doidos. Aí depois voltou pra escravidão.
0: Ai. Amarra esse cão, pelo amor de Deus, imagina, amarra o cão.

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12: Opa! Dedé tá reclamando de quê, Dedé? O que que houve, Dedé? Tá com...
13: Nada.
12: Deixa eu voltar rapidinho aqui, que eu tenho que ir pra ele, depois tem que voltar depois pro comercial. Trap, tem um ouvinte que participa também da parada aí do... Qual é a música? Hoje não, hoje tá uma luta danada. Ô, GB, canta a música pra gente aí, pra gente dar uma refrescada aí, que tem muita falação hoje aí.
13: Vamos lá,
12: e comercial, político, principalmente, né? É uma luta, Jesus. Me ajuda a te ajudar. Vamos lá, vai cantar o que aí pra gente hoje?
13: Pode ser agora. Aquela que tá sem nome, filho de pastor, tá sem nome.
14: Filho pastor, ai meu Deus.
12: Aqui tá sem nome?
13: É. Essa é meu testemunho vivo.
12: É mesmo, é?
13: É.
12: Rapaz, agora o negócio é achar ela aqui, ó. Você mandou aqui, ó.
13: São três. Tem duas que tem nome e tem uma que tá sem o nome, que é ela.
14: Seu nome, seu
12: Não, o negócio
14: nome.
12: É achar o teu, a tua mensagem aqui. Já embolou aqui no meio do povo aqui, ó. Jesus. Caramba.
13: Bota escrever GB, não aparece?
12: Sei lá. Cadê o GB? GB.
14: Agora
12: pronto, é o sem nome, né? Então, como é que é o nome da música?
13: Filho de pastor.
12: Filho de pastor, GB Sanches nos Arrebatados.
15: Cristo vive, reina. Testemunho. Testemunho. Capítulo 1, versículo.

0: Imagina, forte aí. Viu aí, Dedé?
1: Agora, a fé do berço.
0: Ô, GB, eu vou pro intervalo aqui rapidinho, depois a gente conversa sobre essa música. É teu testemunho, né? Já, já. A gente fala sobre isso aí um pouquinho. Vamos lá. Daqui a pouquinho tem a brincadeira Qual é a Música?
1: Ai, Jesus, é hoje, hein?
0: O telefone pra você participar é o 3891-9393. Ligue já.
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4: Tá na hora do Qual é a Música. E quem tá com a gente aqui é a Sônia de Jardim Catarina. Sônia! Pode ser, ô Sônia?
6: Rapaz,
4: tudo bem com você?
6: Tudo bem, graças a Deus.
4: Graças a Deus. Então você sabe que a palavra é mãos.
6: Sim,
4: não, é. Não é mão, é mãos.
7: Mãos, é, não é mão amiga.
4: Da isso, no plural, tem um chiadinho.
6: É no plural.
4: É, ela sabe do esquema todo. Ó, então sim. Eu vou soltar a vinheta aqui, Sônia, e você canta. Uhum. Tá bom? Acerta aí, pô, dá aquela moral, acerta.
6: Tá bom.
4: Valeu?
6: Deus quiser.
4: Eita, olha aí, ó. Agora é o seguinte, eu não entendo isso, gente. A gente abriu o programa lá, falou que tava valendo quanto? Fala só pra vocês terem ideia. Olha lá, a abertura do programa, a gente falou que tava valendo R$240. Aí aqui, eu abro aqui, tá valendo 300. Meu Deus do céu.
8: Se você virar a folha, vai estar valendo 900.
7: Meu Deus do céu. Se virar a folha, até 700.
4: Ah, meu Deus.
7: É você que escolhe.
4: Vamos tá lá, valendo 300. 300.
7: É. Eita.
4: Ó, viu, Sônia?
8: Se tiver errado, a produção que fez, que paga.
7: Agora é bom, a produção.
4: Ó, valendo R$300, a vinheta rolando, você canta aí.
5: Qual é a música?
4: Canta, Sônia.
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4: Graças
6: minha
4: a Deus.
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8: É da Iá, essa música da Iá.
4: Tá parecendo filho na fé.
7: A mãe falou tanta mão que ela me acertou.
4: Ô, Varoa. Sônia?
6: Alô, oi?
4: Não é essa música, não,
6: ai,
4: Sônia.
6: Ai, então tá bom.
4: Puxa vida,
7: queria
4: Sônia.
7: Até te ajudar, mas tu falou tanta mão que até me enrolei aqui.
4: Então tá bom, Sônia. Obrigado pela participação. Beijo pra você.
6: Tá bom.
4: Tchau. Tá aí, ó. Essa foi a Sônia do Jardim Catarina. Não foi dessa vez que ela se deu bem. O JP vai colocar aqui de novo, chique pra caramba, o nome da outra gente lá. A Denise, de paciência. Ai, Denise!
9: Oi, boa tarde.
7: Boa tarde, Denise. Vaso.
9: Pai.
4: Amém, graças a Deus.
7: Tá chovendo aí, Denise?
8: Agora não. Até da previsão do tempo, tem que saber se tá chovendo.
7: Não, tem que saber,
8: daqui
7: a pouco eu vou embora.
8: Ah, que perturbação.
4: Você nem vai pros lados dela.
8: Quer saber que vai chover, que tá chovendo.
7: Eu tenho uma agenda lá, impaciência.
8: Tem agenda nenhuma, garoto. Eu, hein? Vai de palhaçada.
4: Ô, Denise.
9: Oi.
4: Eu vou colocar aqui a vinheta da música e você canta aí, tá? A palavra é mãos. Agora tá valendo, sabe quanto, Denise? R$320.
9: Eita glória.
4: Aumentou 20.
7: Ficou até pentecostal.
4: Já melhorou. Eita glória. Virou até crente. Vamos lá. Atenção.
5: Qual é a música?
4: Vai.
9: Mãos como conchas que medem as águas do mar.
4: Nossa, é boa, hein?
9: A terra é uma ilha pequena diante do seu olhar.
7: Dá pra subir um tom, irmã?
8: Acabou.
4: Ó, irmã. Puxa vida. Ô Denise, não é essa música, não.
9: Eita.
4: Vamos continuar aí, vamos saber se outro vídeo acerta.
8: Apesar de ser linda, mas não é essa.
4: Ó, beijo, obrigado pela participação, tá, querida?
9: Obrigado, você.
7: Deus te abençoe,
4: tá bom, tchau, tchau. Pois é, gente, tá difícil, essa música tá muito difícil.
8: Eu sei.
4: Agora a gente vai participar aqui com Alcileia de Duque de Caxias. O negócio tá evoluindo aqui, meu Deus.
7: Alcileia, Duque de Caxias.
4: Vamos lá, Alcileia, o que que tá dando aí? Abaixa um pouquinho o volume do seu radio.
9: Tá aí. Bom.
4: Agora.
9: Alô.
4: Oi, tudo bom?
7: Parou, irmão.
4: Alcileia. Tudo bom, Alcileia?
9: Tá tudo bem.
4: Tá tudo bom.
7: Tá preparada, Varoa?
9: Tô preparada, essa grana é minha, em nome de Jesus.
4: Eita, você sabe quanto tá agora, menina? Subiu, R$340.
9: Sim, é porque eu vai ter o que vou ganhar.
10: É. Eu creio, irmã.
11: Só não tá subindo mais do que o custo de vida, né, do brasileiro, mas tá subindo, sim, tá. Ninguém compete com o custo, nosso custo de vida, isso, porque, mano, tá difícil.
9: Se caso eu não ganho hoje, eu vou ganhar semana que vem. Não tem problema.
11: Ah, isso aí, assim.
10: Você é maluco, Alexandre.
11: Eu vou soltar a vinheta aqui, tu canta aí, hein?
5: Qual é a música?
11: Canta, Varoa.
9: Então vou levantar aí as minhas mãos e louvar.
11: Ela canta bem, peraí.

0: vai cantar.
1: Mas não deixa ela, tá cantando bem, cara. Deixa ela subindo.
0: Tá subindo.
2: Sobe, pelo amor de Deus, dá um chiclete.
3: Aleluia. Aleluia.
1: Tá difícil, né?
2: Tá.
1: Não é não. Não é não. A vida não é essa, não, irmão. Não é essa, não.
3: Semana que vem será minha.
1: É assim que se fala, Cileia. Isso aí, não pode.
3: Fala aí alguma
1: coisa
3: que já
1: saiu, não quer
3: pra gente poder anotar.
1: Ah, fala ficar. Não, não, aí não. Você tem que assistir o programa, ouvir o programa. Não há de anotar, filha.
0: Eu sei que você tá desesperado,
1: gosta de
0: molezinha.
2: Assim,
0: ah, né, agora se você me der o endereço, botar um pix, eu falo pra você.
3: Semana que vem eu ligo novamente.
1: É, olha só, vou te dar uma dica,
3: Pode dar.
1: Você entra no YouTube e coloca lá os arrebatados, as datas, você vai assistir nesses horários as músicas que já foram. Tu tá querendo cola na molezinha? Faz a tua pesquisa. Faz a tua pesquisa, Maior. Que tu vai saber.
3: Não, não, tudo bem, tudo bem. Minha.
1: Valeu,
3: menino. Eu vou pagar o moço da Lili e do Bebê. Ah! Ah! Olha só.
1: Propina! Isso é propina! Oh,
0: glória!
1: Valeu, menina, beijo!
3: Rapaz, beijo.
1: Tchau, tchau! Agora
2: aí eu vou
1: horas.
2: Até ajudar ela!
0: Aí eu vou até pro churrasco!
2: Pra comer eu faço qualquer coisa!
1: Eu não duvido é nada!
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0: vai ser.
1: Ele falou que tava com a agora, salvação dele em risco, menino. Mas menino
0: tô. Tá agora o senhor chegou, o senhor não tava ouvindo o programa antes, né?
2: Pô, então, gente, falou também
0: a gente
2: do
0: fez
2: senhor.
0: Um clamor aqui. A gente se ajoelhou chegar. Aqui no estúdio, preocupado com o senhor.
2: A gente deu as mãos.
0: É, a gente deu as mãos aqui.
2: E a gente cantou uma música, Filho da Fé, pro senhor chegar.
1: O rádio do seu carro.
2: Filho da Fé, Velozes e Furiosos, traga ele.
0: É,
2: aí o senhor chegou.
3: De pilotagem.
2: Exatamente.
0: Para você.
1: Oh, até a irmã
3: do baixou
1: o varão do rap.
3: É. Dominique. Falou assim, eis que te usa.
1: Até a irmã do trouxe o varão do rap falou assim: o pastor não tá comigo.
2: Não tem nada a ver com isso.
1: Tem nada a ver. Vambora. Não tem nada com esse atraso.
0: Segue que é tua aí. Entendeu, pastor? Mas o que que houve? A patota de Cosmo tentou te derrubar?
3: Ah, sabe como é que é, né? A galera ciumenta, né? Olhou assim, não, vamos liberar, não. Graças a Deus a gente conseguiu.
0: Aí o pastor tá vindo lá de Cosmos, né?
3: Cosmo.
0: Cosmo.
2: É a 10 minutos daqui.
1: Na esquina. Pode ver depois de Santíssimo?
0: É, não sei nem onde fica.
3: Depois de Campo
2: Grande. Aíba, né?
0: Cosmo, é longe, cara.
3: Santíssimo, Campo Grande.
0: Uma hora de viagem.
1: É pelo cavalo de aço.
3: É, mas só que é antes do cavalo.
0: Ô, Lu, não fica convidando gente de longe assim, não. O cara tem um sacrifício danado pra chegar aqui, Lu.
1: Vai passar o homem, ele chorando.
0: Faz isso não, o cara mora longe.
2: Pra... Ou então paga um hotel pro pastor aqui pertinho.
0: Pô, é, sim.
1: Tá bom. Ele pede.
0: Pra chegar aqui, Lu.
1: Vai passar o homem, ele chorando.
0: Faz isso não, o cara mora longe.
2: Ou então paga um hotel pro pastor aqui pertinho.
0: É, sim.
1: Tá bom. Ele pede.
0: O pastor já queria até voltar, nem queria vir mais. Aí já imaginou, o cara vir lá do fim do...
3: Já abriu o texto bíblico, já vou lançar aquela pregação, chorar um pouquinho,
0: ah, é,
3: pra comover a galera.
0: Agora, pastor, olhando pra essa câmera aí, a câmera da verdade. Peça desculpa aos ouvintes, que os ouvintes estão esperando o senhor aqui.
1: Minha avó tá
0: horas.
1: Lá desde 6 horas da manhã.
0: Vamos lá, deixa o pastor. Pera aí, vamos lá, bota um fundo, por favor.
3: Bota um fundo, se você puder botar.
1: Oração.
0: É, vamos lá, vamos botar
3: os ouvintes.
0: Vou botar um fundo aqui pro senhor, esse fundo aí, ó, se quiser, ó.
2: Parabéns pra você.
3: Vocês são os melhores ouvintes que uma rádio pode ter. Eu quero dizer que amo vocês. Bota nos comentários aí assim: eu amo o pastor Jeff, perdoa o pastor Jeff.
2: Amanhã comenta aí, pessoal: perdoa ou não perdoa o pastor?
3: Vocês são crentes, hein? Em nome de... Agora a gente vai saber quem aceitou Jesus de verdade, quem tá firme.
2: Olha o zoom que tá dando o senhor, pastor.
1: Caramba, achados e perdidos lá.
4: Tem verdade no olhar lá.
1: Amanhã não tem nenhum treinamento, tá todo mundo liberado.
0: Pelo olhar. Meu Deus do céu. Então tá joia, tá falado, viu? A trilha combinou certinho.
3: Obrigado.
0: Né? Te deu uma inspiração boa, né?
3: Eu só tenho uma coisa pra dizer. Eu sou filho na fé.
4: Visão lá no alto.
1: Eu só tenho uma coisa pra dizer. O senhor não vai aparecer na foto.
2: Tiramos uma foto, o senhor não vai aparecer.
0: Colocar na IA, só se for na IA.
3: Mas deixa eu falar uma coisa. Se vocês estão na foto e eu não tô, significa que vocês me representaram muito bem, cara.
2: É, né? Yeah. Pastor, não vem com essa, não.
0: A ideia dele.
1: Tô emocionado.
0: Meu Deus. Então vamos lá, pastor. Já
2: vamos pegar um pouquinho do tema com o pastor aí.
0: Vamos lá. O que que faz um culto ser real, pastor? O que que é? É uma produção tecnicamente perfeita? Ou é a unção que existe por trás do culto?
2: Essa parada
0: de usar IA na igreja? O senhor usa IA?
3: Assim, existe um limite pra tudo, né? Tem coisa que a IA não consegue substituir.
0: O que, por exemplo?
3: Por exemplo, o calor humano, a pessoa, o contato,
2: não
3: a verdade.
2: Não tem alma, né?
3: Não tem alma, né? A IA é um sistema, ponto. Ela tenta replicar uma alma. Agora, um culto perfeito é aquilo que Jesus ensinou pra gente em João, quando ele fala que ele estava em procura dos verdadeiros adoradores. Um coração sincero, quebrantado, contrito. E ela não tem coração.
0: Tem não?
3: Não tem, infelizmente. Mas
0: sei lá.
3: Ela, a IA como ferramenta para ajudar a gente a desenvolver, legal agora, para poder substituir uma adoração.
2: Enquanto culto, isso.
1: Ô, pastor, pode uma pessoa se enganar e colocar uma música de inteligência artificial na igreja e trazer emoção pra igreja?
3: Cara,
0: Filho na fé, por exemplo.
2: Né?
3: Uma pergunta mais.
5: Ô, minha amiga, eu não tenho um de carne e osso, não, mas eu te escuto com carinho.
2: Você é linda!
1: Olha a mentira do cão.
5: Obrigada. Você que é.
2: Eu sei. Viu? A minha não tem coração, não, fofinha.
0: Mas escuta
2: ela,
0: com
2: né?
0: carinho, né?
2: Escuta é muito com educado, carinho. É escuta mais do que muita gente que tem coração e não escuta ninguém.
1: Eu não sou um Freire. E aí, pastor?
3: Pode refazer pergunta, ela... meu amigo.
1: Não, uma pessoa pode mais. Se enganar e aquela colocar no Ministério de Louvor uma música, seja da IA, e sentir arrepio, emoção, se bater no Espírito Santo.
0: Para assim, diminuir o ar-condicionado.
3: A IA, como eu falei, ela é uma ferramenta. Então, se a gente pega a ferramenta, eu quero muito pontuar isso, eu quero muito deixar claro esse ponto pra gente
1: O senhor tá com a mãozinha igual do bicho macedo.
2: Para, Dedé!
0: Senhora! Ele é ruim, cara. Ele é ruim.
3: A intencionalidade.
1: Eu tô com medo dele.
3: A intencionalidade de utilizar a IA é que vai determinar muito. Por exemplo, tem músicas feitas com IA que são tremendas, são lindas. Mas foi uma pessoa que desenvolveu com QI e colocou ali, ponto.
0: Sim ou não?
3: Eu acredito que se a pessoa. Acho que sim. Não, a pessoa não, mas ela não tá sabendo. Por exemplo, eu construo uma música na IA e boto pra você ouvir.
1: Tem uma aqui.
3: Você
1: ó.
3: Vai pegar e falar o seguinte: caramba, que música linda.
0: Uhum.
3: Beleza.
2: Dá pra enganar sim,
3: tem
2: com
3: gente
2: certeza.
3: Que não entende a diferença de IA pra um ser humano ali.
6: É porque eu acredito que assim. A pessoa que tá ouvindo, ela vai se conectar o espírito dela com Deus, sim, ouvindo aquele louvor. A partir do momento que o espírito dela tá conectado com Deus, ela tá se conectando com Deus e ali pode acontecer coisas mesmo ouvindo isso, entende?
1: É, mas tem
6: igreja que
1: não tem mais espírito não, filho, é só alma.
6: Mas tá aí ele tem misericórdia, né, mano?
1: Eu tô ajudando, não, eu falo na verdade.
0: Aí,
1: eu tô falando na verdade, porque eu conheço o povo que eu conheço. Porque lá da igreja, lá de Laodiceia.
0: Mata ele,
1: né?
0: É emoção, né, Dedé?
1: Emoção.
0: Tudo na emoção, né?
1: Levanta a mão, daqui a pouco, quando joga na hora da oferta, lágrima. Vai embora.
3: Uma coisa é muito difícil julgar a adoração do outro também, né? Então, assim, a intencionalidade, ela vem muito da questão do propósito em si que é utilizado.
0: É, né? Então tá bom.
2: Agora, essa facilidade do uso da ferramenta da IA para algumas situações, pastor, tá deixando muita gente acomodada. Por exemplo, tem pessoas que pegam uma passagem da Bíblia, que eu quero uma música sobre o Salmo 91. Por favor, pode fazer para mim uma letra baseada no Salmo 91, mas que seja uma canção gospel, pop, que tenha nuances de worship, que ela tenha versos que sejam dos dialetos evangélicos. Aí, ok, ela traz essa letra pra você, aí você usa um outro aplicativo de IA chamado Suno, você pega essa letra, joga lá e fala assim, olha, agora eu quero que essa música seja com nuances de worship, com saxofone no meio, com interlúdio, com uma participação de voz feminina e masculina num dueto. Faz pra mim, em 5 minutos aquela música tá pronta.
0: Cinco não,
3: e eu não concordo com isso.
2: E existem compositores que hoje fabricam 30 músicas por dia. Sim. Não tem como, não tem como. Você pode ser o Anderson Freire top, 5 vezes mais Anderson Freire. Não tem como você parir 30 canções inspiradas totalmente na palavra num dia.
0: Não
2: dá.
3: Esse ponto que você tocou é muito
2: porque
3: importante.
2: Porque uma boa música, ela se leva muito tempo pra ser feita.
3: E vem uma inspiração também. Eu acredito na inspiração do Espírito
0: Santo.
3: Eu tô
0: fazendo uma desde quando eu nasci, pô. Eu não consegui terminar, demora.
1: Ele falou do testemunho dele, você vai falar do teu nascimento. Bebê de Rosemary.
2: Fala, pastor, da inspiração que você tava falando. Antes de ser interrompido pelo locutor e pelo açaí.
3: De onde tu tira isso aí, cara?
2: Essa geração nem sabe. Essa geração nem sabe o que é isso.
3: Mas eu
6: IH, inteligência humana.
3: Eu acho que o Espírito Santo, ele é insubstituível. Tanto no rap.
0: Não, você não acha, não. Isso é uma realidade.
3: É a certeza.
0: É uma constatação.
3: E eu acredito que a pessoa pode até fazer 30 músicas e pode uma viralizar ou não, mas falta o Espírito Santo. Quando falta o Espírito Santo, você pode emocionar, mas você não gera transformação.
2: Uhum.
3: Então acho que a nossa. Nosso diferencial no contexto musical é porque as nossas músicas são cheias do Espírito Santo para gerar uma transformação no ser humano.
1: Uhum. Mas, pastor, o senhor está falando isso aí, mas existem pessoas dentro da igreja de uma forma meio superficial, né? Eu não vou terminar a vaza.
0: Ou comercial.
1: Não, vai.
0: Não, vai lá, termina de falar isso aí.
1: Então, essa questão de ser superficial, a pessoa às vezes está dentro da igreja. E a igreja de Laodiceia, o senhor sabe disso, sim, né? Algumas estão frias, outras estão quentes, e aquela que está, o senhor está a ponto de vomitar ela. Como é que uma pessoa dessa fala que sente o Espírito Santo de Deus e ela não consegue discernir o certo do errado? Como é que fica isso?
3: Infelizmente, a Bíblia fala que nós erramos porque nós perecemos por falta do conhecimento. Então a gente tem que entender que é responsabilidade da liderança capacitar os seus membros.
1: Legal.
3: Trazer esse entendimento para que os membros possam desenvolver. Eu acredito muito na misericórdia e na graça de Deus. Porque Deus, ele sabe, ele olha e vê que assim, é limitado, é pequeno, não entende. Então o Senhor pega aquele contexto ali, considera, mas o próprio Espírito Santo tem responsabilidade com aquela pessoa ao ponto de trazer alguma coisa e ativar na mente dela a verdade.
0: Entendi. Mais ou menos. Eu só vou pro intervalo aí, a gente volta já já. Pera aí, Brasil.
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3: Que isso? Que é isso? Estamos aí, ó, 4h39, 4h39. Olha o Dedé aí, ó.
4: Olha aí, Dedé, bota cabelo, Dedé.
5: Não, eu queria um topete, cabelo raspado eu já tenho.
4: É, bota um topete aí no Dedé.
3: Ficou até mais.
4: Ah, Dedé.
5: Isso, hein?
4: Muito bom.
5: É isso, agora eu vou ficar famoso, hein?
4: Ah, Dedé.
5: Tudo aí.
4: Muito bom, Dedé.
5: Tem nem barriga, tomou caneta.
4: Tomou Monjaro.
5: E onde aquilo ali, ó? Eu.
3: É não, cara.
4: Cheio de dente na boca. 70 dentes, hein?
5: Gostei dessa, que eu vou tirar um cabelo de defunto pra botar na minha cabeça.
4: Não, pô, vai naquele moço lá. Qual é o nome do rapaz aí que você mandou um alô que tá ouvindo a gente?
3: Ah, pá, não, mas ele não faz isso, não. É o Maurício.
4: Ele não põe cabelo, não?
3: Não, Maurício Knife. Ô, Maurício Coifer.
4: Maurício Knife? Que isso,
3: gente? É, Maurício Coifer. Não, Knife. Maurício Knife é um locutor, amigo meu. Agora teve aquela
4: confusão,
3: negócio.
4: Confusão, né? TDAH, esse mesmo.
3: Ele,

0: Coifé.
1: Maurício Coifé, tá bom. Quero saber do Knife, não. Quero saber disso aí.
2: Aí ele tá mandando
1: esse Maurício
2: aqui,
1: ó. Coifé, bota cabelo.
0: Ô, Maurício Coifé,
2: bota não, Maurício, só porta. Aí, Maurício.
0: Maurício.
2: Maurício e Sandra.
1: Ô, Maurício, arruma a peruca pro Dedé.
0: Peruca Leite, alguém quer arrumar
1: uma
0: peruca pra
1: mim? Perucas
2: Leite,
1: tá?
2: Ah, meu Deus.
1: De onde veio isso agora na minha mente? Eu não sei porquê.
2: Isso é comercial de televisão antigamente, quando a gente era criança.
1: Não, mas eu nunca vi esse comercial. Por que eu desenvolvi? Foi a IA.
0: Foi a IA, IA
2: já tá na tua mente aí, ó. Bom, deixa eu ver aqui, o pastor tá rindo. Fala, já ri de novo, que não saiu no ar, não.
0: Achei que tá perdido já.
2: IA! IA! Vamos nessa, gente. A gente já tá aí pra reta final. Quero pedir
1: pastor,
2: pro...
1: Pastor, você já fez sermão na IA? 1, 2, 3, 4, 5, rápido. Tá bom.
0: Nunca. Já sentiu vontade?
3: Também não.
2: E se fizer, qual o problema? Ué?
3: Não, assim...
2: Eu... Tá direitinho lá, ué?
3: A única coisa que eu faço de sermão com IA é achar o texto. Acho o texto pra mim em tal lugar. E a outra coisa é guardar as mensagens. Eu pego, desenvolvo, copio o texto e boto lá.
0: Mas você não acha que pedindo a IA pra te dar o texto, você tá eliminando uma parte do seu cérebro?
1: Você tá desistindo de procurar no índice.
0: É, tá deixando seu cérebro cansado?
3: Eu acho. Eu acho. Porque antigamente a gente tinha que se virar mesmo, tipo,
1: desdobrar. Tinha que decorar todos os livros na ordem.
3: Mas eu acho que isso não vem da IA agora não, vem do Google já.
1: É, o Google que procura todo mundo, é. Até porque agora tem a Gemini, que é a IA do Google. Né? Você joga lá e ela te entrega tudo.
0: Agora deixa eu fazer uma pergunta, não sei se o senhor vai me responder com clareza. Hoje, com a IA, o senhor leria a Bíblia toda hoje?
3: Hã? Não muda, não. Porque
0: tem gente agora que precisa ler a Bíblia toda.
1: Mas a IA não lê a Bíblia toda pra você, não, meu filho.
0: Jesus, que essas que você pediu,
1: ela vai mandar você tomar vergonha na cara.
3: Na verdade, você pode fazer esse teste. A IA é limitada quanto a alguns pedidos. Exemplo, conta de 1 até 1000. Ela não vai contar de 1 até 1000.
0: Não?
3: É ler de Gênesis a Apocalipse. Ela não vai fazer isso.
1: Ela vai falar muito assim, olha, eu vou pesquisar amanhã.
3: Mas se não
1: resolvo.
3: For a parte paga, que aí acaba o teu limite.
1: É, 5 perguntas, acabou. Ela te entrega tudo errado depois.
0: Eu vou mandar IA fazer um trap pra
3: mim. Vai falar que Moisés botou os animais na arca.
1: Vai falar tudo errado.
0: Eu olhei na barca, tô com Moisés, tô com Abraão e Isaac. Tchu.
3: Acabou. Nada, ele começou a rimar.
0: Esse negócio de pandeiro não tá dando mais certo.
1: É, mas aí você vai acabar com o trap gospel do Brasil, meu filho. Fica onde você tá mesmo.
3: Fica na moral aí.
0: Estou parecendo com o Lázaro, mas com o trap, da ressurreição.
1: É, fica aí, tá mesmo, tá fedendo igual.
0: Minha vida é do bem.
1: Ah, esse Lázaro, eu fui no outro.
0: Solidão
1: fui naquele
0: vida.
1: Depois de 3 dias, entendeu?
2: Tô ligado. Ô, gente, agora falando uma coisa séria aqui, a gente fica
0: falando. A gente tá falando sério, não?
2: A IA, não, estão zoando pra caramba. A IA é uma ferramenta que não sei o quê. Eu não vejo IA como ferramenta, porque a ferramenta. A ferramenta faz aquilo que a gente propõe ela fazer. A IA tem vontade própria, cara.
1: Não.
2: Fala mal do Lula, ela não fala, pô. Fala mal do Lula.
1: A minha coisa. Fala.
2: Eu não posso falar de política. Ué, a minha ferramenta tem que falar. Eu quero que você faça isso, faça aquilo outro.
0: A minha falou
2: não, eu não posso fazer isso porque não sei o quê. Os direitos não sei o quê. Não fala, cara. Fala mal do Bolsonaro, não fala. Fala mal de não sei o quê.
1: Eu não posso fazer isso não por causa da propaganda política. Então, não,
2: tô dando exemplo aqui que você fala assim, ó.
1: Mas a minha fala, ela fala o que eu quiser. Senão
2: ferramenta,
1: eu paro de pagar.
2: Tem que estar a teu serviço.
3: Mas aí já começa o ponto de
2: então, quando não tem. Quando ela não faz o que eu mando, eu não posso usá-la do jeito que eu quero usar, então não é mais ferramenta.
0: É porque você não
2: é um troço, é uma coisa.
3: A gente pode usar. A gente, por exemplo, a gente pode usar um alicate ou uma chave de fenda pra matar alguém.
2: Não é isso, nesse cara. Mas
3: calma.
2: Mas você vai estar usando.
1: Deixa o pastor falar, ele tá atrasado, mas ele vai falar. É. Eu, hein?
0: Se espintar de barraco, sai dele. Ah.
3: Neutralizou, né? Neutralizou agora.
2: Fala mais.
3: A questão é que eu não tenho necessidade de botar a IA pra falar mal do Lula, até porque eu não sou petista. Eu não tenho necessidade de falar mal do Bolsonaro e etc. Eu tenho a necessidade de utilizar ela pro meu dia a dia, ponto.
1: É.
3: E meu dia a dia não é só pela questão do meu gosto, mas a questão daquilo que eu preciso desenvolver.
1: Isso.
3: Eu olho assim.
1: Diário.
3: Então, assim, é a ferramenta, no meu ponto de vista, porque ela...
1: Me auxilia.
3: Eu quero fazer uma planilha pra poder eu controlar um gasto. Ela faz
1: uma performance, exato. Faz
3: beleza.
1: Mesmo.
3: Eu quero uma arte pra poder eu colocar.
0: Planejamento na minha casa.
3: Tá legal. Eu tiro lá a metragem e queria ver mais ou menos em 3D como que vai ser. Então não deixa de ser uma ferramenta. Eu entendi o seu ponto, mas eu discordo.
1: Isso aí, pastor.
3: O senhor tem todo o respeito.
1: Eu não entendi o ponto dele, nem eu concordo, pastor.
2: O senhor tem todo o direito de discordar, tem que concordar.
1: Ah, sai daí.
2: Não, com todo o direito, mas se eu tá errado, eu tô certo. 4:45 minutos.
0: Ditadura!
3: Gente, ele tem que raspar a cabeça, mas tudo bem.

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0: Meus amigos, é uma honra estar aqui com vocês. E eu queria muito compartilhar com vocês Mateus 4, versículo 4, que diz assim: Respondeu Jesus, está escrito, não só de pão viverá o homem, mas de toda a palavra que sai da boca de Deus. Nesse contexto da tecnologia, nesse contexto de IA, nesse contexto de vida, eu quero te recomendar, através da palavra, a não depender daquilo que você não tem que depender. As coisas estão aqui para te servir, mas existe algo nesse texto que já é uma direção muito clara, porque ele vem lá de Deuteronômio, lá de Deuteronômio 8, 5, que diz o seguinte: nem só de pão viverá o homem, mas de toda a palavra que sai da boca de Deus. Às vezes a gente está correndo atrás do pão, a gente está ali olhando aquilo que é natural, buscando a nossa resposta naquilo que é natural, quando na verdade a gente tinha que estar olhando para Jesus, buscando a nossa resposta para Jesus, porque quando a gente escuta Jesus, Jesus ele traz a direção, ele traz a resposta para a gente. E você não vai precisar depender do pão, o pão vai ser consequência. Porque aqui o diabo ele estava tentando Jesus, ele olha para uma pedra e fala para Jesus assim: mas você não está com fome? Transforma essa pedra em pão. Jesus olha para ele e fala: ah, você não vai tentar não. Nem só de pão viverá o homem, mas toda palavra que sai da boca de Deus. É a palavra que sai da boca de Deus que você precisa para esse tempo agora. É a palavra que sai da boca de Deus que você precisa para sua família, para sua casa, para a sua área profissional. Então, se dedica em ouvir a palavra que Deus tem para esse tempo. Se dedica em ouvir a palavra que Deus tem para esse ciclo e obedeça. Porque Deus ele fala, mas nós precisamos reagir, agir em cima da palavra que Deus liberou sobre nossas vidas. A minha oração é que Deus te abençoe e que você guarde essa palavra no coração. E a partir de hoje, tudo que você for fazer, escuta a direção do Espírito Santo. E se eu puder te dar um conselho, eu queria te pedir para poder você botar a mão no seu coração agora. Eu quero só fazer uma oração bem simples, bem direta, porque vai acontecer algo extraordinário. Daqui a pouco eu vou te fazer essa oração. Mas escuta isso aqui agora que eu vou dizer, bota a mão no seu peito e eu quero profetizar na tua vida. Eu quero declarar que a partir de hoje vai acontecer aquilo que Deus falou. Se você se sentiu tocado, se isso mexeu com você, se você quiser um aconselhamento, e se fez sentido para você ouvir isso, tudo isso que você ouviu, e quiser de fato ter um encontro com o Senhor, se você se identificou com esse assunto e quiser compartilhar, por favor, eu quero que você pare tudo que está fazendo agora, qualquer distração, e ligue para 21 31 9393. Queremos falar com você.
1: Olha o que o Pai está te dizendo.

0: Bota a mão no seu coração agora, eu quero orar por você. Pai, no nome de Jesus, Senhor, esse ouvinte, esse meu irmão em Cristo, ele agora entendeu que não tem que depender daquilo que é natural, daquilo que é humano, mas tem que depender da tua palavra, Senhor, que precisa se tornar natural para as nossas vidas como cristãos. Pai, em nome de Jesus, dê a ele a direção, dê a ele a clareza, dê a ele, Pai querido, o mapa para que ele possa chegar naquilo que o Senhor tem para a vida dele, para o propósito que o Senhor tem na vida dele, na vida dela. Que a família seja restaurada através dessa direção e na obediência da prática. Pai, que a porta se abra, Pai, em nome de Jesus Cristo. A minha oração é que o Senhor continue abençoando. Em nome de Jesus, amém e amém.
1: Amém, graças a Deus. Bom, agora faltando 2 minutos para as 5, a gente vai finalizando aqui o nosso programa Os Arrebatados, agradecendo a participação de todos os ouvintes. E sábado que vem tem mais. Obrigado, Lili. Quem foi aí que faturou, Lili?
2: Quem faturou?
1: Os ingressos.
2: 4 ingressos para ir ao cinema. A Deise Viana Pestana.
1: Opa!
2: O Instagram é Deise Viana Pestana de Souza, arroba Deise, com D-A-I-S-E. Viana Pestana de Souza, ela ganhou 4 ingressos e mais 4 ingressos para o Abraão Barbosa.
1: Abraão! Pô, finalmente ganhou alguma coisa, hein, Abraão?
3: Ei, Abraão!
2: Abraão, levanta, sai da tua tenda e vai pro cinema.
3: Vai caminhando na sala.
2: Arroba Abraão Barbosa, 4 ingressos aí pra levar a família toda.
1: Tá,
2: e não vai ter o filme
1: lá
2: do Pelé.
3: Nem do Homem-Aranha.
1: Então foi. Agradecer aí, Dedé. Lili, obrigado aí. Vamos nessa. Dá o seu, tchau aí.
2: Beijo pra todo mundo que hoje assistiu o nosso programa mais uma vez. Até sábado que vem, às 3. Às 3 da tarde. Em homenagem ao meu amigo pastor Jeff Nobre. E estaremos de volta na semana que vem, né, Dedé?
3: É verdade. Chegando no horário.
2: Obrigada, GB. Foi um prazer te conhecer. Bom, volte mais vezes. Mas quem é os meninos aí que estão acompanhando o nosso amigo aqui, sejam bem-vindos, volte mais vezes. Nossa amiga Vaninha, linda, volte sempre. E até a semana que vem, tchau, fui.
1: Amém, glória a Deus, amém, Jesus. Dedé, beijo, te amo,
3: quero
1: tchau.
3: Quero mandar um abraço pro amado pastor.
2: Graças
3: pastor,
2: a Deus.
3: Eu tava pedindo pra te detonar, mas Deus te trouxe. Eu te trouxe aqui.
2: Era a hora nona.
3: É verdade. É. O seu discípulo também, que sobreviveu. Deus é contigo. Ganhou mais um dia de vida. Deus é contigo. Manda um abraço pro nosso amigo aí. Deus te abençoe, Capel.
1: Amém.
3: Eu posso te honrar, cara. Eu vou te levar lá na minha igreja pra você cantar.
1: Bora, bora.
3: Como é que é, Dedê? E levar também o Alexandre pra cantar o bebê de Rosemary também. Né?
1: Cara, não entendi essa história.
3: Eu quero mandar um abraço pro bicho Maurílio, tá me ouvindo? Deus te abençoe.
2: Bicho Maurílio!
1: Bicho Maurílio,
2: é, querido!
3: E quer dizer, nação! Amanhã é mais líder, nação! Amanhã nós vamos detonar em nome de Jesus.
2: A gente vai amassar, o Vasco não vai levar nada esse ano. Não vai nada, avisando.
1: Para aí, ô senhor.
3: E o Botafogo vai descer.
2: Isso é, vou ser o quê?
1: Cara, esquece esse negócio de futebol. Meu amigo GB. Foi bom receber você, cara. Não deu tempo nem de bater aquele papo bacana. Gente, o GB tem um testemunho fortão aí. Não dá tempo aqui. Hoje foi uma correria, tanto comercial, tanto troço, tanta luta.
2: Traz ele
1: tanta...
2: de novo pra dar um testemunho.
1: Tem que voltar um testemunho forte, entendeu? Vou te levar no meu podcast. Tô montando um podcast aí.
4: Top.
1: Eu vou levar.
4: Top, vamos lá.
1: Valeu? Mas, obrigado aí pela sua participação, suas redes sociais, telefone, contato, essas paradas todas aí, tá? Sua agenda. Que foi, Lili?
2: Nada.
1: Nada, nem ninguém. Poderá, hein? Vai lá.
4: GB Sanches, né? Só procurar no Instagram, gb.sanches, com 2 E.
1: É certo.
4: É, TikTok, mesma coisa, gb.sanches, com 2 E.
1: Certo.
4: Agenda, dia 22 agora, eu tô lá em Sepetiba, né? Uhum. Agora não me recordo o nome da congregação.
1: Mas não importa.
4: Mas tá lá por Sepetiba, né? E acabou de sair nosso clipe lá com o Vitim, Medo e Fé. É, e estamos trabalhando para um ao vivo aí que tá vindo aí também.
1: É mesmo?
4: Muita novidade aí pra
1: galera. Pô, me coloca de hold aí nesse ao vivo aí, cara.
4: Bora.
1: Carregar as caixas, brincadeira.
5: Ele é muito legal. Muito
2: humilde, né? Uma humildade, meu Deus. Nossa, Deus. Só quem conhece sabe.
1: Ele
2: é mente blindada.
1: Essa parada. Lili, você quer falar
2: frente,
1: mais alguma coisa?
2: Mais
1: já, tu já
2: trás.
1: Deu tchau, o que você não foi ainda?
2: Eu vou na hora que eu quiser.
5: Ó, ignorante. Aí, fecha a câmera dela, por favor.
1: Tá fechada a câmera dela?
2: Eu vou quando eu quiser, não tô
1: meu
2: a vir.
1: Gente,
2: eu quiser,
1: ela gosta
2: vou.
1: De falar.
2: Vou fazer o pedido tocou hoje.
1: Valeu, Lili. Bom, pastor, eu vou falar. Meu nobre pastor Jeff. Nobre pastor Jeff. mais uma vez, agradeço aí a tua participação hoje. Apesar dos...
0: Passou rápido.
1: Passou rápido.
2: Passou rápido, né, pastor?
1: Passou rápido, foi teu carro no radar, irmão. Você vai ver quando chegar as multas.
0: Eu tenho que pedir mais uma hora pro programa, mas eu tô aqui pra agradecer, obrigado de verdade. Obrigado a todos os ouvintes, obrigado aí a equipe dos Arrebatados. Vocês são incríveis, muito obrigado pela oportunidade. Muito obrigado pela... pelo carinho, pela boa recepção.
1: É boa mesmo, né, velho? Tem até café ali fora, pastor, para.
0: E eu queria muito agradecer. Você quer entender mais sobre liderança de jovens e adolescentes, você que é um jovem adolescente e quer realmente compromisso com a palavra, segue a gente lá, arroba Jeff Nobre, e ore pela gente, porque graças a Deus chegamos à marca de 3 mil líderes treinados no Brasil.
1: É mesmo, estourou, hein? Explodiu tudo, hein? Qual que é o arroba lá, de novo?
0: Arroba Jeff Nobre.
2: Treinar líder arroba é mole, quero ver treinar a gente.
1: Oi? Agora, pastor, esse negócio aí que você falou aí de, como é que é, acabou rápido, você tá me lembrando aqueles irmãos que chegam atrasados na igreja e dá oportunidade pra ele, não quer parar mais de falar.
0: É.
1: Né? Chega atrasado.
0: Tem um pandeiro.
1: Aquele pastor que chega atrasado na igreja, quer recomeçar o culto, reiniciar o culto. O diácono já começou o culto maior tempão. Ele começa. Ele começa tudo de novo, irmão. Pô, chega na hora pra dar tudo certo. Não, não tô falando isso pro senhor, não.
0: Não, eu sei.
1: Entendeu? Tem nada a ver contigo, não. Mas tá tudo certo. Pastorzão, obrigado, tá? Obrigado aí, tamo junto. Na próxima vez, chega aí mais cedo pra gente falar mais. A tua fala é sempre muito importante.
0: Obrigado.
1: Pra gente aí.
0: Foi uma fatalidade.
1: Não, mas foi bom, foi bom. Os ouvintes amaram. Valeu, um abraço. O GB, não esquece de mim não, hein? A gente vai conversando aí. JP, obrigado por tudo, Adriele, os companheiros aqui, né? Vaninha, todo mundo é pessoal aí, rapaziada aí que tá com o GB, que tá com o pastor, que tá não sei quem. A minha Ana que corre tá aqui comigo hoje, tá desde 6 horas na pista, né? Abraço aí, gente. Beijo, ó, volto daqui a pouquinho no Pediu Tocou, tá bom? Aqui no ar da 93 FM, a rádio que conquistou meu coração.
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1: Aí, essa é a sua 93 FM, a rádio que conquistou meu coração. Programações arrebatadas finalizando, a gente segue aqui agora, só dá você e eu. E o seu pedido aqui, ó, é uma ordem, né? Se a gente puder tocar, a gente tá tocando aqui a música que você pedia, tá joia? Bom, e quem participa agora é a Luciana do bairro Mesquita, participando aqui pela primeira participação hoje, pedindo para ouvir a música de Larissa Santos, Dono da Minha Vida, oferecendo para todos da 93. Valeu, menina! Alô, Mesquita! Alô, meu Rio de Janeiro! Alô, Baixada Fluminense! Alô, Brasil!
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Agora no Rio 5:13. A gente continua aqui no Pediu Tocou, sua participação pelo WhatsApp 9680. Caramba, esqueci o WhatsApp, ó. 968. Ih, rapaz, agora aí. É esse zap aí que você tá acostumado, gente. Deu mó brancão aqui agora. 968038319. Jesus, o que é que houve? A idade vai chegando, meu Deus do céu. 968038319. Participa e manda teu zap, pede a sua música. Olha o Lúcio participando. Alexandre, tô curtindo a 93, toca Samuel Messias, todavia me alegrarei. Valeu, Lúcio.

Grande Samuca aí, foi o Samuel Messias. Você participa com a gente aqui no WhatsApp 968038319. WhatsApp que eu mais falo, né? O tempo inteiro, a semana inteira, deu um branco aqui de uma hora pra outra. Eu, hein? Que isso? Sai fora. Tá doido? E aí, participa, manda o zap aí. Você que participa com a gente, deixando mensagem aqui, quero mandar aqui um abraço pro Silvio Cacheiro, lá em Nova Iguaçu, ligado aqui na programação da 93. Valeu, Silvio, abraço. Valentina, filhota dele também, tá aí curtindo a programação da 93, pedindo pra ouvir o William Nascimento, Passos de Fé, oferecendo pra todos nós aqui da 93. Valeu, Silvio!

0: Agora 5:24, a participação aí no WhatsApp 968038319. Quem tá comigo aqui é a Vera Lúcia. Vera Lúcia, ela é de Nova Iguaçu, mas tá tirando onda aí. Tá em região praiana. Tá onde, Vera?
1: Fala, meu amigo Alexandre Teixeira. Fala você. Tá onde gostou? Em Saquarema. Passando um dia aqui, querido.
0: Aê, pô, passeando. Mas
1: tô escutando louvor.
0: Coisa boa.
1: O Arrebatos também tava escutando, hein? Aham. Olha o louvor. Quero escutar, tudo é perda.
0: Tá falado.
1: E ofereço a todos os ouvintes da 93. Sem Jesus a gente não pode viver.
0: É verdade.
1: Glória,
0: cara,
1: a Deus.
0: Amém.
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0: sua verdade pra ele. 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
21: Agora 5:35. Boa tarde novamente, minha querida Helena Grilo, com as informações.
22: Boa tarde, Alexandre.
21: Boa.
4: Temporais, tornados e vendavais deixaram 3 mortos e 7.504 pessoas afetadas no Paraná nos últimos 4 dias. Em Ponta Grossa, 3 integrantes de uma família morreram após um barranco desabar sobre uma casa durante um temporal. Na cidade

0: Anak. Um grupo no Iêmen utilizou a inteligência artificial Claude da Anthropic para desenvolver softwares voltados à criação de armas balísticas e teleguiadas e chegou a testar um protótipo, segundo relatório divulgado pela própria empresa. De acordo com a Anthropic, 6 projetos envolvendo o uso de inteligência artificial para desenvolvimento de armas foram identificados no último ano, 3 na China, 2 na Rússia e 1 no Iêmen. No caso iemenita, o grupo trabalhava em 3 programas de armamentos e utilizava diferentes instâncias da Cloud para desenvolver sistemas de orientação, navegação e controle, além de dividir tarefas entre programação, pesquisa e revisão de código. Outras notícias estão no nosso site, radio93.com.br.
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2: 5 horas 37 minutos, a gente segue aqui, o Lucas participando com a gente aqui. Alexandre, toca aí pra gente, coral Canto Jovem Imperfeito, quero oferecer pra vocês aí, pra todos os ouvintes da melhor.

0: Boa tarde, Rádio 93. Gostaria de ouvir com a Júlia Vitória, além do Rio Azul. E manda um abração pra Bip de Jardim Palmares, que amanhã completa 46 anos a serviço do reino, minha. Um abração, meu irmão.
1: Amém. Parabéns aí.

0: Gil, tocou.
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5: Boa tarde, gostaria de escutar o louvor Hino da Vitória de Cassiano, dedicar minha esposa Ângela Cristina e a todos os ouvintes da 93,3, a rádio que conquistou meu coração. Meu nome é Ivan Rios da Silva de Madureira.

Cassiane, Hino da Vitória. Agora, faltando 5 minutos para as 5, ela já chegou, a nossa querida Márcia Cartier, que já comanda aí as 10 mais da semana e também na sequência o Point 93. Rio, ó, com essa eu vou embora, hein? Agradece que a graça desce. Último pedido chegando do ouvinte Andrei. Andrei também sintonizado com a gente aqui, ligado na melhor. E Alexandre, ó, um abraço aí pra todo mundo que tá ouvindo a programação da 93 FM. Coloca pra gente aí Geraldo Guimarães, Filho da Promessa, oferecendo pra todos vocês aí. Então com essa a gente finaliza o nosso encontro. Vem aí Márcia Cartier. E a segunda-feira, se Deus quiser, a partir das 6, a gente está aqui de volta na 93. Agradece, que a graça desce. Tchau, Rio. Tchau, Brasil.

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13: Boa noite, Rio, Brasil, mundo. 18 horas e 6 minutos por aqui nesta noite de sábado abençoada que nos concede o Senhor. Nosso mano Alexandre foi. Ele promete voltar às 18 horas de segunda-feira nas 10 mais pedidas. Beijo, beijo pra você. Beijo pra Ana Cláudia, pra Rafinha, pra essa família linda. Agradece que a graça desce, né, Xande? Deus abençoe sua vida. E a gente tá por aqui? Você que durante toda a semana aí, durante toda a semana, vota aí nas 10 mais pedidas. Volta então sábado por aqui nas 10 mais da semana. E aí, prontinho? Tá? Aumenta aí o som e vamos conferir.
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13: Sara Farias, aliás, Sara Beatriz, que a gente começa. É, Sara Beatriz, aumenta o som.

oitava mais pedida.

0: musicão, hein? Sara Farias e Bruno aqui na sua 93 FM. Bruno Ramos, Eu Creio em Deus ao vivo. Foi então alcançando o sexto lugar aqui nas 10 mais da semana. Valesca Maísa em sétimo lugar. A canção Não Me Deixe Esquecer, oitavo lugar, Isadora Pompeu, Bênçãos Que Não Tem Fim. Eula Cris Forte, ao Meu Deus, em nono lugar, em décimo, Sara Beatriz, O Poder do Teu Amor, a hora certa. 18 horas e 30 minutos no Rio. Vou ali e volto.
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0: Quero chip, Paulo Neto, uma carta viva, hein? Por aqui, acontecendo aí em quarto lugar nas 10 mais da semana. Tem mais, sai daí não, vou ali e já volto, hora certa. 6h44 no Rio.
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0: Vamos com ela, Helena, é com você, minha querida.
11: Boa noite, Márcia. Um acesso à Ponte Rio-Niterói será interditado a partir das 11 horas da noite de hoje para serviços de recuperação do pavimento. O bloqueio ocorrerá durante a madrugada e afetará motoristas que seguem pela BR-101 em direção ao Barreto ou à ponte. A Ecovias Ponte acompanhará os trabalhos e informou que o trecho poderá ser liberado antes do horário previsto. A seleção brasileira feminina de vôlei venceu o Chile por 3 sets a 0 hoje, no Maracanãzinho, e chegou aos 12 pontos, mantendo a liderança do sul-americano. Invicto e sem perder nenhum set em 4 partidas, o Brasil enfrenta a Argentina amanhã, ao meio-dia, em confronto direto pela vaga dos Jogos Olímpicos de Los Angeles 2028. As 3 primeiras colocadas do torneio garantem vaga no Pan-Americano e no Mundial de 2027. O presidente dos Estados Unidos, Donald Trump, afirmou hoje que gostaria de ver a Irlanda do Norte se unir à República da Irlanda, dizendo acreditar que a unificação deverá acontecer no futuro. A declaração, feita durante a visita a Dublin, provocou a reação de unionistas pró-Reino Unido. O governante britânico, porém, reiterou que sua posição permanece inalterada e que um eventual referendo depende da decisão de Londres, conforme o Acordo de Belfast de 1998. 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

0: vivo, segundo lugar nas 10 festas da semana, Delino Marçal em terceiro lugar. É, valendo aí, eu não sabia também ao vivo, hora certa, confere. 19 horas e 1 minuto, daqui a pouquinho a gente ouve aí a campeã.
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3: É o Point 93 comigo, é, eu tô por aqui, eu, você, ó. Juntinhos até as 9, rolando aí muita música bonita, valendo a sua participação, uma bíblia de estudos da BV Books 1611. É o 968038319, ali pelo WhatsApp, você fatura, hein? Corre pra mandar o seu áudio, corre pra mandar o seu alô, e a gente começa com eles. De paixão, é. Família Cavalcante, coisa boa, hein? Sente som. Participação de Samuel Eleutério. Não sou celebridade. 7:12 no Rio.

0: Anderson Freire. Fiel no Panco ao vivo, Drops é ele, também ao vivo, e família Cavalcante, Samuel Eleutério. Não, não sou celebridade. Você tá com a gente, tá feliz? Então.
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0: É isso aí, mandar um abraço carinhoso aqui pra Lidiane de São Gonçalo. Tô ligadinha desde cedo, amo essa rádio de segunda a segunda. Obrigada a companhia, tá? Um beijão povão ali de São Gonçalo. A toda a família, nosso carinho é a Solange de Boiúna em Jacarepaguá. Um abraço, tá? Beijo pra você que tá ligado com a gente. Mandar beijos aqui e abraço pra você também que tá mandando áudio.
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3: Olá, 93 FM, meu nome é Fernanda, sou de Niterói e amanhã eu faço 17 anos.
0: Parabéns, Fernanda!
3: E eu gostaria de oferecer o próximo louvor pra todos os ouvintes e pra produção da 93. Um beijo.
0: Beijo, beijo, querida.
4: Parabéns. Boa noite, Mastercard, graça e paz! Noite maravilhosa de sábado, nós aqui em Itaboraí curtindo o Ponte 93.
0: Amém, querido. Oi.
4: Valeu, um abraço, Deu Nilson Nova de Itaboraí.
0: Um abraço.
5: Boa noite, Macerquinha, tudo bem? Aqui é a Rebeca.
6: E a Yasmin.
7: E o Matheus.
8: E a presidente Mariana Bastos, eu quero ganhar essa Bíblia. Estamos ouvindo a melhor.
0: Rebeca, Yasmin e Matheus, um beijo.
9: A paz do senhor, Macerquinha.
0: Oi, Matheus. Eu lindíssima
9: desse oferecimento para toda a União Feminina. A Adele Lapa, congregação Mordona Marta, pastor Gil. Amém.
0: Amém. Chega ele, o William Nascimento, gente. Que musicão, essa música falou demais essa tarde quando eu vi. Indo pra cá, pra rádio, vai falar o seu coração. Sente som.

0: você? Também?
1: Aleluia.
0: William Nascimento, Passos de Fé ao vivo. 7h31, uma ótima noite pra você.
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0: Helena de volta. Diga lá, Helena.
3: Estou de volta, Márcia.
1: Mais de 1 milhão de crianças menores de 5 anos já foram vacinadas com a Pneumo 20 pelo SUS desde junho. Incorporada ao calendário nacional em 2026, a vacina protege contra 20 tipos de bactérias causadoras de doenças, como pneumonia e meningite. O anúncio foi feito pelo ministro da Saúde, Alexandre Padilha, que também afirmou que a Pneumo 20 substituirá gradualmente a Pneumo 10. Entre 2023 e 2025, o Brasil registrou 4.600 casos de meningite pneumocóxica e 1.400 mortes pela doença. A 27ª rodada do Campeonato Brasileiro tem uma série de partidas hoje. Entre os destaques está o clássico entre Palmeiras e São Paulo, que começou às 18h30 da noite e ainda não terminou em São Paulo. Mais cedo, Grêmio e Vasco se enfrentaram na Arena do Grêmio com a vitória vascaína por 2-1 de virada. O Atlético Mineiro e Fluminense também entraram em campo e o Galo venceu por 3-1. A rodada ainda terá Santos e Cruzeiro às 9 horas da noite e Botafogo e Brasil.

0: dia. 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

0: Morena, Minha Raiz ao vivo. Ouvimos ainda Paulo Neto, tua presença na Sua 93. 7h46 do Rio.
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0: É o Point 93, deixando um abraço aí pra você de Além Paraíba, Paracambi. Quem manda um abraço é a Dilma Corina. Dilma, um beijo pra você. Mandar um beijo também pra Raquel de Santa Cruz, pra sua irmã Neuza de Madureira. Beijo, família. Obrigada, companhia, tá? Tá ligado? Vamos aí, eu vi você que mandou aquele áudio.
2: Boa noite, Marcinha. Quem fala aqui é Deise Marisa do Camarada.
0: Fala,
2: querida. Tô passando aqui pra te desejar um sábado abençoado, tá? Pra todos nós, tá? E a paz de Deus abençoe.
0: Amém, querida. Um beijo pra você. Oi.
3: Boa noite, Marcinha. Marcinha, essa música me faz chorar. Marcinha, é Sérgio da Bip de Jardim Palmares. Marcinha, manda um parabéns pra Bip, que amanhã está comemorando 46 anos para a honra e glória do nosso Deus. Boa noite, abençoe.
0: Suada, um abraço, parabéns a toda a igreja.
4: Oi. Estou aqui ligadinha na melhor.
0: Fala, Elaninha.
4: Quero oferecer o próximo amor para todos da 93.
0: Amém, querida.
4: E para você.
0: Um beijo.
4: Um bom final de sábado.
0: Amém.
5: Oi, minha querida Márcia Cartier. Boa noite.
0: Boa noite.
5: Passando para dizer que eu já estava com saudade e dizer que eu já estou de volta na melhor.
0: Amém.
5: Quero dizer que a Rádio 93 conquistou o meu coração. Eu sou Paulo Martins de Niterói. Um grande beijo.
0: Outro Paulinho, vamos lá. Agora tem Isadora Pompeu. Como é que tá sendo aí a sua noite de sábado? Tá no carro? Vale a sua carona, não?

0: Essa é Midian Lima, prioridade. Antes, Matheus Pereira, estou cuidando de tudo. Isadora Pompeu, ovelhinha, ao vivo, hora certa. 8 horas no Rio.
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0: Virou relógio, 8:01.
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0: Vai ser feliz.

0: Tá aí, Thalita Cantazaro, Ruja o Leão, aqui na São 93 ao vivo. Sofia Vitória, Lani Martins, totalmente poderoso. Também André William, vou seguir com fé. 8h18, e você tá com a gente?
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0: A turma tá ligada, mandando áudio. Olha, daqui a pouquinho tem um sorteio, tá? Bíblia de Estudos da BV Books 1611 pra você que tá mandando aquele alô especial. Quero te ouvir.
2: Boa noite, Marcinha Cartier. Aqui que eu vou falar é Haroldo Madeira, senador camarada.
0: Fala, querido.
2: Ofereço o próximo louvor pra minha família, os ouvintes, e pra toda a equipe 93 FM, essa rádio abençoada.
0: Amém.
2: Quero ganhar essa Bíblia aí, valeu, um grande abraço, tamo junto.
0: Outro.
3: Boa noite, Marcinha.
0: Oi, boa noite.
3: Aqui é Cristina de Niterói.
0: Fala, querida.
3: Boa noite de sábado, abençoado. Pra
0: Amém.
3: Você e pra família 93. A 93 é só alegria na minha vida. Tchau, Marcinha.
0: Beijo grande. Oi.
4: Oi, Marcinha Cartier, boa noite.
0: Boa noite.
4: Aqui é Zeniza de Itaboraí. Estou costurando ainda essa hora.
0: Sério?
4: Ligadinha aí na melhor, curtindo aí a 93. Vai ser feliz, Marcinha.
0: Vamos juntos.
4: Um abraço a todos.
0: Outro, valeu a companhia. Oi.
5: Boa noite, Márcia Cartier.
0: Oi,
5: aqui quem fala é Ângela Silva, do Complexo Alemão Nova Brasília. Manda um hino pra minha família. E manda pra você, pra Petita. Fala, é Ângela Silva, do Complexo Alemão Nova Brasília. Manda um hino pra minha família. E manda pra você, pra Petita e pro JP. Eu te amo, tá, Márcia Cartier?
0: Um beijo, minha linda. Vamos lá.

0: Vanessa Santos, dono da minha vida. É, sou 93, só musicão, gostou? Ouvimos ainda o pastor Lucas e Atos 2, worship, vou deixar na cruz, depois da cruz. Hora certa, 8h29.
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8: Helena, é com você, Helena.
9: Estou de volta, Márcia. Um homem foi preso em flagrante hoje em Seropédica, na Baixada Fluminense, transportando 11 fuzis e uma submetralhadora escondidos em um furgão. A operação foi realizada pela Polícia Federal e pela PRF. Segundo as autoridades, o veículo vinha de São Paulo e o armamento seria levado para áreas dominadas pelo Comando Vermelho. O brasileiro Guto Miguel, de 17 anos, perdeu a final do US Open Juvenil para o tenista americano Marcel Lattaque por 2-1, após 3 match points. Apesar da derrota, Guto teve uma boa temporada de Grand Slams, com títulos em simples, em Roland Lagos e nas duplas em Wimbledon. O vice-campeão encerra a carreira do juvenil e fará a transição para o profissional em 2027. Na cúpula do BRICS, que aconteceu hoje em Nova Delhi, na Índia, os países manifestaram preocupação com as tensões no Oriente Médio, defendendo a reforma do Conselho de Segurança da ONU, com maior participação de países em desenvolvimento, e apoiaram um papel maior para o Brasil. O grupo também criticou tarifas unilaterais no comércio internacional e defendeu mecanismos de pagamento entre países em moedas locais. O documento ainda registra uma proposta do Brasil e da África do Sul para criar um painel internacional sobre desigualdade. 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

0: Essa é Sara Farias e a canção Sobrevivi. Ainda Paulo César, Baruque Macena, Clamo a Jesus, Larissa Santos, Dono da Minha Vida. Hora certa, faltam 15 para as 9 no Rio.
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0: É o Point 93. Alô, Duque de Caxias. Um abraço aí pra Jacira Murim, que tá ligadinho aqui com a gente. Também de Pilar em Caxias, a Gabriela. Beijo pra você, tá? Deus abençoe. E você, tá com a gente? Quero te ouvir.
2: Essa cartinha aqui, quem fala aqui é o evangelista, o irmão Anderson. Sou da Assembleia de Deus de Bela Vista, pastor Oscar da Quarteixeira. Amém?
0: Amém, querido.
2: Ofereço o próximo louvor pro meu ministério.
0: Abraço, oi.
3: Oi, Márcia Cartier.
0: Oi, querido.
3: Salve, Vitória. Aqui é Alexandre da PIB Sapuí.
0: Fala,
3: um abraço a toda a família 93.
0: Abraço.
4: Boa noite, Marcinha. A paz do Senhor Jesus, me chama missionária Jô Lucicleide, mora aqui em Duque de Caxias, e quero deixar meu abraço para todo o povo marchando em fé e para minha filha na fé, Aline, e seu bebê que acabou de nascer.
0: Parabéns, um beijo. Agora tem Zaque Marins.

0: pra você, Kailani Francis, no secreto. Isaac Marins vai mudar. É, chegando finalzinho de Point 93, você tá com a gente, é?
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0: Pois é.
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0: Quem leva pra casa a Bíblia de Estudos da TV Books 1611 é Rebeca Alves. Rebeca Alves é de Magalhães Bastos. O WhatsApp é o 96, final 96. Aí, Rebeca, você pode pular de alegria. É a partir de segunda-feira, a sua Bíblia de Estudos da BV Books 1611 está aqui na Rua Senador Haroldo de Oliveira, 211, São Cristóvão. Você tem 5 dias para pegar a sua Bíblia, tá? Não esqueça da identidade. Parabéns! Gente, tem muito mais música por aqui.

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